0: Você ouviu a banda Ira para fechar o bloco com o Girassol. E aí, tá gostando da nossa programação? Manda seu recadinho pra gente, conta de onde você ouve a Rádio Educativa, de qual bairro, de qual cidade. Tá no rádio do carro? Tá no aplicativo do celular? Eu quero saber, hein? O nosso canal com você é pelo WhatsApp, 41-3331-7516. Eu vou pro intervalo rapidinho, mas eu já volto com mais música na nossa programação.
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0: 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Chegando agora, Paulinho Mosca, quem sabe isso quer dizer amor.

Fechando a nossa noite educativa desta quarta-feira, você ouviu Cláudio Zoli, a francesa. E quem te faz companhia a partir de agora é meu nobre Tobias de Santana e também o André Molina com o disco todo. Uma boa noite para você, a gente se encontra amanhã. Até lá!

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7: E o nosso Disco Todo desta semana tem um motivo muito especial. Nós vamos apreciar o maior abandonado do Barão Vermelho, porque neste sábado em Curitiba vai ter o show Encontro da Formação Original do Barão Vermelho, com Roberto Frejá, Guto Goff, Maurício Barros e Dé. O show vai ser realizado no Iglu Super Hall, que fica no Jockey Club do Paraná. É neste sábado, 29 de agosto, e os ingressos estão à venda na plataforma Eventim. Então, para celebrar e entrar no clima, vamos agora de Maior Abandonado do Barão Vermelho.

0: Olá, amigos da Educativa FM. Começamos mais um disco todo, hoje com um grande clássico de 1984, o terceiro álbum do Barão Vermelho, ainda com Cazuza, o maior abandonado. Sou André Molina e já aproveito aqui para dar boa noite aos ouvintes e ao meu amigo Tobias de Santana.
1: Boa noite, meu nobre Molina. Boa noite, Joaci, nosso grande maestro aqui. E boa noite aos nossos ouvintes também. Estão colados aqui querendo saber o que será que vem aí desse maior abandonado. Muito legal, né? A gente resgatar essa história, esse terceiro disco, o disco acho que mais importante aí da carreira do Barão Vermelho, aquele que realmente consolidou, né, a banda no cenário, né? É uma banda carioca formada em 1981, considerada um dos ícones do rock brasileiro, criada por Guto Goff, baterista, Maurício Barros, que era o tecladista. Depois chegou o Dé Palmeira, que é baixista, e a banda adotou o Cazuza nos vocais e o Roberto Frejá na guitarra. Então, foi mais ou menos tudo na mesma época, inclusive um clipe, né, do Maior Abandonado, que é o nome do disco e nome da música primeira que o nosso nobre Molina vai destrinchar. Tem um clipe que mostra mais ou menos isso, né? Meio fantasiado, assim, nada dando certo para eles, para os cinco, e de repente os cinco se encontram numa festa e rola a banda, né? Mas a Maior Abandonado vendeu mais de 100 mil cópias, realmente foi um sucesso.
0: Então, Tobias, Maior Abandonado, ele, como o tema diz, expõe de forma direta a vulnerabilidade de quem se sente à margem, aceitando até mesmo as mentiras sinceras e as migalhas dormidas do teu pão como formas de afeto. Canção no clima de boemia marginal, tão descrita por Cazuza na época do Barão Vermelho. Lembrando a capa do disco, ela mostra os membros da banda diante de um hotel de baixa qualidade, denominado Love's House, e na contracapa, os maiores abandonados levando geral da polícia. É um dos principais sucessos desta primeira fase do Barão Vermelho.
1: Essa música aí, não sei se você concorda, né? Ela dá título ao álbum aí, ela já traz aquela fama do exagerado, né? Do Cazuza. Ela tem um quê de exagerado. Ela já começa dizendo que tá perdido, sem pai nem mãe, bem na porta da sua casa. É um exagero, né? Ele se coloca em busca, né, dessas migalhas dormidas do pão que você comentou, raspas e restos. Ou seja, exagerado. Ele tem esse perfil na construção de algumas letras, onde depois ele consolida, concretiza isso na música Exagerado, que vem no futuro, não é? Nesse disco. Mas já tem ali os indícios do exagerado, né? Do que depois virou o famoso Cazuza exagerado.
0: Com certeza. Então vamos de Maior Abandonado.

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1: Muito legal, né, rapaz? Esse som do Maior Abandonado. Aí a segunda faixa, Molina, vem Baby Suporte, música do Cazuza, do Ezequiel, que é uma figura importante nessa construção aí, é um cara que praticamente foi o que convenceu o pai do Cazuza a que eles lançassem lá o primeiro disco, que não fez muito sucesso, mas foi um grande empurrão, né? Então, essa música é do Cazuza, do Ezequiel, do Pequinho e do Maurício Barros. Se a primeira vem lá a ideia de Maior Abandonado, né, no lugar do conhecido Menor Abandonado, né, indicando um adulto solitário, a inversão na segunda é Baby Suporte, como sendo Baby o amparo, né, o suporte na relação, mas também vem essa logo o suporte como um conselho, né, para que ela entenda que a vida por vezes é dura e os cortes devem ser suportados. Então ele diz também Baby Suporte, né? Então tem esse duplo sentido.
2: Não é uma faixa tão lembrada do álbum, mas ela, na época, né, depois que o álbum saiu ali em 84, começo, né, janeiro de 1985, ela compôs o repertório do Barão Vermelho no Festival Histórico, a primeira edição do Rock in Rio. Foi um show lendário, um show em que o Cazuza e o Barão Vermelho, com roupas bem coloridas, misturadas com verde, amarelo, e na música Pro Dia Nascer Feliz, onde o Cazuza, ele se despede, ele fala que pro dia nascer feliz, que nasça mais feliz amanhã, por causa da questão da nova república que estava se instalando bem no dia, no show do Barão Vermelho. Então, além desse contexto político, né, histórico, envolvendo as pessoas de verde e amarelo para esse show do rock, uma outra característica é que o Barão Vermelho foi uma das únicas novas bandas do rock nacional que estava surgindo na época, em que não foram vaiadas pelo público do heavy metal, os metaleiros na cidade do rock, porque nessa época estava tendo o show do Scorpions, Iron Maiden, AC/DC, e o Barão Vermelho, com seu rock, seu blues rock rasgado, fez bonito e teve aplausos. É uma banda que saiu consagrada do Rock in Rio e muito respeitada. Vamos de Baby Suporte.

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1: É isso aí, meus amigos. Maior Abandonado do Barão Vermelho, terceiro álbum do grupo, com O Cazuza, infelizmente também o último e de maior sucesso, que colocou o Barão Vermelho ali no grande cenário do rock nacional, uma banda que estava ali sofrendo um pouquinho para fazer sucesso, tinha sucessos de algumas faixas, como Todo Amor Que Houver Nessa Vida do primeiro álbum, Pro Dia Nascer Feliz do segundo álbum, que foi gravado pelo Ney Matogrosso, mas O Maior Abandonado foi o que realmente consagrou o grupo. E agora a terceira canção, Sem Vergonha, que começa com o marcante saxofone do músico Zé Luiz, que também participou das apresentações do Rock in Rio que eu comentei, retrata de forma leve, bem humorada, o jogo de sedução entre dois personagens que se encontram de forma repetida, sempre sob o pretexto de coincidências. Nesta época, Cazuza ainda retratava mais as situações comuns de relacionamentos em detrimento das causas sociais e dos contextos políticos, muito em tom confessional.
2: E é mais uma da dupla Cazuza e Frejá, né, que fizeram muitas músicas, poderiam ter feito naturalmente muito mais se Cazuza tivesse sobrevivido, né? Infelizmente isso não aconteceu, mas dizem também que o maior número de parcerias ali entre Cazuza e o Frejá se deu por conta do, na época, os ensaios eram lá no Rio Comprido, lá perto onde ficava uma faculdade, a Faculdade Estácio de Sá, que eu inclusive cheguei a ouvir ensaio do Barão indo buscar uma namorada minha que eu tinha lá, fazia direito na Estácio de Sá, ali no Rio Comprido. E realmente era um barulho que dava para ouvir a uma certa distância, eles faziam bastante barulho mesmo, mas era um barulho bom, era uma música boa, assim, que a gente ouvia, eles ainda não eram conhecidos. Isso devia ser exatamente a época de ensaio ali, anos 80, 81, acho que 81, e tinha essa sonoridade toda que vazava ali da casa, acho que era do Maurício, se eu não me engano, que morava por ali, né? Mas era um som bem alto mesmo. Essa parceria se deu porque o Frejá, ele saía, morava no Flamengo, ele saía do Flamengo, ia para casa do Cazuza, aí eles ali, o Cazuza acordava, eles iam para a praia e começavam a trocar informações, letra, música. O Frejá levava a letra, no dia seguinte trazia uma música. Então isso acabou e depois eles pegavam, iam de carro, que o Cazuza tinha um carro, levava o Frejá até o Rio Comprido, onde os ensaios aconteciam, né? Então, realmente foi uma época, um período muito rico para os dois. Que sorte que isso aconteceu, porque muitas músicas interessantes surgiram dessa parceria.
1: Tobias, muito legal você comentar esse assunto, me puxa aqui um gancho para justamente falar sobre essa relação de composição do Cazuza com o Frejá. Foi muito legal porque o Cazuza, até então, ele não era músico, né? Ele era um poeta, ele fazia as letras. Então ele chegava, isso aí a gente vê em muitas entrevistas do Frejá, filme, publicações, de que o Cazuza chegava ali, às vezes, com um rabisco que ele tinha feito em casa. Ele chega lá pro Frejá, ele chamava o Frejá de bro. Ô, bro, tem uma composição aqui. Ele passava aquela composição pro Frejá, e o Frejá com a guitarra fazia ali, elaborava os riffs. Ele ficava com essa missão de encaixar a letra do Cazuza musicalmente e chegava até a dar uma ensinada. O Cazuza canta assim, canta assado. Então você vê como os dois, assim, nessa relação irmã que eles tinham musicalmente, eles aprenderam a compor um com o outro. O Cazuza escrevendo, passando como escreve, e o Frejá passando como toca. Então uma relação muito saudável, muito bacana, e que gerou tantas faixas aí, um trabalho esplendoroso aí do rock brasileiro.
2: É justamente isso, porque o Cazuza, ele tinha mais um envolvimento naquela época com o Perfeito Fortuna, né? Isso era antes do Circo Voador, né? Que é a ideia do Perfeito sobre o circo. E ele tinha um envolvimento ali, era uma coisa, acho que mais voltada para teatro do que para

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1: Agora, seguindo no nosso Disco Todo, hoje pegando aí o Barão Vermelho, o nosso maior abandonado, vamos para a faixa número 4, Você Se Parece Com Todo Mundo. A letra trata de uma desilusão amorosa, né? E tem uma participação legal aqui do Léo Gandelman, com o saxofone alto, né? Barão Vermelho, que fez duas participações, né, no Rock in Rio de 1985. Ele se apresentou duas vezes. Inclusive, meu nobre, eu estive no Rock in Rio, eu não sei se eu já falei isso aqui, o de 1985. Não nos shows do Barão Vermelho, né? Mas eu estive lá, lembro de toda aquela atmosfera, muito legal. Mas o segundo show do nosso Barão Vermelho coincidiu exatamente com a eleição indireta do Tancredo Neves. Foi justamente no dia da segunda apresentação. O Tancredo que derrotou o candidato dos militares, né, o senhor Paulo Salim Maluf, e ali começava a transição que pôs fim a 21 anos sem eleições diretas e com uma Constituição toda adaptada para impor a vontade do grupo que estava no poder na época. Aí depois veio a nossa Constituição, que foi promulgada ali em 1988, né? Então, nesse show, houve a comemoração, de fato, da eleição, que você passou por isso rapidamente no início, né? Do primeiro presidente civil, depois de tanto tempo. Mas, como você sabe, o Tancredo não chegou a tomar posse, veio a falecer antes, e quem assumiu foi José Sarney. Esse também foi o último grande registro do Cazuza no Barão, fazendo parte do Barão Vermelho, e esse show histórico, ele virou CD e virou DVD, então tem como resgatar isso, pessoal que quiser conferir esse clima, ele está registrado num CD e num DVD como a grande última participação do Cazuza no Barão.
2: Então agora nós vamos para a quarta canção do álbum Você Se Parece Com Todo Mundo, escrita pela dupla Cazuza e Frejá, aquele desabafo sobre o fim

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1: É isso aí, meus amigos, muito bom esse álbum Maior Abandonado do Barão Vermelho de 1984, o último disco do Cazuza no grupo que depois foi liderado por Roberto Frejá. E vamos com a faixa 5, Milagres, a primeira faixa do trabalho a ilustrar de forma mais explícita o contexto político e a crítica social. Utiliza a ironia para retratar o cotidiano marcado pela violência e pela fome no Brasil dos anos 1980. Com o verso "Nossas armas estão na rua, é um milagre, elas não matam ninguém", faz referência direta à presença constante da violência urbana.
2: E tem aí também a presença da ironia do Cazuza, né? Nessa letra, a ironia dele, que aparece muitas vezes, presente não só nessa canção, como em outras, mas principalmente em partes como "A fome está em toda parte, mas a gente come, levando a vida na arte". Há um misto nessa música também de acomodação, parece, né? Mas ao mesmo tempo ela tem ali uma coisa de esperança, né? Aquelas coisas da cabeça do Cazuza, que aliás, Molina, o Cazuza não era para ser o vocalista do Barão Vermelho, né? O cara que foi convidado era um tal de Léo Guanabara, era o nome da fera. Léo Guanabara, ninguém conhece.
3: Léo Guanabara, ninguém sabe quem é.
2: Ninguém sabe, mas se falar...
3: É um
2: nome
3: goiano.
2: O nome dele depois que virou Léo Jaime, né? O Léo Jaime foi convidado para ser vocalista, né? Não para ser o vocalista, para fazer um teste lá, para ver se que rolava e tal. E o Léo achou muito barulho, ele falou, não, é muito barulho, vocês fazem barulho demais, a minha onda é diferente, é uma outra coisa e tal... Mas eu tenho um cara que vai se ajustar muito a isso aqui que vocês estão querendo. O cara certo, né? E aí ele dá o endereço pro Cazuza da casa do Maurício e ele vai para lá e tal. Aí tem uma longa história, né? Mas
3: aí
2: tem...
3: a história todo mundo conhece.
2: Mas é uma coisa legal e importante falar sobre o Léo, né?
3: Não, com certeza. Até porque foi a história, o Léo Jaime, ele foi lá e ele achou o som do Barão Vermelho muito pesado, muito calcado ali no Deep Purple, nos Rolling Stones. E quem acompanhou a carreira do início até da carreira do Léo Jaime sabe, ele sempre foi um cara assim... Gostava de rockabilly, gostava de Jovem Guarda, né? O grande ídolo dele era o tremendão Erasmo Carlos. Ali no João Penck, seus miquinhos amestrados, já foi para aquele som, né? Que é a banda inicial dele, depois que ele veio fazer a carreira solo como Léo Jaime. Então ele achou muito pesado e preferiu aí, né? De uma maneira muito humilde, indicar o Cazuza e tocar o seu projeto de rockabilly, onde todo mundo sabe aqui também, foi muito bem sucedido no decorrer da década de 1980.
2: Uma fera.
3: Vamos ouvir então Milagres.

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1: Então, após o Milagres, né, do Cazuza e Frejá, música da parceria famosa Cazuza Frejá, vamos para a faixa número 6, que é a última faixa do lado A desse disco todo. Não Amo Ninguém é o nome dela. Cazuza, Frejá e Ezequiel são os autores da canção, e diz a lenda que após uma desilusão amorosa sofrida pelo Ezequiel, ele, Ezequiel, teria dito: eu não amo ninguém. E o Cazuza pegou a ideia, aquela expressão dita naquele contexto, e escreveu a letra, que no fundo demonstra a dependência, né, e o sofrimento daquele amor não correspondido. Guitarra aí, bem legal também, é do Roberto Frejá.
2: E eu digo que ele é um autêntico blues, essencialmente brasileiro, do Barão Vermelho. Por que que eu falo? Porque o blues, ele é um ritmo norte-americano, mas às vezes, ao ouvir o Barão dessa época, a impressão que dá é que o Barão Vermelho conseguiu fazer o blues ficar brasileiro, porque ele é lento, arrastado, e com o Cazuza se lamentando, com aquele sotaque meio carioca, então impossível você achar que é um blues norte-americano. Ali, o Cazuza colocou a brasilidade dele no blues, né? A negação do amor, que funciona como uma confissão de vulnerabilidade. E uma baita letra, né? Porque ao mesmo tempo, né, Tobias, que nem você falou, que é uma composição ali inspirada pelo Ezequiel Neves, quando ele fala: não amo ninguém, parece incrível, é só amor que respiro. E daí, aí que ele fala que ele ama mesmo, uma baita de uma ironia do Cazuza. É uma sonzeira. Vamos ficar aí de não amo ninguém.

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3: É isso aí, meus amigos, Maior Abandonado. Agora a gente vira o disco e coloca a agulha no lado B, porque a gente é assim. Uma faixa aí que coloca muito o perfil do Cazuza, que explora o fascínio por comportamentos autodestrutivos e a busca intensa por prazer. A letra reflete a intensidade das relações e os excessos da cena musical dos anos 80. As inquietações existenciais do Cazuza, canibais de nós mesmos antes que a terra nos coma. É, infelizmente, demonstra esse perfil autodestrutivo do Cazuza que o levaria em 1990 vítima da AIDS.
4: Agora tem uma coisa interessante aqui também que eu acho que vale o registro, Molina, é que tem uma participação especial aí nessa faixa dos Golden Boys. Os Golden Boys, para quem não sabe, foi um grupo predominantemente de irmãos, né, que apareceu muito na época dos festivais e participavam em vários discos de muita gente. Acaba participando aqui, você veja só, né, quase, sei lá, 2 décadas depois desse trabalho, dessa faixa, uma faixa tão importante. O Golden Boys era formado por Ronaldo, Renato e Roberto Correia, eram 3 irmãos, mais o amigo Valdir de Assunção. Mais tarde passou a integrar o grupo também o outro irmão, o Mário Correia. E aproveitando, Molina, que você estava falando aí também sobre o Cazuza, né? O final que ele teve, a doença, a luta, uma coisa impressionante, incrível, a força desse cara, né? Como ele enfrentou toda essa adversidade, mas interessante que ele era um garoto de classe média alta, né? A gente pode dizer assim, né? Filho da cantora Lucinha Araújo e do João Araújo, que era um poderoso e competente empresário e produtor musical com papel relevante, né, no surgimento de astros impressionantes como Djavan, Gal Costa, Rita Lee, Gil, Caetano, os Novos Baianos, que ficaram hospedados lá na casa do João. Cazuza pequenininho chegou na sala, tinha aquele monte de cabeludo dormindo lá e tal. Ele foi criado nesse ambiente, Lulu Santos, né? Coisa do obra do João Araújo, né? Ele era um sujeito que teve boa escola, boa formação,
3: berço,
4: né?
3: Cultural, né?
4: É diferente do que nós falamos ainda há pouco aí do nosso Léo Guanabara, né?
3: O Léo Jaime. Inclusive o Léo Jaime, né? Ele era muito amigo do Cazuza e ele chegava aí no fim de tarde, das tardes, na casa do Cazuza. Ele não tinha muito dinheiro, era um cara meio pobre. E a mãe do Cazuza preparava um café da tarde ali para ele, pro Cazuza, e em muitas ocasiões aquele ali era o jantar, né, do Léo Jaime. Então você via essa relação, o Cazuza abastado, mas sempre ali aquele... Ele tinha essa liderança na turma, né, ajudava os amigos. E ele não era bobo, não. Ele tinha todas essas influências da MPB que estava ali com ele por causa do pai dele, que era diretor-presidente da Som Livre. Inclusive, eu arrisco dizer que não sei se a gente conheceria hoje em dia o trabalho do Cazuza e do Barão Vermelho se ele não tivesse esse privilégio, porque a Som Livre, quando o pai do Cazuza ouviu a fita demo do Barão Vermelho apresentada pelo Ezequiel Neves, né, o produtor esse que foi o grande pai do Barão Vermelho, o pai do Cazuza, o João Araújo, falou: não, mas isso aí é muito sujo, né, é muito pesado, mas falou assim...
4: E tinha questão do nepotismo, ele dizia: não, eu fui filho de diretor de escola, eu sei como é que é isso, não dá certo, foi contra.
3: Filho do presidente, com esse som sujo, que não é comercial, como é que vamos gravar isso? Mas Ezequiel Neves insistiu e deu no que deu, a história todo mundo conhece.

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1: Agora vamos para a faixa número 8. Geral, né? Mas é a segunda do lado B. É Narciso, criação também do Cazuza e do Frejá. É um rock que explora, pega emprestado o mito grego do Narciso, né? A ideia do espelho, mas de outro ponto de vista. Do ponto de vista de um indivíduo mais imaturo, tentando imitar um outro mais descolado, mais maduro. E a conclusão é que eles são iguais de alma e de corpo. A diferença ali estaria mesmo só na questão da maturidade.
2: E aqui é novamente o Cazuza demonstrando uma parte do seu perfil, confessando como é ele, né? É incrível, né? Porque esse desprendimento que o Cazuza apresenta, ele não tem vergonha de se mostrar. Cada composição que ele passava para o Frejá, era ele se confessando de como ele era.

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1: É isso, meus amigos, que discão, o maior abandonado do Barão Vermelho de 1984. Já passei horas ouvindo esse disco, anos ouvindo esse disco, foi um dos primeiros que fez aí a minha escola do rock brasileiro. Agora para a faixa 9, Nós, essa uma letra que celebra o viver o presente e a importância dos laços de amizade e afeto sem se preocupar com o futuro. É, realmente o Cazuza, para ele, só existia o presente. Elementos da juventude e da adolescência. É uma das mais obscuras do álbum, tem um andamento arrastado e com Roberto Frejá se destacando novamente nos solos de guitarra.
2: É mais uma canção Cazuza Frejá, das várias desse disco. E a letra fala sobre esse perfil do jovem daquela época, né? Mas com os desafios e as particularidades daquele período, né? Então, a sensação de pertencimento que normalmente existe em qualquer época, naquele período ela era um pouco diferente, né? Andar em grupo de 15, 20, né? A beleza e a embriaguez também muito presentes nesse período, que passam rápido as duas, tanto a beleza quanto a embriaguez, passam como um cometa, que isso é dito na letra, né? De certa forma, toda essa atmosfera está na canção da dupla Cazuza Frejá.
1: Inclusive, essa questão que o Tobias falou desse sentimento de grupo nessa época era muito presente, e a formação da banda como uma banda, ela tinha muito essa coisa dos cinco amigos juntos ali vivendo dia a dia, tocando guitarra, bateria, baixo, cantando. A música de uma banda era a expressão de um grupo, é uma expressão da amizade de um grupo. Então vamos com a faixa intitulada Nós.

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1: E saímos então da faixa número 9, nós vamos para a número 10, Dolorosa. Né? É uma criação, mais uma, Cazuza e Frejá. E ela, a música fala tudo, né? Ela fala, não precisa nem muito de explicação, fala do fim de noite, os amigos indo embora, aquele clima que antecede, de certa forma, antecede as reflexões de Beth Balanço, que vem logo como a canção seguinte.
2: Exato, essa Dolorosa, ela tem muito aquele perfil do Cazuza que eu conheço muita gente até hoje, aquelas pessoas que são inimigo do fim, né, que vão lá no bar, foi todo mundo embora, a festa acabou e o cara continua ali tomando aquela cerveja, tomando, né, e o cara não quer ir embora e não quer sair. Eu vejo muito o Cazuza nessa Dolorosa que a gente vai ouvir agora.

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1: Infelizmente, temos que terminar aqui o nosso disco todo, mas antes, olha só como é que a gente vai fechar esse álbum. Até difícil de eu falar alguma coisa desta canção, Bete Balanço, junto da faixa título Maior Abandonado, uma das canções de maior sucesso do grupo. Fez parte da trilha sonora do filme com o mesmo nome, estrelado pela atriz Débora Bloch, Barão Vermelho, que até fez umas pontas no filme, pegando uma praia e tocando algumas canções. O solo de guitarra de Roberto Frejá, eu não me arrisco de dizer que se tornou um dos mais emblemáticos do rock brasileiro da década de 80, uma faixa que fica entre o blues, o new wave e o swingado carioca. E você, Tobias, deve se lembrar muito bem dessa, hein? Bete Balanço.
2: Lembro muito, rapaz, e de fato foi uma música que tocou muito, agradou demais, é impressionante. Tem músicas que são feitas assim, meio que esperando isso. Essa parece que era uma outra história e ela pegou de uma forma, né, na garotada, que lembro muito bem. É considerada por muitos, como você disse aí agora, né, um dos grandes hinos do rock nacional, né? São poucos que podem ser eleitos assim, com esse status, né? Embora tenha uma levada meio funk, né, que já existia no Rio um pouco essa coisa, meio funk rock, né? Ela teria sido composta sob encomenda. Isso é uma coisa muito interessante, né, para o filme homônimo que você acabou de dizer. Isso é uma coisa que eu fiquei sabendo muito depois. O disco estava todo quase pronto e tal, mas essa entrou não por conta do disco, ela entrou porque ela foi realmente encomendada pelo diretor, né, o Lael Rodrigues, né, ele pediu essa música e tal. Então é uma das canções mais regravadas do Barão e do próprio Cazuza também, uma das interpretações que mais circulam sobre a música é de que ela seria em boa parte um autorretrato do próprio Cazuza. Duas vezes hoje aqui, durante o disco todo, você, Molina, falou sobre essa coisa da autobiografia dele na letra. E isso é o que falo muito em relação a essa. Ou seja, ele teria se inspirado na própria caminhada, na própria personalidade e incertezas para escrever Bete Balanço. O filme é o filme de 1984, protagonizado, como você disse, pela Débora Bloch, no papel de Bete. Veio lá de Governador Valadares, Minas Gerais, tem a participação do Diogo Vilela, do Lauro Corona, participação especialíssima da Maria Zilda e do Hugo Carvana, né, que são dois monstros do cinema brasileiro, e o Cazuza fez o papel do Tininho.
1: Não, e eu já vi bastante esse filme, é um filme bem... Você vê que até o pessoal do Barão Vermelho tá meio tímido ali para fazer a atuação, e é muito legal. O Maior Abandonado, ele foi um disco tão bem acabado e tão bem resolvido do Barão Vermelho, que isso é uma especulação minha, mas eu acho que ele deixou ali no Cazuza aquele pensamento de que, cara, olha onde é que eu cheguei, eu acho que eu vou poder tocar as coisas agora sozinho, né? Infelizmente sem os meus quatro colegas. E o disco, ele fez tanto sucesso, mas ele meio que sofreu aí desse abatimento. Ele poderia ter tocado ainda mais, mas aí logo nos meses seguintes o Cazuza decidiu sair do Barão para fazer a carreira solo, e uma baita carreira solo, porque daí ele veio com Exagerado. E ele deixou algumas músicas para o Barão gravar no disco seguinte, que era o Declare Guerra, né, como Um Dia na Vida, e algumas canções ele pegou para colocar no Exagerado. Mas essa é uma outra história que dá para ser destrinchada em outra ocasião no novo
2: merece,
1: disco todo.
2: Merece, inclusive porque essa saída da forma que foi trouxe um certo descompasso na amizade deles, né? As coisas não ficaram como eram antes. Depois elas voltam ao normal, né? Eles se aproximam novamente. Vem também depois a doença do Cazuza e tudo mais. Mas é uma história que acabou muito antes do que deveria ter acabado, né? Tanto do Barão quanto a história do próprio Cazuza.
1: Então vamos de Bete Balanço.

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1: É, isso aí, né? Beth Balanço, que baita sonzeira do rock brasileiro da década de 80. Com ela, nós terminamos o disco Maior Abandonado e o nosso disco todo especial aqui do Barão Vermelho e Cazuza. Eu dou o meu tchau aqui para você que está nos ouvindo, apreciando esse grande clássico do rock brasileiro, para o meu amigo Tobias de Santana e para o nosso amigo e maestro Joaci.
2: Grande Joaci, boa noite para você também, meu amigo Molina. Boa noite, foi um prazer novamente aí dissecar mais um álbum para o nosso ouvinte. Estamos aqui prestando atenção. Qualquer sugestão, mande por WhatsApp no nosso 3331-7516. Qual disco você gostaria de ver aqui sendo dissecado e tocando ele todo, o disco todo? Então foi um prazer enorme, um abraço também para vocês, nossos ouvintes que curtiram aqui Barão Vermelho, o disco todo, e estamos preparando um bom disco aí para a próxima. Fique colado com a gente aqui, um abraço, boa noite.
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3: Bom dia, um novo dia raiou aqui na Educativa 97.1 FM e nada melhor do que começar o dia com música. Eu sou o Tobias de Santana, espero que esteja tudo bem com você e seguiremos juntos até às 7 da manhã navegando nesse mar seguro das belas canções da madrugada. E vamos iniciar os trabalhos com uma faixa do grande disco Tábua de Esmeralda, do Jorge Benjor. Vamos ouvir O Namorado da Viúva.

0: Essa foi Gal Costa com Nuvem Negra.
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0: Você agora vai ouvir Erasmo Carlos e Marisa Monte interpretando Mais Um na Multidão.

0: Essa foi a canção Samurai, com Ed Mota.
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0: Agora quem chega é Elis Regina. Alô, alô, Marciano.

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0: Esse foi Oswaldo Montenegro com Drops de Hortelã.
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0: Agora quem chega é a banda Chimarruts, Versos Simples.

0: Essa foi a banda Heróis da Resistência interpretando O Que Eu Sempre Quis.
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0: Madrugada Educativa, música boa na madrugada. Eu sou o Tobias de Santana, seguindo com você até às 7h. Agora vamos ouvir Jane Duboc interpretando Começaria Tudo Outra Vez.

0: Esse foi Gonzaguinha com Eu Apenas Queria Que Você Soubesse.
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0: Agora quem chega é Pepeu Gomes, Garota Dourada.

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0: Esse foi Marcelo Genesi com Pra Sonhar.
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0: Agora é a vez de Maria Gadu, oração ao tempo.

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0: você ouviu Baby do Brasil cantando Fazendo Charme.
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4: Muito da nossa caminhada é produto das nossas escolhas, mas onde você nasceu foi escolha daqueles que certamente você ama. O cacique Araribóia, por exemplo, era da ilha de Paranapuã, hoje Ilha do Governador. Mas no período do domínio francês na antiga Guanabara, incitado a escolher uma região como reconhecimento da sua importante participação na vitoriosa aliança com os portugueses, Araribóia escolheu a região das Águas Escondidas, ou seja, Niterói, em Tupi. Lá também foi o início da caminhada de Zélia Duncan, nossa boa lembrança de hoje. Compositora, cantora e atriz, Zélia é dona de voz e repertório belíssimos. Outros nomes importantes, não há como destacar todos, e cidades, são base ou inspiradora paisagem nessa caminhada, como Brasília, onde Zélia fez conexão com Oswaldo Montenegro e Cássia Eller.
5: O deserto.
4: Zélia iniciou sua peregrinação profissional na década de 1980, formando uma dupla com o violonista-guitarrista Nelson Faria, se apresentando nos bares como Zélia Cristina, nome que aparece no seu primeiro disco, o Outra Luz, de 1990, onde interpreta Super-Homem, a canção de Gil, e na faixa Segredo conta com a participação de Luiz Melodia. Na sua jornada, fez escala nos Emirados Árabes, foi cantar e acabou vivendo no país por 6 meses. De volta ao Brasil, segue na luta e lança em 1994 o álbum Zélia Duncan, um senhor trabalho. Catedral foi o grande sucesso do álbum, mas outras construções foram abençoadas como Não Vá Ainda, O Meu Lugar, Nos Lençóis Desse Reggae, Improvável, Eu Nunca Estava Lá, Lá Vou Eu e tudo mais. São de Zélia os créditos da incrível versão de Catedral, que recebeu, em forma de poesia, a sensibilidade, o talento e a experiência que a cantora capturou no céu de Brasília e do deserto. Com esse álbum, Zélia aparece no retrovisor do sucesso que não perdeu mais a cantora de vista. Na sequência, ótimas escolhas marcam a viagem da premiada cantora do disco Intimidade, passando por Eu Sou Mulher, Eu Sou Feliz e os que vieram depois. Na volta da lendária banda Os Mutantes, sem que a rainha Rita Lee pudesse ou quisesse participar, quem foi destacada para se juntar aos irmãos Arnaldo Batista e Sérgio Dias? Exatamente ela, Zélia Duncan, em mais um incrível capítulo dessa trajetória.
0: Charles Gavan, no seu maravilhoso O Som do Vinil, no episódio Zélia Duncan, iniciou o programa adjetivando a carreira da cantora, sendo essa a melhor forma para concluir o nosso arquivo MPB de hoje. Abre aspas. Ela é destemida, diferenciada, fértil, inventiva, guerreira, verdadeira e imprevisível. Fecha aspas.
6: Eu sou Tobias de Santana. Que tal? Vamos recordar Catedral com Zélia Duncan.
5: O deserto.

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2: Você sabe o que é um pleonasmo vicioso? Por exemplo, subir para cima, descer para baixo, elo de ligação. Esses são os mais evidentes. Isso significa chover no molhado, como se diz. Mas existem alguns pleonasmos não tão óbvios que vêm sendo usados com frequência nos meios da comunicação oral. É assim: o juiz, ele precisa ser mais enérgico. O rapaz, ele vai viajar logo. As crianças, elas não obedecem. Você sabe por que isso acontece? É porque os locutores fazem uma pausa entre o sujeito e o predicado, o verbo. E assim, precisam repetir o sujeito usando o pronome pessoal ele, ela, eles, elas. Diga simplesmente: o juiz precisa ser mais enérgico. O rapaz vai viajar logo. As crianças não obedecem. E pronto.
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0: Madrugada Educativa trazendo Paula Toller com a canção Meu Amor Mudou Pra Lua.

0: Esse foi o mestre Djavan, Seduzir.
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4: Madrugada Educativa, música boa na madrugada. Eu sou o Tobias de Santana, seguindo com você até às 7 da manhã. Agora vamos ouvir Ninguém Vai Tirar Você de Mim, com Vanderly.

0: Essa foi a banda Nath Roots com Você Me Encantou Demais.
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2: Eis uma figura de sintaxe muito interessante. Escute só, abro aspas. Os políticos de hoje parece que vivem na Roma antiga. Fecho aspas. Outra, abro aspas. O próprio ministro dizem que se envergonha do que disse. Fecho aspas. Parecem erradas e truncadas essas frases, não é mesmo? Pois são corretíssimas. São formas de se exprimir excepcional realce ao texto. Só por curiosidade, essa figura de sintaxe denomina-se prolepse ou antecipação.
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1: Agora quem chega é Zé Cabaleiro, Flor da Pele.

0: Essa foi a banda 14 Bis, Caçador de Mim.
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0: Delicioso. Por exemplo, subir para cima, descer para baixo, elo de ligação. Esses são os mais evidentes. Isso significa chover no molhado, como se diz. Mas existem alguns pleonasmos não tão óbvios que vêm sendo usados com frequência nos meios da comunicação oral. É assim: o juiz, ele precisa ser mais enérgico. O rapaz, ele vai viajar logo. As crianças, elas não obedecem. Você sabe por que isso acontece? É porque os locutores fazem uma pausa entre o sujeito e o predicado, o verbo. E assim, precisam repetir o sujeito usando o pronome pessoal ele, ela, eles, elas. Diga simplesmente: o juiz precisa ser mais enérgico. O rapaz vai viajar logo. As crianças não obedecem. E pronto.
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2: Agora quem chega é o titular do Clube da Esquina, Beto Guedes, com Canção do Novo Mundo.

0: Esse foi o Mestre Cartola com Corra e Olhe o Céu. E assim, estamos finalizando o nosso passeio pela madrugada na Educativa. E com tanta música boa, passou novamente rápido demais. Eu sou o Tobias de Santana, deixo você sempre em ótima companhia. Vem aí, Eureka, e logo na sequência, o Jornal Paraná Agora, primeira edição. Não dá para perder. Mas temos também um encontro marcado hoje, no finalzinho do dia, início do dia seguinte, à meia-noite, para um novo passeio musical na madrugada aqui na Educativa. Um ótimo dia para você, um forte e fraterno abraço.
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3: Olá, chegamos! Eureka no Rádio, sempre tratando de questões ligadas ao ensino. Senhoras e senhores, hoje, quinta-feira, dia 27, a última quinta-feira do mês de agosto. Professor Oswaldo, professor...
4: Tudo bem, tudo bem.
3: Pré-sexta, pré-sexta. Sim, pré-sexta, pré-sexta, chegando o grande dia. Senhores, eu quero lhes provocar um determinado assunto que me incomoda deveras.
4: Sobremaneira.
3: E sabe de quem é a culpa? Minha, de quem está nos ouvindo e de qualquer cidadão. Vou dar primeiro um número. 6 bilhões. 2 bilhões. Daí, vou dar duas instituições. CNPq, Fundo Partidário. Vocês acham quem que recebeu 6 bilhões? Quem que recebeu 6 bilhões? O CNPq? Para desenvolver as pesquisas nesse país para doenças, para desenvolver pesquisas, para resolver problemas de doenças, para desenvolver pesquisas a respeito do ensino, para criar um novo tipo de estrada, para criar um novo tipo de carro, para criar um novo tipo de...
4: Ciência, né? De ciência
3: energia que
4: vai ajudar
3: limpa.
4: a desenvolver
3: o país. Ou seja, como é que nós conseguimos aceitar, Sr. Toniolo, que 6 bilhões, 3 vezes mais, vá para um fundo partidário, com um debate que eles fazem assim...
5: Raso. Né?
3: Raso.
4: Mas
3: como
4: vamos,
3: é que a gente consegue aceitar isso? Me conta essa história.
5: Um absurdo. Porque um país que não investe em ciência é um país que não se desenvolve.
4: Exato.
5: Aqui nós poderíamos dizer várias áreas. Ah, nós falamos ali, área da engenharia, área da educação. Né? Aí você, a área da saúde.
3: Sim.
5: Todas as áreas necessitam de pesquisa. E pesquisa é coisa cara. Porque quem trabalha com pesquisa, ele tem que ser financiado. Porque exige uma dedicação grande. Quem aqui já trabalhou com pesquisa sabe o quanto é difícil.
4: E o ponto fundamental, o desequilíbrio, né? O desequilíbrio, pelo amor de Deus. Por que você precisa de 6 bi para partidos políticos? Por favor, vamos pensar um pouquinho, 6 bi para partidos políticos que vão só estar ali fazendo negociatas, lamentavelmente, quer dizer, o quanto nós temos visto de votações hoje que realmente interessam ao povo. Interessam as
5: E outra, cria esse partido, dissolve-se partidos. Aqui no Brasil, a questão partidária é muito complicada. Nós até discutimos isso num programa lá no Eureka, na TV, sobre os partidos políticos do Brasil, né, que seria uma organização ideológica com um determinado objetivo. Aí a gente começa a perceber que até essa característica se perdeu do partido político.
4: Como é que você pode pensar que a educação ou a saúde... Né? Ciência, de maneira geral, pode ser menos importante do que partidos políticos.
3: Quero dar um exemplo...
4: E olha que eu não estou falando mal de democracia, ao contrário.
3: Eu quero dar um exemplo da professora Mariângela Hungria. Eu penso que poucos ouvintes se conhecem, mas vale a pena ter uma googada depois. Mariângela Hungria é uma professora da Universidade de Londrina. Ela é pesquisadora da Embrapa. E o ano passado ela ganhou... Eu estou agora contando isso como questão de vestibular, questão do Enem. Tá? O ano passado ela ganhou o prêmio World Food Press. É um prêmio considerado o Nobel da Agricultura. Por que com uma insignificância de dinheiro assim, uma esmola, pensando perto dos 6 bi que vão para os partidos políticos, com uma esmola. Ela ajudou a aumentar a produção de comida no mundo. Sabe quanto tempo ela demorou para conseguir desenvolver isso? Ela foi extremamente perseverante. Foram 20 anos de trabalho, 20 anos de pesquisa. E a única mulher...
4: Recebendo migalhas.
3: Não só a única mulher, e também a única pessoa no Hemisfério Sul que recebeu esse prêmio. Ela é a engenheira agrônoma e... ela precisa ser lembrada. Então eu usei esse número aí dos 6 bi que, foi para o fundo partidário e os 2 bi que vão para o CNPq, e ao mesmo tempo falar da professora
5: Mariana. O retorno que ela trouxe, né?
3: O retorno que ela trouxe para o mundo, não é para o Brasil, que essa mulher fez. Ela, sem dúvida, ela vai ser o nosso, no mundo, o nosso próximo Norman Borlaug, o homem que fez a Revolução Verde e que, com todas as críticas que existem ao fenômeno, sem ele não teria comida para tantas pessoas. E ela o que ela economiza para o país por ano com essa pesquisa, o que ela passou a economizar, porque a gente não precisa importar produtos químicos para fazer adubação, passa de 6 bilhões. E não chega esse dinheiro na mão de pesquisadores como a professora Mariângela Hungria.
4: E quanto mais poderia ser feito, né?
3: E fica aí, então,
5: e aqui da Universidade Nossa do Paraná.
3: Né? A Universidade daqui, do Paraná, exatamente. Então, você, pai, chame a atenção do seu aluno, ó. Vai pesquisar quando chegar em casa sobre a professora Mariângela Hungria e a possibilidade de uma questão no vestibular.
5: Para ver a qualidade das nossas universidades estaduais, hein?
3: Uhum. De altíssimo
5: nível. Londrina, Ponta Grossa.
3: De altíssimo nível.
5: Altíssimo nível.
3: Temos que elogiar sempre. Senhores, fechamos a conta?
4: Fechamos a conta.
3: Vamos para sexta-feira. Grande abraço a todos. Eureka no Rádio.
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0: diversas marcas dos medicamentos ilegais que estão vindo para o Brasil, 6 delas foram avaliadas pela Unicamp e a quantidade de medicamento prometida na embalagem não foi comprovada.
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0: 7:01, bom dia, tudo bem por aí? Muito obrigada pela sua companhia. O uso inadequado das canetas emagrecedoras, evidentemente, traz riscos à saúde. E isso vale tanto para adultos como também para crianças e adolescentes. Por isso, pais e responsáveis precisam ficar alertas, viu? Para utilizar o medicamento injetável, é necessário ter prescrição médica.
1: Elas viraram as queridinhas de quem busca emagrecer. Mas atenção, pais e responsáveis. Adolescentes com peso adequado não devem usar as chamadas canetas emagrecedoras apenas para mudar a aparência do corpo ou atender a um determinado padrão estético. O uso inadequado desses medicamentos pode prejudicar o crescimento e trazer outros problemas à saúde. Esse é o alerta da Sociedade Brasileira de Pediatria.
2: Os riscos são os mesmos que ocorrem nos adultos. Uma hipoglicemia, alteração gastrointestinal, tonturas, dor de cabeça, problemas gastrointestinais como diarreia, obstipação, etc. E se utilizar sem uma prescrição médica, pode até haver uma perda de peso maior do que a gente gostaria que acontecesse.
1: Os riscos são ainda maiores quando o paciente adolescente escolhe utilizar uma caneta emagrecedora falsificada. Entre as mais diversas marcas dos medicamentos ilegais que estão vindo para o Brasil, 6 delas foram avaliadas pela Unicamp e a quantidade de medicamento prometida na embalagem não foi comprovada.
2: Eles não são bons para o uso, porque, primeiro, eles são mal acondicionados, é uma medicação que tem que ficar refrigerado, eles vêm com uma temperatura de 40 graus. Segundo, não se sabe exatamente a quantidade de medicamento que tem mesmo dentro do frasco, se é exatamente aquilo que diz no rótulo, né? E terceiro, tem as complicações, porque não, muitas vezes não são canetas, são frascos, que vem junto com as seringas para insulina e é feito cálculo para utilização da medicação. Quer dizer, e esse cálculo muitas vezes está errado.
1: Em alguns casos, o uso das canetas é recomendado. No Brasil, até agosto deste ano, apenas 3 medicamentos foram aprovados pela Anvisa para o uso pediátrico.
2: A indicação da semaglutida é para adolescentes acima de 12 anos de idade com peso acima de 60 quilos. A tisepatida, ela é indicada para crianças acima de 10 anos de idade com obesidade grave e diabetes do tipo 2.
1: A Sociedade Brasileira de Pediatria recomenda, inclusive, que a expressão popular canetas emagrecedoras seja substituída por medicamentos para tratar a obesidade. Dessa forma, a obesidade é reconhecida como uma doença crônica e o objetivo do tratamento fica mais claro, de acordo com a nota. Além disso, o acompanhamento de um profissional da saúde é fundamental para garantir a segurança do jovem.
2: Sempre tem que haver uma consulta para ver, primeiro, se o paciente precisa. Segundo, quais são as condições da família em dar suporte para o tratamento, né? E terceiro, saber o uso correto da medicação.
3: Patrícia? Exige atenção aí, cuidados, né, o uso, embora, né, a gente saiba que muita gente tem usado, tem trazido muito benefício para a população.
0: Para muita gente, né, não só para quem tem diabetes, mas também para a obesidade, é um caminho sem volta, né, gente. A gente percebe aí quem não tem alguém, né, ou mais de uma pessoa na família que está fazendo esse tratamento. O importante é, assim, ter o acompanhamento médico, né, Vini? Não é usar sozinho, sem uma prescrição, até para saber quando parar, de que maneira, os efeitos que isso está fazendo no corpo e, claro, aquela bateria de exames que o médico pede sempre para poder acompanhar e aí sim, né, ter um resultado bom, né, com segurança.
3: E a gente segue falando de saúde, né? Um ótimo dia para você que acaba de sintonizar na TV Paranaturismo, na Rádio Educativa MFM. Aqui em Curitiba, ovelhas fazem parte de uma rotina, né, da rotina de um hospital e ajudam a tornar o tratamento mais suave para os pacientes.
4: Música. aqui, a visita é mais do que especial. Os pacientes têm contato com esses animaizinhos para lá de simpáticos. A presença das ovelhas acontece graças a uma iniciativa que é realizada por meio de uma parceria entre instituições de saúde, um centro universitário e uma ONG de proteção aos animais.
5: Como já existe vários trabalhos com cães, com equinos na área de serviço assistido, eu pensei, por que não trazer as ovelhas, né? Então, as ovelhas, hoje a gente sabe que são animais fundamentais para esse tipo de trabalho. A gente já conseguiu comprovar, através de diversos estudos, que a gente consegue ter as ovelhas como terapeutas.
4: Neste hospital em Curitiba, as ovelhas já fazem parte da rotina dos pacientes há cerca de 3 anos. E os especialistas apontam que os benefícios da presença desses animais por aqui são muitos.
6: Todos os pacientes são um momento diferente dentro de outros hospitais, né? E eles trazem todos esses, além dos benefícios, trazem essa distração no momento que eles mais precisam, né?
4: As ovelhas interagem com pacientes e funcionários do hospital. Por alguns minutos, tudo vira uma festa. Difícil achar quem não goste de uma visita ilustre dessas.
7: Realmente, os animais fazem uma diferença enorme no tratamento, principalmente das crianças, por essa interação.
8: Eu adorei, eu quero minha ovelha.
4: E agora, o que você quer fazer?
8: Eu quero pegar ela.
4: Quer levar para casa?
8: Sim.
0: Que coisa fofa, né, gente? São seres de luz, como os doguinhos que a gente falou ontem, né? Olha, são seres de luz e que levam esse alento, esse carinho para quem tá precisando naquele momento. Muito fofo, né? A gente segue falando de saúde para você, viu? Porque o teleatendimento psicológico para mulheres em situação de violência e também para mães atípicas é um novo serviço oferecido pelo SUS. A iniciativa começou como um projeto piloto lá em Recife, também no Rio de Janeiro, e em março deste ano. E agora está disponível em todo o Brasil. Vamos acompanhar?
9: Para receber o teleatendimento, a mulher precisa acessar o aplicativo Acolhe Mais, que está localizado no site meususdigital.saude.gov.br. Para acessar este site, é preciso fazer login com senha do gov.br. Feito isso, a mulher envia a solicitação de teleatendimento. Essa solicitação vai ser avaliada por uma equipe de profissionais e, em até 24 horas, ela recebe um retorno. Caso essa solicitação seja aprovada, a mulher recebe todas as orientações, as informações sobre a consulta e também um link já para o primeiro atendimento. Vão estar disponibilizadas 100 mil consultas por mês em todo o Brasil com uma psicóloga. A proposta é de que cada mulher receba um acompanhamento completo com até 10 sessões. Cada sessão dura no mínimo 50 minutos e o atendimento vai funcionar sempre de segunda a sexta, das 8 da manhã às 8 da noite e aos sábados, das 8 da manhã às 2 horas da tarde. O serviço é totalmente gratuito, a mulher não precisa ser encaminhada por uma unidade de saúde e também não precisa apresentar nenhum documento que comprove a situação em que ela vive.
0: Além de mulheres em situação de violência e também as mães atípicas, o atendimento está disponível para tias, avós, irmãs, ou seja, para os familiares que cuidam de pessoas com algum tipo de deficiência, transtornos no neurodesenvolvimento ou também doenças raras, doenças terminais. Bem importante esse serviço, viu, para a saúde mental e de quem cuida. São 7h10.
3: E a gente segue, já que falamos em saúde mental, já passou o tempo que as pessoas hesitavam para cuidar da saúde mental e atualmente é mais comum procurar atendimento, né, com um psicólogo, que inclusive, né, hoje é o dia deles, dia dos psicólogos. Vamos fazer conexão com o repórter André Molina, que conta pra gente qual a importância desse profissional, né, pra vida em sociedade, especialmente em um momento que nós estamos todos conectados o tempo todo. Molina, bom dia.
10: Bom Bom dia, Vinícius, a todos que nos acompanham aqui no Paraná Agora, primeira edição. Pois é, né? Hoje é dia do psicólogo. Antes de mais nada, eu parabenizo as psicólogas aqui no meu lado, a Daniele, a Vera. Elas, é uma profissão que está há 63 anos regulamentada no Brasil. E como você comentou, Vinícius, muito importante, principalmente nos dias de hoje, dias de hiperconectividade, de muita disponibilidade nas redes sociais, nos meios de comunicações, onde as pessoas têm toda essa interação que às vezes pode proporcionar aí problemas de saúde mental, como a ansiedade, como depressão. Eu estou aqui com as psicólogas, né? Primeiro eu vou começar aqui com a Daniele Figueiredo. Daniele, um bom dia, um parabenizo você pelo seu dia, o dia do psicólogo. Hoje em dia, esse papel do psicólogo aí está mais nessa atualidade aí da hiperconectividade, muitas pessoas precisando tratar da saúde mental, né?
11: Bom dia, André. Obrigada pelo parabéns pelo dia, né? Parabéns a todos os psicólogos que estão nos ouvindo agora. Com certeza, cada vez a gente vê essa conectividade, esse ritmo mais acelerado do mundo que a gente vive, e a ansiedade é um fator bastante importante, né? Todos nós temos uma demanda cada vez maior pelas telas, a internet, a velocidade do mundo vem mudando, né? E aí a ansiedade, a depressão acabam sim aparecendo cada vez mais.
10: E hoje em dia a psicologia, o tratamento, né, a terapia de psicologia há muitos anos foi tratado como um tabu. Hoje em dia já não existe isso, né? Essa terapia é adequada para todo mundo, para dar orientações, para a pessoa ter uma qualidade de vida melhor e tratar da saúde mental.
11: Eu diria que não que deixou de existir, mas que com certeza evoluímos muito nesses anos, né? Acho que a pandemia também foi um momento em que as pessoas procuraram mais ajuda, houve um grande olhar para a saúde mental, né? Que as pessoas precisaram mais desse apoio, desse suporte. Então, sim, a psicologia cresceu muito nos últimos anos. As pessoas começaram a buscar e, com isso, o tabu acaba reduzindo.
10: E, Daniela, quem acha que o psicólogo ele está camuflado ali, ele não precisa de terapia, a Daniela também tem uma terapeuta, o psicólogo também precisa de terapia, não é?
11: Sim, com certeza. É muito importante que o psicólogo ele busque, né, orientação, supervisão e o processo psicoterapêutico para ele também, porque o psicólogo também tem suas questões, né? Então, para poder entregar o melhor para o seu paciente, para o seu cliente, ele precisa estar bem com ele mesmo. Se conhecer, o processo de autoconhecimento para o psicólogo é fundamental. Eu estou aqui com a minha psicóloga, a Vera Boing, também, que está aqui com a gente hoje no Dia do Psicólogo.
10: Então, agora nós vamos apresentar a Vera. Vera que faz aí a terapia da Daniela. Eu até fico meio confuso aqui, tanta psicóloga aqui do meu lado. Vera, como é que é tratado uma colega? Você também trata com ela? Como é que é? É uma via de vai e vem? Como é que funciona essa relação?
12: Bom dia. Na verdade, assim, a gente precisa e muito, né? Porque a gente precisa reconhecer qual é o nosso lugar. E se você não tem um desenvolvimento, você acaba se misturando facilmente com o teu cliente e deixando de ser o profissional que está a serviço dele e passa meio que ser amigo ou coisa parecida. E é outra história, né? Então a gente tem que ter muito cuidado para poder trabalhar qual é o meu papel, qual é o meu lugar nessa relação. E a Vera também faz terapia, né? E com certeza. Agora, se você for pensar terapeuticamente, a gente está o tempo todo fazendo terapia, porque quando você permite um insight para alguém, isso é altamente terapêutico, né? Então, a gente às vezes troca informações? Sim, claro que sim, né? Não como uma sessão terapêutica, mas como uma ajuda, como um suporte, isso é sempre, né? Não há como fugir disso, tá? Porque, como a Dani disse, a gente tem as nossas questões. E sim, temos as nossas questões. E se eu não me trabalho, se eu não me conheço, eu não reconheço no outro o que está acontecendo. Quer dizer, ele está me mostrando, mas se eu não conheço, como é que eu vou reconhecer? Né? Então, isso é fundamental, com certeza. A gente está sempre trabalhando a gente também. Não há como não.
10: Legal, Vera. Obrigado também a Daniela. Eu já estou me sentindo aqui numa terapia, né? com tantas ideias aqui, né? E ainda mais com uma de cada lado. Então eu fico aí com o Vinícius, com a Patrícia no estúdio do Paraná Agora e um parabéns para todos os psicólogos no dia de hoje, dia 27 de agosto.
3: Tá certo, Molina. Muito obrigado pelas informações. Agradeça e parabenize, né, as profissionais mais uma vez que nos deram a entrevista. E aproveita, viu, Molina, esses conhecimentos aí, né? A gente precisa, como elas nos disseram, né, do autoconhecimento, de olhar para dentro, de se conhecer, mas quando a gente tem uma ajuda especializada, né, como a dos psicólogos que nos dão caminhos e nos amparam, né, isso se torna muito mais fácil, é um processo muito mais importante. Esse acompanhamento é necessário, né, Patrícia?
0: Super, e sempre. 7h16, agora o papo é com você, hein? Bora conversar com a gente? Eu quero saber, você está curtindo o jornal? Está gostando aí da nossa companhia nessa manhã de quinta-feira? Você sabe que o Paraná Agora, a primeira edição aqui é feito para você. Você pode nos ajudar a fazer um jornal cada vez melhor. Afinal, a gente levanta cedinho para trazer a notícia com esse tipo de informação, né? A gente falou tanto de saúde agora, a terapia com as ovelhas, dia do psicólogo, a importância desse profissional, também você conversar aí, procurar um médico para fazer o uso das canetas emagrecedoras. Ninguém está proibido de fazer, né? Basta procurar um acompanhamento médico. Tá valendo tudo que você quer comentar, mandar para a gente aqui, tá? Sugestão, quer comentar aí as nossas reportagens, quer dar um alô, mandar uma foto do seu café, do amanhecer aí na sua cidade, no seu bairro. Eu estou aguardando. 4133317551 é o nosso WhatsApp. Ou pode, a gente sempre está orientando aqui, né? Pode apontar a câmera do seu celular para o QR Code que está aí no canto esquerdo. É bem fácil, abre a câmera, já cai com a nossa produção e ó, manda aí a mensagem para a gente, está combinado? E tem mensagem chegando por aqui. Vamos lá então, a Socorro Albino, gente, do Ceará. Oi, Socorro! Ela fala assim, bom dia, eu falo de Monsenhor Tabosa, no Ceará. Todos os dias eu assisto o jornal Paraná Agora, primeira edição. Assim que eu chego da academia, a primeira coisa que eu faço, um abraço para vocês, é maravilhosa a programação de vocês, Socorro Albino, lá de Monsenhor Tabosa. Você, viu, Socorro, que é maravilhosa. Gente, o jornal começa às 7. Ela falou aqui que ela chega da academia, então, ou seja, ela levanta cedo, cuida da saúde e, claro, fica coladinha com a gente lá do Ceará, nosso lindo Nordeste. Obrigada pela companhia. Mais próximo da gente aqui, de Santa Felicidade, o nosso querido Alexandre Falcão, sempre trazendo boa informação para nós. Bom dia! Nós não temos cachorro em casa, temos um papagaio que está na família há 31 anos e tem o nome de Xoxo. Ele está se referindo, gente, nós mostramos ontem, né, o Dia Mundial do Cachorro. Então, ele acompanhou a matéria. E olha o Xoxo aí, que coisa mais linda. Ele está há 31 anos com a família do Falcão. Que lindo, olha só. Eu falo, gente, esses bichinhos. Eu estou apaixonada, viu, pelo Xoxo aí. Gracinha. Obrigada, viu, Falcão. Tem mais mensagem aqui também. A Jocélia, bom dia. Tenho dois cachorros que são meus amores. É isso aí, Jocélia. Obrigada, pessoal, pela participação, pelo carinho. E é tão bom a gente receber aqui e o WhatsApp faz isso, né? Tô aguardando também a sua mensagem aí, tá bom? Manda pra gente um alô que é bem importante aqui pra nós. São 7h19. Agora a gente vai conferir a previsão do tempo para esta quinta-feira. Deixa eu te perguntar aí, você gosta de sol, daquele céu azul? Sim? E de calor também? Tem gente que prefere o frio, tem gente que gosta muito do calor, né? Então, a quinta-feira vai ser do jeito que você gosta, você que curte o sol e o céu azul, viu? Em todo o Paraná. Vai ter céu azul de brigadeiro, vai ter sol iluminando, termômetros acima dos 20 graus. Olha que beleza! Em algumas cidades do estado, por exemplo, as temperaturas vão se aproximar e até mesmo ultrapassar os 30 graus. Vamos conferir mais detalhes em nosso mapa, para quem curte, né, esse cenário. Vamos dar uma espiada no nosso Paraná. razão. Olha aí, coisa linda, o mapa todo em amarelo. Isso significa o sol, minha gente, iluminando a nossa vida nesta quinta-feira. Norte do Paraná tem temperaturas bem altas, hein? A mínima registrada em Londrina hoje, ó, é de 15 graus, começando o dia bem agradável. A máxima vai chegar aos 26 graus, Londrina super ensolarada. Também Maringá com muito sol. E olha Maringá, temperatura mínima registrada em Maringá de 17 graus, ou seja, bem quentinho já. Pessoal que tá acordando aí já tá acordando com clima aquecido, hein? Os termômetros vão bater os 28 graus hoje em Maringá. Uma grande amplitude térmica, bastante calor no norte. A gente desce aqui, região do centro-sul também, não é muito diferente não, hein? Guarapuava, bem ensolarada, temperatura mínima de 13 graus. O que é bom, Guarapuava sempre tem um amanhecer gelado, então não deixa de ser uma temperatura agradável. A máxima vai chegar aos 24 graus. Vamos pegar aqui a nossa região oeste do estado, hein? Cascavel com mínima de 16 graus, a máxima vai bater os 26 graus. Sol em Cascavel, sol na região de fronteira aí do nosso estado, Foz do Iguaçu começando bem quente, hein? O dia, ó, apresenta aí a temperatura mínima de 19, a máxima vai bater os 28 graus. Bastante calor em Foz, hein? Saímos do oeste, vamos aqui para o leste para a gente acompanhar. Os Campos Gerais também terão uma quinta-feira e terão, né? Os Campos Gerais terão uma quinta-feira ensolarada, tempo firme, tempo quente, mínima de 12 graus, máxima vai chegar aos 25. Aqui na capital paranaense, os termômetros começam o dia aí, ó, com 13 graus, temperatura mínima, a máxima é incrível, né? A gente pensar isso, mas sim, Curitiba vai chegar aos 25 graus, teremos sol ao longo do dia, aproveita bem o seu dia aí, aproveita para tomar aquela vitamina D bem natural. Tá esperando para lavar roupa, para ter sol, secar roupa com aquele sol? Hoje é o dia, hein? Dia de abrir a casa, de lavar a roupa, encher o varal de roupa, né? E aproveitar esse dia belo de sol. E o litoral também, um dia bonito, mínima de 18 graus em Paranaguá, a máxima deve chegar aos 24 graus. Agora a gente faz aquele tradicional giro ao vivo de câmeras. Bora acompanhar aí o amanhecer em algumas cidades do Paraná? Estamos mostrando aqui na tela da TV Paraná Turismo, para você que nos acompanha também no rádio, né? Foz do Iguaçu, nossa região de fronteira. E olha que amanhecer belíssimo. Não tem praticamente nenhuma nuvem, gente. O céu, ele está azul, mas ao mesmo tempo com muitas nuances aí, porque olha o sol chegando e a mãe iluminando tudo. Nuances de laranja, vermelho. Olha que coisa mais linda que tá Foz, hein? Já tá. O sol já tá fervendo por lá, viu? A gente tem 20 graus agora. Tá quente já em Foz. Vamos sair de Foz, vamos para o nosso litoral na outra ponta. Também uma visão belíssima neste momento de Morretes. Morretes já tem um pouco mais de nuvens, mas o céu tá bem azul. E a gente percebe que essas nuvens vão acabar se dissipando aí, viu? E o sol já tá querendo aparecer por lá, 16 graus no litoral. E agora a gente dá uma espiada aqui na região metropolitana, ao nosso lado, Araucária, que tá com bastante névoa neste momento. A gente vê a praça central aí do município de Araucária, 12 graus, pouquinho mais frio, mas também, viu, vai esquentar na Grande Curitiba, são 7h24.
3: E agora a gente faz conexão com o repórter Luan Azevedo, porque o banco de leite, né, do Hospital de Clínicas da Universidade Federal do Paraná está solicitando doações. Luan, conta pra gente quem pode fazer essas doações. Bom dia.
13: Bom dia, Vinícius, bom dia, Patrícia, e bom dia a todos que nos acompanham. É extremamente necessário falar sobre esse assunto, afinal o HC está precisando da doação de doadores. E para explicar um pouco mais sobre quem pode doar, como funciona a coleta e a importância desse leite para os bebês internados, eu converso agora com a Cristiane Fast, técnica de enfermagem do Hospital de Clínicas. Cristiane, muito bom dia. Cristiane, qual a importância do leite doado para os bebês internados aqui? Bom dia.
14: Bom dia a todos, bom dia. O leite materno, ele tem uma suma importância, principalmente para os bebês da UTI-NEL, pois são bebês extremamente prematuros. E para eles poderem sobreviver, ganhar peso e estar tendo uma qualidade de vida, o leite materno é fundamental.
13: É, e como que está atualmente os números aqui do banco de doação?
14: Os números de doadoras caiu muito, infelizmente, e os números de estoque de leite. Estamos com estoque abaixo de 100 litros, o ideal era de 150 para cima. Mês passado, fechamos com pouco menos de 50 litros, ou seja, estamos com estoques extremamente baixos e tudo que a gente capta de leite materno vindo de doadoras é revertido para esses bebês da nossa UTI neonatal.
13: E como que faz para doar, quem puder doar?
14: Você que tem um bebê pequeno e está com leite sobrando em casa, e tem excedente de leite, como nós chamamos, pode ligar aqui no Hospital de Clínicas, no Banco de Leite. Você será atendida, faremos um cadastro e vamos até a sua casa para lhe entregar o

0: Bom dia, Edson. Tudo bem?
1: Bom dia.
0: Bem-vindo. Vamos falar da Seriado Brasileirão, que já está aí no fim de semana. E a gente tem Atlético no domingo de manhã e Coritiba na segunda-feira à noite.
1: Pois é. Aliás, a Arena da Baixada recebe dois jogos neste final de semana, né? O Atlético joga sábado, 3:30 contra o Paraná Clube pela Copa Paraná. Que amanhã a gente vai repercutir um pouquinho mais também.
0: Ok.
1: 3:30 sábado, com promessa de um bom público. E no domingo o Atlético joga contra o Fluminense às 11 da manhã na Arena. E aí, público superior a 30 mil torcedores, porque o torcedor do Atlético, claro, neste momento bastante embalado com o que vem acontecendo. O Atlético, inclusive, pode assumir a vice-liderança da competição em caso de uma vitória. Diante do Fluminense, claro, depende aí do resultado do jogo do Flamengo, que vai jogar contra o Botafogo, mas o Atlético tem que fazer a sua parte, que é, dentro de casa, ganhar, continuar como sendo o melhor mandante da competição, tudo para um grande jogo, porque o Fluminense também faz uma boa campanha.
0: Promete ser um jogão, né?
1: Jogaço, certamente. E aí, na segunda-feira à noite, 8 horas, tem o Coritiba jogando contra o Remo, em Belém do Pará, um jogo em que o Coritiba também precisa voltar a vencer fora de casa, vem de uma boa sequência, nos últimos 3 jogos tem 2 vitórias, 1 empate, e é uma possibilidade do Coritiba também avançar. É o 8º colocado neste momento na competição. Coritiba também faz uma grande campanha, chegou a 34 pontos. Tem aí o Fernando Seabra, técnico, fora da partida porque tomou o 3º cartão amarelo. O Thiago Santos também está fora do jogo. Mas é esperar aí que o Coritiba também consiga, longe do seu torcedor, voltar a vencer nesta competição. Dupla Atletiba em campo, Paraná Clube também. Vamos ver, depois de muito tempo, o trio de ferro jogando ao mesmo tempo no final de semana.
0: Ah, que beleza. E é isso que a torcida quer, né? E a gente também, né, Edson?
1: É isso aí. Tomara que o Paraná comece a voltar, a caminhar
0: com pé
1: nos trilhos, com o pé direito. Embora seja um clássico, a gente espera aí um bom jogo também.
0: É verdade. Amanhã a gente fala mais então da Copa Paraná também.
1: Exatamente.
0: Do nosso Paraná Clube aí em campo.
1: Combinado? Fechado. Combinadíssimo.
0: É isso então.
2: O Paraná Agora, a primeira edição, na tela da TV Paraná Turismo, fica por aqui. Muito obrigado pela sua companhia.
0: E para você que nos acompanha em 97.1 FM, também pela M630, aquele rápido intervalo, vou pegar um cafezinho e já volto com você. Vem junto me levar de carona nessa quinta-feira, que é um privilégio para mim. São 7:29.
2: E a gente se despede com imagens de Cascavel, faz 17 graus por lá. Um ótimo dia para você, a gente se encontra às 11:30 da manhã. No Paraná Agora, segunda edição.

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2: Você que gosta de curtir história, arte ou cultura, conheça ou revisite o Museu Guido Viaro, que leva o nome do premiado pintor ítalo-paranaense Guido Viaro. 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
4: Você curte arte religiosa, cultura ou história religiosa? 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

0: acervo com mais de 800 peças classificadas como objetos de culto, paramentos litúrgicos, obras raras, mobiliário, fotografia, pinturas, imagens e objetos de uso pessoal. 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
3: Olá, uma ótima quinta-feira para você que está chegando agora aqui na Educativa em 97.1 FM ou nos ouve também pela AM, nossa AM 630. E aí, hein? Tudo certinho com você? Tudo bem por aí? São 7 horas 32 minutos. Que alegria ter você nesta quinta-feira ensolarada que faz não só na capital, viu? Mas essa quinta-feira bonita, ensolarada que faz em todo o Paranazão. Isso mesmo, teremos aí hoje um dia quente, um dia de sol. De acordo com o CIMEPAR aí, todas as regiões do nosso estado ensolaradas e com temperaturas altas, viu? Aqui em Curitiba, só para você saber, se você vai sair de casa agora, a previsão é que os termômetros batam 25 graus. Olha que delícia! Para quem gosta de calor, tá bom, né? Eu gosto muito. 25 graus é a previsão aí da nossa máxima ao longo do dia aí com o sol. Neste momento, a capital tem 13 graus. A gente já acordou com um dia mais quentinho, mais agradável, menos gelado. Ah, tá bom, né, gente? Não dá pra reclamar, não. Tá bom. É, a gente tem que ter sol também, tomar vitamina D, né? É, todo mundo gosta, é aquele dia bom da gente lavar roupa, encher o varal para as roupas tomarem um pouco de sol. Dizem que a roupa seca, a gente sabe disso, com o vento, né? Mas a gente gosta de sol na roupa também. E na gente também, né? Dia, de repente, para tomar um sorvete, por que não, né? E é claro, é dia bom para ficar bem informado, em boa companhia. Tá tomando um cafezinho aí? Você já tá na firma, no escritório? Já chegou o seu café? Aqui já chegou o café, ainda não consegui pegar, viu? Mas eu te faço companhia e já aquele cafezinho para te acompanhar aqui no Primeira Edição. A gente segue junto aí até as 8 horas da manhã. São 7h34, deixa eu já aproveitar nessa abertura, te convidar a participar aqui, né? Por que não? Tô esperando um alô. Tá aí do outro lado, tá nos ouvindo, ó, já tem mensagem chegando aqui, muito bacana, já vou registrar, inclusive, 4133317516 é o WhatsApp da sua rádio favorita. Manda um alô aqui pra mim, registra sua participação. Tem foto? Tem vídeo? Foto do amanhecer, do café, do seu pet? Manda que a gente registra na televisão, na TV Paraná Turismo, tá certo? Amanhã, a partir das 7 horas. Ó, recado importante, hein? Também. Amanhã, sexta-feira, 28, começa a propaganda eleitoral gratuita nos veículos de comunicação. A gente tem mudanças aqui no Primeira Edição. Por quê? Porque no rádio, a propaganda eleitoral gratuita, ela começa exatamente às 7 da manhã e vem daí toda a propaganda dos candidatos, né? Todos os dias, tá? Inclusive no sábado. Das 7 da manhã às 7h25. É, que tristeza. Eu vou perder você? Não, claro que não. Todas as rádios estarão também assim. O que que eu tô te convidando? O que que eu tô te alertando? Das 7 às 7h25, a gente vai estar ao vivaço na TV Paraná Turismo, como todos os dias. Estarei lá com a nossa equipe, com o Vinícius Carrasco. Só que no rádio você não vai, claro, conseguir ouvir a nossa programação. Vai estar a propaganda eleitoral aí dos candidatos. Mas aí, às 7h25 em ponto, acaba por a propaganda e a nossa programação volta normal para te fazer companhia. Tá certo? Tá combinado? São 7h36. Bora de notícia, então, a partir de agora. E a gente já começa falando com você que é estudante, hein? Está no carro aí com seu pai, a sua mãe, costuma pegar ônibus, usa o cartão estudante da URBS? Então, olha só, o cartão já está sendo entregue na casa dos beneficiários. A novidade permite que estudantes recebam o cartão que garante a meia tarifa no transporte coletivo sem precisar ir até uma unidade da URBS. Se o seu filho ainda não tem, ou está pensando em fazer, já faça porque vai receber o cartão em casa. O pedido, ele é feito totalmente pela internet. É muito simples, muito cômodo. E você pode mandar os documentos, o envio dos documentos, pela plataforma. A entrega em casa tem uma taxa, tá? Mas é uma taxa de R$ 14,79. Para ter direito ao benefício, é preciso morar a mais de 1 quilômetro da instituição de ensino e ter renda familiar de até 3 salários mínimos. O cartão vale para alunos do ensino fundamental, médio, técnico e superior também. Tem um universitário em casa aí, tá nessas condições que eu falei? Então, faça o cartão. Aí, estudante da URBS, é mais facilidade, sai mais barato pro bolso aí da família. Atualmente, cerca de 2.600 estudantes tem o benefício aqui em Curitiba. O site da URBS é urbs.curitiba.pr.gov.br. urbs.curitiba.pr.gov.br. Como eu falei, faça já o pedido do cartão pela internet e recebe aí na sua casa. Bacana, hein? São 7h37, é a primeira edição que já está no ar. Desde as 7 da manhã, eu sou Patrícia Armentano. Obrigada por me levar de carona aí no seu começo dessa quinta-feira. Defesa Civil Estadual abre inscrição para uma nova turma de formação de voluntários. Você tem vontade? Né? Tem aquela vontade, aquela, né? Quer ajudar, quer fazer parte, quer ser voluntário, ainda mais a Defesa Civil Estadual? Então, preste atenção nos detalhes com o Gabriel Ramos.
2: A Defesa Civil Estadual está com inscrições abertas para a segunda turma de formação de voluntários deste ano. Podem participar moradores do Paraná ou de outros estados, maiores de 18 anos, dispostos a atuar em desastres. O curso é gratuito e online, com 30 horas de capacitação. A iniciativa amplia a capacidade de resposta do Paraná em situações críticas e fortalece uma rede de apoio ligada à Defesa Civil Estadual. Quem concluir todas as etapas recebe um certificado e pode ser acionado em caso de necessidade, já que será incluído na plataforma de voluntários. Aqueles que já estiverem cadastrados nela vão permanecer ativos no banco. A inscrição para a formação pode ser feita até 30 de setembro no site da Defesa Civil.
3: Ah, bacana, hein, gente? Se eu fosse mais jovem, eu ia tentar, viu? Eu ia adorar ser uma voluntária da Defesa Civil. Bora então, você aí aproveite, né? São 7h39, vamos falar de trânsito, mobilidade urbana. A gente tem aí muitas intervenções na cidade. E motorista que passa pelo bairro Cajuru tem que estar ainda mais atento a uma mudança no trânsito. A rua Salim Tacla passa a ter sentido único a partir de hoje. Uma grande mudança, né? Mudança de sentido aí de fluxo, tem que estar atento. Então, esse sentido único, ele muda entre os trechos da rua Coronel Carlos Bardelli e a Roraima. Os veículos devem seguir somente da Coronel Carlos Bardelli em direção à rua Roraima. Agentes de trânsito acompanham essa mudança e orientam os motoristas. A sinalização também será atualizada. Vai com calma, fique atento. É mudança de, né, ninguém quer entrar na contramão, ainda mais aí com essas mudanças, né? Tem que estar bem atento a partir de hoje, tá? Começa hoje também a instalação da segunda estação tubo lá na Praça Eufrásio Correia, ali no centro da capital. A estrutura faz parte das obras do BRT Leste-Oeste e será montada no sentido Praça do Japão. O trabalho ocorre durante as noites de hoje, amanhã e também na segunda-feira da próxima semana, isso para tentar reduzir o impacto no trânsito aí ao longo do dia. Uma região muito movimentada, né? Então, é para diminuir o impacto, será feito à noite. A estrutura pesa 44 toneladas e tem 91 metros de comprimento. É grande, gente. A movimentação dessa carga será acompanhada por agentes de trânsito. Olha só essa logística para levar aí essa estação tubo, né, para o local onde ela vai ser colocada. A estação tubo, ela é uma das mais movimentadas da cidade. Ela recebe cerca de 22 mil passageiros por dia, né? Então, é uma grande obra e que busca modernizar o transporte coletivo, preparar o trajeto para o novo ligeirão leste-oeste e trazer um conforto maior aí para esse grande número de passageiros, de usuários do transporte ao longo do dia. Faltam 19 minutos para as 8. Seguimos falando de trânsito, a gente tem aqui acompanhando o Waze neste momento, ali no bairro da Vila Guaíra, bairro Água Verde. Atenção você que está saindo da região sul, hein? A Avenida Kennedy tem trânsito parado neste momento na pista sentido centro, tá? Sentido aí saindo do bairro. Esse trânsito ele está parado desde o cruzamento com a rua Rio de Janeiro. Então, olha, são várias quadras com esse trânsito parado, muita lentidão nessa pista. O bom mesmo, motorista, é você seguir por dentro aí do bairro, porque passando o cruzamento da Avenida Brigadeiro Franco, a Kennedy continua com o trânsito parado até chegar ali no cruzamento da Marechal Floriano Peixoto. Quem tenta fugir ali por trás, pela rua Conselheiro Dantas, trânsito também está parado neste momento, desde o cruzamento com a rua Lameia Lins, então tá bem confuso. O que que acontece ali também nessa região? Você que pega a rua Brigadeiro Franco, sai desde lá do bairro Prado Velho, sobe toda a Brigadeiro Franco para cortar a Kennedy e seguir pro centro, Brigadeiro Franco também tá parada. Esse trânsito ele tá parado desde o cruzamento ali da, vamos pegar ali, a João Parolin. Então quem tá pegando a Brigadeiro Franco já vai perceber, quando chegar na João Parolin, tudo parado, viu? Depois do cruzamento com a Avenida Kennedy, aí a Brigadeiro Franco volta a ter, né, dissipa aí esse trânsito e volta a fluir muito melhor. Nessa região aí também, trânsito intenso agora na Avenida Marechal Floriano Peixoto. Quando cruza ali a João Parolin também tá com esse trânsito bem confuso, fluxo também tá parado agora, tá? Então acaba também, ó, dando reflexo ali na Marechal Floriano Peixoto. Depois que passa esse cruzamento, a Marechal Floriano Peixoto volta a ter, então, uma circulação aí um pouco melhor. Então, motorista que puder, evite aí, evite a Brigadeiro Franco também, viu? Pegue outras vias aí na região. Você pode, por exemplo, optar lá pela Santa Catarina, não, a Eugênio José de Souza. Santa Catarina, ela é binário com a Eugênio José de Souza. Quer uma dica? Saia pela Eugênio José de Souza, corta a Avenida Kennedy e vai, caia lá na Via Rápida, caia na Rua Castro, na Avenida dos Estados, você vai circular muito melhor e mais rapidamente, pelo menos agora, com esse trânsito caótico por lá. Faltam 16 minutos para as 8. Vamos falar também de oportunidades. São José dos Pinhais realiza hoje um grande feirão de empregos com mais de 2 mil vagas disponíveis. 19 empresas participam da ação, que reúne entrevistas no local, processos seletivos, tudo por lá, tá? O atendimento ocorre na Agência do Trabalhador, que fica na Avenida Rui Barbosa, número 9244, bem no centro de São José. Para participar, é preciso levar seus documentos pessoais, um documento que tem a foto, carteira de trabalho, comprovante de residência e, claro, o currículo atualizado. A iniciativa busca aproximar quem aí está precisando de emprego das empresas que estão ali. Gente, são muitas empresas, 19 que estão oferecendo emprego. Vai lá, dá um pulinho, corre lá no Feirão de Empregos, ali na Avenida Rui Barbosa. Quem sabe não é o seu dia bom aí para conseguir uma vaga, né, um emprego novo ou uma requalificação, um outro emprego e melhorar aí a situação. Sempre bom, né, aproveitar a oportunidade. 15 minutos para as 8. gente tem também ação de empregabilidade para migrantes e refugiados aqui em Curitiba, viu? O evento é promovido pela Agência do Migrante e reúne diversas empresas e serviços voltados à inserção no mercado de trabalho. A programação inclui ali no local atendimento para quem busca emprego, para quem quer orientações sobre oportunidades profissionais. A iniciativa também ajuda a aproximar os trabalhadores das empresas que estão com seus representantes lá. Olha aí que bacana, é oportunidade, hein? Essa ação, ela vai ser realizada na Agência do Migrante, ali na rua Marechal Deodoro, 806, bem no centro de Curitiba. É isso aí, né? O acesso de migrantes e refugiados às vagas de trabalho aqui na nossa capital. Vamos ver as horas aí, para você não perder a sua hora, 14 minutos para as 8, é a primeira edição que está no ar aqui em 97.1 FM também, em AM 630. Ó, por aqui sou eu, viu? Patrícia Armentano, agradeço desde já a sua companhia. Agradeço também as mensagens que estão chegando por aqui. Bom dia para o Luiz Guilherme, bom dia para Maria Elisa, Luiz Guilherme de Santa Felicidade, Maria Elisa do Lindóia. Um bom dia para a Luciene, ela está dando parabéns a todos os psicólogos. Isso, a gente colocou no ar, né? Ao vivo, nossa equipe de reportagem entrevistando duas psicólogas, gente. Hoje é o dia do psicólogo. Luciene, obrigada aí pela sua companhia. E olha, no mundo digital, né? No mundo cada vez mais digital, quanta gente não está precisando aí de acompanhamento de saúde mental do psicólogo, hein? A Jocélia mandou uma foto aqui pra gente e falou: muita neblina por aqui, por enquanto. Bom dia, Jocélia. Ela sai de Araucária e vem para Curitiba todas as manhãs. E dá para ver mesmo, viu? Olha, muita neblina em Araucária nesta manhã. Obrigada, Jocélia, pela companhia. O Hospital Dermatológico oferece calçados ortopédicos e palmilhas pelo SUS. Olha só quem tem problema aí. Eu tinha quando eu era pequena, ainda tenho. A gente chamava de pé chato, né? Eu tenho sim. Vou prestar atenção também aqui, porque é bem interessante isso para a saúde da gente, viu? Gustavo Vaz chega com os detalhes.
4: Pacientes atendidos no Hospital de Dermatologia Sanitária do Paraná, em Piraquara, na região metropolitana de Curitiba, que apresentam indicação clínica, podem receber gratuitamente pelo SUS calçados ortopédicos e palmilhas confeccionados sob medida. O serviço, iniciado em julho, integra a assistência de reabilitação física e o acompanhamento feito pelas demais especialidades da unidade. Vinculado à Secretaria de Estado da Saúde, o hospital faz a avaliação individual de cada paciente para identificar a necessidade e o tipo de dispositivo mais adequado. O atendimento é conduzido por uma equipe multiprofissional e inclui acolhimento, avaliação, dispensação do calçado ou da palmilha e orientações sobre o uso e os cuidados necessários.
3: Um ótimo dia para você que acompanha a gente aqui em 97.1 FM, em AM 630. Bom dia para o Marcelo Dorico, outro sócio nosso aqui, né, Dorico? Obrigada, viu? Tô sempre esperando sua mensagem também. É tão bom, né, gente? O pessoal que manda mensagem, tá aqui, ele fala assim: uma ótima quinta-feira para você e para sua família também, viu, Marcelo? Olha que interessante, né? A gente começou o jornal há cerca de 15 minutos, 20 minutos atrás, praticamente, aqui no rádio, né? A gente estava com 13 graus, era a temperatura de momento. Já subiu, viu? Os termômetros hoje, eles vão assim, subindo em todo o estado do Paraná. 14 graus agora, sol em Curitiba, a promessa de um dia ensolarado. As temperaturas vão bater os 25 graus aqui na capital paranaense. Bom, né? Mas não esqueça, viu? A sua garrafinha de água, hidratação. A minha tá aqui comigo. Hidratação é importante todos os dias, né? Mas em dias de sol, ainda mais, né? É importante hidratar para não terem uma desidratação, mal-estar. Tá combinado? Tá saindo de casa? Pegou a garrafinha? Já colocou no carro? Na bolsa? Tá no ônibus? Tá com ela na mochila? É isso aí. Vamos nos hidratar. 10 minutos para as 8. falar de educação, hein? Candidatos que não foram selecionados nas duas chamadas regulares do ProUni têm até hoje somente, ó, tá batendo aí, o tempo tá terminando, hein? Então você tem até hoje para manifestar interesse na lista de espera. O prazo termina exatamente às 23h59. O procedimento é de graça e deve ser feito pelo site acessounico.mec.gov.br/ProUni. Também podem participar estudantes que tiveram a inscrição reprovada porque a turma ainda não foi formada. A lista de espera será divulgada na próxima terça-feira, que é 1º de setembro. A partir daí, começa a etapa de comprovação das informações. Para este segundo semestre, o ProUni oferece mais de 471 mil bolsas em instituições privadas de ensino superior. Não perca tempo não, tá aí tua chance, né? De repente, estudar em uma instituição privada e fazer o curso aí que pode mudar, né, toda a sua vida. A Universidade Estadual de Londrina reabre amanhã as inscrições do vestibular 2027 para os novos cursos de Fonoaudiologia e Geologia. O prazo vai até 10 de setembro e a taxa é de R$ 181. São 19 vagas para Fonoaudiologia e 11 para Geologia. Os dois cursos começam no ano que vem. Quem já está inscrito no vestibular também pode trocar opção de curso, tá? As provas serão realizadas em fase única em outubro, lá em Londrina. As inscrições devem ser feitas pelo portal cops.uel.br. 8:08. A gente falou de Araucária, né? A Juscelia, ela vem de Araucária aqui para Curitiba para trabalhar. E a gente mostrou também, na primeira parte do jornal, ali na TV, esse nevoeiro que a Juscelia falou. Araucária encoberta por um grande nevoeiro. É aquela coisa, neblina que baixa, sol que racha. Deve ser assim Araucária também, viu? Mas tem mais notícia de lá. Araucária abre 160 vagas para um curso gratuito de cuidador de idosos. As inscrições começam na próxima segunda-feira e serão feitas presencialmente no setor de qualificação profissional ali no bairro Sabiá. São duas turmas com 80 vagas cada. Para participar é preciso ter pelo menos 18 anos e o ensino fundamental completo. O curso será semipresencial com atividades, né? Então, uma parte presencial, uma parte online. As aulas estão previstas para setembro, no período da tarde e da noite. Essa iniciativa, ela faz parte do programa Qualifica Araucária e busca ampliar as oportunidades de qualificação profissional no município. Anota aí, então. As inscrições devem ser feitas no setor de qualificação profissional, que fica ali no quilômetro 22 da Rodovia do Xisto, número 5815, bairro Sabiá. Para você lembrar aí, esse endereço é o antigo endereço da Secretaria de Trabalho e Emprego. Eu acho uma profissão, uma função tão linda, né? Quem cuida de idosos, que faz com carinho, com atenção, com cuidado. Então, a gente tem aí essas 160 vagas para qualificação. 7:08. Bora falar de vício do tabagismo? Uma pesquisa alerta para o alto índice de tabagismo entre jovens brasileiros de 16 a 24 anos. Segundo o levantamento, 19% dos entrevistados nessa faixa etária se declaram fumantes de cigarros comuns e, o que é pior, os eletrônicos. O índice está acima da média nacional de 17% e é o maior entre todas as faixas etárias. A pesquisa ouviu mais de 2 mil pessoas em todo o país. Um outro dado também chama bastante atenção. O primeiro contato desses jovens com o cigarro, ele ocorre, em média, aos 16 anos. Os números reforçam a necessidade de uma atenção maior à prevenção do tabagismo entre os mais jovens. Fica a dica, hein? Você que é jovem, vai fazer outras coisas. Vai fazer esporte, vai pedalar, vai namorar, vai beijar na boca, vai estudar, não é, gente? Tem tanta coisa boa pra gente fazer nessa vida. Faltam 5:08. Mas é verdade, viu? Termina na sexta-feira o prazo para inscrições na edição 2026 do selo Clima Paraná. Repórter Vitor Luiz tem mais detalhes.
5: Termina nesta sexta-feira o prazo para inscrições na edição 2026 do selo Clima Paraná. O processo é feito por meio do site sedeste.pr.gov.br. A proposta reconhece organizações públicas, privadas e municípios que adotam medidas para registro de emissões de gases de efeito estufa e promovem ações ligadas à sustentabilidade e à gestão climática. Para se inscreverem, os interessados devem acessar a página oficial do programa, consultar os termos de referência da modalidade correspondente, baixar os formulários e as planilhas de registro e preencher conforme as orientações técnicas estabelecidas pela Secretaria de Estado de Desenvolvimento Sustentável.
3: Ó, a gente não acabou de falar aqui do esse alto índice de tabagismo entre a população jovem do nosso país? Veja como as coisas têm tudo a ver. Eu vou falar o Agosto Jovem. Agosto Jovem promove uma competição de vôlei e basquete para adolescentes de 10 a 15 anos aqui em Curitiba. O evento Passando a Bola ocorre neste domingo no Centro de Esporte e Lazer de Seu Grézer, na Praça Oswaldo Cruz. Essa atividade, ela reúne esporte, lazer e integração e faz parte da programação do Mês da Juventude. Tá vendo como é importante esse tipo de iniciativa? São políticas públicas justamente para isso, para levar o jovem, como a gente sempre fala assim, né, pro bom caminho, que é o caminho do bem, o caminho da saúde, e o esporte faz isso, né, gente? Então, a proposta é incentivar a prática esportiva entre crianças e adolescentes, além de estimular hábitos saudáveis, participação em atividades coletivas. É isso aí. Fica longe das bobeiras, fica longe aí das coisas ruins, fica longe do cigarro. Vai treinar, vai fazer um esporte. Isso é muito bacana. 3 minutos para as 8. O Museu da Imagem e do Som do Paraná, aqui em Curitiba, recebe uma nova exposição que mistura stop motion, mídias mistas e elementos do folclore. A mostra reúne diferentes linguagens para contar histórias e explorar a cultura popular de um jeito bem criativo. A programação é toda de graça, faz parte das ações do MIS Paraná, que mantém atividades voltadas à preservação e à difusão da memória audiovisual do Paraná. O museu fica ali na Rua Barão do Rio Branco, bem no centro. Vale dar uma espiadinha, viu? Só de você ir lá no museu já tá valendo. Mas a exposição amplia o acesso do público a diferentes formas de produção artística e audiovisual. Aproveite ali na Rua Barão do Rio Branco. 2 minutos para as 8. Falar do eclipse lunar parcial, ontem a gente já tinha comentado aqui, né? É hoje, viu, gente? O eclipse lunar parcial poderá ser observado em todo o Brasil na noite de hoje para amanhã. O fenômeno começa às 10h24 da noite, então já se programa aí. Saia do celular, saia de frente da TV, bora correr na janela, na sacada, no quintal, 10h24 da noite. É, a gente tenta ver aqui de Curitiba também, né? A gente vai ter um dia de sol, quem sabe aí a gente tem uma noite bem, céu bem limpo para poder ver. A fase mais visível desse eclipse lunar parcial tem início às 11h34 da noite, exatamente nesse horário. O auge será à 1h13 da madrugada, quando cerca de 96% da Lua estará encoberta pela sombra da Terra. O satélite pode ganhar uma coloração avermelhada. A observação não exige, tá? Não precisa equipamentos especiais, mas depende, como eu falei, do céu aberto e pouca iluminação artificial. O eclipse, então, vai ter o auge aí a 1h13 da madrugada e termina às 4 da manhã. Vamos combinar uma coisa aqui para eu finalizar o jornal? Se você for tentar ver, vamos torcer para que o céu esteja limpo aqui, né? Curitiba, região metropolitana. Se você estiver vendo, manda foto pra gente amanhã, tá combinado? Vai tentar ver, vai ver alguma coisa, vai estar lindíssimo, um espetáculo lindo da natureza sobre a lua aí. Manda pra gente aqui, pra gente registrar na nossa TV. Eu já vou estar dormindo pra eu poder estar acordada amanhã aqui trabalhando, gente. Então, eu quero ver fotos, tá? Fica aí, então, pra você um ótimo dia, boa quinta-feira, a sexta tá aí, o tempo tá lindíssimo. Aproveite o seu dia de sol, até amanhã, tá? Tchau.
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0: estamos começando mais um programa do amor, estamos iniciando mais um programa William Barbosa, aqui na nossa querida Rádio Paraná Educativa M630. É sempre uma alegria, é sempre um prazer estar com vocês todas as manhãs a serviço do rádio, né? E logicamente trabalhando pelo povo, com as informações, com as notícias, com a prestação de serviços, com a utilidade pública e o rádio feito com emoção. Falando em emoção, deixa eu mandar um abraço aqui para Fátima Souza, que é uma ouvinte, e a Fátima, ela me diz assim: William, eu já ouvi você várias vezes falar que é fã do cantor e compositor Moacir Franco, eu também adoro Moacir Franco. A Fátima Souza, e até pediu, ela não estava ouvindo o dia que nós falamos aqui de um vídeo que viralizou aí pela internet, do Moacir falando da vida, comentando também a respeito do fim, né? Logicamente, de cada ser humano. E Fátima, daqui a pouquinho a gente vai para essa homenagem, sim. Eu me sinto muito orgulhoso, né, de ser amigo desse cara, já ter entrevistado o Moacir muitas vezes. É um, na minha opinião, é uma cabeça de gênio também na música. Tá bom, minha querida? Um abraço para você. O Ademar Marques na mesa de som conosco, dando o seu bom dia. Tudo bem, Ademar?
1: Tudo bem, bom dia a você, William Barbosa, bom dia a todos os seus e as suas ouvintes, e bom dia para a nossa equipe de trabalho. Estamos juntos aí do teu lado até o meio-dia de hoje.
0: E vamos juntos até o meio-dia. Também um bom dia para Cláudia Ferreira, também ouvinte do William Barbosa. A Ana Alice é uma amiga nossa de São Paulo, está no aplicativo. William, todas as manhãs estou com você. Muito obrigado, querida. A Cristina de Oliveira também, mandando um abraço aqui para o William Barbosa, me ouve no aplicativo em Xanxerê, Santa Catarina, querida Santa Catarina. Beijão para você, minha querida amiga Ana Alice aí de Xanxerê. A Cristina de Oliveira, também é uma ouvinte nossa. A Grace Cruz, aqui de Curitiba, também com o William Barbosa, muito obrigado. Obrigado de coração. Quantas e quantas amigas e amigos do rádio, meu querido Brasil. Mas eu quero prestar uma homenagem a um talento, até atendendo também a nossa ouvinte, a Fátima, que também é fã dele. Eu sou fã dele, viu? Eu particularmente, eu repito, tive o prazer de entrevistá-lo algumas vezes ao longo da minha carreira no rádio, né? Então eu estou falando para você, ouvinte do William Barbosa, do meu ídolo, ídolo de milhares de brasileiros, o compositor, cantor, ator, humorista, produtor Moacir Franco. Infelizmente, o Moacir Franco muitas vezes não é reconhecido pela grande mídia brasileira, né? Mas ele é ele. Eu costumo dizer, quando o cara tem talento, quando você desequilibra em alguma coisa, deixa o povo falar, bicho, né? Nem Jesus Cristo agradou a todos, nem o nosso poderoso Deus, né? Imagina nós viventes aqui da terra, né? E eu repito, infelizmente o nosso Moacir Franco muitas vezes não é reconhecido pela grande mídia brasileira, mas ele não tem que provar mais nada para ninguém. Ele é ele, redator, apresentador também de televisão. Eu lembro quando ele foi apresentador durante muitos anos e cumpriu muito bem esse papel, né? Então eu quero falar dele, esse homem de, vai completar agora em outubro aí 90 anos de idade, o nosso queridíssimo Moacir Franco. Sim.

0: nosso querido Moacir Franco, eu repito, completa agora no dia 5 de outubro, é o aniversário dele, 90 anos, gente. 90 anos. 90 aninhos. E antes de eu falar desse homem que tem uma história muito simples, pelo tamanho do seu talento, né? Aliás, ouvintes do programa William Barbosa, você que é uma dona de casa, um chefe de família, de repente até uma criança aí, já começando a entender da vida, acompanhando o William Barbosa, um adolescente, o vovô, a vovó. O Moacir tem uma história muito simples, pelo tamanho do seu talento, né? Aliás, construída com muito trabalho. Então, ouvintes do programa William Barbosa, eu fico muito feliz de poder participar ou de ter o prazer de viver na época de grandes artistas, de artistas de verdade, né? Se a gente for citar nomes, né, Ademar e equipe, EDG, todo o pessoal nosso aqui, de grandes artistas que a gente teve a oportunidade de conhecer, né? Então, eu agradeço a Deus todo dia, porque a gente conhece grandes artistas e conhece também muita porcaria por aí. A verdade é essa. É tudo misturado, mas faz parte do jogo, né? E eu sempre também lembro aqui de uma comemoração que eu fui e alguém chegou para mim: ai, eu acho que o Zezé de Camargo não está com nada. Não sei que graça que vocês veem nesse homem. Eu falei: coitado, né? Não tem talento, não escreveu uma história, não compôs nenhuma música, né? Sabe, ninguém conhece ele. Você tem razão, viu? Você tem razão. Eu falei: fica longe de mim, porque eu gosto de coisa boa. E é mais ou menos assim. Então, a homenagem nossa ao querido Moacir Franco, né? Esse cara talentosíssimo, eu volto a dizer, ouvintes do programa William Barbosa, eu fico muito feliz de poder participar ou de ter o prazer de viver na época de grandes artistas, artistas de verdade, com capacidade, com conteúdo, como o Moacir Franco, ele que é mineiro de Ituiutaba. Eita! E o que eu quero dizer agora, gente, é que o Moacir, ao completar agora no próximo dia 5 de outubro, 90 anos de idade, o Moacir está mais maduro, está mais competente ainda, bicho. A sua memória, ótima, né? O físico dele, por exemplo, ouvintes, ninguém diz que ele tem 90 anos, né? Vai completar aqui agora em outubro 90 anos. De repente, ao fazer os seus shows, ele canta, ele dança, ele corre na plateia, né? Está sempre ativo, cara, né? Então, eu não vou perguntar de onde que vem isso. Quem sou eu para perguntar? Porque, né, se eu perguntar, ele vai falar uma série de coisas e, às vezes, no final, ele vai dizer assim, ó: tá na hora de ir embora.
1: Eu queria saber quanto tempo falta. Quanto tempo falta? Isso me passou agora pela cabeça. Preocupação de todo mundo: quanto tempo falta? Imagina pra mim que tenho 90. Mas como estamos no meio da música aqui, no meio do espetáculo, o que eu quero saber é que hora é o encerramento, que dia. É horrível você estar no palco atuando sem ter noção do encerramento. Tomara que seja bonito. Hoje eu fico pensando assim, a única coisa que eu quero ter certeza mesmo é que eu vou amanhecer. Quantas mil vezes eu amanheci? Sei lá. Hoje estive pensando que o tempo não passa. O tempo para e espera a gente passar.
0: Grande Moacir. Que reflexão, meu querido Moacir Franco. E eu estou falando aqui da apresentação do Moacir recentemente, foi isso aí que ele acabou de dizer, né? Ele participando de um podcast, quando ele falou do tempo que chega para todos nós, né? Inclusive, esse vídeo emocionou a muitas pessoas, assim como eu, né? E até de gente que não gostava dele, que não é fã dele, ficou emocionado. Ah, sim, Moacir falando isso. Eu falei: pois é. Né? Um cara passou a vida inteira só falando abobrinha, né? Agora, de repente, o cara é um gênio, maravilhoso. Né? Repito, ator, compositor, cantor de primeira, inteligentíssimo, né? Apresentador de TV, humorista, produtor. Né? E ele também falou aí do tempo dele, quando vai acabar. E ele disse, quando vai ser o encerramento? Você que está acompanhando o programa William Barbosa ouviu. E se emocione você também, né? Como eu me emocionei quando eu assisti ao vídeo. Só que aqui vamos colocar só, né? A gente está colocando aí os áudios, né? Nós estamos no rádio, sem a imagem, aqui não é televisão, é uma rádio, é a Paraná Educativa M630, é o programa William Barbosa. Então, essa é uma mensagem linda, né? Do Moacir Franco, uma reflexão, que ele, inclusive, termina cantando o grande sucesso, um dos grandes sucessos, um deles, Se Eu Não Puder Te Esquecer, que é uma composição que ele fez há muitos anos atrás, mas que continua no coração da gente. Que continua. Eu não sei se você concorda comigo, meu caro Ademar. Essa é uma só das canções.
2: Concordo, uma das muitas, né, músicas que ele fez e que conseguiu sacudir o país inteiro. Né?
0: Você pode ir em qualquer balada cheia de jovens ou de adultos, quando alguém puxa a banda lá, o conjunto, quem estiver cantando, puxa o Se Eu Não Puder Te Esquecer, todo mundo canta. Né?
2: A galera levanta para cantar.
0: E é só um dos sucessos, viu, gente? O homem tem mais de 400 composições, tá? Esse é um dos sucessos, né? E uma canção que ele fez aí há muitos anos atrás, como eu repito e eu digo, que continua no coração da gente, que continua. Uma composição, uma letra, uma melodia espetacular, né? Como todas as melodias que ele compôs, como todas as letras que ele compôs, né? Falando de grandes amores, que a gente não esquece nunca. Parabéns, meu querido Moacir Franco, pelos seus 90 anos, né? Menino ainda, eu digo menino ainda, porque com 90 anos o cara está criando, produzindo, está ainda em atividade, né? Então, para você e para todos nós que gostamos, que amamos você, talentoso, espetacular, artista de primeira linha, meu querido Moacir Franco, a nossa homenagem.

Jean Barbosa, finalmente você descobriu o caminho das pedras, hein? Deus te acompanhe aqui nessa nova trajetória e que você possa ser para o pessoal daqui, para as senhoras e para todos os que te escutam, mais do que amigo, um conselheiro. Deus te conserve junto conosco aqui. Gosto muito de você. Deus te ajude.

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0: Estamos de volta, estamos dando sequência no programa William Barbosa e vamos com a nossa reflexão. Aliás, hoje um convidado muito especial, né? Participando aqui da reflexão e falando sobre palavras positivas. É muito bom, palavras positivas, ouvir palavras que elevam a autoestima, né? E que dá mais vontade da gente continuar lutando. Fala a verdade. Então, o meu convidado na nossa reflexão é o Mário Sérgio Cortella, né? Quem é o Cortella? Ele é um filósofo, ele é mestre doutor em educação, ele é professor titular aposentado da PUC São Paulo e é professor convidado brasileiro da Fundação Dom Cabral desde 1997. Ele também foi secretário municipal de educação de São Paulo, comentarista na mídia e palestrante dos bons. Diz aí, Cortella.
1: 29 de novembro de 2012. 29 de novembro de 2012, faleceu na cidade de São Paulo uma das pessoas que eu mais admiro no campo do jornalismo, da comunicação, que é Joelmir Betting. Joelmir Betting, um homem nascido em Tambaú, na região da Grande Ribeirão Preto, uma pessoa genial, que veio para a cidade de São Paulo ainda jovem para fazer ciências sociais na Universidade de São Paulo. Aliás, da turma dele, na classe dele, ficava Ruth Cardoso, né, esposa do professor Fernando Henrique Cardoso, Francisco Vefor, que um grande pensador também, que foi genro do professor Paulo Freire, e o grande, o especial, Joelmir Betting, alguém que é marca daquilo que seria o comentário na televisão, na reflexão sobre a economia, sobre sociedade. E ele, Joelmir Betting, começou a sua atividade no mundo da comunicação no campo do esporte. Eu tive a honra de fazer com ele algumas palestras, vez ou outra, não juntos no mesmo palco, mas no mesmo evento. E ele tinha duas coisas especiais na comunicação. A primeira delas é que ele lançava muito mão do jeito caipira que ele carregava, do modo de comunicação que ele aprendia, e ele o fazia sempre com alegria, naquilo que ele chamava de para-choque de caminhão, o que ele aprendia no para-choque dos caminhões. E ele tinha duas coisas que eu nunca, claro, podia repetir com ele próximo, porque seria plágio direto, mas que ajudaria imensamente. Ele citava muito uma frase, ele disse que leu isso num caminhão um dia, que é: antes eu era só sonho, agora nem durmo. Sempre ele citava isso, Joelmir Betting. Antes eu era só sonho, agora nem durmo. E é interessante, porque isso vale para várias coisas, na política, na economia, no futebol, né, em várias circunstâncias. E Joelmir tinha o jeito mais inteligente que eu já vi para terminar uma palestra. Ele o fazia, não tem como imitá-lo naquilo, genial. Demora um pouco para entender a maneira como ele terminava. Era muito comum e eu gostava de ver isso, porque quando ele ia concluir a palestra, quando ele dizia isso que eu vou dizer agora, as pessoas demoravam alguns segundos para entender o que ele tinha acabado de fazer. Havia um delay, né, em relação à fala e à compreensão, mas sempre foi muito divertido ficar acompanhando, porque ele terminava a palestra dizendo: bom, eu queria agradecer a presença de todas as pessoas, a possibilidade, né, de terem aqui acompanhado essa reflexão. E eu queria terminar dizendo, dizia ele, queria terminar dizendo que na vida, com toda a minha trajetória e experiência, eu aprendi duas coisas. A primeira delas é nunca dizer tudo que eu sei. Boa noite e obrigado. E havia uma certa demora para compreender o que ele tinha colocado, mas quando se entendia, a reação era exatamente essa que nós temos agora. No entanto, Joelmir tem uma importância forte na minha vida pessoal por conta de algo que eu contei a ele um dia e que ele não imaginava, porque eu nasci em Londrina, no norte do Paraná, no ano de 1954. E eu nasci no dia 5 de março. 5 de março, que aliás é o Dia Nacional da Música Clássica no Brasil, porque é exatamente o aniversário de nascimento de Heitor Villa-Lobos. Eu, aliás, nasci no dia do aniversário da minha mãe, Emília, que fazia 25 anos exatamente no dia, né, em que eu nasci. Em 1961, ainda morando em Londrina, eu tinha, portanto, o ponto de fazer 7 anos de idade, em 1961, no dia 5 de março de 1961, que era um domingo, eu fazendo 7 anos, meu pai Antônio permitiu que eu pegasse o rádio portátil dele. Só quem tem muito mais idade, como eu, talvez se lembre de que existia um rádio transistor, que era um rádio portátil a pilha, de uma marca japonesa que era Spica. E tinha, inclusive, uma capa de couro em volta do rádio. Era uma capinha de couro. Tem gente que encontra isso, né, em alguns museus. E naquele dia, ele permitiu que eu ouvisse o jogo, porque estava jogando naquele dia no Maracanã contra o time do Fluminense, o meu time, que é o Santos. Eu nasci em Londrina, aquela região no Paraná, torce muito para times de São Paulo, né, e eu cresci torcendo, né, para o Santos Futebol Clube. No dia 5 de março, 7 anos de idade, meu pai autorizou que eu usasse o rádio dele para ouvir o jogo no Maracanã. E nesse dia, o Santos, numa partida do torneio Rio-São Paulo, que é um torneio que fazia o confronto entre os times dos dois estados desde os anos 1930, trouxe o grande ídolo Pelé. Nesse dia, Pelé fez 2 gols. O Santos venceu a partida por 3-1. E uma das coisas mais gostosas é que no gol do Fluminense ficava Castilho, um dos grandes goleiros da nossa trajetória, para terem uma ideia. Ele era o goleiro reserva, né, da seleção brasileira em 1958 e 1962. Quando nós ganhamos os 2 primeiros títulos mundiais, ele era exatamente o goleiro, o Castilho. E na ponta direita do Fluminense, um dos melhores jogadores e técnicos que o Brasil já teve, que foi Tele Santana. Tele Santana era o ponta direita do Fluminense. E o Santos tinha um ataque, que claro que dá saudade, que era Dorval, Coutinho, Pelé e Pepe. Dorval, Coutinho, Pelé e Pepe. E nesse dia, o segundo gol do Santos, um pouquinho antes do intervalo, foi do Pelé de novo. E foi um gol tão magnífico, tão estupendo, tão inacreditável, tão melhor do que qualquer outra coisa que alguém já houvera feito no Maracanã, que quando ele fez o gol contra o Fluminense, a torcida inteira do Fluminense levantou para bater palma para ele. E eles bateram palma para o Pelé num gol contra o Fluminense durante 5 minutos. Isso é inacreditável. Esse gol foi tão estupendo, tão magnífico. Pena que se perdeu a imagem. Existe o som, a narração do gol, mas a imagem ela teve que ser simulada nos filmes sobre a vida do Pelé. Pois bem, esse gol foi tão estupendo que Joelmi Betting, que na época trabalhava no esporte, ele decidiu que esse gol merecia uma placa. E ele pagou do próprio bolso uma placa e a colocou no estádio do Maracanã para lembrar exatamente esse gol feito pelo Pelé. A ideia de gol de placa não era do Joelmir, mas foi ele que pagou a placa para se colocar ali, a lembrança, a marca, a recordação de algo absolutamente fora de prumo, estupendo, como fez Pelé, né, naquele dia. Aliás, em 2010, 2 anos antes da morte de Joelmir Betting, Pelé deu a ele uma placa, na qual estava escrito uma placa do homem que fez o gol de placa para o homem que fez a placa do gol. Contava Joelmir que nunca o ressarciram em relação a essa placa. Interessante, porque até hoje, para nós, gol de placa é aquele que é o melhor que você pode imaginar. Tudo que alguém faz e que é absolutamente excelente, a gente costuma dizer, merece uma placa. Isso vale uma placa. E o que é uma placa, se não um lugar onde você consigna, registra, deixa marcado a nossa admiração por pessoas, mulheres e homens em qualquer lugar, que na vida fazem gol de placa. É interessante essa ideia, porque você sabe que a palavra gol, que para nós veio do inglês, ela, no inglês, ela significa fronteira, limite. E é gostoso imaginar essa ideia. Depois a gente vai trazer para o português também, como no inglês, como objetivo. Mas na origem a ideia de gol, no inglês medieval, significa fronteira. E tem uma fronteira que a gente não deve cruzar. e sobre ela eu vou falar hoje em alguns momentos, que é a fronteira em direção à mediocridade. O risco da mediocridade, que é quando a gente não merece nem gol de placa, nem lembrança, nem qualquer tipo de memória daquilo. Nesse sentido, claro, volto a esse ponto. A noção de gol de placa, entendido aí gol como limite. E a expressão placa no nosso idioma, ela veio para nós do francês. Em francês se usa a expressão plaque, que veio do holandês, que significa revestir. Aquilo que você pega uma superfície e grava nela alguma coisa. Por que que eu trouxe à tona a memória especial de Wilmir Betting? Porque alguém que é capaz de reconhecer, por exemplo, num gol, o admirável, o inacreditável, o estupendo, e pedir para fazer uma placa e fazê-la, e ela está no Maracanã até hoje, essa placa, ele acaba trazendo à tona algo que eu acho que marca demais para você e para mim. Isto é, o que que eu desejo na vida? Fazer gol de placa. No sentido simbólico, naquilo que eu tenho na família, na profissão, na atividade da docência. Nesta hora, claro, a noção de gol de placa é quando você, de fato, reconhece. E o reconhecimento pessoal vem quando outra pessoa ou outras pessoas admiram aquilo que você é capaz de fazer, seja o que for, e quase que te dizem assim: você merece uma placa. De maneira geral, essas placas, elas trazem consignadas a noção, né, de honra ao mérito. A honra ao mérito. E o que é o mérito? Né, o mérito é exatamente aquilo que faz com que você mereça a admiração de outras pessoas. E quando Pedro aqui faz o elogio que fez, um pouco exagerado, mas exatamente por isso muito bom, o elogio para ser bom tem que ser bastante exagerado, e nessa hora o exagero traz à tona exatamente essa percepção. O quanto que eu desejo em cada uma das coisas que tenho, que faço, que escrevo, que vivo, que aquilo seja o meu melhor. Como digo sempre, eu não quero ser melhor do que você. Eu quero ser o meu melhor. Eu não quero ser melhor do que você. Digo eu vez ou outra, eu quero ser melhor para você. Na minha atividade, na docência, eu sou professor há 48 anos, eu quero ser não o melhor professor do mundo, nem que eu fique ao lado das Kardashian. Eu quero ser o meu melhor modo de ser professor. Insisto, não quero ser o melhor professor do mundo. Se isso um dia acontecesse, seria honroso. Mas eu quero ser o meu melhor modo de ser professor. Há uma fronteira, há um gol, no sentido britânico medieval, que eu não quero cruzar. Já cruzei. Preciso me esforçar para não cruzar sempre. É necessário uma atenção contínua para que isso não seja feito, que é exatamente a fronteira que nos separa da mediocridade. Isto é, de uma vida banal, fútil, inútil, superficial, que se contente com a mornidade das coisas, com aquilo que é o morno no nosso dia a dia, né, no nosso cotidiano. E aí eu volto a um ponto. Claro, eu insisto, eu não quero ser o melhor do mundo, eu quero ser o meu melhor modo. Eu não quero ser o melhor pai do mundo, eu quero ser o melhor modo Cortella de ser pai. Embora meus filhos, o André, o Pedro e a Carol, tenham me dado algumas canecas escrito para o melhor pai do mundo. Eu não quero ser o melhor marido do mundo, mas eu quero ser o meu melhor modo de ser marido para a Cláudia. Eu não quero ser o melhor professor do mundo. Eu não quero ser o melhor cidadão. Eu quero ser o meu melhor modo de sê-lo. De maneira que a minha vida, quando terminada, que nela eu seja capaz, não de receber fisicamente, mas na minha percepção, uma placa. Um gol de placa. A vida como gol de placa. Não como arrogância, como petulância, como soberba do nariz empinado, mas a vida como gol de placa, como uma vida que não se deu de modo inútil, banal, descartável. Uma vida que um dia, meu neto Rafael, filho da Jane e do André, minha neta Alice, que está sentada aqui no colo do Pedro e da Isabela, né? Meus netos Antônio e Ana Luísa, podem ir olhar e dizer assim: vovô fez um gol de placa. E é claro que esta ideia do gol de placa não é ela ficar registrada para que outras pessoas a ela se submetam, mas para deixar na memória de cada pessoa a possibilidade de eu não ter, como disse, uma vida pequena, fútil, banal.
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2: E vamos com a nossa sessão contra ou a favor. Eu vou colocar no ar já a manchete do que vem na sequência, né? Vamos ouvir aí. É mais uma história cabulosa, interessante, né? E que, de repente, alguém que está acompanhando o programa William Barbosa, tanto aqui em Curitiba, na região metropolitana de Curitiba, pelo interior do Paraná, ou ouvindo o nosso programa aí por todo o Brasil, através do aplicativo da Educativa M630, se identifica com a história. Qual é a manchete?
3: Casei virgem, continuo virgem. A verdade que ele escondeu destruiu completamente a nossa lua de mel. Eu esperei o casamento a vida inteira, me guardei por amor, por fé e por convicção. Mas bastaram alguns minutos dentro do quarto da lua de mel para eu descobrir que o homem com quem eu tinha acabado de casar escondia um segredo capaz de destruir tudo o que eu sonhava.
2: É, meus amigos e minhas amigas da bancada. Ah, não tem nenhuma amiga aqui, é só amigo.
4: Não veio,
2: amiga. A coisa é complicada, né? A gente pensa que sabe de tudo e não sabemos de nada. Aliás, a gente está aprendendo a cada segundo, né? Vamos começar pelo nosso excluído.
4: Ai, ai.
2: Sua Excelência, bom dia, Evilásio.
5: Bom dia, VC, meu caro William Barbosa, todos os nossos colegas de trabalho, ouvintes aqui da nossa Educativa M630, amigas, amigos que estão espalhados pelo Paraná, Brasil e pelo mundo, acompanhando o programa do amigo do rádio, o programa William Barbosa, e um bom dia todo especial hoje, por duas datas aí, ou melhor, por dois acontecimentos nesse dia 27 de agosto. Foi no 27 de agosto que a minha madrinha Natália veio ao mundo. Hoje é completa aniversário, é aniversário dela. Irmã da minha mãe, a Eva. Ela que tem também os seus irmãos lá. O falecido Antônio, o Mário, que é irmão. O Carlão, que é o marido. As filhas, Fernanda e a Mônica. A neta, a Melissa. Os genros, o Diego e também o Lucas.
2: Tem cachorrinho lá também?
5: O Tom.
2: Aí dá um alô pro Tom também.
5: O Tom também é o cachorrinho dela. Então, parabéns à minha madrinha. Que Deus a abençoe, madrinha. Que Deus dê muita coisa boa para a madrinha. Que seja sempre feliz. Um beijo. Amo muito a madrinha. A senhora sabe disso. E à noite a gente vai comer aquele bolo, com certeza. Aquela torta alemã, que é deliciosa, da minha madrinha. E o outro fato que aconteceu nessa data, William, há 31 anos atrás, às 20 horas e 5 minutos, eu estava deitado na rua Raul Pompeia, com a rua Darcy Vargas.
2: Estava na rua.
5: Eu estava deitado na rua. Eu estava deitado na rua. Deixa eu só terminar de falar, depois você comenta, o Ademar. É, esperando o SEAT chegar para me levar para o hospital, porque foi o dia que eu me acidentei de moto depois de transmitir um jogo do Atlético Paranaense no estádio Joaquim Américo. O Atlético 2, Paulo Rink e Oséias fizeram os gols, e Novo Horizontino 0. Isso ficou marcado na minha vida, na minha história, na minha perna esquerda principalmente, que me tirou 5 centímetros dela, e hoje tem 31 anos desse fato, hein?
2: E agradeça a Deus, né? Porque o senhor está vivo.
5: Eu estou vivo. E o que eu passei, 20 dias, eu entrei dia 27 de agosto no Hospital Cajuru. Eu saí de lá no dia 18 de setembro. E, coincidentemente, no dia do aniversário de casamento do meu pai com a minha mãe. Eles falaram que foi o presente de casamento, do aniversário de casamento deles, o meu retorno para casa.
2: Que bom.
5: Então, a gente tem algumas datas que a gente marca na história.
2: Maravilha. EDG, bom dia, tudo bem,
4: senhor William Barbosa? Bom dia, senhor Nivaldo.
2: Tá com uma camisa bonita aí.
4: Qual
2: que é essa camisa?
4: Agora, essa daí escrito Puma, como é que é?
2: Puma.
4: Eu já vi na loja, né?
2: Isso aqui você encontra na 25 de março, lá em São Paulo. Tem de pé,
6: essa é salmão, né, EDG?
4: Ademar, fica na sua, tá? Deixa nós.
2: Que cor que é a camisa dele, né?
6: Salmão.
2: Salmão. Tá. Eu tenho alergia a salmão, então não vou nem ficar olhando pra você.
6: Nem gosto
2: disso. Eu começo a ficar vermelho. Verdade, se eu botar salmão na boca, eu começo a avermelhar. Que vocês têm que chamar o SAMU aí. Então, mas
4: sei.
2: O senhor não é salmão. Não. É só a cor da camisa.
4: É só a cor da camisa.
2: Pois não.
4: Bom dia ao senhor, bom dia aos milhares de ouvintes que tem no estado do Paraná.
2: O senhor está fazendo
4: todo
2: discurso?
4: Todo o Brasil.
2: O senhor está fazendo discurso?
4: Não, estou cumprimentando o pessoal.
2: Ah, o senhor está cumprimentando.
4: O senhor reclama depois do programa. O ETC entra lá e não cumprimenta ninguém. É um cavalo. Não é isto. Sabe? Não é isso. Eu quero que todos aqueles que amigos, né, do William Barbosa, o amigo do rádio... Cala a boca, ô idiota. Aí até perdeu a minha concentração. Traz uma oferta de R$50.
2: Desliga, desliga, desliga, desliga. Eu tenho pavor desse negócio de traz oferta, traz não sei o quê. Rapaz, vamos trabalhar.
4: É menino,
2: vamos trabalhar, vamos trabalhar, vamos trabalhar. Nivaldo, Walter. Que bando, hein, Nivaldo?
5: Meu Deus do céu.
2: A gente pensa
5: chegou
2: que a gente é louco,
5: né? Todos.
2: A gente pensa que a gente é louco, né?
5: Na realidade, a loucura faz parte do dia a dia, mas tem louco, muito mais louco que eu imaginava, né?
4: É.
5: Na realidade, né? Muito mais.
2: Nunca te chamaram de louco?
5: Não, olha, aqui nunca me viram.
2: Nunca,
5: assim.
2: nunca.
5: Não,
2: né?
5: Nunca
2: mas
5: chamaram.
2: Mas se for o
5: não.
2: caso, mas nem o filho, a filha falou, pai, você tá louco?
5: Olha, lá em casa, uma vez,
4: assim,
5: esses tempos me falaram, o teu pai tá ficando louco? Ou é assim mesmo? Falaram, assim, sim, claro.
0: É que no
5: claro.
0: Tempo dele não chamava-se louco, falava-se, você é pinel, você
5: não,
0: tá
5: é
0: pinel.
5: Louco mesmo.
4: Absedado, a mãe dizia.
2: Ademar Marques, o senhor já foi chamado de louco também?
7: Já. Louco de bonito, louco de lindinho.
2: Ah, tá.
4: Meu Deus do céu.
0: Louco de
7: idiota. Orelhudo.
2: Com todo respeito, o senhor tem um pouquinho de cara de louco assim, mas, né? Todos nós temos.
7: Então, bom dia a você, William Barbosa, mais uma vez. Bom dia aos companheiros da bancada. O falar em louco, eu acho que hoje está fazendo um acidente que bateu a cabeça.
2: Ele
7: jeito,
2: não
7: viu?
2: Tomou as injeções.
7: Isso.
2: Toma injeção todo dia.
7: E o acidente da Ceadinha lamenta, né, o que aconteceu com ele e tudo, mas que deixou ele mais chato do que ele era antes. Deixou também.
4: Deixou,
7: viu?
4: Né?
7: Então, um abraço ao Evilásio Júnior, ao EDG e ao Nivaldo.
4: Obrigado.
7: E aos milhares de ouvintes que acompanham, como diz o nosso Celso Chadec, parafraseando ele, ao verdadeiro amigo do rádio.
2: Não tem nenhuma oferta, viu? Fica tranquilo.
7: Não.
5: Né? Sem eu acho que
4: depois
5: vou
4: você
5: lá
4: pra casa e você... Traz sim, aquela oferta aqui para a mesa do William Barbosa.
2: O negócio é o seguinte, vamos à história de hoje.
7: Vamos lá.
2: Vamos à história de hoje, porque é muito interessante e pode ser, de repente, a história de alguém que esteja aí também acompanhando o William. Será que é para mim isso aí? Eu estou vivendo o mesmo drama, a mesma situação? Manda para o rádio.
3: Eu sou cristã e sempre tive o desejo de me casar virgem. Sempre quis me guardar para o meu marido, esperando o tempo certo. Quando eu conheci o Gabriel, ele me disse que também era virgem, que também tinha decidido esperar pelo casamento. Naquele momento, eu pensei que Deus tinha respondido às minhas orações. Hoje em dia é tão difícil encontrar alguém que compartilhe dos mesmos valores, ainda mais um homem, né? Então eu me senti muito privilegiada, muito abençoada. Durante todo o namoro, ele sempre foi extremamente respeitoso comigo. Nunca me pressionou, nunca tentou ultrapassar os meus limites. Nós até combinamos de evitar beijos longos, porque a gente sabia que aquilo poderia despertar desejos que a gente não queria alimentar antes do casamento. Então nosso propósito era chegar puros diante do altar. Com o tempo, nós decidimos nos casar. Ele já tinha uma idade um pouco mais avançada e a família dele vivia pressionando para que ele encontrasse alguém para casar, né? E eles diziam que achava que ele nunca ia casar porque ele nunca tinha apresentado nenhuma namorada. Quando me conheceram, eles ficaram assim muito felizes, radiantes, diziam que Deus finalmente tinha enviado uma mulher certa para ele. Enfim, nós começamos a juntar dinheiro, organizamos cada detalhe da cerimônia e tudo aconteceu de uma forma tão linda que eu, assim, tinha certeza que Deus estava cuidando de tudo. Eu estava ansiosa pelo casamento. Não apenas pela festa, mas pelo momento que nós dois esperamos durante tantos anos. Comprei roupas especiais, me preparei em cada detalhe e contava os dias para viver aquela noite especial. O casamento, gente, foi assim, um casamento dos sonhos, foi lindo. Mas eu confesso que eu mal via a hora da cerimônia terminar para a gente começar a nossa lua de mel tão esperada. Assim que acabou, nós fomos direto para o aeroporto. Um dos nossos padrinhos tinha presenteado a gente com uma viagem maravilhosa. Durante o voo inteiro, eu falava sobre como eu tinha esperado aquele momento, como eu estava feliz, né, que a gente conseguiu o nosso objetivo, enfim. Quando nós chegamos no hotel, eu fui para o banheiro me arrumar. Coloquei uma lingerie que eu tinha escolhido com muito carinho e fiquei esperando por ele. Enquanto isso, ele entrou no banho. Quando ele saiu, ele veio de cabeça baixa, meio triste. Os olhos estavam assim, lacrimejando, sabe? Ele olhou para mim e falou assim: me perdoa, eu não sou o homem que você merece. Gente, na hora, eu achei que ele estava emocionado, né? Que era uma declaração de amor. Tipo assim, você é muito para mim, eu não sou quem você merece. Eu sorri e disse: amor, calma, o que, que aconteceu? Mas ele continuava chorando, aí ele chorou mesmo. E aí ele respondeu assim: eu não deveria ter feito isso com você. Gente, aí meu coração começou a acelerar. Eu perguntei: como assim? Feito o quê? Foi quando ele respirou fundo e aí ele disse assim: eu preciso te contar uma coisa. Eu não gosto de mulher. Eu nunca gostei. Naquele instante eu ri. Eu achei que fosse alguma brincadeira. Ele sempre fazia piada comigo, sempre me trollava. E eu pensei que aquela fosse mais uma, né? Que impossível. Eu falei: para com isso, que brincadeira sem graça nessa hora. Mas aí ele respondeu: eu tô falando sério. Na mesma hora, parecia que o chão tinha assim desaparecido debaixo dos meus pés. Eu peguei meu roupão, sentei na cama, fiquei olhando para ele sem conseguir entender nada. E eu perguntei: fala direito comigo, o que é que tá acontecendo? Então ele começou a contar. Ele disse que a família dele pressionava muito, havia muitos anos, para ele casar, que os pais confiavam que havia algo diferente, mas nunca perguntavam diretamente para ele. Segundo ele, deixavam claro que se ele não seguisse aquilo que consideravam o padrão esperado pela família e pela igreja, ele perderia tudo. Os pais eram muito ricos, já tinham dado para ele um apartamento, um carro, e prometiam que ia ajudar ele em outras áreas da vida dele, né? E ele disse que escolheu uma mulher cristã que queria esperar pelo casamento porque acreditava que seria mais fácil esconder a verdade, tipo me enrolar os pais. Falou que precisava de alguém que não cobrasse intimidade antes do casamento, por isso escolheu uma serva de Deus e que eu me encaixava exatamente nisso. Depois, olhando para mim, ele disse uma frase que me machuca até hoje, sabe, de eu pensar: eu acabei criando um carinho por você. Naquele momento meu coração quebrou de vez. Eu tinha acreditado que ele era a resposta das minhas orações. Eu me guardei para ele. Eu esperei tantos anos por aquele dia. E tudo aquilo tinha sido construído sobre uma mentira. Mas o pior ainda estava por vir. Ele me pediu para continuar casada com ele. Ele disse que eu teria uma vida assim, de princesa, confortável, que não ia faltar nada para mim. Nada. Que a gente poderia viver como amigos. E eu respondi que eu não precisava de estabilidade financeira, eu precisava de um marido que realmente me amasse. Então ele começou a implorar, ele pediu que se eu decidisse me separar, pelo menos esperasse um ou dois meses. Disse que os pais dele não poderiam descobrir a verdade, que precisava de tempo para pensar no que ele ia fazer. Só que enquanto ele pensava na própria vida, quem estava destruída era eu. E até hoje eu continuo aqui, gente. Continuo com ele. Cada um dorme em um canto da casa. Meus pais acreditam que o meu casamento é perfeito. Perguntam como foi a lua de mel. Perguntam quando vão vir os filhos, os netinhos. E eu não sei o que responder. Se eu me separar agora, eu sei que muita gente vai me julgar. Por causa da minha igreja, da religião. Vão inventar histórias. Vão dizer que meu casamento nem começou e já acabou. Eu vou ficar falada. E eu não quero isso. Mas também não consigo expor a vida dele. Eu fico com pena. Eu não tenho coragem. Ao mesmo tempo, se eu continuar nesse casamento, eu vou abrir mão do meu sonho de ter um marido que me ame, de construir uma família e de realizar o desejo que eu sempre carreguei no coração, de ser amada. Gente, eu ainda sou virgem. Eu continuo virgem. Meu marido não tirou minha virgindade porque ele não gosta de mulher. O que eu faço? Essa é a minha história.
2: Pois é, mais uma história, E a gente fica perguntando assim. Bom, eu tenho uma opinião curta e grossa com relação a isso, né? Você tem que separar, minha querida, porque senão você não vai ser feliz nunca. Você é feliz de um lado, infeliz do outro, leva uma vida financeira boa, tal, o cara tem grana, tem herança, tem isso, tem aquilo. Mas e daí? Olha só que situação. Um dorme numa cama, o outro dorme na outra, e vida que está seguindo. Pois não, Nevaldo?
8: É bem complicado, porque ela vive um dilema. Desde o primeiro dia, a primeira noite, a madrugada de núpcia, ele não fez o que devia ter feito e ela espera isso até hoje. Dormem em quartos separados. Como que vai engravidar? Como que ela vai ter filhos se ele, até o momento, já revelou que não gosta De mulher. Então, a única solução mesmo é ficar um tempo ainda e depois pedir a separação. E diz que não deu certo, incompatibilidade de gênero, a melhor saída. Senão vai viver frustrado pro resto da vida. Ou vai ter que combinar, não, eu vou ter minha vida sexual paralela e você não pode falar nada. Né?
2: Fique na sua.
8: Fique na sua e eu fico na minha.
2: Você sabe que tem muitas histórias assim, né?
8: Tem. Tem muitas histórias.
2: Tem muita gente que vive assim. Seu Evilásio Júnior.
0: Conheço várias pessoas, vários casais aqui mesmo em Curitiba que vivem essa situação, William. Pelo menos uns 10 casais que eles, por conveniência e pela família, mantêm de fachada um casamento que não são felizes. E o homem dá tudo que a mulher quer, tem um casal que a mulher dá tudo aquilo que o homem quer, mas não tem nenhuma relação de amor entre eles. O primeiro deles que eu conheci foi nos anos 80, de uma grande empresa.
2: Não precisa falar o nome, tá?
0: Não, fique tranquilo. Grande empresa do ramo automotivo e que tinha um escritório aqui em Curitiba e que tem esse escritório ainda. Essa pessoa era o gerente da região sul dessa empresa, atendia Paraná, Santa Catarina, Rio Grande do Sul. E ele não está mais na empresa, mas durante todo o tempo que esteve na empresa e fez o casamento da filha de 15 anos, fez tudo o que tinha que fazer para aquela família, ele fez, mas ele com a mulher não tinha intimidade nenhuma. A filha foi por inseminação artificial na época feita, foi dessa forma que aconteceu, mas ele não tinha nenhum tipo de
2: intimidade
0: com a esposa. Então, isso é muito comum, as pessoas terem esse tipo de atitude. Não sei perante a lei de Deus até onde isso é válido, mas a gente fica imaginando como é que fica a cabeça desse povo depois quando deita ali a cabeça no travesseiro para descansar, para tentar dormir, William.
2: Complicado, né? Ademar Marques, como é que o senhor vê essa história aí e qual é a sua opinião? O que essa mulher deveria fazer, na sua opinião?
7: É complicado, viu? É complicado. A gente analisa os dois lados aí da situação. O lado dela, na hora mesmo, na lua de mel, que não existiu, né? Mas existiu o momento, o local e a oportunidade de iniciar a lua de mel, mas não houve. Ali mesmo surge, ela teve a oportunidade de dizer não a tudo, virar a mesa e arrumar as malas e voltar para casa decepcionada e abrir o jogo com a família, ó, sobre a decepção que ela acabou de sofrer. E por outro lado também tem o que o Evilásio acaba de citar aí, que, né, pessoas até convivem com isso, né, dormem em quartos separados, mantém isso aí, não pensam em separar. E a única razão que prende o casal seria o quê? A questão financeira.
2: A grana,
7: sabe? Então existem esses dois lados. Eu, se eu fosse ela, eu ficaria. Por causa da condição financeira, eu ficaria com ele.
2: É DG.
4: Eu acho que isso tudo, ainda o outro fala que ele ficaria. Isso é uma vergonha, uma coisa dessa. Isso é um bando de sem vergonha, tá? Para acontecer uma situação dessa. Primeiro erro, ela viu e calou-se. Segundo erro, ele já, durante o período de namoro, sei lá o quê, será que ele não demonstrava, assim, no toque, no carinho, que ele não era chegado na fruta? Então, gente, vamos parar de sem vergonha, vamos lavar a cara, Brasil. Vamos lavar a cara. Na minha opinião, isso é falta de vergonha. Pronto, falei.
2: Dos dois ou de um só?
4: Dos dois.
2: Tá bravo o homem, Nivaldo. Acalma ele e tal. Qual é a sua opinião?
4: Não adianta me segurar, não, Nivaldo. Senão eu vou, sabe?
2: Cortou já, pode cortar.
8: Cortou. Você frisou uma situação, viu, William? O EDG fez um ponto de vista, será que no meio desse namoro, até chegar o noivado, até chegar o casamento, ele nunca ultrapassou a linha, né?
4: Ela nunca pegou no sapato?
2: Segundo o que eu entendi aí, realmente não houve nenhuma intimidade.
8: Então, ali já podia aparecer um ponto de interrogação, né?
4: Analisar.
8: Isso. Será que ele... Opa, ou ele está me respeitando demais? Quem sabe ela levou por esse lado, porque ela era cristã,
2: Mas é importante também deixar uma coisa, porque às vezes o pessoal tem mania de falar, ah, a pessoa é muito evangélica, é muito católica, isso aí não tem nada a ver.
4: Não,
2: gente,
4: tem nada a ver. Evangélico também faz tchaca-tchaca também.
2: Tem gente que anda, ó, é, não estou generalizando e nem criticando ninguém, problema de cada um, bicho. Mas tem gente que anda 24 horas com a Bíblia embaixo do braço e fazendo coisa errada.
8: Claro, tem muito disso.
2: Né? Então muito, não vamos misturar uma coisa com a outra. Né, seu Ademar Marques?
7: É, realmente.
4: É, tem, verdade, seu Ademar.
7: Tem pessoas aí que...
2: Seu Epilásio.
7: É, tem pessoas que é só aparência.
2: É, pois é. Bom, então
0: e
2: continue.
0: Como tem disso, viu?
7: Quem vê cara não vê
8: só
7: coração.
8: Só para encerrar, eu, no meu ponto de vista, para encerrar, eu acho que duas pessoas infelizes. Duas pessoas que vão morar na mesma casa.
4: Falta
8: infeliz,
4: de vergonha. Falta
8: porque
4: de vergonha.
8: Ela vai querer demais, ter um relacionamento íntimo com o cidadão, com o marido, e ele não quer. Né? Então fica complicado. Eu não sei o que poderá acontecer, mas coisa boa não acontece.
2: Valeu. Nivaldo, o senhor volta às 5 da tarde apresentando o seu programa aqui na Educativa M630.
8: Isso, às 5 temos aí o fim de tarde da Educativa, depois do Tobias e antes da Regininha.
2: É DG, bom trabalho na sequência.
4: Obrigado.
2: Final de semana.
4: No sábado eu estou com você, no bem que é sábado, né?
7: Que
4: e
7: horas,
4: domingo?
7: Que horas que é o de sábado?
4: Porque o senhor vai...
7: Vou ouvir, quero ouvir.
4: Deixa eu terminar aqui,
7: pega
4: por favor.
7: Pega o papelzinho que você escreveu.
4: Sábado, no domingo. E no domingo. No domingão da Educativa. É só música, uma atrás da outra. Uhum. E o senhor não queira me invejar, seu Nivaldo. O senhor estava colocando as minhas músicas no seu programa.
8: Olha só.
2: Rapaz, onde é que nós chegamos, hein? Que loucura.
7: DG, pega o papelzinho e lê o horário do
2: programa. Trabalho, DG, bom trabalho.
4: Obrigado,
2: bom trabalho.
4: Obrigado. Deixa eu cuidar da minha vida.
2: Evilásio Júnior, depois da Patrícia, depois do meio-dia, tem o esporte, o senhor comanda.
0: Falando sobre a preparação do Atlético para o jogo que terá contra o Paraná sábado na Arena da Baixada pela Copa Paraná, domingo contra o Fluminense pelo Brasileiro, Coritiba que joga fora de casa contra o Remo lá no Mangueirão na segunda-feira, fechando a 25ª rodada, a Copa do Brasil, dois jogos na noite de ontem, vitória do Palmeiras, vitória do Vasco da Gama, e a gente vai trazer aqui muitas informações, depois da Patrícia, depois de Justiça para Todos, antes do Chá com Pimenta, com Patrícia Armentano, estaremos aqui exprimidos com o nosso Educativa Esportiva no AM630, tocando e pilotando o Boeing da nossa querida 630 Rádio Educativa. Um grande abraço, bom dia a todos e um bom programa a você, William.
2: Muito obrigado. Ademar Marques, tudo prontinho aí, tudo certo? Vamos tocando o barco até o meio-dia?
7: Vamos nessa, nesse pique total, no show matinal do Rádio Brasileiro. Opa!
2: Até às 12 horas, fica comigo, Brasil!
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Simbora, simbora, povo, estamos no rádio. Bom dia, bom dia, bom dia, bom dia com alegria, bom dia com amor. Eu sou o William Barbosa desde pequenininho e quero te fazer companhia aqui na Rádio Paraná Educativa M630. Estamos juntos até o meio-dia de segunda a sexta. Estamos no rádio e já abraçando você, ouvinte, minha amiga, meu amigo. William Barbosa, estou te ouvindo aqui na minha casa. William Barbosa, estou te ouvindo no automóvel. William Barbosa, estou te ouvindo no trabalho. William Barbosa, daqui a pouco eu vou começar a te ouvir. Legal, legal, legal. Bom dia, bom dia, bom dia. Quero cumprimentar com muito carinho você, trabalhador, você, dona de casa, você, chefe de família. Quero cumprimentar você, que é motorista de aplicativo, né? Bom dia, bom dia, bom dia. Os taxistas, bom dia, bom dia. Bom dia para você que trabalha nos bares, restaurantes e lanchonetes. Muito bom dia, bom dia, bom dia. Bom dia para o pessoal da saúde. Com muito carinho aí para você que exerce essa profissão maravilhosa de médico, por exemplo, né? Os médicos, médicas, enfermeiros e enfermeiras, auxiliares de enfermagens, muito bom dia. Para você nas clínicas, nos consultórios, nos hospitais da vida, bom dia, bom dia, bom dia. Para você que trabalha nos hotéis também, bom dia, nos escritórios, bom dia, bom dia, bom dia. Para você que é um pequeno empresário, um grande empresário, muito bom dia. Para você que é vendedor ambulante, bom dia, bom dia. Estou mandando um abraço também para os meus amigos cabeleireiros, barbeiros, você que tem um salão de cabeleireiro, tem um salão aí de barbearia, bom dia, bom dia, bom dia. Bom dia para as costureiras, tricoteiras, bordadeiras, muito bom dia. Bom dia para você que trabalha com bolos, com doces, né? Para festas de aniversários, de casamentos, de separações e por aí vai. Divórcio, tudo bom bem? Dia. Bom dia, bom dia, bom dia. E quero cumprimentar com muito carinho também o pessoal da segurança pública, né? Policiais militares, o meu carinho, o meu respeito. A polícia militar, aos policiais civis, o meu carinho, o meu respeito. A nossa polícia civil, a polícia federal do Brasil, tudo de bom. Aos policiais da federal, um abraço para você que trabalha com a justiça, promotor, juiz, delegados, enfim. Vocês da segurança pública, tudo de bom. Os desembargadores, tudo de bom.

0: Bom dia para você que é caminhoneiro. Alô, caminhoneiros do meu Brasil, transportadores do progresso deste imenso Brasil. Bom dia, carinho grande a todos os caminhoneiros, muita saúde, muita proteção. E bom dia também para você que é psicólogo, né? Para você que é psicólogo, psicóloga, para os professores, para os alunos, para as crianças, para os adolescentes, para o vovô, para a vovó, tudo de bom, para os filhos, tudo de bom, para a família brasileira, que Deus abençoe a todos. Muito obrigado pelo carinho da audiência e o meu bom dia também, gente. Um bom dia muito especial para você que é trabalhador rural, né? William Barbosa, eu tenho um sítio, tenho uma chácara, ou tenho uma fazenda, ou eu sou funcionário de um sítio, de uma chácara, de uma fazenda, não importa. Você, trabalhador rural, tudo de bom. Você que é tratorista, bom dia. Que legal. Você que é motorista particular, muito bom dia para você. E bom dia para você que gosta de fazer o bem, que gosta de ajudar as pessoas, né? E sempre ter uma mão estendida a quem precisa. Isso é muito bacana. Tem gente falando assim, William, eu tenho uma vizinha aqui que ela adora ajudar as pessoas da rua, aqui do bairro, aqui da vila, e não quer saber de nada em troca. Ela faz isso porque ela tem uma alma maravilhosa, tem um espírito maravilhoso, né? Gosta de colaborar com as pessoas. Isso é muito bom. Enfim, bom dia à nossa direção e bom dia para você, ouvinte do William Barbosa, né? A pessoa mais importante para nós que fazemos o rádio. E todo dia tem alguém que pela primeira vez está acompanhando o programa, ou alguém que falou, escuta, você conhece o William Barbosa, o nosso amigo do rádio? Ah, nunca ouvi, não vou passar a ouvir hoje. Muito obrigado, seja muito bem-vindo, muito bem-vinda. E é muito simples, é muito fácil para você ouvir o programa William Barbosa. Atenção, você pode me ouvir pelo rádio, sintonizando a AM630, você pode me escutar pelo rádio, né? Não tem problema. E você pode baixar um aplicativo para me ouvir no celular. O aplicativo chama-se Rádio Paraná Educativa. 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Você pode me ouvir no seu iPad, no seu PC, no seu notebook, sem problemas. E eu agradeço com muito carinho a audiência também dos meus amigos e amigas, dos grupos, das redes sociais que nós participamos, muitos que administramos, outros que participamos, e uma audiência muito grande online por toda a nossa Curitiba, por toda a grande região metropolitana de Curitiba, por todo o Paraná e por todo o Brasil, pelo mundo, né? Pela internet aí chegamos, lógico, no mundo todo. Isso é muito bom. Gente, tudo certinho, tudo prontinho. Que Deus abençoe a todos. Que Deus nos dê sempre muita saúde, muita proteção. Eu desejo tudo de bom para você que faz parte da minha vida através do rádio no dia a dia. Juntos com o programa William Barbosa. Alô, Curitiba. Alô, grande região metropolitana de Curitiba. Alô, meu querido estado do Paraná e do Brasil. Até o meio-dia. Fica comigo!
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0: Juntos até ao meio-dia com mais um programa William Barbosa, com mais um programa do seu amigo do rádio. E hoje estamos vivendo uma quinta-feira maravilhosa, dia 27 de agosto de 2026. Dia 27 do mês 8 do ano de 2026. Estamos na fase da lua crescente, inverno brasileiro. Hoje é comemorado o dia do corretor de imóveis, hoje é dia do psicólogo. Quero mandar um abraço aqui para a competente psicóloga que faz parte aqui da equipe do programa William Barbosa, minha amiga doutora Ângela Brandi, né? Representando aí a todos os psicólogos do Brasil e do mundo. Parabéns, doutora Ângela, e parabéns a todos os psicólogos. O santo do dia, Santa Mônica, Santa Mônica. E o telefone aqui da produção do programa William Barbosa, o WhatsApp é 3331-7430. 3331-7430. Esse é o nosso WhatsApp, o nosso telefone. Adicione aí, tá? Você, quando precisar de alguma coisa aqui do programa, de toda a programação, é o nosso WhatsApp. 3331-7430, o DDD é o 41, o código de área é o 41, 333

0: 3361-7430. Agradecendo você que me acompanha na clássica frequência M630 e agradecendo você que acompanha pelo nosso aplicativo, né? O aplicativo da Educativa M630. Com o aplicativo, você me ouve aqui no Paraná, você me ouve aqui na nossa capital, na região metropolitana, no interiorzão do nosso querido estado do Paraná, enfim, em todo o Brasil. Né? Tem um sinal aí de internet, está funcionando a internet. Com o aplicativo, você acompanha o programa William Barbosa. Mais uma vez, eu quero agradecer as amigas e os amigos que me acompanham nos grupos, das redes sociais, né? E sempre estão em contato conosco, divulgando, inclusive, o aplicativo da Paraná Educativa M630 para os amigos, para os parentes e nos ajudando aí na divulgação. Muito obrigado, muito obrigado. Ademar Marques, santo do dia, Santa Mônica. Santa Mônica, quem foi, Ademar?
1: Olha aí, William Barbosa. Mônica é celebrada nesse dia 27 de agosto como a padroeira das mães cristãs, mundialmente reconhecida por sua fé inabalável, resiliência e perseverança na oração. Ela nasceu no ano de 331 em Tagaste, no norte da África, que é a atual Argélia, e ficou eternizada na história do cristianismo por alcançar, após cerca de 30 anos de intercessão e lágrimas, a conversão do seu filho, que viria a se tornar o grande Santo Agostinho de Hipona. Portanto, Santa Mônica é mãe de Santo Agostinho e é a padroeira das mães cristãs.
0: Santa Mônica é mãe de Santo Agostinho, é isso?
1: Exatamente. Olha um só. Dos maiores teólogos e doutores da Igreja Católica, né, que foi Santo Agostinho.
0: E nesse clima legal, depois da informação, vamos seguindo com o programa William Barbosa. Deixa eu mandar um abraço para Ana Mendes, é uma ouvinte nossa. Muito obrigado, Ana Mendes, aqui de Curitiba, né? Tudo de bom para você, viu, querida? Célia Rabelo, também aqui da capital, muito obrigado pelo carinho da audiência. Um abraço para Luciene Ferreira, que está acompanhando o William Barbosa no aplicativo em Palmares, Pernambuco. Alô, pernambucanos! Tem muita gente do Pernambuco aqui na nossa capital, né? Na nossa Curitiba. Muito obrigado. Um abraço também para Marlene Luzia. Alô, Marlene Luzia. Não, não é Luzia, William. É Luísa. Marlene Luísa. Muito obrigado pelo carinho da audiência. A Lúcia Bezerra. William, te acompanho no grupo Canal da Fé Sempre. Ercília Francisco, também acompanhando o William Barbosa. Muito obrigado, está no aplicativo. Obrigado, obrigado. Temos a primeira pitadinha de sorriso. Sorria, Brasil!
2: Esse final de semana eu não vou sair não, Paulo, que eu tive que ir no socorrão antes que eu sofri um acidente. Assim, uma fatalidade, né? Eu nessa peleja minha pra ver se arrumo uma mulher, conversando com o Cristiano disse, rapaz, as mulheres de hoje em dia gostam de quem anda no grau. Você tem que ter uma moto, você tem que saber empinar, você tem que saber cortar de giro e você tem que fazer parte daquele grupo Alucinados no Grau 2023.
3: Eu comprei uma DTVL 180 por R$ 700 do Divino Sujeira. Arranquei o escapamento, arranquei a rabeta e fui andar empinado, Paulo. Aí vim empinando ali, quando eu virei a esquina do pé de manga drinks, passou a viatura daquela polícia chamada Batamo, banqueando com quatro policiais, seu dedo. Eles não correram atrás de mim, não, Paulo. Bastaram eles olharem pra mim, eu fiquei assim, nervoso. Eu fiquei atarentado e perdi o controle da moto e subi na bancazinha de chambari da Dona Divina da Panelada. Pô, pensa numa pancada, moço. Era voando prato, panela, aqueles copos de alumínio batido. E a velhinha gritando, beba, diabo, tu me mata, filho do Aébe. Aí a polícia levou eu pra delegacia e depois levou pro socorrão. Eu vou ter que indenizar a Dona Bichinha da Panelada em 3 mil e ficar prestando serviço comunitário e perdi a moto.
0: Rapaz, rapaz, hoje é o dia do chorão, Ademar.
1: Toma!
0: Foi dar uma de ficar empinando, fazendo graça.
1: O grau.
0: Fazer o grau, né?
1: É.
0: Tomar cuidado, tem muito que faz o grau aí e termina no cemitério, né?
1: Pois ou, é. Ou torto no hospital, todo quebrado.
0: Ou todo quebrado. Você viu o que aconteceu com o chorão, né?
1: É.
0: Perdeu tudo e mais um pouco. Um abraço pro José Oliveira da Silva, muito obrigado pelo carinho da audiência também, nos acompanha aí pelas redes sociais, a Priscila Silva, também ouvinte do William Barbosa, e nesse ritmo, gente, vamos com o programa do seu amigo do rádio e agora tem Chonados do Brasil.
4: E aí, Wesley?
5: Tava
4: demorando pra gravar um junto, hein?
5: Demorou, mas saiu. E Maicon no piano pra você.

0: Bate palma com o pé nessa aí, que essa é boa demais.
1: Aguenta, coração. Nosso querido José Augusto, quem escreveu, gravou pela primeira vez. Sucesso, né? Sucesso. Essa música, eu não me lembro, mas foi, acho que nos anos 80.
2: É, por aí. É,
1: mais ou menos,
2: por
1: né?
2: Por aí, eu acho.
1: A gente não era nem nascido ainda, né? A gente veio conhecer essa música depois, né?
2: É, a gente conheceu porque o papai e mamãe falavam muito dessa canção.
1: Sim, sim, sim. Um abraço, um abraço, um abraço para você, ouvinte do programa William Barbosa. Um abraço para Jussara Vênus, é uma ouvinte nossa. Olha só, rapaz, é uma ouvinte nossa em Santa Catarina, em Jaraguá do Sul. Um abraço para a querida Jaraguá do Sul. Um abraço aos catarinenses também. Tudo de bom. Vamos girando aqui com a informação. Daqui a pouquinho, um pouquinho depois das 10, hoje tem a sessão Você Pode Me Ajudar. E a minha convidada é a Elaine Cristina. A Elaine Cristina é administradora de formação, tem pós-graduação em gestão de pessoas e mais de 20 anos de experiência nas áreas comercial, recursos humanos e gestão de pessoas, né? E atualmente ela atua como massoterapeuta integrativa e terapeuta corporal. E vai estar conversando aqui com o William Barbosa sobre este assunto, né? Então, ela é terapeuta corporal e massoterapeuta integrativa. Daqui a pouquinho, no programa William Barbosa, você, Elaine Cristina, bom dia.
3: 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Não percam.
1: Desculpa, deixa eu só corrigir. Está certa, Elaine Cristina? O Você Pode Me Ajudar é toda quarta-feira. Hoje é quinta, viu, seu William Barbosa? Então é personalidade, né? Ela é personalidade, minha convidada na sessão personalidade. Valeu, Elaine. Vamos continuar sorrindo, Brasil.
4: Hoje eu levei uma cantada, foi cedo logo. Tem um vizinho meu que mudou pra cá tem uns 15 dias e eu confiava assim que ele joga água fora da bacia, sabe? Escorrega no caminho da fonte. Aí hoje eu levantei cedo, fiz um cuscuz, uma vitamina de abacate e tava na área, merendando pra ir trabalhar. Agora 6 horas da manhã e aí ele saiu da área, assim, da casa dele do lado, tocando essa música de pavo e tá. Vai passar mal, vire sua mente com seu corpo sensual. É Pedro o nome dele, Pedro. Aí ele passou a mão no cabelo assim, olhou pra mim e disse: bom dia. Eu falei: bom dia, seu Pedro. Ele disse:
5: tem como você me lixar com a lixadeira?
4: Eu não animo não. Aí ele:
5: pois tá certo.
1: Ô, louco, bicho. Você tá indo do quê, Ademar? Do nome do cara? Piero?
2: Eu tô...
1: Pietro ou Piero?
2: Não, do estilo da tonalidade da voz do vizinho.
1: Ah, sim. Tem pessoas que têm vozes diferentes. É. Né, então, o senhor fala de um jeito, eu falo de outro.
2: Exatamente.
1: E o Pietro aí fala de outro jeito. O amigo do Chorão, né?
2: É, vizinho, né?
1: Vizinho do Chorão. Chorão. Chorados do Brasil.

0: Mais um modão, mais um Chorados do Brasil. E hoje também, às 11 da manhã, hoje nós temos a sessão Meu Médico, Meu Amigo. Meu Médico, Meu Amigo. Quem participa do programa, William Barbosa? A competente doutora Tatiana Berlinski, né? Doutora Tatiana Berlinski na sessão Meu Médico, Meu Amigo. Ela que é ginecologista, vai estar conosco aqui. E o tema de hoje é muito interessante, né? O papel dos hormônios no organismo e na saúde mental. Então, esse é o tema da nossa matéria na sessão Meu Médico, Meu Amigo, com a participação da doutora Tatiana Berlinski, ela que estará conosco aqui trazendo todas as informações para os ouvintes do programa William Barbosa. Ela é médica ginecologista. Bom dia, doutora Tatiana.
1: Olá, William Barbosa. Aqui é a doutora Tatiana Berlinski, ginecologista do Instituto Gilberto Kocerginski. Daqui a pouco estarei ao vivo no seu programa na Rádio Paraná Educativa AM630 para um bate-papo bem legal sobre o equilíbrio hormonal e como ele impacta a energia, o sono e a saúde mental da mulher. Convido todos os ouvintes a acompanhar essa conversa especial. Um grande abraço e nos encontramos então às 11 horas da manhã. Até
0: às 11 da manhã na sessão Meu Médico, Meu Amigo, doutora Tatiana Berlinski, ginecologista, minha convidada. Ô Chico, Chico, se não me engano, você gravou isso aí na época da pandemia ainda, ou eu tô enganado? Diz aí, Chico.
2: Alô, Afonso? Ô, Afonso, achei Tatiana, filha. Como é que tá? Aqui tá tudo bom, Afonso? Ah, mais ou menos, né, Afonso? A Tiana cismou de ir no shopping. O shopping quer fazer compra? Agora, senhora Somar. Ah, eu não gosto de ir no shopping de jeito nenhum, Afonso. Ah, nós que é pobre, passa cada aperto nesse tarde shopping. Ah, primeiramente, que nós chega de Del Rey e as turmas ficam olhando torto pra nós. É, as turmas acham que nós estamos obrigados a financiar carro e pagar caro, porque a moda agora é aqueles carros SUV. SUV, aqueles grandão que tem televisão dentro. É, mas tudo financiado. Não tem um que escapou do carnê. O meu é velho, mas tá pago. É, pois é, que eu tô falando pra você. Mas isso nem é o problema. O problema é lidar com os outros pobres que também estão espalhados no shopping. Os outros pobres. Ah, eles enfiam as crianças naqueles bichinhos que andam, elefantinhos, zebra, sabe, onça, bota o fim em cima e sorta pro mundo. E fica batendo na canela da gente. Ah, Deus me livre e guarde, criançada. É, aí fica aquela griteira, Enzo não bate no moço, Valentina, cuidado com as pessoas, Valentina, porque o pobre agora é Enzo e Valentina, né? Eles combinaram de pôr Enzo e Valentina em tudo quanto é filho, agora é isso aí. E bem no dia que nós fomos, adivinha, acabou a luz do shopping. Afonso, vê se tem cabimento. Nem o shopping que tá aguentando pagar a luz. Não aguenta pagar a conta. E outra, acabar a luz, tudo bom, mas nós tava no meio da escada volante. Escada volante é aquela que sobe pra cima e desce pra baixo. Sozinho, é. A escada parou com nó em cima dela. Ficamos mais de 20 minutos esperando voltar, desgraçado da luz, lá com dor na perna. Pois é, que eu tô falando pra você, velho. Entramos numa loja daquela de brinquedo pra comprar uma lembrancinha pra filha mais nova, pequenininha do dentista Braddock. Brinquedo daiada cara dos infernos, Afonso. Como é que vai criar as crianças com os brinquedos caros desses? Por isso que as crianças estão crescendo tudo tonto. É igualzinho a mãe fala, né? Daqui pra frente ou só pra trás. Mas o ranço mesmo, Afonso, é na fila do MC Donaldes. MC Donaldes, aquele que vende aqueles lanches que não enche a gente, nós já temos que ir jantado lá. É 40 minutos na fila, mas não é que estava lotado, não. É porque as turmas não sabem o que, que vai pedir e fica encebando na fila em vez de pegar o cardápio e escolher. É, deixa pra escolher na hora que chega no caixa. Em vez de chegar no caixa com a escolha escolhida, não, fica com a cara e tudo com a cara enfiada no telefone. E na hora de fazer o pedido, não sabe nem onde que tá. Aí fica tudo lá, mais por fora que cotovelo de caminhoneiro. É. Ah, esse suco de uva é do que sabor? Esse burgmecre de R$25 custa quanto? Os brinquedos, como é que ganha? Se eu comprar o MC Lanche Feliz, eu também fico feliz ou é só o lanche? Ah, cagando que eu esqueça. Ah, ranço que eu tenho dessa turma. É, mas forando isso, até que tá tudo bom, Afonso? Eu vou lá ver quem tá chamando na porta, deve ser cobrança, estão gritando lá. Dá um abraço no compadre e fica mais uns dias aí, viu, de resguardo, que esse negócio do corona é coisa feia. É, e aí o filho chora, mas não vê.
0: Esse é o Chico da Tiana, Chicão. Edson Tomás, o repórter esportivo, dando seu bom dia para os ouvintes do William Barbosa. Bom dia, Tomás.
3: Muito bom dia, William Barbosa, a todos que nos acompanham aqui na Educativa. Já já, hein? As informações do futebol paranaense, da dupla Atletiba, do Paraná Clube, tudo envolvendo o esporte e o futebol do estado do Paraná. Um grande abraço, William Barbosa.
0: E não paramos por aqui, não. Daqui a pouquinho você atualiza as nossas amigas e amigos que curtem o futebol. Competente repórter esportivo Edson Tomás. Agora tem mais Sorria, meu povo.
4: Vamos! Oi! Olha, vem um rapaz aqui do supermercado chamar a gente pra fazer uma propaganda lá no mercado dele, de um arroz novo que chegou lá.
5: Que bom, rapaz. Foi mesmo?
4: Foi.
5: E aí, mas você marcou com ele direitinho?
4: Marquei mesmo. Eu disse que amanhã nós faz presença lá, sim.
5: Ô, rapaz, que bom. Como é o nome do arroz?
4: Arroz Cadela.
5: Arroz Cadela?
4: Sim.
5: Logo,
4: sim, é. Mas, puxa, mas nós vai, não vai, não?
5: Mas ele falou, né, a gente vai fazer o quê quando chegar lá?
4: Falou, amor. Ele disse assim, ó, seu marido vai ficar do seu lado, só dizendo assim, a partir de hoje, vocês vão comer a rosca dela.
5: Como é?
4: Foi, ele disse desse jeito. A partir de hoje, vocês vão comer a rosca dela. Pra amor ficar lá só dizendo isso pros clientes lá que vão chegando pra fazer.
5: A partir de hoje, todo mundo vai comer a rosca dela?
4: Sim.
5: Ah, tomar no inferno, eu vou pra essa miséria nada, rapaz.
4: O quê, menino? Nós vamos perder uma oportunidade
5: que
4: dessa.
5: Porra, oportunidade. Todo mundo vai comer a rosca dela. Aí o povo vai achar o quê? Vai achar o quê? Tudo do meu lado.
4: Não vai achar nada, amor. É o arroz.
5: O arroz. Arroz, vou casamento de peste de arroz. Pode cancelar esse negócio de comprar.
4: Eita, meu Deus, rapaz, vou ter que dizer.
5: Eu não vou, não, desse inferno, não.
4: Tá bom, sai daqui, Ave Maria.
0: Cara, que casal, hein, bicho? É, Demai.
6: Não, eu gostei do nome do arroz, viu?
0: A marca do arroz, né?
6: A marca, é.
0: A marca do arroz. Chonados do Brasil, bom dia.

0: Estamos apresentando o programa William Barbosa, estamos apresentando o programa do seu amigo do rádio. Começamos às 8 da manhã, vamos juntos até o meio-dia de segunda a sábado, aqui na Educativa M630. E o Chico quer falar mais uma vez aí, Ademar, é isso?
1: É isso mesmo, o Chico está pedindo passagem.
0: Diz aí, Chico.
2: Esse mês de agosto passou mais rápido que fofoca em cidade pequena. Alguém ponhou o agosto no modo túrbio. O mês de agosto foi tão rápido que nós não tivemos tempo de reclamar que não teve feriado. Vê se tem base um negócio desse. Porque normalmente agosto não é um mês, é um comprimento de pena. Não acaba nunca. Quando é um ano normal, por exemplo, agosto tem 3 meses, 2 semanas e 4 dias. E esse ano não. Esse ano apertaram o botão do 2x e agosto, ó. E esse ano, quando nós precisava de um agosto mais calmo, ele vem e passa mais rápido que pedreiro sumindo depois que recebe adiantamento. Agosto passou mais rápido que cunhado aparecendo quando você acende a churrasqueira. Tem boleto do mês de março aqui ainda esperando pagamento. Ah, Chico, eu acho que você exagera. Exagera, meu filho. Eu cheguei no mercado hoje cedo de blusa, porque não ainda tá no inverno, tá frio. Eu dei de cara com a pia, assim, de panetone, e na caixa do panetone tá escrito Feliz Natal. O problema não é agosto passar rápido, é que o ano também passa rápido, e nós vai ficando cada dia mais velho. Eu tô isso aqui de comprar um Corolla.
0: André Molina, jornalista, repórter também aqui da Educativa M630, e o seu bom dia. Bom dia, Molina.
3: Olá, William Barbosa, um bom dia para você e para todos os ouvintes que te acompanham diariamente. Aqui quem fala é o repórter André Molina e logo mais estarei aí com você para bater aquele papo gostoso e dar as principais notícias do nosso estado de Curitiba e, por que não, de todo o Brasil.
0: Legal, Molina, daqui a pouco também, quando tiver alguma informação, você sabe que as portas estão abertas aqui do programa William Barbosa para você sempre. Chonados do Brasil, mais uma.

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1: E vamos com a informação, a previsão do tempo para esta quinta-feira, dia 27 de agosto de 2026. A temperatura aqui nos estúdios da Educativa AM 630, 19 graus nesse momento. A máxima hoje chegando a 25 graus. O vento a 10 km por hora, umidade relativa do ar 77%. Segundo a meteorologia, não chove, né? E o céu ensolarado. Quem está no plantão do CIMEPAR, meu caro Ademar Marques?
2: Olha aí o William Barbosa no plantão, o meteorologista Samuel Brown para o seu olá.
1: Olá, Samuel.
3: Olá, eu sou Samuel Brown, meteorologista. Esse é o Boletim CIMEPAR Informa com a previsão do tempo para 27 de agosto de 2026 no Paraná. Quinta-feira de tempo estável, sem chuvas no estado. No amanhecer, teremos presença ainda de nuvens baixas nevoeiros entre o norte, Campos Gerais, centro-sul e o leste paranaense, mas que perdem força ainda no período matutino. Temperaturas mínimas ocorrem no sul, giram perto dos 10 graus em Palmas e General Carneiro. Demais setores fica com pouca nebulosidade durante todo o dia. Dessa forma, o sol aparece com maior frequência em todas as regiões em comparação aos últimos dias, favorecendo a elevação das temperaturas. As máximas superam os 30 graus entre o noroeste, oeste e o sudoeste, com vento predominante de norte, variando entre 40 e 50 km por hora, especialmente entre o final da manhã e a tarde. Nas praias, as temperaturas ficam amenas, em virtude da brisa marítima. Valores máximos giram perto dos 24 graus em Guaratuba e Matinhos, por exemplo. No site cimepar.br você encontra a previsão do tempo detalhada para cada município e região para os próximos dias.
1: Notícias. E vamos com a informação, com a notícia. O seu primeiro destaque, Ademar Marques.
2: Muito bem, William Barbosa. Curitiba, a vibrante capital paranaense, se prepara para uma celebração especial no próximo mês, comemorando os 60 anos da urbanização de Curitiba, ou seja, popular Urbs. A cidade estará promovendo uma série de descontos e eventos especiais durante todo este mês de agosto, que está caminhando para o final. O destaque vai ser o desconto de 40% na linha turismo, que proporciona um passeio inesquecível por dezenas de pontos turísticos da cidade. O valor do bilhete de um dia, que inclui acesso ilimitado para entrada e saída dos ônibus, cairá de R$50 para R$30. A promoção estará em vigor e entra em vigor dia 1º até, aliás, em vigor do dia 1º até 31 de agosto, tornando a exploração dos pontos turísticos de Curitiba ainda mais acessível. Portanto, a passagem da linha turismo de 50 está custando apenas R$30 em comemoração alusiva aos 60 anos da Urbs.
1: Daqui a pouquinho nós temos a sessão Personalidade. Hoje a minha convidada, a Elaine Cristina, né? Tem uma história muito bacana também de vida e de prestação de serviços no tocante à saúde para as nossas amigas e amigos de todo o Brasil. Você tem mais um destaque, mais uma informação? Tem mais uma informação? Manda para o rádio, por gentileza.
2: Ok, William Barbosa, as obras de construção de 40 novos colégios estaduais do programa de parceria público-privada Mais Escolas Paraná estão previstas para começar no próximo mês de outubro. A iniciativa entrou oficialmente na etapa de execução após a emissão da ordem de início em 7 de agosto, documento que autorizou a concessionária a iniciar os trabalhos preliminares nos terrenos e marcou o início formal do cronograma em 20 anos da concessão. Portanto, aí no governo do Paraná, o programa em ação, programa Mais Escolas Paraná.
1: E nesse clima, nesse ritmo, nós temos que homenagear também os aniversariantes do dia, né? Deixa eu até perguntar para a Elaine aqui, antes da participação dela, mas já conosco aqui nos estúdios. Elaine, seja bem-vinda aqui ao programa William Barbosa. Tudo bem contigo? Bom dia.
4: Bom dia, tudo bem, William.
1: E já já vamos falar bastante, tá?
4: Tá ótimo.
1: Quando é que você faz aniversário?
4: 7 de março.
1: 7 de março. Já fez?
4: Já fiz.
1: E eu sempre esqueço, né? Por que será, né, Ademar? Eu sempre esqueço. Eu vou ter que perguntar para a Verônica também de novo quando que eu... Aniversário, por que será, né? Porque bom dia, Verônica.
2: Eu posso responder, William?
4: Bom dia.
1: Pode. Não, você tem certeza?
2: Tenho.
1: Dependendo do que o senhor for falar, eu posso processar o senhor.
2: Não, então não vou falar.
1: Não vai.
4: Estou curiosa.
2: Não posso falar.
1: Ela é curiosa.
2: Por que que ele está esquecendo assim?
1: Por que ele está esquecido?
2: Tá. Ah, é isso mesmo que você pensou.
4: Eu achei que fosse que ele sabia o meu aniversário.
1: Bom dia, Verônica.
4: Bom dia.
1: Eu esqueço. Se você perguntar aniversário dos meus filhos, eu vou ter que dar uma parada e começar. Deixa eu ver aqui.
4: Mas, ó, vamos fazer uma ligação agora que vai ficar fácil. Você gosta de festa?
1: Curto bastante.
4: Gosta de folia?
1: Uma folia organizada eu gosto.
4: Então, eu nasci no carnaval.
1: No carnaval?
4: Num domingo de carnaval, 5 de fevereiro. Então, eu...
1: Por isso que você é festeira,
4: uhum.
1: Por isso que você é folienta. Você nasceu no dia 5 de fevereiro.
4: Exato. Foi até uma história bonita. Meus pais estavam indo para um piquenique.
1: Uhum.
4: E daí o pai tirou o carro. Sabe quando tem paralelepípedo assim, que não é uma descida contínua?
1: Sim.
4: Aí naquela paralelepípedo estourou a bolsa. Aí minha mãe gritou: vai nascer, volta a pegar os bagulhos e tal, quer ir pro hospital.
1: Legal.
4: E você veja, isso foi cedo, porque piquenique as pessoas fazem cedo, né? Eu nasci 5 e blau da tarde. Então, coitada, a bichinha deve ter ficado o dia inteiro sofrendo lá pra mim, pai.
1: Dizem que eu nasci às 4 da manhã, né? Mas isso naquele tempo não tinha WhatsApp, não tinha telefone. Não sei se telefone tinha já. Não, telefone tinha.
2: Tinha telefone.
1: Tudo bem que a gente é do tempo do EPA, mas nem tanto assim.
2: Apesar, né, que Grambel, né? Eu acho que foi no final de 1800 que Grambel inventou o telefone.
1: Não,
2: que era aquele de colocar uma conchinha no ouvido e a outra falando aqui, né?
1: Você é do tempo do Grambel, de Grambel, Rodemar?
2: Não, eu nasci no dia 3 de abril, que é o dia do celular, né?
4: Ah, que legal.
2: Dia do celular, dia em que em 1973, em 3 de abril, foi feita no mundo a primeira ligação de aparelho celular no dia 3 de abril, que é o dia do meu aniversário.
4: Uau.
2: 2 dias depois do aniversário do William.
1: Eu faço o dia... Esse é o sonoplasta do programa, viu? O cara tem mais informação que tudo.
2: É.
1: Eu no dia 1º de abril, então ninguém acredita. Que bom, né? Eu falo, não, eu nem tenho idade, nem os anos não passam pra mim, porque é um dia da mentira.
2: É.
1: E disseram, alguém disse que eu nasci às 4 da manhã. Lá na Serrinha... É, município ali aliás, município não, fica ali em Ribeirão Claro.
2: E eu nasci...
1: No norte do Paraná.
2: Lá no Cavalo Morto.
1: Cavalo Morto. Você é o cara mais famoso de Cavalo Morto.
2: Eu
1: você.
2: Sou. Eu sou a única celebridade que saiu do meu bairro lá, da minha cidade. Eu sou celebridade Cavalo Mortense. Só que só sou celebridade só lá, né? A minha cidade tem 40 famílias.
4: Você é celebridade do nosso coração também, de
2: obrigado.
4: Todos os ouvintes.
1: Tem uma igreja lá também, não tem?
2: Hein?
1: Tem, deve ter uma igreja.
2: Tem. É só a igreja...
1: E mais 40 casas.
2: E mais 40 casas só. Ah, sim, tem um centro de saravá lá no canto.
5: Eliane, eu estava quase esquecendo. Hoje é aniversário da minha mãe.
1: Opa!
5: Eliane, fiz uma ligação para ela antes de vir para cá.
1: Dona Eliane.
5: Eliane do Rocio da Silva.
1: Onde que ela mora?
5: Ela mora no bairro Novo Mundo, em Curitiba.
1: É aqui de Curitiba?
5: É de Curitiba.
1: Daqui a pouco você vai falar mais um pouquinho sobre a sua mãe também, fica tranquilo.
5: Ótimo.
1: Então é aniversário da dona Eliane hoje?
5: Hoje é aniversário dela, vamos comemorar final de semana.
1: Então, na sequência, nós vamos parabenizar os aniversariantes, né? Já começo parabenizando a dona Eliane, que é a mãe da Elaine, e as donas de casa, chefes de família, criançada, adolescentes, o vovô, a vovó... E hoje o parabéns é em ritmo de sanfona, Alemar.
2: Em ritmo de gaita.
1: É gaita?
2: Gaita, sanfona, acordeon.
1: Então, puxa o fole.

0: E, logicamente, tem famoso e famosa também aniversariando hoje, né? Você tem alguns nomes aí? Manda pro rádio. Liga o microfone.
1: Temos sim, William Barbosa.
0: Ele não gosta de falar.
1: É, hoje, aniversário do humorista e influenciador da internet, o Diogo Defante. Hoje também aniversário do Jorge, que canta com o Matheus. Você conhece. Aliás, você citou o nome da dupla agora há pouco.
0: Falando agora há pouco.
1: Hein? É, Jorge e Matheus. Hoje é aniversário do Jorge. Aniversário também do ex-jogador de futebol naturalizado português, o Deco. Hoje também do Paulo Silas, ex-jogador e treinador. Hoje é aniversário também da socióloga e primeira-dama do Brasil, aniversário da Janja hoje.
0: A Janja está de aniversário.
1: Viva Janja!
0: Viva!
1: Então,
0: viva
1: hoje...
0: eu!
1: Hoje também aniversário do grande jogador Lucas Paquetá. Hoje é aniversário dele, do cantor e músico Paulinho Mosca. E para fechar a lista dos famosos, aniversário hoje da cantora e compositora Sandra de Sá.
0: Nós vamos até a Central de Esportes, aqui da Educativa M630. Informação no programa William Barbosa. E já na sequência, nós voltamos também com a sessão Personalidade. Edson Tomás, bom dia.
2: Muito bom dia, William. Um abraço para você, para todos que nos acompanham aqui na Educativa nesta manhã de quinta-feira. Tudo pronto para o início da Copa Paraná neste sábado na Arena da Baixada, Atlético e Paraná Clube. Aliás, a procura de ingressos por parte do torcedor paranista grande, por parte da torcida do Atlético também. Um jogo que vale a abertura da competição, que pode dar vaga na Copa do Brasil, na Copa Sul-Sudeste. É bom lembrar que o Atlético vai entrar com o time sub-20 e o Paraná Clube com os remanescentes da segunda divisão e também, claro, com alguns reforços, o Vini Ribeiro, o Coutinho, jogadores que chegaram recentemente e estarão à disposição do técnico tcheco. O Atlético vai usar a base do sub-20, tendo ali o goleiro Maxim, bastante conhecido, o Bruno Baldini, que foi o jogador que chegou recentemente para compor o elenco sub-20, mas vai ser aproveitado futuramente na equipe principal. E os atacantes, o Nicolas Azambuja e o Daniel Troiano, também serão jogadores que estarão em campo, muito provavelmente já na partida de depois de amanhã. Os ingressos vendidos, R$ 40,00 nos setores Red, Fan e Gold, R$ 50,00 no setor Black. Todos os torcedores que doarem 1 quilo de alimento terão direito a meia entrada. Os sócios não precisam fazer o check-in, apenas resgatar um ingresso gratuito no site do Furacão. O acesso ao estádio será feito exclusivamente com o ingresso, sem reconhecimento facial. Na equipe principal do Atlético, Viveiros assumiu artilharia com 16 gols em 24 jogos. O Atlético, que chegou a 44 pontos, é o time a mais rodada sem perder no Brasileirão. 9 jogos. João Cruz também somou 10 gols em 87 jogos pelo Atlético. Viveiros tem 27 gols em 54 partidas pelo rubro-negro. Do lado do Coritiba, os desfalques de Fernando Seabra e Thiago Santos, jogadores que estão suspensos pelo terceiro cartão amarelo. O Guila Bosley deve ser o substituto, né? Deve estar no banco de reservas, comandando a equipe alviverde, segunda-feira contra o Remo em Belém do Pará. Coritiba, que vem de uma boa sequência, né? São 3 jogos sem derrotas, 2 vitórias e 1 empate. Coritiba aí com a possibilidade já de apresentar o Richard, volante que esteve no Atlético, 32 anos, e que este ano fez 1 jogo só e vai ser o novo volante contratado pela equipe Coxa Branca. É isso, William. Um grande abraço. Até amanhã aqui na Educativa.
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0: William Barbosa apresenta Personalidade. Quem é o convidado de hoje, amigão?
1: Muito bem, hoje nós recebemos uma convidada, a Elaine Cristina, né, que está aqui conosco nos estúdios. A Elaine Cristina, que é administradora de formação, tem pós-graduação em gestão de pessoas, mais de 20 anos de experiência nas áreas comercial, recursos humanos e também gestão de pessoas. E atualmente ela atua como massoterapeuta integrativa e terapeuta corporal. Mais uma vez, seja bem-vinda, Elaine. É uma honra tê-la aqui no programa William Barbosa. De novo, né? Tem gente ligando o rádio agora, talvez, ou está no aplicativo. Bom dia, querida.
2: Bom dia, William. Prazer é meu de estar aqui, né? Agradeço o convite.
1: Tá tudo bem contigo?
2: Tá tudo ótimo.
1: Então, vamos conhecer um pouquinho aqui a Elaine. Você é nascida onde, Elaine?
2: Eu sou de Curitiba mesmo. Sou
1: curitibana. O nome dos pais...
2: O meu pai se chama Osíris e a minha mãe, Eliane.
1: Eliane.
2: Eliane.
1: E você, Elaine.
2: Isso. E meu pai confunde até hoje. Chama Troca eu de nomes. Eliane e ela de Elaine.
1: E tem irmãos?
2: Tenho dois irmãos. Tenho dois irmãos mais velhos, o Vinícius e o Rodrigo. Eu sou a mais nova.
1: Também aqui de Curitiba?
2: São todos de Curitiba.
1: Uhum, então, a sua infância você passou aqui, né?
2: Passei. Passei toda a minha infância, a juventude aqui em Curitiba.
1: Como que era a Elaine na infância? Assim, tipo, o que você gostava de fazer? Era brincar, estudar? Ou era muito arteira? Não era? Como é que era?
2: Olha, esses dias teve a Bodas de Ouro dos meus pais. A gente estava fizemos um vídeo contando toda a história... E comentamos, né, quem que deu mais trabalho, né, meu pai? Foi você.
1: Ele falou isso?
2: Falou. Eu era muito arteira. Eu era aquela criança que talvez hoje chamaria de hiperativa. Eu tinha muita energia. E dois irmãos, né? Eu queria brincar junto com eles, eu queria chutar bola. Eu era meio moleque, assim, sabe? Era muito arteira. Meu avô brigava muito comigo, meus tios, eu aprontava muito, assim, tinha muita energia para gastar.
1: E a adolescência, como é que foi?
2: Foi tranquila também, foi adolescência, eu gostava muito de fazer esporte, até futebol eu joguei, jogava handebol, fiz capoeira, aos 18 anos daí eu comecei a trabalhar muito cedo, né, e também naquela época, né, meus pais trabalhando, a gente teve que começar a trabalhar muito cedo. Então, eu, desde 14 anos, eu já estava no mundo corporativo, né? Então, eu acabei, né? Estudava, trabalhava e saía, me divertia também. Eu sempre gostei muito, né, de ler, do diverso, coisas holísticas. Sempre gostei muito, assim, sempre fui muito espiritualizada. Era mais... Aprontei muito. Fui uma criança e uma adolescente que deu muito trabalho para minha mãe. Hoje eu falo, nossa, hoje eu estou calma.
1: E você fez, no seu mundo de escola, você fez administração?
2: Isso, eu fiz administração. Na verdade, a minha primeira tentativa foi psicologia. Aí eu não passei na primeira e aí eu fui promovida supervisora com 20 anos e precisava ter administração para se manter na função. Aí eu acabei indo para essa área administrativa em função da minha promoção com um pensamento futuro de fazer psicologia.
1: Há quanto tempo que você partiu para essa área aí de massoterapeuta, né?
2: Foi o ano passado, faz bem pouco tempo que eu fiz essa transição de carreira, na verdade, né? Eu já estudava muitos anos, desde 2016, 2017, eu já venho fazendo formações e eu tenho outras formações além da massoterapia, né, com terapeuta alternativa, tenho formações daquelas práticas integrativas de saúde que hoje são reconhecidas pelo SUS, né? Então, sou terapeuta energética também, sempre estudei muito sobre saúde, psicossomática, neurociência, dores crônicas, enfim. E só que eu nunca tive coragem de ir para essa área. Tinha muitas amigas terapeutas e estava inserida nesse mundo, né? Trabalhava como voluntária, né, com terapias alternativas, né, com doação de energia de cura. Trabalhava com... Fui vice-coordenadora de um projeto social no Espírito Santo. Eu morei 14 anos lá. mas eu não tinha coragem. Para mim, o mundo corporativo ainda era o lugar que eu teria que estar.
1: Bacana. Bom, com relação ao nosso bate-papo de hoje aqui para os ouvintes do programa William Barbosa, eu queria te fazer já uma pergunta. Quando você fala em caminho de volta para si, o que que isso realmente significa na prática para você?
2: Bom, eu trago até essa resposta com o exemplo da minha própria vida, né? O caminho de volta para si. A gente, nesse contexto que a gente vive de mundo corporativo, ou mesmo as pessoas que não trabalham, né? Família, esse mundo moderno, internet, a velocidade que as coisas andam, a gente vai trazendo para a nossa vida vários fatores, ocupando vários espaços, e a gente vai se desconectando da gente mesmo. A gente vai deixando de saber quem nós somos, saber do que nós gostamos, sentir o nosso corpo, estar presentes no hoje, ou a gente está no futuro, ansioso, ou a gente está no passado, remoendo coisas, né, em depressão. Então, a gente, ao longo da vida, a gente vai tendo experiências, né, negativas, positivas, e muitas coisas fazem com que a gente vá se desconectando da gente mesmo, né, para não sentir, como se fosse um mecanismo de defesa, né, uma fuga. A gente vai buscando subterfúgios, ou na bebida, ou nas drogas, ou nas compras, ou o excesso de amizades, de noites fora, ou o excesso de dedicação numa profissão, numa religião. Então, a gente vai tentando preencher esse vazio interno que não preenche com coisas externas. Só preenche quando a gente começa a olhar para dentro, começa a se reconectar com a gente mesmo, né? O que faz sentido para a gente. Então, a gente, às vezes, para, em vez de ficar ali na sua presença, você pega um celular, você liga uma televisão, você o tempo todo está com esse festival de dopamina tentando suprir ali um vazio. Porque a gente tem muito medo e receio de ficar sozinho na nossa própria presença, de sentir o nosso corpo, as nossas emoções, as intuições, enfim. A gente tem muita dificuldade. Então, a gente vai realmente se desconectando para não sentir.
1: Como diria o saudoso radialista Algarci Túlio, né, Ademar Marques? Infelizmente, isto é profundamente lamentável, né?
3: Verdade.
1: Quer dizer, a gente tem que mudar esse quadro aí, de alguma maneira.
2: Justamente.
1: Né? Pois não. Você tem mais uma questão? Manda para o ar, Ademar Marques, cumprimentando aí a Elaine.
3: Primeiramente, bom dia a você, Elaine. E seja bem-vinda ao programa do William Barbosa.
2: Muito
3: e eu tenho
2: obrigada.
3: Certeza que o tema de hoje é de grande importância para os milhares de ouvintes que nesse momento estão acompanhando o programa, né? Então, eu gostaria de saber, porque muitas pessoas procuram a massoterapia pensando apenas em relaxamento. O que que existe no seu trabalho que vai além dessa ideia?
2: Então, realmente, existe um estigma, assim, de associar massagem somente a relaxamento. E é um luxo, né? Algo que você faz quando está num spa, quando está de férias ou um presente. Mas a massagem vai muito além do relaxamento. É claro que o objetivo da pessoa, quando vai procurar, normalmente é relaxar. Mas ela vai muito mais além, porque a gente consegue, através do toque terapêutico, o nosso corpo, ele é repleto de mecanorreceptores, ou seja, a gente tem uma extensão do nosso sistema nervoso na nossa pele. Então, a partir do momento que a pessoa se propõe a fazer uma massagem, vai muito além do relaxamento. Ela mexe totalmente com o nosso sistema de alerta do corpo, com ansiedade, com pessoas que têm dores crônicas, enfim. Então, é um processo de reset biológico ali naquele momento, né? Então, o meu trabalho, na verdade, eu até criei a nomenclatura massoterapia terapêutica integrativa. Por quê? Porque além da massagem relaxante e dessa proposta, né, que normalmente as pessoas vão buscar, eu integro outros fatores na massagem, que é respiração e consciência corporal, né? Por quê? Porque não adianta a pessoa ir fazer uma massagem, ela recebe ali, né, todo aquele

0: né? Primeiro, você ajudar aquela pessoa a sair daquele estado de alerta, para depois ela também ter consciência do que o corpo dela está trazendo, né? A massagem, muitas pessoas que vão lá vão buscar por causa de dores, né? Então, a consciência corporal é para que a pessoa aprenda a identificar também essas dores e esse ponto. É um trabalho com ser integral, no caso, né? Vendo todos os aspectos da pessoa, né?
1: É uma curiosidade até pessoal. Quanto tempo dura uma sessão de essa que você falou aí?
0: Bom, convencionalmente, uma sessão de massagem relaxante é de 1 hora. A terapêutica integrativa seria, no mínimo, 1 hora e meia. A primeira sessão leva 2 horas, normalmente, porque eu converso com a pessoa, eu escuto, eu vejo o que que aquela pessoa está trazendo para a sessão, ou seja, toda a história dela, né? Para que eu possa realmente, né, acalmar aquele sistema nervoso através do toque e identificando, né, os pontos que aquela pessoa... E, claro, o alívio da dor, né? As pessoas normalmente vão buscar uma massoterapia para tirar as suas dores.
1: A pessoa chega a dormir?
0: Chega, tem gente que chega a roncar. Olha, eu com uma maquininha nas costas, assim, a pessoa chega a dormir, sim. Tem gente que dorme, relaxa tanto, que é um momento ali que você se entrega, né? É um momento ali que você não tem cobrança, não tem e-mail, não tem família, não tem ninguém. Então, você se permite se entregar ali naquele momento de relaxamento. E o toque, como eu te falei, ele proporciona essa sensação de segurança para o corpo e de bem-estar, em que a pessoa realmente, o sistema nervoso fala, pode relaxar, né?
1: Que legal.
0: Está fora de perigo.
2: Estamos apresentando a sessão Personalidade com a Elaine Cristina aqui conosco. Você falou aí que tem, você trabalha com 3 pilares, né? Que seria a respiração, o toque, escuta do corpo e tal. E como é que tudo isso se conecta, de repente, durante uma sessão, quando você está aplicando essa sessão?
0: Eu colocaria mais um, até as emoções também. Como que funciona? Primeiro, quando a pessoa chega, você precisa ouvir, né? Ouvir a escuta terapêutica, né? Para entender como que aquela pessoa, a história daquela pessoa. Porque às vezes não é uma dor pontual que acontece, ah, eu dei um mau jeito, dormi de mau jeito, ou caí. Às vezes é uma dor que a pessoa traz ao longo de um período muito grande, em que ela vem somatizando, às vezes por sobrecarga emocional, por trabalhar demais, por problemas familiares, por traumas, enfim. Então, às vezes 2 pessoas chegam com dor na lombar, mas são motivos diferentes. Então, é importante que você escute, né? Aliviar as dores daquela pessoa, né? Você precisa também, além do alívio da dor, né, o toque para acalmar o sistema nervoso, ou seja, através da respiração no início da sessão ou do toque em algumas regiões do abdômen, você já tira a pessoa ali daquele estado de alerta. Então, o corpo já fica preparado para receber aquele toque. E o toque, ele deve ser consciente, né, e bem intencionado. Né? O toque consciente bem intencionado, ele tem alto potencial de cura, né? Então, você, através do toque, você proporciona todo esse... você está massageando o sistema nervoso da pessoa, porque nós temos sistema nervoso na nossa pele, na nossa face. Então, através do toque, você consegue trazer aquela pessoa para aquele momento presente, para ela mesma, que é o que no dia a dia ela está ali fugindo. E aí também eu faço a regulação, vejo a questão do sistema nervoso, respiração, diafragma, oriento aquela pessoa, vejo como que está a rotina dela para ver o que que está causando, né, aquilo ali, se é uma coisa momentânea, se é uma coisa que traz, que vem somatizando. E no final da sessão eu vou orientando a pessoa das coisas que eu vou encontrando no corpo dela também, né? Ou seja, às vezes a pessoa chega com uma dor no ombro, mas o problema não é o ombro, é outro local que às vezes não dói, não incomoda, mas está tenso e está rígido. Então eu vou identificando isso e vou passando para a pessoa. E a pessoa às vezes se assusta, nossa, eu não tinha percebido que o meu corpo está assim. Então, durante a sessão terapêutica, eu vou sinalizando o que eu vou encontrando e trazendo a consciência, olha, se você não respirar direito, o teu diafragma vai ficar tenso. E o diafragma é um músculo que ele funciona.

0: funciona como um pistão para abastecer o nosso corpo com energia, com oxigênio. E quando a gente não faz isso, o nosso corpo entende que ele tem pouco recurso para trabalhar, tem pouco oxigênio e ele fica em estado de alerta. Então, eu oriento a pessoa sobre o funcionamento ali do corpo dela para que ela, no dia a dia, ela consiga se autogerir ali essa questão do sistema nervoso dela e da consciência corporal também. Então, a pessoa sai da sessão com algumas lições de casa também, né? E com alguns materiais que eu preparo para que ela entenda o funcionamento e ela possa manter aquele, não só na sessão, mas ela consiga desdobrar aquilo no dia a dia dela para manter aquele relaxamento ou aquela situação por mais tempo, no caso.
1: Você vê que interessante, né? Uma curiosidade. Eu nunca fiz uma massagem na minha vida. Eita. Nunca participei de uma sessão de massagem na vida.
0: Olha, que interessante.
1: Você falou que a pessoa às vezes até dorme.
0: Dorme.
1: Ronca.
0: É. Com certeza.
1: Mais um motivo, então, infelizmente, eu não, porque se eu começar a roncar, você vai chamar a polícia. A Elaine vai chamar a polícia.
0: Mas é normal, não é tão comum, mas
2: você,
0: acontece.
2: Você, William, que levanta 4 horas da manhã, né?
1: Todos os dias, faz muitos anos.
2: Um dia bem de calor, assim, uma massagem, depois você comer uma feijoada, uma massagem, 2, 3 horas da tarde, ela ronca mesmo.
1: Rapaz.
2: Ronca.
0: O ideal é que nem se alimente muito quando vai fazer
1: quando
0: massagem.
1: Quando vai fazer massagem.
0: Que daí, toda aquela energia ali que o organismo estaria mobilizando para digestão, você usa no teu corpo, para regeneração aí do seu corpo.
2: Então, o nosso corpo pode demonstrar que alguma coisa não está bem antes mesmo de percebermos conscientemente?
0: Sim, com certeza. O corpo, ele vai trazendo sinais, né? E muitas vezes a gente vai ignorando no dia a dia. É uma noite mal dormida, é uma ansiedade, são pequenas coisas, são dores que vêm e vão, e a gente vai normalizando isso, toma um analgésico, não dormiu bem, toma uma garrafa de café. Então, a gente, em vez de entender e de olhar o que está acontecendo, esse olhar para dentro, a gente vai buscando remédio, subterfúgios, e não resolve o problema. Aí, a gente só visualiza isso quando entra em pane, quando o veículo entra em pane. Daí a gente, quando a dor está muito grande, a gente para e vai buscar ajuda. Mas existem diversas formas de evitar isso, né? Mas normalmente as pessoas não percebem os pequenos sinais porque acham que é normal viver tenso, é normal viver não dormir direito. Não, eu durmo só 3 horas, não durmo mais.
1: Estou com uma dorzinha aqui no corpo, mas está tudo bem.
0: Tem aquele kit de remédios já e vai. Então, assim, as pessoas vão normalizando uma coisa que o nosso corpo, ele é uma máquina muito inteligente. Então, ele vai sinalizando para a gente. Chega uma hora que ele começa a gritar, né? Então, gritou, não ouviu, surge uma coisa, surge outra. Aí são doenças psicossomáticas, são problemas, aí pode vir inúmeras situações aí que vão se apresentando, né, para que você olhe para si.
1: Agora é impressionante, né? Lógico, a perfeição do corpo humano, né?
0: Sim.
1: Do ser humano, né? Se você começar a olhar todos os detalhes, né? Tudo, como foi feito isso aqui, meu Deus do céu? É uma loucura.
0: É uma máquina muito inteligente, né? E ela tem o seu sistema de luta ou fuga, descanso, reparação. E quando a gente não sabe manejar isso, ou não sabe reconhecer como isso funciona, a gente sobrecarrega o nosso sistema e, às vezes, o corpo gasta uma energia desnecessária, né? Sendo que a gente poderia evitar isso com pequenas atitudes de presença, de respiração, de gerir melhor o nosso dia a dia.
1: Pois não. Bom, dor e tensão muscular, Elaine, podem estar relacionadas com uma rotina de estresse e um corpo que permanece constantemente, digamos assim, até num estado de alerta?
0: Sim. Não vou dizer que toda dor esteja relacionada ao estresse, mas normalmente sim, né? Tem dores que são originadas de problemas clínicos, de saúde, de a pessoa sofre um acidente, acaba ficando ali, sim, né, alguma sequela, mas a grande maioria das dores começam, né, em função do estresse e dessa pane no nosso sistema nervoso, no caso, né? A gente, nosso sistema autônomo, né, tem o parasimpático, né, que é luta ou fuga, não, perdão, o relaxamento, e o simpático, que é luta ou fuga, quando o corpo se prepara, né, para... É, digamos assim, quando acontece alguma coisa difícil. Então, imagine que a pessoa que está estressada, ela não fica no relaxamento, ela fica direto ali no luta ou fuga, no acelerador, ou seja, dopamina, cortisol lá em cima, ela fica com o batimento acelerado, com o sistema sobrecarregado, ela dorme, e ela é como se ficassem todos os aplicativos ligados, não desliga. Mesmo que ela durma, ela não entra num sono profundo, não consegue relaxar. Então, esse estresse, ou seja, você não dá a oportunidade do corpo se regenerar, fazer as suas funções durante o sono, por exemplo, quando você está em estado de alerta. Então, é como se você ficasse com o pé no acelerador o tempo todo. Esse estresse, ele vai comprometendo os órgãos, a parte energética, sistema nervoso, e aí começa a surgir as dores. Vai para a parte muscular, vai para a parte psicossomática do corpo, né? Aí vão surgindo dores psicossomáticas, que falam, né? São coisas imaginárias. Não, não são. É o nosso sistema nervoso que não consegue mais estar no estado de calma, ele desaprendeu a estar no estado de calma, ele fica direto na emergência, digamos assim. E aí o corpo, ele fica muito sobrecarregado e a pessoa passa a não ter mais energia para interagir com familiares, acorda cansado, vai trabalhar cansado, daí, ou seja, não consegue mais levar uma vida normal porque está sobrecarregado, estressado.
3: Posso dar um exemplo aqui?
1: Diga.
3: Quero que a doutora explique para a gente se é dessa forma. O Paulo, ele trabalha com comercial. Aí volta e meia, mas...
4: Paulo é o seu... Liga o microfone.
1: Né? Agora, por gentileza. É o seu esposo.
3: Sim, né? Paulo, meu esposo.
1: Se não ouvir, a gente fala assim, mas quem é o Paulo?
3: Ah, é verdade, desculpa.
2: Vamos conversar com o Paulo, é o amigo do Chorão lá daí, né?
3: Ele, ele trabalha com comercial, né? Então, tabelas, números, etc. Aí tem muitas... E, assim, a pressão é muito forte, a empresa é muito grande, ele é gestor, então ele tem muita demanda. Volta e meia, ele fala assim... Falou, daí, dormiu bem? Como é que você está? Ele, trabalhei a noite toda. Ele fala assim, que ele sonha com as tabelas, sonhar, né? Com os Excel.
1: Que está trabalhando.
3: Eu falei, pelo menos bateu meta.
0: Bateu meta no sonho.
3: Daí ele fala, pior que
1: dinheiro
3: não.
1: Dinheiro está na conta, amor.
3: Aí, é por causa disso, porque nesse exemplo que eu estou dizendo, ele não consegue relaxar, ele fica no sistema lotofuga e acorda como se não tivesse nem saído do trabalho, é isso?
0: Justamente isso. A pessoa, ela fica como se algo fosse acontecer a qualquer momento, então ela não consegue mais relaxar e ela fica ligada o tempo todo.
3: Mas esse exemplo é um exemplo verdadeiro?
0: É um exemplo verdadeiro.
3: Dá outros exemplos para nós, então, para a gente entender.
0: Eu vou trazer outros exemplos até da minha própria vida. E aí, o que acontece? O sistema nervoso da pessoa entra em pane. E daí, ela vai dormir, ela está com o sistema de alerta ligado, ela não consegue realmente ter aquele sono, né? Reparador, no caso. Por exemplo, eu fui diagnosticada, foi um dos motivos que eu tive coragem de fazer essa transição de carreira, eu fui diagnosticada com estresse grave. Como que era a minha rotina? Metas, trabalho, cobranças.
1: Isso na área administrativa?
0: Na área administrativa, 100%. Do meu tempo, eu estava pensando em trabalho. Eu ia dormir já pensando nos problemas que eu tinha no dia seguinte. Acordava cansada, tinha dificuldade de levantar da cama. Já eram os sinais. Dores nos ombros, dor na lombar. Ou seja, você terminar todos os dias com dores. E aquele alerta o tempo todo e não conseguir relaxar para ir almoçar tranquila, para ter um momento. Então, são exemplos. E chega uma hora que o corpo cobra. E quando você não entende, no caso, não vai buscar uma ajuda, daqui a pouco começa a mente a pifar, que são os burnouts, os esgotamentos, né? Então, eu vivi isso na minha própria vida, né? E tem outra coisa também, que é a falta de sentido. Muitas vezes a gente está vivendo uma vida, um contexto em que não faz mais sentido para a gente, que foi o que aconteceu comigo. Eu cheguei num ponto de adoecer e eu me questionar. O que, que eu estou fazendo da minha vida? Eu gosto do que eu faço? Quando você não se sente pertencente àquele contexto que você está, pode ser profissionalmente, pode ser um casamento, pode ser... Você começa a somatizar coisas porque você está vivendo insatisfeito. Então, todo esse emocional ali, ele vai para o corpo. Tudo que a gente passa ao longo da vida vai para o corpo. As decepções, os traumas, desde o útero da mãe, a forma com que você nasceu, ficam registrados nos músculos, né? Então, tudo isso a massoterapia, ela é capaz, né, de tratar todo esse estresse. Então, assim, como ela falou, hoje muitas pessoas, nunca tivemos um índice tão alto de afastamentos por burnout ou de afastamentos por doenças emocionais, né? Temos aí a NR1, que foi criada há pouco tempo, justamente tratando dessa questão de saúde emocional, justamente por isso, porque as pessoas hoje, a maioria das pessoas estão estressadas, estão vivendo num mundo, né, onde elas não conseguem mais parar, desligar, e aí que acontece essa desconexão consigo mesmo, né, da sua presença.
3: Mas aí qual que é a dica, além, claro, da sua massagem, que você pode dar em relação a esse caso do Paulo que eu contei, por exemplo? Sei lá, uma respiração, ou ele ter um hobby, sei lá, sair para fazer um exercício, apesar que o exercício também deixa em atividade, né? Qual que é o resultado que você acha que é
1: o caminho?
3: O caminho para mudar isso?
0: Na verdade, são pequenos hábitos, né, no dia a dia. A respiração, você ter momentos, não é 40 minutos de respiração, 30 horas, 5, 10 minutos, você incorporando no teu dia a dia, respirações profundas, respirações longas, prestando atenção no corpo, no seu momento presente, você já se desconecta e sai desse sistema de alerta, né? A respiração, ela é a melhor ferramenta hoje que nós temos para sair do... ativar o nervo vago, que ele é responsável ali, é o gestor do nosso parassimpático ali, do nosso estado de calma. Então, pequenas atitudes de presença, como se abraçar, prestar atenção, como que está meu ombro, como que está minha lombar, o que que eu estou sentindo. Mas através da respiração, você consegue ativar tudo isso no seu corpo. Eu, antigamente, ouvia falar da respiração, eu achava... assim, não ligava muito. Depois, quando eu comecei a estudar e quando eu fiquei doente, eu fui vendo o quanto isso era importante. Que eu só comecei a melhorar quando eu parei e comecei a prestar atenção em mim, no que eu estava sentindo, a respirar. Porque enquanto eu estava buscando ali subterfúgios, no caso, né? Trabalhando muito e tudo mais... o sistema colapsava ainda mais. Eu sentia mais e mais dores e não tem remédio que passe, não tem médico que identifique, né? Então, você realmente está com o teu corpo em curto circuito, né? Então, as outras coisas, atividade física é muito bom, independente da atividade física, né? Você ter pausas durante o dia para fazer, às vezes, um alongamento... Às vezes, quem não gosta de academia, fazer exercícios de mobilidade, coisas simples do dia a dia. Caminhar num parque, pé na grama. É você viver o aqui e agora, no momento presente. Você vai se desconectando desse modo automático, que é o sistema de alerta, no caso, né?
1: Estamos apresentando a sessão Personalidade. Fugindo aqui um pouco do assunto, eu estou ouvindo a sua conversa e tem uma receitinha. Que isso aqui eu já ouvi de homens de 84, de 90 anos, né? Que às vezes você vê um... Até fugindo um pouco, mas está no meio também. Você deve ouvir muitas histórias aí nos seus atendimentos.
0: Sim.
1: Eu acho que um dos melhores remédios também para o homem e para a mulher, um casal, por exemplo, é o relacionamento íntimo legal, né?
0: Sim.
1: É o homem admirar até a olheira da mulher, quando a mulher está com olheira, né? Até a bainha a mais... Amor, você está ficando gordinha, mas você continua linda e tal. Quer dizer, essas coisas que hoje a gente percebe que Nossa, você
0: está se perdendo,
1: você,
0: né?
1: Você está muito feia, você está horrível. Quer dizer, o homem não se enxerga e critica a mulher ou vice-versa, né?
0: É.
1: E por aí vai.
0: É, isso é muito importante, né? O afeto, o toque, né? Hoje, muitas pessoas, às vezes, ficam meses sem receber um toque.
1: E, às vezes, namorando pelo WhatsApp, né? Fica um de cada lado. E tal, ali, às vezes nem está namorando um outro, ou namorando não sei quem, uhum. E tal. Mas como, isso a gente não pode deixar terminar.
0: É.
1: O calor humano, né, o afeto, o carinho, tudo isso que você está falando aí.
0: Justamente. E esses dias, não, acho que mês passado eu tive um cliente que ele se emocionou na sessão, depois ele falou, Elaine, eu nunca me senti tão cuidado, né, tão assim... Foi muito especial a sessão para ele, né? Que tinha problemas com o próprio corpo e tudo mais. Então, nunca se sentiu cuidado dessa forma. Então, a massoterapia, ela é uma oportunidade de você ajudar a pessoa com relação à regulação do seu sistema nervoso, trazer ela, né, pro relaxamento, né? Sair desse estado de alerta e de esse toque reconecta a pessoa com o próprio corpo. Faz ela começar... A se perceber, porque a gente, nós somos o nosso corpo, né? Nosso corpo é a nossa casa, né? A nossa energia. E muitas vezes a gente tem condições de se curar de muitas coisas ou de se acalmar, uma crise de ansiedade, e a gente fica procurando fora. E eu falo que eu tenho até um e-book que eu fiz o ano passado, antes de eu fazer essa transição de carreira, que conta a minha história, que é o Caminha para Dentro. Que ele fala justamente dessa questão de a gente busca, temos que buscar ajuda fora, médica, terapêutica, enfim.
1: Claro.
0: Mas nós temos dentro da gente, além da respiração, nós temos todos os recursos que a gente precisa para dor, para ansiedade, para depressão, para, né? Claro, a massoterapia, a terapêutica, ela não substitui atendimento médico, atendimento psicológico, mas ela entra junto. Ela entra junto, trazendo a pessoa...
1: Faz parte de tudo isso.
0: Justamente para... Porque tudo a gente somatiza, tudo que o corpo... Perdão. Tudo que o sistema nervoso não conseguiu processar ao longo da sua vida fica registrado no corpo. Então, não adianta você tratar somente num psicólogo e você não trabalhar a parte corporal, não fazer uma terapia corporal. Porque você precisa liberar essas emoções, essas energias que ficaram bloqueadas no teu corpo, que ficaram através de tensões, né? Então, como... aquela pergunta que você tinha feito da dor, né? Então, assim, tem dores que são motivos variados, assim, de um tombo, um acidente. E tem dores que são coisas que a pessoa traz ao longo da vida. Por isso que é importante essa escuta, esse acompanhamento, esse trabalho integrativo e não só receber a pessoa, fazer uma massagem e liberá-la, porque é algo temporário. Daqui a pouco ela vai estar do mesmo jeito, né?
1: É que nem aquela historinha de que você fala... tem algumas coisas no meu corpo que eu não gosto de mostrar. Mas aí, se você for olhar bem, é porque você não cuida daquilo que você não gosta de mostrar. Você nunca cuidou.
0: Sim.
1: Então, daí você fica... Você tem vergonha de mostrar, mas você não cuida. Então, peraí, você não está buscando uma solução, né?
0: Justamente.
1: Então, bom, você tem mais uma questão para Elaine e Cristina aqui no programa, William Barbosa, Ademar?
2: Ok, William. Oh, Elaine, quando essa percepção começa a fazer parte da rotina, o que você percebe que muda na relação da pessoa com o próprio corpo e com a própria vida?
0: Então, a pessoa começa a sentir uma sensação de bem-estar, o foco dela volta, né? A alegria, a conexão com as pessoas que convivem com ela, porque uma pessoa esgotada, sem energia, sem combustível, ela não consegue interagir da mesma forma, né? Então, a disposição, a alegria, a noite de sono, essa reconexão com o próprio corpo traz mais sentido para a pessoa, né? A pessoa se olhar e falar... O que eu realmente gosto de fazer? O que me faz feliz? Porque muitas vezes a gente passa uma vida inteira fazendo tudo por todos, né? Ajudando família, ajudando parentes, amigos, e a gente...
1: E para você, não.
0: A gente se coloca em último lugar. Então, quando a gente começa a ter esse cuidado, o que eu gosto de fazer? O que eu tenho feito para trazer paz, para trazer alegria, para trazer sentido para a minha vida, para trazer pertencimento, né? Então, é uma série de coisas que a pessoa começa a observar no seu dia a dia, no seu comportamento, e ela consegue prevenir ali, ah, viu que eu estou ficando sobrecarregado? Eu já ajo, né? Se ela não está presente, ela não consegue ver. Ela vai deixando aquilo acumular, né? É prazos, é... Enfim, e quando ela está consciente, né? Consciência corporal, que é um dos aspectos que eu trabalho, ela começa, poxa, meu ombro está travado, eu estou com a lombar assim, eu preciso fazer alguma coisa. Aí ela não espera chegar no crítico e ela já vai buscar ajuda. Normalmente as pessoas vão buscar ajuda quando está no crítico já, quando o carro já pifou, né?
1: Às vezes não tem mais jeito até, né?
0: É,
1: às vezes.
0: Normalmente daí, às vezes, uma sessão às vezes não resolve, daí você tem que fazer, e nem todo mundo às vezes está disposto a fazer um tratamento, né? Claro, quando a pessoa está numa situação muito crítica, ela faz. Mas, assim, aí você tem que trazer a pessoa para essa consciência da necessidade dela fazer uma intervenção antes que chegue nesse ponto crítico, né? Mas os benefícios são imensos, assim, no dia a dia, né? Na disposição, aquela energia vital, aquele pulsar do corpo volta, né? Quando você está conectado consigo mesmo e quando você consegue estar ali no estado de calma, no caso.
2: Perfeito.
1: Elaine Cristina, para os ouvintes aqui do programa William Barbosa, mais uma questão. Para quem está acompanhando o programa, existe alguma prática simples, por exemplo, de respiração ou percepção corporal que possa ser feita em casa ou no trabalho? Tem isso?
0: Temos sim. A questão da respiração, você pode fazer em qualquer lugar que você esteja, sentado, deitado, de pé, né? Se você conseguir, claro, feche seus olhos. Você pode até fazer movimentos assim de abraçar o próprio corpo, colocar a mão no peito, cruzar as mãos e fazer respirações longas, né? Puxar em 6 segundos, segurar 6 segundos e soltar em 6 segundos, né? Tem gente que faz 4, 4, 4, eu gosto muito do 6, 6, 6, às vezes até 8, 6 e 6. Depende da capacidade respiratória ali da pessoa. Então, assim, você fazer essa observação ali de como está teu corpo naquele momento, você esquece de tudo que está em volta e foca, 5 minutinhos. E respira profundamente, puxa e solta lentamente. E observa o teu corpo, né? Então, é uma prática que traz você para o momento presente e você consegue observar ali. Eu gosto muito de fazer deitado, mas tem gente que também gosta de fazer. Se você estiver na natureza, melhor ainda. Dá para fazer deitado numa grama, sentado, enfim. E também tem um outro exercício que ajuda muito a sair... ativar o nervo vago, né, que é responsável pelo nosso estado de calma, que é você, assim, pegar suas mãos e colocar uma mão na testa e outra na nuca e ficar um pouquinho assim, parar e ficar respirando. Pode fazer a mesma coisa também depois aqui, né, no tórax, no peito, e ficar prestando atenção no seu corpo. Só isso você já muda completamente o teu dia. 10 minutos por dia, 5 minutos por dia, pode fazer 3 vezes ao dia, você já traz um outro panorama, né, para a sua vida em termos de corpo, de respiração, de sistema nervoso.
1: Com relação a exercício físico, só como informação, hoje eu não estou fazendo, mas quando eu fazia, durante muito tempo eu fazia bicicleta deitado na cama. Cara, era uma outra vida, porque todo dia eu fazia. Só que eu exagerava até, né? Eu fazia, às vezes, 60 vezes com cada perna, e aquilo me ajudava muito. Aí você para, aí você vê, pô, que falta aquilo está fazendo, né? E era um exercício simples. Na cama, na sua cama.
0: Sim.
1: Coisa simples.
0: Eu estimulo muito, eu recebo muitas pessoas travadas, assim, em termos que não gostam de fazer atividade física, ou às vezes até fazem, mas com a musculatura, com o corpo, assim, sem mobilidade e muito rígido. Então, existem exercícios, né, na linha da psicologia corporal, bioenergéticos, que uma rotina de 10 minutos que você faça do lado da tua cama, que é desde pular, pular mesmo, dar saltinhos, elevar suas pernas.
1: Pular no chão, né?
0: Pular. lá.
1: Uhum. Se for pular na cama, vai quebrar os pés da cama, né?
0: Se abaixar, assim, se jogar para baixo, como se estivesse largado. Alguns exercícios, né? Tem um curso que eu fiz com o meu professor Renato Moraes, que é uma rotina bioenergética, que é para liberar estresse e ansiedade do corpo. Então, aquela pessoa que não gosta de uma academia, tem a possibilidade dela fazer pequenos exercícios de mobilidade em casa, 10, 15 minutos por dia já muda completamente o teu corpo, porque o corpo da gente é energia, nós somos energia, e a gente precisa movimentar isso. Quando a gente não movimenta isso, a gente vai criando tensões também no corpo. Então, a partir do momento que você pega, faz 10 minutos de exercícios diferentes, você já... o teu corpo começa a pulsar de uma forma diferente. Você não precisa ser atleta, você não precisa... são movimentos simples, né? Tem como ativar a parte de circulação do corpo com pequenos tapinhas, assim, no corpo. Tem formas, assim, de você trabalhar no seu corpo sem ser um atleta, sem ser numa academia. Então, eu passo, trago essa consciência também para todas as pessoas que chegam até a mim, para que elas consigam trazer aquela vida para o corpo, para o corpo dela voltar a pulsar novamente.
1: Pois não. Bom, para a gente fechar aqui o nosso papo, Elaine e Cristina, para os ouvintes que acompanham o programa William Barbosa, para a gente finalizar, qual seria o primeiro passo para alguém que percebe que vive cansado, é tenso, com dores ou desconectado do próprio corpo e de repente quer começar esse caminho de volta para si? Você já falou aí de exercícios que vão ajudar aí muito, mas mais dicas aí.
0: Bom, primeiro é você reconhecer. Você se perceber já está no caminho.
1: Que você está
0: assim.
1: Precisando.
0: Que você está precisando. Porque muita pessoa está tão no automático que ela não se percebe mais. Ela já não consegue mais relaxar, ela não consegue mais se observar. Por isso que a gente fala muito de reconexão corporal, de consciência corporal, porque a pessoa está tão desconectada que ela não consegue mais ter essa percepção. Então, ela perceber e começar com pequenas atitudes, 5 minutos de respiração, 10 minutinhos, pequenos movimentos, né? Uma caminhada, e buscar ajuda. A gente muitas vezes tem vergonha de buscar ajuda, tem vergonha muitas vezes de admitir que a gente tem alguma fragilidade, que a gente está sobrecarregada ali com a família, está sobrecarregado no trabalho, acha que é fraqueza. Eu sou um exemplo disso, né? Porque eu lembro que quando eu comecei a adoecer, eu era aquela pessoa perfeccionista, que queria entregar tudo, que queria dar o meu melhor, não faltava. Então, eu queria ser boa em tudo, né? Como mãe, como profissional, como filha. Só que é muito pesado você sustentar todos esses papéis, né? Então, você precisa, né, muitas vezes, dizer um não, né? Uma das dicas é começar a dizer não para aquilo que você não quer fazer ou para aquela coisa que às vezes você faz por obrigação. É você se colocar em primeiro lugar e ver o que eu quero, né? O que
1: não
0: é importante para mim.
1: Não vou, não quero ir.
0: Não quero ir, não, né? Não fazer para agradar. Muitas vezes a gente faz para ser aceito, a gente faz para agradar as pessoas e a gente vai se desconectando porque você deixou de fazer aquilo que te faz feliz, né? Então, passar a fazer aquilo que você gosta, a ter momentos de prazer, não ter só obrigações na vida, só pagar conta, trabalhar, a você ter momentos de... que te causem, que te tragam, né, alegria, pequenas alegrias, prazer de sair com amigos, de momentos em família, de fazer pequenas coisas, ir num teatro, coisas que estão dentro da sua possibilidade, né? E assim, essa questão de ter momentos, né, a gente o tempo todo está buscando subterfúgios de internet, celular, Netflix, ter momentos de quietude, deitar no sofá ou numa rede sem nada.
1: Conversar com você mesma, você mesmo.
0: A presença. Hoje, o que falta é a presença. Então, você começar a ter momentos com você, você já está dando um passo muito grande, né? E, claro, hoje a gente tem muitas terapias, dependendo do problema, né? Hoje eu atendo pessoas com dores crônicas, empresários estressados, pessoas sobrecarregadas, com estafa. Atendo atletas também de recuperação, pré-treino, pós-treino. Atendo tudo que é tipo de pessoas. E... os motivos que elas vêm são variados, né? Mas eu sempre dou essa orientação de ter esses momentos e de ter uma vida sentindo pertencente, que faça sentido fazer o que você gosta e não fazer para agradar, né? Porque aquilo vai ficando pesado, né? Você fazer uma faculdade porque o teu pai é advogado, você fazer, né? Você, poxa, eu tenho um sonho de ser outra coisa, né? E tudo isso vai somatizando no nosso corpo, né? Então, hoje, as dicas que eu dou são essas, além das atividades, dos exercícios de mobilidade, é você ter realmente momentos consigo mesmo, né? Ouvir uma boa música, ouvir sua própria respiração, prestar atenção no seu corpo, em como que está o seu corpo, né?
1: Muito bem. Muitas lições aí eu já guardei aqui, porque eu não estou praticando, tenho que praticar, e muitas eu já faço também. Então, se a gente conseguir unir tudo isso aí, a gente vai ficar bem melhor.
0: Com certeza.
1: Eu queria o seu endereço nas redes sociais, Elaine.
0: O meu Instagram é @ElaineCorpoMente. Né?
1: @ElaineCorpoMente.
0: CorpoMente, okay. Isso mesmo. Eu também tenho um Spotify, Corpo e Presença é o nome.
1: Spotify.
0: No Spotify é um canal desse método que eu criei, que é o Corpo e Presença, que é esse trabalho integrativo, uhum. Né? Com esse olhar para todos esses pilares. E lá tem gravações que não são com a minha voz, são voz de inteligência artificial, mas são temas muito bacanas, que eles trazem assim uma clareza, né, sobre tudo isso que eu falei aqui, né, sobre a parte do corpo, do sistema nervoso, como que funciona toda essa máquina, né, como que a gente entra no estresse, sai do estresse. Então tem muito conteúdo bacana. Eu conto um pouco da minha história também, né, que eu escrevi esse e-book O Caminho é para Dentro, né, que eu conto a minha trajetória de colapso, de desconexão, quando eu me desconectei comigo mesma, como que eu me reconectei, né? E a consequência disso depois veio a minha transição de carreira, né? Porque a minha vida passou a não fazer sentido mais. Foi aí que eu tive essa coragem, né? E hoje eu trabalho com aquilo que eu amo, né? Que é ajudar as pessoas, cuidar das pessoas, que é um sonho que eu sempre tive e negligenciei, né? Então, por isso que eu falo que a gente precisa correr atrás daquilo que a gente gosta, viver uma vida que faça sentido, se sentir pertencente, para que a gente seja feliz, né?
1: Ótimo. Bom, Elaine Cristina é administradora de formação com pós-graduação em gestão de pessoas tem mais de 20 anos de experiência nas áreas comercial, você já falou bastante sobre isso também, recursos humanos, gestão de pessoas, e atualmente você atua como massoterapeuta integrativo e terapeuta corporal. Você, com todo respeito e carinho, é excelente, viu?
0: Muito
1: obrigada. Gostei muito do seu recado e tenho certeza que os nossos ouvintes também adoraram. Parabéns, que você continue salvando vidas.
0: É um trabalho muito gratificante quando você ouve vê uma avaliação ali no Google das pessoas que saem, né, da tua sala, ou quando você vê que as pessoas estão melhores, né? Que você conseguiu realmente ajudar. Então, é aquela coisa realmente que preenche, né? Mesmo você estando, às vezes, cansada, nutre a tua alma, no caso, né?
1: Quando você está descansando, de boa, com a família, que tipo de música que você curte?
0: Olha, eu sou bem eclética. Eu ouço desde moda de viola, aquelas músicas caipiras lá de antigamente, que meu pai faz a gente ouvir até hoje. Música clássica, ópera, enfim.
1: Hoje, por exemplo, para fechar o papo aqui, o que você gostaria de ouvir?
0: Hoje, até para trazer um pouco de leveza, né, para esse retorno para si, eu indico a Felicidade, de Marcelo Genesi.
1: Felicidade, Marcelo Genesi.
0: Isso mesmo.
1: Verônica, um abraço, até a próxima.
3: Até, obrigada.
1: Até. Ademar dando tchauzinho para Elaine.
2: Deixa aí um forte abraço para você, Elaine, e parabenizá-la pela tua excelente atuação aí nessa profissão digna de elogio. E parabéns aí pela entrevista hoje, viu?
0: Tá bom, muito obrigada. Eu que agradeço.
1: E até breve, viu, Elaine?
0: Até breve.
1: Fechando aí.

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0: Muito bem, estamos iniciando a sessão Meu Médico, Meu Amigo, e, na verdade, aqui recebendo mais uma personalidade. Eu tenho um carinho muito grande pelo pessoal da saúde aí, porque não é brincadeira não, né? A missão é árdua, salvar vidas. E hoje nos honra aqui com a presença também a doutora Tatiana Berlinski, que é médica ginecologista. Doutora Tatiana, antes de mais nada, que alegria em tê-la com a gente. E muito obrigado pela presença aqui no programa, William Barbosa. Bom dia.
1: Bom dia. Eu que agradeço pelo convite. É uma honra poder estar aqui.
0: E hoje não está trabalhando ou já trabalhou?
1: Não. Estou trabalhando à tarde. Hoje de manhã eu reservei só para vir
0: só
1: aqui
0: vir
1: conversar.
0: Uhum. Legal, legal. Vamos conhecer um pouquinho da história de vida da doutora Tatiana?
1: Sim.
0: Tatiana Berlinski, né?
1: Uhum.
0: É nascida onde?
1: No Rio de Janeiro. Me formei lá também na Faculdade Federal, na Universidade Federal Fluminense, há 25 anos.
0: Pois não. O nome de seus pais?
1: Israel e Sheila.
0: Tem irmãos?
1: Tem, bastante irmãos. São 5 irmãos, nós somos em 6 filhos.
0: 6 filhos?
1: 6. Eu sou a mais velha e temos mais, então, 5 irmãos.
0: Tem mais mulher?
1: Mais mulher do que homem.
0: São dois homens
1: e 4 mulheres.
0: Olha só, 2 homens e 4 mulheres.
1: Isso.
0: Então a mulherada mandava.
1: Exato.
0: Mais a mãe, né?
1: Exato. Só que na minha casa já é diferente. Eu sou a única mulher, um marido e 2 filhos homens.
0: O Felipe, que está aqui nos prestigiando também.
1: Uhum.
0: Seja muito bem-vindo também, Felipe. E tem mais o outro filho?
1: Gabriel, de 16 anos.
0: E o nome do esposo?
1: É Carlos.
0: Carlos.
1: Isso.
0: Bom, vamos... A sua infância passou lá no Rio, doutora?
1: Toda. Inteirinho. Eu vim pra cá tem mais ou menos 19 anos, em janeiro de 2007. Viemos eu, meu marido e o meu mais velho, Felipe, só, né? Pensando numa qualidade de vida e sair um pouquinho do Rio de Janeiro devido à violência, à vida difícil. E então, a gente estabeleceu nossa vida aqui. Tive meu segundo filho já aqui em Curitiba, então já sou praticamente uma curitibana.
0: Curitibana. A gente sempre pergunta, sempre quando vem vários médicos, várias especializações aqui no programa William Barbosa, a pessoa para ser médica ou médico realmente é um dom, né, doutora?
1: É, porque assim, eu demorei um pouquinho para ir para medicina, né? Eu fiz 5 anos de outra faculdade, eu fiz biomedicina primeiro.
0: Biomedicina.
1: Isso, porque no início eu estava com a intenção de fazer pesquisas científicas, aquela questão de, vamos assim, estudar, descobrir cura de doenças e etc. Já era uma vontade que eu tinha. Mas meu pai era médico, psiquiatra, foi ortopedista primeiro, depois ele fez psiquiatria. E com o passar dos anos, assim, na faculdade de biomedicina, eu notei que eu queria algo mais, que eu precisava ajudar as pessoas de uma forma mais prática. E a pesquisa científica demora um pouco. Então, eu acabei fazendo vestibular novamente e aí entrei para medicina na Universidade Federal. Eu já era, então, um pouco mais velha, então eu já fiz uma faculdade. Apesar de que eu fiz vestibular com 16 anos, então eu fui precoce. E na faculdade de medicina entrei com 21, né? Mas eu era mais velha um pouquinho que os meus colegas, então eu levei a faculdade também, acho que de uma forma até melhor, porque eu estava mais madura para estudar, mais madura naquilo que eu queria.
0: O que que levou a doutora Tatiana à ginecologia?
1: Olha, foi uma escolha que não demorou muito. Na realidade, eu comecei a fazer um estágio já numa maternidade. Foi meu primeiro contato com a parte prática da medicina, né? No segundo ano, eu solicitei uma colega que se elas me aceitavam como estagiária numa maternidade pública do Rio de Janeiro, e elas me aceitaram. E ali eu me apaixonei pela parte da ginecologia e da obstetrícia, porque ver um bebê nascer, ver um bebê chegar ao mundo, aquilo já me contaminou demais. E a ginecologia e a obstetrícia é linda, assim, porque você consegue cuidar das mulheres em todas as fases de vida, né? Então, você consegue ser médica desde uma menina, criança, que está entrando na puberdade, passa pela adolescência, depois na vida adulta, depois ela vira mãe, depois nós temos a fase adulta após ser mãe, e após menopausa, até o envelhecimento. Então, eu acho que é uma área da medicina onde eu consigo abranger todas as fases de vida do ser humano. Eu consigo cuidar dessa mulher em todas as fases que ela precisa. Então, eu me apaixonei por isso.
0: Pois não. Doutora Tatiana Berlinski, ginecologista, o tema de hoje aqui no programa William Barbosa é o seguinte: o papel dos hormônios no organismo e na saúde mental. Então, atenção aí, mulherada, que me dão o prazer da audiência em todo o Brasil pelo nosso aplicativo. Hoje nós vamos falar sobre como o equilíbrio hormonal pode influenciar diretamente a energia, né, o sono, o humor e a saúde mental ao longo das diferentes fases da vida. Adolescência, vida adulta, gestação, menopausa e envelhecimento são períodos marcados por mudanças hormonais que podem afetar o bem-estar. E também, conversando com a doutora aqui, que é uma especialista, vamos alertar para os riscos da chamada modulação hormonal, feita sem avaliação, acompanhamento médico, e, enfim, o uso inadequado de hormônios que pode trazer, a doutora vai confirmar, sim ou não, se pode trazer efeitos importantes para a saúde, né?
1: Isso.
0: Doutora Tatiana Berlinski, médica ginecologista. A senhora é do Instituto...
1: Instituto Gilberto Kocerginski.
0: Gilberto Kocerginski.
1: Isso.
0: Aqui de Curitiba.
1: Exato.
0: Pois não. A primeira questão é, doutora, como que as oscilações hormonais afetam a energia, o sono e o humor da mulher ao longo da vida, doutora?
1: Então, as mulheres, diferentemente dos homens, elas vivem ciclos hormonais a cada 28 dias em média, né? Então, nós sofremos influência dos hormônios em vários dias ao longo do mês, enquanto os homens, eles são estáveis, né? Eles têm a produção dos hormônios masculinos estáveis durante todo o mês e durante o ano e durante toda a sua fase de vida. Nós, mulheres, a cada mês, nós vamos ter várias oscilações. Então, nós temos aquele período da fase que é pré-ovulatória, onde a gente sofre influência mais de um determinado hormônio, que é o estrogênio. Depois, nós ovulamos e, após a ovulação, nós vamos ter uma queda de estrogênio, um aumento de progesterona e vamos sofrer outras influências hormonais. Ou seja, todos os dias nós somos uma, né, doutor?
0: William, desculpe.
1: Então, William, nós somos mulheres de fases mesmo, né? Aquela música diz
0: mulher
1: a verdade.
0: De fase.
1: Exato.
0: Vocês, é mais um motivo de admiração pra gente, porque eu sempre brinco, né? Cara, não vamos falar... O que que a gente vai falar de uma mulher? Ela gera uma criança 9 meses.
1: Exato.
0: Né? Dá à luz a essa criança, mais uma vida. E, quer dizer, o homem, a doutora já acabou de falar que não passa por esse problema. E vocês, todo mês é uma história, né, doutora?
1: Todo mês. Então, são, sim, 12 meses no ano, todos os anos das nossas vidas reprodutivas, a gente tem a influência hormonal.
0: Desculpa essa pergunta até, doutora, mas acho que faz parte, a doutora é ginecologista. Uma menina, por exemplo, ela pode começar a menstruar com quantos anos?
1: Então, isso é uma questão que vem acontecendo bem recentemente, porque, assim, mudou um pouquinho o nosso conceito de puberdade precoce. Hoje nós temos meninas menstruando cada vez mais cedo. Então, nós já temos meninas menstruando aos 8 anos de idade.
0: 8 anos?
1: Isso. Isso antes era considerado uma puberdade precoce, hoje não mais. Então, a partir dos 8 anos, infelizmente, porque, assim, apesar de não ser considerado uma puberdade precoce, nós sabemos que não é tão benéfico assim que uma menina menstrue tão cedo, né? Mas já é considerado normal no tempo de hoje, em 2026. E as meninas estão menstruando mais cedo, não se sabe ao certo por quê, mas muito se cogita várias situações como agrotóxicos, muito antibiótico, muito substâncias químicas em todas as ultraprocessados, alimentação. Nós mudamos muito nossa forma de vida, né? Nosso ambiente mudou muito, temos contato com muitos químicos precocemente, inclusive na fase intraútera. Então, isso pode estar acarretando o amadurecimento do eixo ovariano nessa menina mais precoce.
0: Imagina, de repente, uma criança, né?
1: É uma criança.
0: Engravidar com 8 anos.
1: Exato.
0: Que loucura.
1: Exato.
0: Bom, quais são os principais ou as principais mudanças hormonais, doutora, durante a adolescência, período fértil, gestação, pós-parto e menopausa?
1: Então, todas essas fases são exatamente as fases mais críticas, onde a gente tem mudanças mais radicais, vamos dizer assim, no nosso ciclo hormonal. Então, as oscilações, elas ocorrem mês a mês, isso é normal, fisiológico, em toda mulher. Porém, existem fases na vida onde as oscilações são maiores, ou seja, eu tenho às vezes um aumento muito grande, uma queda muito grande, e isso é que acarreta os principais sintomas que estão na puberdade, que é a adolescência, onde há o amadurecimento desse eixo hormonal. Então, as meninas começam ali a ter na sua corrente sanguínea hormônios onde estavam ainda quietinhos e ela ainda não tinha, né? Então, é a fase que a gente diz da puberdade, aquela fase difícil que a gente sabe, né? Que toda menina passa. E, então, na sua fase também ali, depois da puberdade, onde a gente tem a gestação, nós vamos ser inundadas pela progesterona, que é o principal hormônio que faz a manutenção da gestação. Então, nós também vamos ter influência sobre um excesso de um hormônio que antes, fora da gestação, não existia. A fase de pré-menopausa, onde a gente vai ter as oscilações também muito grandes, e a pós-menopausa, onde nós vamos ter a queda brusca de hormônios também. Ou seja, a mulher, ela vai ser influenciada sempre por conta dessas oscilações.
0: Doutora Tatiana Berlinski, ginecologista, para os ouvintes aqui do programa William Barbosa, na sessão Meu Médico, Meu Amigo. Tem mais uma questão, doutora. Por que muitas mulheres sentem cansaço, irritabilidade, dificuldade para dormir, ou, vamos dizer assim, alterações emocionais durante essas fases, hein?
1: É exatamente por conta da oscilação, né? O que acontece é que nós temos receptores para todos os hormônios em todas as células do nosso corpo, como todos os seres humanos, tanto homens quanto mulheres. Então, nós temos esses receptores onde eles vão atuar, os hormônios vão se atuar ligando a esses receptores. Porém, quando a gente tem uma oscilação muito brusca, ou seja, eu estou lá no meu momento pré-ovulatório, onde eu tenho estrogênio suficiente que me mantém ativa, que é o estrogênio é o principal hormônio da mulher, tá? Isso é uma coisa muito importante que eu gostaria de deixar aqui para as nossas ouvintes, porque muito se fala de menopausa, ninguém sabe muito bem o que acontece. Então, assim, o principal hormônio da mulher é o estrogênio. Então, o estrogênio, ele provoca estabilidade no humor, a paciente ela tem uma energia, uma disposição física, ela fica mais proativa, ela quer trabalhar, a libido melhora muito no período periovulatório, exatamente porque eu tenho ali um aumento de estrogênio na minha corrente sanguínea, tudo isso promove bem-estar. Quando eu ovulo e não há fecundação desse óvulo, ou seja, aquela mulher não engravidou, esse estrogênio ele começa a cair e aí eu começo a ter, então, uma prevalência de progesterona. A progesterona já é um hormônio diferente, ele vai ser um hormônio mais calmante, sedativo, aonde ele promove um sono melhor, se essa mulher não engravidou, ele vai cair também na fase pré-menstrual. Então, quando eu tenho a fase pré-menstrual, eu vou ter queda de estrogênio e queda de progesterona muito bruscas. E é aí que tem algumas mulheres mais sensíveis que vão reclamar da TPM, a famosa TPM, onde o sono está ruim, a irritabilidade aumentou, ela não sabe por quê, mas está chorosa. Por quê? Porque esses hormônios caíram bruscamente. Então, sempre que o corpo percebe uma queda brusca, ele vai reagir. E a reação, muitas vezes, aí vai depender da sensibilidade de cada mulher, a reação é exatamente essa que o doutor... me perdoe, William,
0: estou
1: tão acostumada
0: a falar com
1: o doutor.
0: Vai ser uma honra fazer medicina, mas eu não levo o jeito para o doutor.
1: Não, é que eu estou tão acostumada a falar com os outros doutores em entrevistas.
0: Fique tranquilo.
1: E aí, o que acontece? Essa queda brusca, ela vai promover exatamente essa ausência de hormônio, promove no organismo uma sensação de caos. É caótico mesmo. Então, é o sistema nervoso central que vai sofrer a abstinência dos hormônios. Ele vai ter uma irritabilidade maior, a memória não fica boa, o sono fica pior, não é um sono reparador. Então, essa mulher, ela acorda mais cansada.

0: Eu acho que tem o Ademar, nosso companheiro de trabalho aqui também, faz parte da equipe aqui do programa, William Barbosa, tem uma pergunta para dirigir à doutora Tatiana. A doutora disse que fez um período de biomedicina, né?
1: Fiz.
0: Para o ouvinte, para a mulher, o que é melhor? A mulher que toma, de repente, anticoncepcional para evitar a gravidez, né?
1: Isso.
0: Ou a mulher que toma injeção, por exemplo?
1: Então, hoje, a gente tem alguns estudos que mostram que o uso dos anticoncepcionais por um período muito prolongado, seja ele de forma em pílula, né, que são aqueles comprimidos, ou injetáveis, ou de outra forma, eles são de hormônios sintéticos. E naquela época a gente fazia, só se produzia hormônios sintéticos e não tinham nenhuma similaridade com os hormônios produzidos pela mulher. E com o avanço, né, tanto da indústria farmacêutica, da bioquímica, etc., começou-se a descobrir hormônios mais parecidos, mais similares ao que a gente produz. Então, hoje nós temos no mercado algumas pílulas, algumas formas de contracepção um pouco menos prejudiciais, né, que utilizam hormônios mais parecidos, tanto na forma de anticoncepcional, como a gente tem muito DIU, né? Hoje as mulheres estão optando, no meu consultório eu tenho assim uma, vamos dizer, a cada 10 pacientes, 8 pacientes estão preferindo o uso do DIU como contracepção do que pílula, tá? Porque o uso dele prolongado a gente tem visto que não foi benéfico para a mulher.
0: Desculpa a minha ignorância, o DIU, se tirá-lo, a mulher é engravida.
1: E mulher engravida, isso.
0: Então ela pode...
1: E a gente tem dois tipos de DIU, né? Nós temos o DIU hormonal e o DIU não hormonal, tá? Hoje a gente tem o DIU hormonal, que se chama um DIU medicado com um pouco de hormônio, mas ele tem uma ação local. Então ele não tem efeito sistêmico, não teria efeitos colaterais sistêmicos. A absorção sistêmica do organismo é menor. Então a gente tem menos efeitos prejudiciais, vamos dizer assim, ao corpo da mulher.
0: Inclusive até com relação a prejudicar a fertilidade.
1: Exato, essa coisa. É mais fácil ela retornar a ovular e a fertilidade é melhor.
0: Pois não. Ademar, manda uma questão para a doutora Tatiana, por gentileza.
2: Primeiramente, saudando a doutora Tatiana, bom dia.
1: Bom dia.
2: Seja bem-vinda aí ao programa do William Barbosa. E
1: muito
2: tema
1: obrigada.
2: Muito importante aí, que milhares de ouvintes estão acompanhando nesse momento.
1: Sim.
2: Então, doutora, como os hormônios podem influenciar a saúde mental, especialmente ansiedade e mudanças de humor?
1: Olha, o nosso cérebro, né, ele tem receptores tanto para estrogênio, para progesterona e para testosterona, que são os três hormônios principais sexuais, tanto feminino quanto masculino. Então, o que que acontece? Nós somos sensíveis a mudanças hormonais. E como foi o que eu falei no início, os homens não oscilam tanto hormonalmente, mensalmente e nem diariamente, o humor deles é mais estável. Concordo?
2: Perfeito.
1: Agora, nós mulheres que sofremos essa mudança hormonal diária nas 24 horas, 20, 28, 30 dias no mês, nós sofremos, então, mudanças bruscas também no nosso cérebro, tá? E o que que acontece, assim, aí mudando um pouco a nossa saúde mental, além de estar relacionada a essa questão hormonal, nós temos visto a transição menopausal, ela é um período que ela engloba 10 anos. Antigamente, a gente não tinha essa noção, tá? Hoje, as mulheres entram em menopausa com 51 anos. Então, você pode ter uma mulher, uma média. Então, eu posso ter uma mulher com 35 anos, mas que já está enfrentando a transição menopausal. E ela tem apenas 35 anos. O que que é essa transição? São essas oscilações hormonais e o cérebro dela, então, vai ser afetado. Então, ela vai ter mudanças de humor, irritabilidade, um sono ruim e tudo isso por conta da mudança e da oscilação de hormônios na corrente sanguínea que vai afetar os receptores que estão no cérebro. Então, é tudo interligado, porque nós somos movidos a hormônio, né? Nós,
2: perfeito,
1: mulheres somos totalmente sensíveis a tudo isso. Existem pesquisas hoje sobre o cérebro feminino com relação aos hormônios, que é uma grande pesquisadora científica chamada Lisa Moscone. Ela até escreveu um livro para leigas muito interessante que eu

0: indico muito para as minhas pacientes, que se chama O Cérebro na Menopausa. E ela fez estudos com imagens, ressonâncias do cérebro da mulher em várias fases da vida, né? Tanto nas fases, né, muito antes de entrar na transição menopausal e na pós-menopausa. E ela averiguou que há mudanças, inclusive, no volume da massa cinzenta cerebral. Mulheres que estão na transição menopausal e pós-menopausa, elas têm redução de massa cinzenta. Elas têm redução da área do hipocampo e algumas áreas cerebrais que estão relacionadas à memória, que estão relacionadas ao sono e que estão relacionadas até, inclusive, à cognição. E por isso que muitas doenças degenerativas de demência, Alzheimer, elas são muito mais frequentes no sexo feminino do que no sexo masculino.
1: É mesmo?
0: Sim.
1: Caramba! Curiosidade, hein?
0: Exato. Então, você veja bem o quão complexo é a saúde feminina.
1: Agora, doutora Tatiana, mais um aqui para os ouvintes do programa William Barbosa. A história do homem, da andropausa, é um mito, é uma invenção ou realmente existe?
0: Não, ela ocorre, né? A redução da testosterona, ela é real, porém ela é linear. Ela não oscila.
1: Ela
0: entende?
1: Ela desce
0: devagar, linearmente, de acordo com o envelhecimento mesmo, que é o esperado, né, na raça humana. Nós envelhecemos.
1: Faz parte. Tá certo. Tem uma palavra aqui que eu estou curioso para saber qual é o significado realmente, né? Uhum. Na perimenopausa e menopausa, quais os sintomas que merecem mais atenção? A perimenopausa e a menopausa, ou a menopausa?
0: Olha, hoje já está catalogado mais de 100 sintomas relacionados à menopausa. Antigamente achava-se que era só os calorões, os famosos calorões, que são os fogachos, né? E hoje a gente sabe que não. Já tem mais de 100 sintomas catalogados, inclusive alguns bem assim diferentes, como por exemplo, coceira no ouvido, dor articular e dores no ombro congelado, inúmeros sintomas que antigamente não se dava, olho seco, então ressecamento ocular com prurido ocular, né, bastante coceira e irritação nos olhos. Então, assim, existem sintomas que antigamente a gente não relacionava a essa transição, né? Essa oscilação hormonal. E hoje a gente já sabe que está totalmente ligado a isso.
1: Pois não. Ademar, mais uma questão?
2: Então, doutora, alterações hormonais podem afetar também a memória, a concentração e até a disposição?
0: Principalmente isso que eu estava dizendo agora, né, que nem a Lisa Moscone mostrou nesse livro com os estudos dela, né, ela publicou esses estudos científicos, mas escreveu esse livro que são para leigas, então é um livro de fácil acesso, de entendimento fácil, uma linguagem bem fácil para as mulheres, tá? Então eu recomendo muito que leiam, e ela fala justamente isso, como a gente tem essa redução, essa queda de estrogênio. O estrogênio é o principal hormônio da mulher e é o hormônio muito relacionado a memória, sono, memória e humor. Então, se eu tenho oscilação e depois com consequente queda, porque na menopausa é quando a mulher fica 12 meses sem menstruar, aí é caracterizado menopausa real. Quando ela já está na menopausa, ela não produz, o ovário dela entrou em falência, não produz mais hormônio. Então, ela não tem estrogênio mais. E se ela não tem mais hormônio, imagina como fica esse cérebro, né? É um cérebro que não vai produzir como antes. O pensamento fica lentificado, ela não dorme bem, ela não consegue, então, construir memórias também, o aprendizado fica lento, o famoso brain fog, que todo mundo diz, que é uma lentificação de pensamento, é não lembrar nome de coisas comuns e frequentes. A mulher olha um objeto, ela sabe que ela sabe o nome e ela não consegue lembrar o nome daquele objeto. Isso é muito comum na perimenopausa e na menopausa. E é tudo relacionado à deficiência do estrogênio.
1: Isso quando acontece com o homem, doutora?
0: Não, aí vocês já nasceram com esse defeito de fábrica, de não saber onde está a chave.
1: É um defeito nosso.
0: Isso é um defeito que veio na fábrica, eu não posso relacionar.
1: Boa. Bom, doutora Tatiana, Como saber quando os sintomas são esperados para determinada fase da vida e quando é necessário realmente procurar uma ajuda médica?
0: Olha, o que eu sempre recomendo é assim, nós nos conhecemos, né, desde sempre, porque a gente sabe aquilo que é o normal para nós. Se algo está acontecendo, é diferente, está mudando a qualidade de vida, está prejudicando algum relacionamento, ou no trabalho, ou pessoal, ou essa mulher ela começou a reconhecer sintomas que antes não existiam, procurar um profissional, de preferência um profissional médico que seja capacitado para atender esse tipo de paciente, né? Porque a gente sabe que hoje a gente tem muito médico com especialização e com preparo para atender mulheres nessa fase. E graças a Deus, cada vez mais a gente está tendo acesso à informação graças à internet, mas a gente também tem o lado ruim disso, que são as automedicações, que eu não recomendo, né? Cada mulher é única, nós somos únicas e a gente merece ser tratada também de forma individual. E cada pessoa vai precisar de um tratamento, vai precisar de uma determinada atenção. Não é todo mundo que recebe a mesma prescrição, porque nós não somos iguais. E o que eu vejo muito, às vezes, é a paciente chegar assim, ah, eu comecei a usar isso porque uma amiga minha usou e diz ela que fez muito bem. E a gente está falando de hormônio, né? Hormônio não é brincadeira, hormônio é coisa séria e a gente precisa tratá-lo como tal.
1: Desculpa a minha ignorância, doutora, mas a doutora é especialista, é uma médica. Eu nunca vi, né? Então, eu tenho o direito de perguntar, mesmo. Sim. As pessoas vão tirar sarro, tá bom, William? O que é isso? É possível realmente? Tem pessoas que nascem com os dois sexos? Ou seja, sim. Homem e mulher?
0: Sim, sim. Sim, porque eles, na época de intraútero, embrionário, às vezes não se desenvolveu da maneira adequada e aí ele se formou com órgãos, não é que são dois sexos, mas órgãos sexuais bi, exato. E aí a gente tem que decidir, às vezes, pela genética daquela paciente ou aí são casos muito complexos, né? Tem que avaliar caso a caso. Porque não é uma, vamos dizer assim, todo mundo igual, tá? O famoso antigo hermafrodita, né, que vocês sim, falam, sim. É bem variável. Então, a gente tem que ver ao nascimento e ao longo dos primeiros anos de vida ali, o que vai ser feito.
1: E essa mudança seria feita, logicamente, pelo médico, né?
0: Exato. É sempre determinado por uma equipe multidisciplinar, não só médico, psicólogos.
1: Caramba.
0: Né? Exato. Tem que ter a família envolvida também nisso. É um processo mais difícil.
1: Pois não. O Ademar, o senhor tem mais uma questão para a doutora Tatiana? Manda para o rádio.
2: Só voltando a esse assunto aí, só para uma curiosidade pessoal, sim, né? Quando a senhora fala desse processo da mudança que envolve o médico com a família para fazer o comunicado, então tem um procedimento cirúrgico, então?
0: Isso é o final.
2: Ah,
0: o procedimento cirúrgico é a última, exatamente, porque aí é quando já se decidiu tudo, o tratamento, como vai ser feito, se houver necessidade, vai ser feita uma cirurgia. E aí é muito variável.
2: Perfeito. E o Brasil tem condições para isso?
0: Temos, com certeza.
2: Conhecimento para isso, né?
0: Muito, muito. O Brasil, na parte médica, nós somos muito avançados, muito. A gente tem pacientes do mundo inteiro, inclusive dos Estados Unidos, que vêm para o Brasil só para se tratar aqui.
2: Inclusive,
0: em todas as áreas.
2: Inclusive, até lembro bem que o William Barbosa esteve nos Estados Unidos. Você morou lá, né, William?
1: Um
2: ano.
1: Um período curto, mas...
2: E lá a medicina brasileira é muito elogiada.
1: Muito respeitada.
0: Nós temos pacientes, não só os brasileiros que moram fora que vêm para cá, mas nós temos pacientes estrangeiros que vêm, procuram o Brasil para fazer tratamentos. A gente, nós vamos ter agora, inclusive, vai ter um congresso mundial da menopausa que vai ser aqui no Brasil.
1: Olha só.
0: E vai ser, são 3 a 4 dias no Rio de Janeiro, eu vou estar lá. Vai ter gente do mundo inteiro só para falar de menopausa e vai ser aqui. E eles estão super ansiosos, os estrangeiros, em saber como que nós estamos lidando com a menopausa aqui, porque nós estamos Muito avançados.
2: Até muitos que têm curiosidade.
0: Mais do que eles.
2: É, eles de lá que têm curiosidade em conhecer a medicina daqui.
0: Sim, teve um congresso em Harvard agora, onde alguns brasileiros foram. Eu não tive essa oportunidade, mas alguns brasileiros foram para lá nesse congresso em Harvard e eles todos eram abordados, os médicos brasileiros, pelos americanos, europeus e asiáticos, de como que vocês estão fazendo? Nossa, mas vocês já usam isso? Vocês já têm essa tecnologia? Vocês estão... Como que vocês estão fazendo? E após as palestras, eles estão muito curiosos.
2: Perfeito. Doutora, o que é modulação hormonal e quando ela pode ser indicada para a mulher?
0: Então, modulação e reposição hormonal são nomes que se dá a quando a gente trata uma mulher que está precisando repor algum hormônio, certo? Então, se eu tenho uma mulher que ela está passando por uma situação aonde ela está, por exemplo, na transição de menopausa, onde está havendo queda de alguns hormônios e a gente precisa fazer uma terapia, a gente vai repor aquilo que falta. Então, esse é o tratamento de modulação hormonal ou terapia de reposição hormonal, que é dar a ela aquilo que está faltando. E isso é muito diferente do que muito se tem visto por aí, do uso indiscriminado de hormônios para anabolizantes, para tratamentos estéticos, para tratamentos anti-aging, porque isso não existe. A gente repõe aquilo que aquela mulher precisa, aquilo que está faltando para que ela viva de melhor forma, com uma qualidade de vida boa, que é o que a gente preza.
1: Como tem muita gente que faz academia, às vezes você vê um moleque novo, entupido, de anabolizante.
0: Exato, sem necessidade, né? Um menino que tem, ele produz já o hormônio dele.
1: Falta de procurar um profissional da área, isso, né? da medicina.
0: Às vezes, é claro, eu não vou dizer que nós não temos o uso, às vezes, indicado, tá? A gente, às vezes, pode ter uma pessoa mais jovem, uma pessoa que ainda não está na fase mais na terceira idade ou na menopausa, mas uma pessoa mais jovem que, às vezes, em algum momento, por um período de tempo, ela vai precisar repor alguns hormônios que estão faltando para ela naquele momento. Isso acontece. Outra situação são os atletas. Nós temos atletas de alta performance em que, às vezes, nós vamos precisar fazer modulações hormonais para que aquela pessoa atinja o seu máximo na sua performance. Então, são coisas diferentes. Eu não sou médica do esporte, então não posso opinar sobre isso, mas a gente sabe que existem algumas coisas em que há indicação.
1: Doutora, se a gente não... Nós não vamos conseguir fazer todas as perguntas aí, tem muita coisa na sua especialização... Mas eu já quero te convidar também para uma próxima.
0: Ah, sim.
1: E vai ser um prazer recebê-la aqui.
0: Prazer será meu.
1: E deixa eu dar um bom dia para o Felipe. Felipe é filho da doutora Tatiana. Dá um bom dia nesse microfone aqui, por gentileza, Felipe.
3: Bom dia.
1: Seja bem-vindo.
3: Obrigado.
1: Vou fazer uma pergunta, porque eu gosto muito de fazer pergunta também. Como que é a doutora Tatiana como mãe? Médica, a gente sabe que ela é, com todo respeito, maravilhosa.
3: Ela é uma inspiração para todos nós da família, uma pessoa que, mesmo tendo muitas dificuldades, às vezes passou por uma infância complicada, conseguiu vencer muitos desafios e alcançar o que ela está alcançando hoje como filho e como, enfim, o meu pai tem certeza que tem muito orgulho, meu irmão também. A gente se emociona a ver tudo que ela conseguiu conquistar na vida dela e dar essa vida que a gente tem hoje é graças ao esforço dela e ao esforço do meu pai também.
1: Você está falando isso, está me arrepiando aqui, porque eu não tenho mais a minha mãe.
3: Imagina.
1: E olhando para você, que também lembrei do meu caçula, né, Ademar? O Felipe lembra um pouquinho o Rianzão, né?
2: Lembra, até meio parecido.
1: Essa barbinha dele aí e tal.
2: Cabelo e barba.
1: Brincadeira, mas parabéns, viu? E cuida bem da sua mãe, viu, Felipe?
3: Vou deixar, obrigado.
0: Ele cuida muito.
1: Eu imagino aí, parabéns.
2: E o teu filho, com todo o respeito, ele aqui tá longe, né?
1: Tá lá, é aquele...
0: Da Califórnia.
1: Isso.
0: Tem que ir lá visitar.
1: Ele vem
0: aproveitar.
1: Ele vem todo final de ano pra cá.
0: Ah, é?
1: É, ele vem aqui. O bicho vem pra cá
0: que
1: todo...
0: Bom.
1: Aí é uma confusão, né? Porque daí o que ele menos fica é com o pai dele, né? Porque daí os irmãos que... Não, fica aqui comigo, fica aqui. E eu que tenho que correr atrás, mas isso faz parte. Bom, doutora Tatiana, eu acho que tem mais uma questão aqui. Pra finalizar... Que mensagem a ginecologista Tatiana Berlinski deixaria para as mulheres que estão percebendo aí, de repente, mudanças no sono, energia, humor, e pensam que isso simplesmente é coisa da idade?
0: Olha, o que eu quero dizer para todas essas mulheres é que, assim, isso tem como passar de uma forma muito mais suave, muito mais tranquila. É uma fase muito difícil, é uma fase inevitável. Se nós vamos viver até os 100, 110 anos hoje, graças a Deus, né? Nós vamos passar por essa fase, mas a gente tem como passar de uma forma muito mais tranquila, suave, com acolhimento, com acompanhamento médico. Procure um profissional que te auxilie, que te escute, que te acolha, porque nós temos, sim, na medicina hoje, como dar uma vida, uma qualidade de vida para essas mulheres. E, inclusive, assim, eu também, eu estou com 51 anos, eu estou passando por essa fase. Meu filho está aí, sabe que de vez em quando eu tenho os altos e baixos, como nós todas passamos por essa fase. E eu entendo, então, eu consigo entender perfeitamente como que é difícil para nós passar por isso. Mas tem solução. E não precisa terminar casamento. Eu escuto muitas mulheres me procurando, às vezes, falando assim: doutora, se você não me ajudar, o meu marido vai me deixar. E, assim, é muito desafiador, mas tem solução e tem como a gente ajudar vocês.
1: Doutora Tatiana Berlinski, o Felipe falou tudo que ele sente pela senhora aí, filhão, né? Sim. Foi filhão coruja. É. E o que a doutora Tatiana diria para o Felipe? Tem mais um filho?
0: Tenho, o Felipe e o Gabriel.
1: E o Gabriel. Como que o Felipe é?
0: Olha, o Felipe é, assim, um filho maravilhoso. Um filho que nunca me deu um trabalho, em momento algum. Muito inteligente, muito estudioso, muito competente. Ele é lutador. Luta pelo que ele quer e maduro. Pensa numa criança que desde pequeno muito maduro, muito, muito mesmo. E tem 22 anos e nunca tive que ficar uma noite acordada de madrugada esperando, preocupada com ele. Então, o senhor pensa que como que é esse filho. E o meu outro filho, Gabriel, que tem 16 anos também, uma criança, assim, maravilhosa, muito apegada.
1: Tá na mesma linha.
0: Exato. Estudioso, inteligente, só querem saber de estudar. Ele já tá pensando no vestibular, no que ele quer ser juiz, o que que ele vai fazer, quanto que ele vai ganhar, que concurso que ele faz. Então, eu fui muito abençoada.
1: Amém.
0: Com dois filhos maravilhosos.
1: Amém.
0: Meu marido também.
1: Amém.
0: Uma família, assim, que me dá muito orgulho e que são a minha fonte de acordar todos os dias.
1: Doutora Tatiana Berlinski, logicamente a gente sabe da formação da doutora como ginecologista, e com todo respeito, a senhora é sensacional, viu?
0: Muito obrigada.
1: Comunicadora, dá o recado que a gente gosta de ouvir. Eu tenho certeza que os nossos ouvintes todos entenderam todas as suas respostas. E olha aí, Felipe, além de médica, é comunicadora, hein? Maravilhosa.
0: Não, eu fico à disposição para esclarecer qualquer dúvida. Eu tenho meu Instagram também, se quiserem perguntar.
1: Divulgue aí, por gentileza, doutora.
0: É doutora Tatiana Berlinski. D-R-A Tatiana Berlinski.
1: Ok. Ademar Marques, o que o senhor diria aí para a doutora Tatiana?
2: Parabenizá-la aí pela brilhante atuação dela como profissional da medicina e desta área da ginecologia, né? E esse tema tão importante que a senhora trouxe para cá hoje, que é um tema que, pelo que eu fiquei sabendo por meio da senhora, é um tema que está sendo referência, né, no mundo inteiro, a medicina da área da menopausa no Brasil. Parabéns mesmo.
0: Obrigada.
2: E parabéns também pela entrevista.
0: Muito obrigada. Eu que agradeço muito o convite e agradeço muito por vocês terem me recebido aqui muito bem, com tanto carinho. Obrigada.
1: E a partir de hoje, senhora Ademar, me chame de doutor agora também.
0: Tá? Opa, verdade.
2: Também. Doutor
0: William. Não, mas é doutor da rádio.
1: Brincadeira.
2: Um doutor em comunicação.
0: Exato, doutor em comunicação.
1: Quando que é esse encontro? É no Rio de Janeiro que vai haver?
0: Isso, 30 de setembro.
1: 3
0: de outubro vai ser o Congresso Mundial de Menopausa no Rio de Janeiro.
1: A doutora vai participar.
0: Com,
1: né,
0: certeza,
1: então,
0: já estou com tudo
1: na
0: pronto.
1: Na volta, a gente vamos pedir aí para a nossa produção.
0: Sim.
1: Para que a doutora
0: podemos.
1: Volte aqui para contar como é que foi.
0: Podemos,
1: então.
0: Sim.
1: E quando a doutora está descansando, está com os meninos, com o esposo, com a família, que tipo de música a senhora curte?
0: Eu gosto de eu sou bem eclética, eu gosto de tudo quanto é música. Então, assim...
1: Mas alguma coisa bem pessoal que a doutora gosta mesmo? Por exemplo, eu sou fã do Roberto Carlos, um exemplo.
0: É porque eu gosto de tudo. William, pensa no...
1: Escuta
0: tudo. O meu filho fica até com vergonha, porque às vezes eu gosto de música da época deles e música mais antiga. Música... Então, eu gosto de tudo mesmo. Até funk eu gosto, para você ver. Funk, pagode, samba, rock, rap.
1: Escolha uma agora aí, semana que vem na sua cabeça.
0: Ah, uma que eu tenho escutado muito é uma música do Ted Swims, Bad Dreams. Eu acho uma música gostosa de ouvir, suave, que tem me acalentado um pouco.
1: Duvido você repetir o nome do cantor, viu, Ademar?
0: Ted Swims.
2: O Ted Swims?
0: Ah, ele é bom.
1: Repita.
2: Ted Swims.
1: Doutora Tatiana Berlinski, desculpa as brincadeiras aqui. Parabéns. Parabéns, um abraço.
0: Obrigada.
1: E até breve. Até
0: uma
1: breve.
0: Boa semana para todos, uma boa semana para nós.
1: Valeu, Felipe. Obrigadão, viu, querido? Um abraço para você. Um abraço. Tudo de bom. Fechando lá, então.

0: Simbora, simbora, povo. Muito obrigado pela sua audiência. Você que me deu o prazer aí da sua audiência desde as 8 horas da manhã. Nós estamos aqui na Educativa M630, de segunda a sábado, das 8 ao meio-dia. Obrigado de coração. Que Deus abençoe a todos nós, as nossas amigas e amigos do rádio por todo o Brasil. Ademar Marques, o senhor volta às 2 com o seu programa.
1: É isso mesmo, Momento Sertanejo, só tocando modão. Fica aqui meu abraço a você, a toda a equipe e aos ouvintes, William.
0: Daqui a pouquinho, o Evilásio Júnior comandando também o esporte na Educativa M, Evilásio.
2: Já falando das outras 2 partidas da Copa do Brasil ontem à noite, vitória do Palmeiras, vitória do Vasco da Gama, jogo de hoje, Grenal no Beira-Rio, preparação do Paraná para a estreia na Copa Paraná. Vamos falar de Atlético e Curitiba, também vão ter jogos no final de semana pelo Brasileiro da Primeira Divisão.
0: Obrigado, obrigado, Nivaldo Walter, obrigado, EDG, obrigado, Dirceu Cordeiro dos Santos. Obrigado, família educativa. Paulo Gaiotto, nosso comandante geral do som. E lembrando que já na sequência, a Patrícia Armentano comanda o Justiça para Todos. Depois, o Evilásio com Esporte. Às 13 horas, a Patrícia volta. Às 2 da tarde, o Ademar Marques. Às 3, o Fabrício Campos. Às 4, Tobias e Santana. 5 da tarde, Nivaldo Walter. 6 da tarde, a Regina Meister. Um abraço, minha querida Curitiba, grande região metropolitana de Curitiba, meu querido Estadão do Paraná. Um abraço, ouvintes do Brasil.

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4: Olá, uma boa tarde para você que acompanha a Rádio Educativa. Seja bem-vindo, seja bem-vinda. Eu sou Patrícia Armentano e começa a partir de agora uma nova edição do programa Justiça para Todos. Hoje nós vamos tratar aqui sobre a situação da infância e juventude no Brasil. Quem vai conversar comigo a respeito deste assunto é o juiz Edson Jacobucci Rueda Júnior. Ele é diretor do Fórum na comarca de Campo Mourão e também é subcoordenador estadual da Infância e Juventude Protetiva. Boa tarde, doutor Edson, seja bem-vindo.
5: Boa tarde a todos os ouvintes, é um prazer estar aqui com vocês.
4: Muito obrigada, nós agradecemos por aceitar o nosso convite aqui no Justiça para Todos de hoje. Para a gente começar, eu gostaria de lhe perguntar, doutor, qual é o maior desafio atual enfrentado pelo sistema de proteção à infância e juventude no Brasil?
5: Olha, são inúmeros os desafios, né? Mas o principal deles são talvez seja a droga, né? Que hoje entrou, infelizmente, nas famílias, né? E desestrutura e causa outros danos na família, né? A desestruturação da família é um grande gargalo nosso hoje, em todo o nosso sistema, né?
4: Uhum. A desestrutura familiar traz diversas consequências e principalmente afeta quem mais deveria ser protegido, não é mesmo?
5: Exatamente, exatamente. A estrutura a família é a base de toda a nossa sociedade, né? E mesmo quando não haja uma família, casados ou com o governo não estável, é importante que o homem e a mulher saibam separar a função parental, né? A função parental ela independe da convivência entre o pai e a mãe, e ela deve ser exercida sempre no melhor interesse da criança e do adolescente, né?
4: Uhum. Por que o senhor acha que isso vem se agravando ao longo do tempo, né? A gente tem aí hoje diversos desdobramentos, diversos tipos de estruturas familiares. O que o senhor acha que está faltando nas famílias brasileiras, na sociedade atual?
5: Olha, tá faltando muita coisa, né? Falta conversa, falta amor, falta respeito, falta pensar no melhor interesse da criança, do adolescente, né? A gente vê muitos pais ausentes, né? Mães também ausentes, né? Pais que priorizam o seu bem-estar e não o bem-estar dos seus filhos em primeiro lugar, né? E isso acaba criando crianças sem estrutura e que vai dar problema, né? Para ir para frente, né? Que a família desestruturada, ela traz esse mal para quem está dentro dela, né? Não só para o pai, não só para a mãe, mas para a criança, né? Que é um ser em desenvolvimento e que vai aprendendo para o bem e para o mal as condutas do seu pai e da sua mãe, né?
4: Uhum. Hoje, né? Quais são essas condutas que vêm aparecendo cada vez mais dentre todos os inúmeros problemas no meio de jovens, de crianças, né? Dos adolescentes?
5: Olha, algo que tem me chamado a atenção nos últimos anos é o uso exacerbado de bebida alcoólica, assim, por mulheres, sabe? Drogas por mulheres. Nós pegarmos um panorama de 10 anos atrás, era comum normalmente o pai ser usuário, ser alcoólatra, mas normalmente a mãe não. E hoje, infelizmente, é uma realidade nossa aqui no interior, pelo menos na minha comarca, e eu vejo nas outras comarcas também, é uma realidade. Hoje, tanto a mãe quanto o pai usando de forma exagerada bebida alcoólica, sem nenhum controle, com vícios em drogas pesadas como crack, cocaína. E isso, é claro, traz um grande malefício para as crianças.
4: Uhum. Além da gente falar muito, né, sobre a importância do papel da família, que a gente sabe que é o começo de tudo, é primordial, né? A gente tem também aí, doutor, o papel da escola e o papel do Estado. Na prática, como que o senhor vê que essa rede pode funcionar de uma forma mais efetiva?
5: Bom, a rede, primeiro, ela tem que estar articulada, né? Ela tem que estar trabalhando, como o próprio nome diz, em rede, né? E um dos aspectos que até vi esses dias, estava no evento, né? E a pessoa fez uma comparação muito, muito boa, né? Que a rede, ela também tem a função de não deixar o peixe sair fora, né? E é essa a função da rede de atendimento à criança, né? É possibilitar que a criança não saia dessa proteção que é dever do Estado, né? Como você bem falou, dever da família, dever de toda a sociedade, né?
4: Correto, magistrado. A gente sabe também que, em meio a tudo isso, nesse cenário, né? O Brasil vem enfrentando índices alarmantes de todo tipo de violência contra crianças e adolescentes. Essa é uma das consequências, não é mesmo, desse assunto que a gente está tratando, da falta de estrutura familiar, concorda? Queria perguntar para o senhor, né? O senhor concorda e aproveitar, como que o judiciário atua nesses casos?
5: Olha, isso acaba sendo uma consequência até natural, né? A gente percebe essa vinculação entre uma situação e a outra, né? A atuação do Poder Judiciário é sempre no sentido de atender o adolescente, né? Ver quais são as suas necessidades, o porquê que ele está praticando determinados atos, né? E tentar sensibilizá-lo, ressocializá-lo, né? Trazê-lo de volta para um bom convívio, né?
4: E fortalecer, né, também, acredito, as políticas de proteção, como, por exemplo, o ECA, magistrado, Estatuto da Criança e do Adolescente?
5: Ah, com certeza, isso é primordial, né? A gente vê muito desconhecimento sobre o Estatuto da Criança e do Adolescente, né? Pessoas que falam sobre o ECA, mas, na verdade, eles desconhecem, né? Nunca leram e se lerem, vão entender que ele é um código avançado, né? O Brasil tem umas leis mais avançadas nesse ponto. Ele traz todo um sistema de garantia, de proteção para a criança e para o adolescente, né? Só que, infelizmente, passado aí já mais de 30 anos do ECA, ainda nós não conseguimos implantar todas as políticas públicas que estão ali preconizadas, né? Estamos caminhando, às vezes, a passos mais largos, às vezes, passos mais devagares, mas ainda estamos longe de um cenário ideal, né?
4: Uhum. Bom, as desigualdades sociais, elas afetam diretamente a infância e a juventude, né?
5: Sim, com certeza. Isso é um fator... É um dos fatores que a gente vê que acabam alterando toda a criação de uma criança ou não, né? Os pais terem uma boa estrutura financeira, enfim, intelectual, isso transmite para a criança uma tranquilidade, né? Isso ajuda no desenvolvimento deles, né? Essa desestrutura, essa desigualdade social que, infelizmente, aqui no Brasil ainda é muito comum, né? Acaba trazendo um grande dano para a criança e para o adolescente, sem dúvida.
4: E qual é o perfil mais comum dos adolescentes que mais demandam atenção do judiciário?
5: É um perfil bem próprio, assim, né? Então, normalmente são adolescentes da periferia das cidades, né? De pele negra, né? Que estão fora da rede de estudo. Isso é bem comum eles estarem... É muito raro você pegar um adolescente que pratica um ato infracional, por exemplo, que ele esteja na escola. Ainda que ele esteja na escola, ele vai estar com um atraso considerável, né? Normalmente também são criados pelos avós ou pela mãe. O pai normalmente é ausente. É raro. Eu estou 20 anos já nessa área da infância. Eu não me lembro de ter atendido alguma criança ou adolescente que tenha uma família estruturada, que tenha um pai e uma mãe presente, né? O normal nosso do dia a dia que é atender crianças que têm famílias desestruturadas, famílias com vícios, em droga, na bebida, uhum. E que adolescentes, na sua grande maioria, da periferia, né? Isso a gente percebe claramente no nosso dia a dia.
4: Nesse cenário, doutor, a gente não pode deixar de falar também do acolhimento institucional, não é mesmo? Eu gostaria que o senhor falasse, né, como é que o senhor acompanha isso, quais os avanços, quais os desafios nessa área?
5: Olha, essa talvez seja a área que nós tenhamos mais avançado nos últimos anos, né? Nós passamos de um período que nós chamávamos de orfanato, né? Que as crianças praticamente eram largadas lá, a gente chamava aquelas crianças rejeitadas, né? Que os pais não queriam, a família não queria, e a lei tratava eles como se fossem rejeitados também,
4: sim,
5: né?
4: Uhum.
5: Como se fossem delinquentes, mesmo quando não houvesse nenhuma prática da educacional. Mas eles ficavam à margem da lei, né? Eles ficavam depositados, na verdade, em instituições de acolhimento, chamados orfanatos, né? E com o decorrer do tempo, nós começamos a ver uma melhora nesse cenário, primeiramente com casos de acolhimento com perfil mais de casa mesmo, né? Casa-lar, enfim, que a criança pudesse se sentir um pouco mais em casa, né? E não numa instituição de acolhimento, né? Então, com pessoas que moram na casa, ou pelo menos que permanecem boa parte do tempo ali, com espaço mesmo de convivência, mas que se assemelhe mais a uma residência, né, para tentar desinstitucionalizar essa criança. E hoje nós já estamos num outro cenário ainda melhor ainda, que é o acolhimento familiar, né, que é uma realidade hoje no Paraná. O Paraná é um dos estados pioneiros. Nós temos aqui o desembargador Sérgio Creus, que sempre brigou por isso, né, e nós estamos implantando, que o CONCIG também tem esse intuito, né, de implantar o acolhimento familiar em todos os municípios do nosso estado.
4: Falando nesse mesmo viés, né, doutor Edson, a gente também tem a questão de que o Paraná, ele é um estado que se destaca aí no Brasil com relação também à adoção de crianças e adolescentes, né? Elas realmente não podem mais voltar para sua família, estão em acolhimento institucional, e a adoção é uma coisa que vem avançando muito no estado do Paraná. Ano a ano a gente vai tendo índices melhores de adoção?
5: Exatamente. O Paraná está sempre entre os primeiros do Brasil, dos estados que mais fazem adoção. O Paraná é o estado que mais faz adoção internacional no Brasil já há alguns anos, né, através da SEJA. Então, o Paraná ele tem esse destaque, né, para essa mentalidade dos juízes também, né, de buscar sempre o melhor interesse para a criança e para o adolescente, né? Se o pai e a mãe não têm condições já foi dado todas as oportunidades pela rede, e mesmo assim não houve a melhora, né? Nós temos que pensar no bem-estar dessa criança, e se for o caso, né, como última medida, a gente colocar em família substituta para salvar essa criança e possibilitar ela um bom futuro, né? Esse é o nosso objetivo maior, atender o interesse da criança e do adolescente.
4: Bom, para finalizar, que mensagem o senhor deixa para a sociedade sobre a importância da proteção à infância e juventude, e como que a sociedade também pode colaborar, né, com essas crianças que estão em situação de maior vulnerabilidade?
5: Olha, a nossa Constituição, como a gente já falou, né, ela coloca como uma obrigação não só do Estado e da família, mas da sociedade, né, a proteção à criança, né? Então, a sociedade tem essa obrigação constitucional, né, legal, também o ECA reforça essa obrigação de toda a sociedade de atender, né? Então, seja através do voto, né, naquele momento que você vai eleger o teu parlamentar, o teu prefeito, o teu governador, o teu presidente, né? Esse é um ótimo momento para você escolher candidatos que tenham essa visão, né? Que tenham essa visão protetiva da criança, né? Na Sim. cobrança também de implementação de serviços públicos de atendimento à criança e do adolescente, né? De políticas públicas, né? Então, o cidadão, a sociedade, ela tem um papel importantíssimo nesse momento, né? A todo momento, né? Não é uma função só do Estado, do Poder Judiciário, do Conselho Tutelar, do CREAS, não, é função de todos nós, né? Não só da rede de apoio, mas da família, da sociedade. E todos precisam estar unidos num só objetivo para nós avançarmos ainda mais nesse assunto da criança e adolescente. Eu sei que a caminhada é longa, mas nós precisamos nos unir, mostrar forças para atender melhor nessas crianças, nossos adolescentes.
4: Tá certo. Eu quero agradecer, muito bom conversar com o senhor, muito obrigada pela sua disponibilidade hoje aqui.
5: Eu que agradeço a oportunidade, parabéns pela iniciativa, pelo programa, sempre que eu posso eu ouço os podcasts, é uma grande parceria que a Amapar tem feito e espero que continue e continue à disposição também para outras oportunidades. Um grande abraço a todos os nossos ouvintes.
4: Obrigada, um grande abraço e até a próxima, viu, doutor?
5: Até uma próxima, obrigado.
4: Eu quero agradecer também a sua companhia aí do outro lado. Hoje nós falamos aqui no programa sobre a situação da infância e juventude no Brasil. É um debate que aconteceu aqui com o juiz de direito, Edson Jacobucci Rueda Júnior. Ele é subcoordenador estadual da Infância e Juventude Protetiva e também ele é diretor do Fórum na comarca de Campo Mourão.
6: Eu sou Patrícia Armentano. O programa Justiça para Todos fica por aqui, mas você pode conferir essa entrevista em um podcast da Amapar. 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Até!
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10: Muito boa tarde, Curitiba, boa tarde, região metropolitana, boa tarde, estado do Paraná, boa tarde, Brasil, e a Uniquerque, as ondas da minha, da sua, da nossa, Educativa M630, estiver chegando, caloroso, respeitoso, caloroso e forte, boa tarde! Nesta quinta-feira, 27 de agosto de 2026, o ano inverno brasileiro, do 139º dia corrido do ano. A semana é 35, 126 dias faltam para o final de 2026. Lua ainda é crescente, 65,5% do ano já se foi. Com os trabalhos de apresentação do amigo que vos fala, Evilásio Júnior. As reportagens do mestre da informação, Edson Tomás. Produção do competente Dirceu Santos. Boeing 630 com educativo esportivo a bordo, levanta voo no campo, na quadra, na piscina, no tatame, no octógono, no tabuleiro, na pista do seu rádio. Para até a chegada da Patrícia Armentano com o seu chá com pimenta, falar muito de esporte, saúde, bem-estar, qualidade de vida. Para você, amigo, para você, amiga da Educativa 630. E sem maiores delongas, vamos às manchetes do programa de hoje. 3 jogos realizados das quartas de final da Copa do Brasil. Hoje é dia de Grenal lá no Beira-Rio. Quem está em vantagem? Vasco da Gama e Palmeiras, que venceram seus compromissos na noite de ontem. Jogo simplesmente muito qualificado. Verdão do Palestra, Itália não deu chance para o time peixeiro. Venceu por 3, poderia ter feito 6-9, que sairia com um placar justo. Agora ficou tudo para a próxima partida, quarta-feira, 9:30 da noite, na Vila Belmiro. O Palmeiras podendo perder por 2 gols de diferença. Em São Januário, a bola rolou e o Vasco venceu, bateu Vitória por 1-0 e joga pelo empate na próxima quarta-feira no jogo de volta no Barradão. E terça-feira, dia 1º de setembro, 9 da noite, na Arena MRV, o Galo Mineiro e o Cruzeiro voltam a correr atrás da bola. Quem vencer no tempo normal ou nos tiros livres da marca do pênalti estará qualificado para enfrentar o vencedor de Internacional e Grêmio. Tratar da ansiedade neste momento do campeonato é o que determina o grupo rubro-negro, porque pode acabar nesta rodada 25ª do certame nacional entre os 2 primeiros na vice-liderança do campeonato. Basta vencer o Fluminense e o Flamengo não bater o Botafogo no clássico carioca. O Curitiba, por sua vez, vai fechar a 25ª rodada. Segunda-feira, 8 da noite, no Mangueirão. E o JP Sherman, jogador que pertence ao Santos, vem chamando atenção pelas suas atuações. E é um jogador que pode ficar no Curitiba, dependendo do que vai determinar o time da Vila Belmiro. E no sábado começa a rolar a bola no Campeonato Copa Paraná. E o tricolor da Vila vai visitar o Atlético na Arena da Baixada. É grande a procura por ingressos para esse confronto. É, mais uma vez, o reencontro da torcida paranista com seu time dentro de campo. E ao vivo nos nossos estúdios, o meu amigo Daniel Lara, ele que é atleta de skate, Darryl, ele que vai falar sobre essa modalidade que desce numa velocidade muito grande, os paredões que se fazem num Wood Ralph para a prática do esporte das 4 rodinhas. Mas agora quem vem chegando é ele, o nosso repórter Edson Tomás, com todas as notícias, informações e a procura dos ingressos para o clássico Paraná, Atlético, Atlético e Paraná, sábado na Arena é grande. Mas o Atlético joga sábado e domingo, o Coritiba só segunda-feira. Todos os detalhes e informações é com você. Boa tarde, bem-vindo à frequência, Edson Tomás.
11: Boa tarde, Vilásio, a todos do Educativa Esportiva. Tudo pronto para o início da Copa Paraná neste sábado na Arena da Baixada, Atlético e Paraná Clube. Aliás, a procura de ingressos por parte do torcedor paranista grande, por parte da torcida do Atlético também. Um jogo que vale a abertura da competição, que pode dar vaga na Copa do Brasil, na Copa Sul-Sudeste. É bom lembrar que o Atlético vai entrar com o time sub-20 e o Paraná Clube com os remanescentes da segunda divisão e também, claro, com alguns reforços, o Vini Ribeiro, o Coutinho, jogadores que chegaram recentemente e estarão à disposição do técnico tcheco. O Atlético vai usar a base do sub-20, tendo ali o goleiro Maxim, bastante conhecido, o Bruno Baldini, que foi o jogador que chegou recentemente para compor o elenco sub-20, mas vai ser aproveitado futuramente na equipe principal. E os atacantes, o Nicolas Azambuja e o Daniel Troiano, também serão jogadores que estarão em campo, muito provavelmente já na partida de depois de amanhã. Os ingressos vendidos, R$ 40,00 nos setores Red, Fan e Gold, R$ 50,00 no setor Black. Todos os torcedores que doarem 1 quilo de alimento terão direito a meia entrada. Os sócios não precisam fazer o check-in, apenas resgatar o ingresso gratuito no site do Furacão. O acesso ao estádio será feito exclusivamente com o ingresso sem reconhecimento facial. Na equipe principal do Atlético, Viveiros assumiu artilharia com 16 gols em 24 jogos. O Atlético, que chegou a 44 pontos, é o time a mais rodada sem perder no Brasileirão. 9 jogos. João Cruz também somou 10 gols em 87 jogos pelo Atlético. Viveiros tem 27 gols em 54 partidas pelo rubro-negro. Do lado do Coritiba, os desfalques de Fernando Seabra e Thiago Santos, jogadores que estão suspensos pelo terceiro cartão amarelo. O Guila Bosley deve ser o substituto, né? Deve estar no banco de reservas comandando a equipe alviverde segunda-feira contra o Remo em Belém do Pará. Coritiba que vem de uma boa sequência, né? São 3 jogos sem derrotas, 2 vitórias e 1 empate. Coritiba aí com a possibilidade já de apresentar o Richard, volante que esteve no Atlético, 32 anos, e que este ano fez 1 jogo só e vai ser o novo volante contratado pela equipe Coxa Branca. É isso, Evilásio. Até amanhã aqui no Educativa Esportiva.
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10: Muito obrigado, meu caro Edson Tomás, por todas as suas notícias e informações aqui no nosso Educativa Esportiva. E essa ansiedade que está tomando conta do Atlético para a partida contra o Fluminense, porque se vencer o time do Fluminense domingo 11 da manhã, vai poder assistir Flamengo e Botafogo 4 da tarde no estádio, o jornalista Mário Filho, o Maracanã, de camarote, torcendo para o time da Estrela Solitária. Isso que vai ser o importante, porque se o Atlético vence o Fluminense, vai a 47. E se o Flamengo empatar ou perder para o Botafogo, vai a 46. O Atlético termina a 25ª rodada simplesmente na vice-liderança do brasileiro da Série A. Coisa fantástica para o futebol paranaense. E o Coritiba que vai encerrar a rodada jogando contra o Remo na segunda-feira, 8 da noite lá no Mangueirão, precisa vencer para sair do 8º colocação e quem sabe beliscar ali a 6ª colocação, contando com o tropeço de Bahia e também do Bragantino. O Bragantino vai jogar com o São Paulo lá no Morumbi no sábado, 8 da noite. Já o time baiano, o time da Boa Terra, recebe o Internacional domingo, 7:30 da noite, na Arena Fonte Nova. Lá na Fonte Nova, um dos grandes estádios do futebol brasileiro. É o futebol paranaense em destaque na primeira divisão do futebol nacional. Mas o futebol nacional para os nossos representantes começa na terceira divisão já no sábado. Às 5 da tarde no Mangueirão tem Paysandu e Maringá. Maringá precisando vencer, somar 3 pontos, sair ali dos 27 pontos, chegar aos 30 e quem sabe acabar esta primeira fase lá bem próximo do segundo colocado, que é o Botafogo da Paraíba, que hoje é o segundo colocado com 30 pontos. Mas tem que fazer o jogo de 6 pontos, vencer o Paysandu, que é o terceiro, pular para o lugar do Paysandu e torcer por derrota da Internacional de Limeira, Santa Cruz, Ipiranga de Erechim, Guarani, Ferroviária e Maranhão. Vida difícil para o Maringá poder conquistar 1 das 8 vagas para a próxima fase do certame nacional na terceira divisão. E a segunda divisão, a bola só rola para o futebol paranaense na próxima semana. Segunda-feira, 7:30 da noite, no Castelão, tem Fortaleza e Operário. Operário que está na 8ª colocação e vem aí perdendo posições. E se vencer o time do Fortaleza, ele só poderá chegar à condição de tirar o lugar do Sport, desde que o Sport perca seu jogo amanhã para o Novo Horizontino. Se o Novo Horizontino vencer o Sport, o Operário vencer o Fortaleza, chega nesta condição de estar ali bem próximo dos líderes da competição, na 6ª colocação, com seus 40 pontos ganhos, 39 pontos ganhos. E já o Londrina joga só na terça-feira, ou 7:30 da noite, no VGD, contra o Juventude. Londrina, 18º colocado. 7 pontos para o 17º, que é o Ceará, que tem 20.

0: skate downhill é aquele que fica num U pra cima e pra baixo, pra baixo e pra cima, numa pista que é de grande velocidade. Lá e cá, voltamos já. Mais informação pra você no AM630, no meu, no seu, no nosso Educativo Esportiva.
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0: Meio-dia mais 31 minutinhos, meio-dia mais 31 minutinhos. E antes de eu falar aqui com o Daniel, nosso convidado do dia, deixa eu passar os resultados dos jogos que já aconteceram da Copa do Brasil. Quartas de final, jogos de ida. Terça-feira, Cruzeiro 1, Atlético Mineiro 1. Quem vencer no jogo de volta na próxima terça-feira, tempo normal nos tiros livres da marca do pênalti, estará classificado para a semifinal para enfrentar aqueles que vão jogar hoje às 8 da noite lá no Beira-Rio Internacional e Grêmio. Desse confronto sai o adversário do confronto dos mineiros, Cruzeiro e Atlético Mineiro. Ontem, em São Januário, o Vasco da Gama 1, vitória 0. O Vasco joga na próxima quarta-feira por um empate no Barradão para chegar à semifinal. E o Palmeiras atropelou o Santos, fez um jogo irrepreensível no seu estádio, lá no Parque Antártica, lá no nosso querido e lindo Jardim Suspenso da aquela região de São Paulo, 3-0, podia ser 6, podia ser 9, que seria normal o resultado. Joga até por uma derrota por 2 gols de diferença na próxima quarta-feira para enfrentar daí o vencedor de Palmeiras e Santos, pega o vencedor de Vitória e Vasco da Gama. Agora em Curitiba são meio-dia mais 33 minutos, meio-dia mais 33 minutinhos. De agora até o final do programa, o papo é skate. O papo é aquela prática daquele esporte que eu sempre gosto muito, aquelas 4 rodinhas, 2 na frente e 2 atrás, não muito segredo, é como se fosse um carro diminuto, tem lá um shape, tem um eixo, tem roda e tem muita manobra. Por isso o Daniel Lara, ele que é um dos maiores competidores de Curitiba e principalmente campeoníssimo, vem falar da sua modalidade, skate downhill. E eu falei bobagem no início do programa, né, Daniel? Boa tarde, me corrija, por favor, obrigado por ter aceito o nosso convite de estar conosco, Daniel.
3: Boa tarde, o prazer é todo meu estar aqui com vocês, compartilhando essa mesa, esse microfone aqui, a atenção dos nossos ouvintes aí, né? Um prazer imenso poder estar aqui com vocês. E, não errou muito não, né? Você falou ali, as descrições que você deu foi mais ou menos parecida, mas eu te corrijo, vamos lá. O skate downhill, ele é um esporte extremo, assim como o vertical, que foi o que você falou. E a diferença dos dois é que é o modelo de pista, né? E o modelo de skate ali. Mas são dois esportes que envolvem muita velocidade. O downhill, que é o esporte que eu pratico, ele é praticado em ladeira e em estradas, assim, né? Então, aquele pessoal, assim, que talvez vocês já tenham visto, assim, descendo uma estrada, descendo uma serra, fazendo curvas, dando aquela derrapada. A gente usa o equipamento parecido com o de moto, né? Que é aquele macacão de couro, capacete fechado. Usa as luvas bem fechadinhas, assim, para se proteger muito, porque é um esporte de risco.
0: Então, enxada para carpir um lote ou machado para rachar uma lenha, não quer agora ficar brincando nessa velocidade, é o que vocês mais gostam, né, Daniel?
3: Em horário útil a gente faz essa correria aí também, né? Mas depois...
0: né? Eu fico muito feliz em ver que um atleta, você é muito jovem, você ainda não deve nem ter carteira de motorista, porque não tem 18 anos,

0: anos ainda, fazer esse tipo de esporte. Um esporte muito perigoso, um esporte que chama atenção e um esporte que vem tendo a sua visibilidade devido a tantos atletas de renome. A gente tem a Fadinha, a nossa querida Raíssa Leal, como a grande primeira dama do skate brasileiro.
1: Com certeza.
0: E a gente tem dentro de do Paraná aqui,
1: muitos.
0: O Curi, tem o Luiz Cine, tem o Japinha, tem tantos outros. Qual que é a tua inspiração, Daniel?
1: Bom, exatamente, assim como você falou, o Curitiba ela é um celeiro de skatistas, né? Não é à toa que já foi considerada por muito tempo e eu considero até hoje a capital do skate, né? Justamente por conta dessa diversidade de skatistas que tem dentro da cidade, de tantas modalidades, não sendo apenas uma modalidade. Não, como você falou, tem o street, tem o park, tem o vertical, tem o downhill, tem outras modalidades como o slalom, o freestyle. Então, aqui dentro de Curitiba a gente sempre encontra grandes nomes de todas as modalidades, assim. E, graças a Deus, vamos dizer assim, né? O meu nome está entre uns deles e eu compartilho aí com vários amigos da mesma modalidade, como o Murilo Cesino, que foi finalista do Mundial lá na Itália em 2024. E a gente está indo agora novamente disputar o Mundial, que vai ser aqui no Paraguai. No próximo mês a gente já está embarcando para representar novamente o Brasil. E Curitiba é uma das cidades que mais manda atletas dessa modalidade para representar o Brasil. No Mundial anterior já foi assim e agora vai ser novamente. Mais da metade da seleção brasileira é de Curitiba.
0: Eu fico muito feliz em saber que Curitiba é a capital brasileira do skate com relação ao número de praticantes. Não sei se você faz tempo que você conhece o Dirceu ou conheceu agora.
1: Faz pouco tempo que veio aqui a Milka, minha namorada, há pouco tempo, bater um papo com vocês aí também sobre o Patins, junto com o Ali Show. Então, eu conheci vocês aí, a gente conversou.
0: Você é namorada da chilena?
1: Isso, exatamente.
0: Ah, tá tomando um vinho gostoso, seu Daniel.
2: Tá ouvindo o programa aí, não fala mal dela, tá ouvindo
1: ela tá.
2: O programa aí.
0: Não, mas de bobo também só tem a carinha e o jeito
1: de... Beijo pra ela, beijo, amor.
0: Ei, Daniel, de bobo só tem a carinha e o jeito de andar, porque
1: não,
0: o resto você sabe tudo,
1: né?
0: Dirceu Santos conosco, eu digo pra você, não dê muita atenção, ele pega amizade fácil, isso aí pra pegar uma amizade fácil é uma brincadeira. Seu Dirceu, boa tarde. Como é que tá o Dirceu Cordeiro dos Santos em celular?
2: Não, hoje não tem celular, hoje tem a planilha aqui. Muito boa tarde, Vilas, boa tarde, Daniel, boa tarde, Milka, que está ouvindo o programa aí. É uma querida, uma pessoa formidável. Desde o primeiro dia que nós a conhecemos aqui, a gente viu que ela é uma pessoa do bem, uma pessoa que passa uma energia positiva, uma pessoa que gosta do que faz, né? E você realmente trouxe uma pessoa pro teu lado, trouxe de fora, né? Foi buscar lá no Chile.
1: Fui buscar fora.
2: Para se tornar tua namorada aqui em Curitiba, aqui no Brasil. Daniel, quando que você percebeu que você poderia transformar o skate em uma carreira competitiva?
1: A partir do primeiro ano de prática ali, eu já comecei a ter gosto, assim, ter uma... afinidade mais pelo skate competitivo, assim. Eu acompanhava alguns amigos aqui da cidade que competiam, já participava dos campeonatos nacionais, alguns que já tentavam aí os campeonatos internacionais, e eu sempre gostei dessa adrenalina da competição, assim, porque o skate downhill, no modelo competitivo, ele é uma corrida, né? Então, basicamente, assim, o campeonato acontece por uma classificação de tempo, onde o atleta faz o seu melhor tempo na pista. E depois ele vai disputar entre baterias eliminatórias com demais atletas, onde avançam geralmente avança metade da bateria e a metade é eliminada. As baterias podem acontecer de 2 atletas, 4 atletas, 6 atletas. Então, geralmente, quando é 4 atletas, avança 2 e 2 são eliminados. E eu, desde que vi a primeira vez, assim, uma competição desse tipo, eu gostei muito, assim, do formato. Achei que a adrenalina, assim, de tentar ganhar uma corrida, assim, disputando com outros atletas numa pista de skate, sobre um skate, eu vi isso fantástico, assim. E foi o que me motivou, assim, essa adrenalina. E como eu tinha amigos aqui que andavam já praticavam no Parque São Lourenço, na Praça do Gobirutuba, eu via sempre eles treinando, assim, eu falei, olha, é isso que eu gosto, assim.
2: É isso que eu quero.
1: Isso que eu quero. Fui aprendendo aos poucos, fui melhorando, né? Conforme o passar dos anos, fui me tornando um atleta melhor, com mais técnica. E participando das competições ali e avançando baterias ali, fui gostando dessa adrenalina, assim, né? De vivenciar isso, assim. Você se sente realmente alguém, quando você termina uma descida, assim, difícil, você se sente a pessoa, uma pessoa poderosa, assim, poxa, olha o que, que eu fui capaz de fazer, né? Então, isso me deu muito gosto e me deu vontade de continuar cada vez mais e alcançar pistas mais difíceis. Até, mais, até porque nessa vida de ir competir e viajar, você acaba conhecendo muitas pessoas, muitos lugares, e isso é muito motivador também.
0: Quando você fala em esportes de velocidade, que é o teu caso, que é, acredito que passe dos 130, 140 km por hora, quando você está numa descida, numa ladeira muito íngreme, então eu tenho certeza que vocês também se remetem aos esportes de velocidade através de motor de prepulsão. Fórmula 1, Fórmula Indy, sim, Rally, moto velocidade e tudo mais. Quando cada piloto chega nas pistas que vão disputar, eles fazem um reconhecimento da pista.
1: Sim.
0: E tem alguns até que vão a pé para poder sentir muito mais a sensibilidade do piso com relação àquilo que eles têm que praticar. No downhill também, vocês têm essa oportunidade de você sentir, ter a sensibilidade. Alguns vão com o pé no chão para poder realmente ter o contato com a pista.
1: Sim.
0: Isso também pratica-se no skate?
1: Sim. A caminhada pela pista é algo que é rotineiro, assim, sempre que você chega num evento, assim, você vai participar de uma competição. A gente procura um dia antes, ou, né, pelo menos antes de começar o evento, você fazer essa caminhada ali, você já aproveita, vai junto com os amigos que vão competir também. E é muito importante esse reconhecimento, porque às vezes passando só com o carro ou vendo os vídeos, você não consegue ter noção dos detalhes da pista, né? Como você falou, uma inclinação em algum determinado trecho, ou alguma imperfeição que tenha na pista que pode influenciar. Às vezes um desnível que tem ali em algum ponto da pista que pode causar alguma instabilidade. Quando você faz essa caminhada e olha com esse olhar bem clínico ali, você faz esse reconhecimento e na hora que você está descendo ali, você lembra de cada um desses detalhes e vai te ajudar, com certeza. É muito importante essa caminhada, falando bem a verdade.
0: E além dessa caminhada, também tem as dificuldades, principalmente com relação a você ter a competição com outros atletas que são do nível que você pratica ou até mais acima que você. Qual que é o teu grande adversário hoje?
1: Olha, o grande adversário é aquele que está disputando a bateria comigo, né? Então, não tenho nenhum grande adversário, assim. A gente tem os campeões da atualidade, assim, que a gente sabe que sempre que eles estão na mesma bateria com você é um grande desafio. Mas eu colocaria, assim, os meus adversários, que não são adversários, né? São, na verdade, os meus amigos, meus irmãos do dia a dia, que estão sempre treinando aqui. E cada treino, para nós, a gente faz como se fosse uma competição. A gente, ó, a partir de agora já tá valendo pontos, vai contando aí os pontos. A gente faz um placar. Por exemplo, eu e o Murilo, eu e o Snow, eu e o Alisson, que são sempre que estamos competindo e treinando junto, a gente sempre, toda vez, toda semana que vai treinar, é competição entre nós mesmos, assim. Então, com certeza, é isso que faz a gente subir de nível também e chegar numa competição ainda melhor, porque a cada final de semana a gente está competindo entre nós.
2: Agora, Daniel, o que que representa para você ser campeão brasileiro de skate downhill e street? E qual dessas duas conquistas que você teve que tem mais significado para você?
1: Então, eu fui campeão brasileiro duas vezes em duas categorias diferentes dentro do downhill.
2: Certo.
1: A primeira foi o skate downhill, que é que eu pratico há muito tempo já. Foi em 2018, quando eu me tornei profissional. Na oportunidade, foram quatro etapas do circuito brasileiro. E a maior parte, majoritariamente, essa disputa foi entre atletas de Curitiba. Então, estava eu, o Bruno Spengler, o Murilo Araújo, o Bruno Bolinelli e o Gabriel Mantovani, que na época estávamos disputando esse circuito. Nós éramos todos aqui de Curitiba, treinávamos juntos, e em todas as competições ao redor do Brasil a gente ia lá e disputava junto. Então, na maioria das finais a gente fez todas juntos. Atletas que treinavam juntos semanalmente estavam lá disputando as etapas do brasileiro para ver quem queria sair campeão da etapa. E foi um campeonato bem corrido, assim, bem disputado. E na última etapa eu consegui trazer o título, então foi bem emocionante, assim, porque eu só consegui essa vitória na última corrida, na última descida, assim, e disputando com os amigos. Então, foi uma emoção bem grande. Eu colocaria essa em primeiro. Agora, a mais recente foi sair campeão como da categoria Street Luge, que é a categoria do skate downhill, a categoria do downhill que você pratica sentado no skate. Ele é um skate feito para você praticar ele sentado, e a posição de velocidade é você deitado, com a cabeça encostada atrás do skate, assim, você fica que nem uma prancha, assim, como se estivesse deitado numa maca com rodas, assim. E essa conquista foi no ano passado.
2: Mas fica com a cabeça para frente?
1: Não, com a cabeça para trás. Você fica com os pés para frente e a cabeça para trás. E aí você vai descendo em alta velocidade nessa posição.
0: E se a gente pode fazer um parâmetro com aquele esporte que é praticado nas Olimpíadas de Inverno, que é o trenó para quatro pés.
1: O luge de inverno.
0: O luge de inverno é aquele que a cabeça fica para trás. E eu já vi muito isso. Mas o que mais me chamou a atenção em tudo isso que você disse até agora foi esse coleguismo, essa amizade que o skate traz. E não só na prática downhill, que é a tua modalidade, Daniel, mas nas outras. Uhum. Quando eu vejo as competições de skate, eu vejo que aquele adversário que está vendo aquele que está fazendo as manobras e está esperando para entrar na pista para fazer a sua apresentação, vibra com as notas altas daquele que está lá.
1: Sim.
0: Se abraçam, é uma irmandade.
1: Sim.
0: Como é que vocês conseguem manter tudo isso dentro de... E continuar isso fora da pista, meu caro?
1: É, assim, realmente isso é cultural do skate. É uma cultura de você querer ver o outro skatista andando bem também. Porque, no final das contas, se todos andarem bem e todos conseguirem dar o seu melhor, quem vai sair ganhando é o esporte. Quem vai sair ganhando é a pessoa que gosta do esporte. E nós incluímos nisso. Então, se eu tô lá e eu vejo o meu amigo, mesmo que ele ganhe de mim, mas se eu ver que ele conseguiu dar o melhor dele e fazer uma boa performance, a gente vê que o campeonato saiu grande, que a gente vê que o evento saiu grande e o esporte saiu grande naquele dia. E é claro que a gente vai se alegrar com a conquista de um amigo, de um parceiro, de uma pessoa que você torce para progredir, independente se naquela ocasião ele é um adversário seu dentro da pista. Mas quando tudo acabar ali, todo mundo vai comemorar, todo mundo vai se divertir e virão outras oportunidades, né? Assim como num dia o meu amigo se saiu melhor, eu sei que se eu continuar treinando, me dedicando, e assim como ele vai continuar me ajudando a isso, eu sei que no dia de amanhã pode ser eu vencendo, o contrário também vale. Se hoje eu ganhei, eu sei que amanhã pode ser o meu amigo, então todos saem ganhando nessas oportunidades, e isso é cultural do skate, você torcer pelo seu amigo.
0: Eu sou de um tempo, junto com o Dirceu, com o Ademar, que está aqui nos estúdios com a gente, que o skate era um esporte considerado esporte de vagabundo. Ah, isso aí não dá futuro, não dá camisa, não faz nada.
1: Sim,
0: muito
1: sim.
0: Marginalizado
1: até
0: na
1: hoje tem
0: sociedade.
1: Um pouco isso, né?
0: Então, como é que é para você? Como é que foi a tua família, a tua entrada, a tua inserção no esporte do skate com relação a tudo que se falava desse esporte?
1: É, realmente tem essa carga... que a sociedade via, tinha essa visão, vou colocar um tempo atrás, mas como eu falei, ainda tem um pouco disso, né? Ainda tem essas pessoas que têm esse preconceito, né? Mas a gente sabe que hoje em dia o skate já está em outro patamar, principalmente depois que entrou nas Olimpíadas e começou os atletas a receberem muito dinheiro, né? dessas oportunidades, mudou-se muito essa visão. Hoje em dia a gente vê os pais apoiando bastante os seus filhos a fazer esse esporte, né? Não tem mais essa visão de que é uma perca de tempo, é uma coisa de vagabundo. Mas no começo ali, eu comecei a praticar o esporte em 2012, ainda tinha bastante disso e era um pouco difícil, assim. A minha família, ela nunca me proibiu, nunca deixou de apoiar. Mas eu vejo que o apoio melhorou conforme eu fui progredindo como atleta, assim, fui conquistando alguns títulos, assim, fui mostrando que aquilo era realmente importante para mim, e realmente isso começou a mudar depois que você mostra o teu comprometimento também, né? Porque enquanto você tá ali fazendo aquilo só por hobby, só como algo que que não vai agregar muito, muitas pessoas vêm assim, que não tá agregando nada, né? Às vezes mesmo a gente tá em alguma rua, alguma pista praticando e passa, às vezes, alguém ali e fica olhando com cara feia, você percebe ali, às vezes até te critica, fala, ah, vai fazer isso em outro lugar, não entende que você tá ali treinando, se dedicando, às vezes para representar o teu país, né? A gente tá treinando ali para representar o nosso país em competições. Mas muitas pessoas não têm essa visão. Mas daí também não é culpa nossa, né? A gente tá ali, faz o nosso. E a pessoa que vá pra casa dela ali com aquela visão dela e a vida que segue, né?
2: Agora, pegando esse gancho que você falou, tá representando o Estado, representando o Brasil, né? O que que significa pra você representar o Estado do Paraná, representar o Brasil em competições nacionais e internacionais? Você como atleta profissional.
1: Olha, para mim isso é uma conquista gigante, assim, eu vejo como uma responsabilidade também, né? Você faz você assumir uma postura mais responsável até, você buscar ser mais profissional, você buscar ser um atleta melhor, uma pessoa melhor, enquanto você está tendo essa representação. Eu vejo que muitas pessoas, né, já vi muitas pessoas, muitas crianças se espelharem em mim, e dizer, oh, eu te admiro muito, assim, gosto muito do atleta que você é uma inspiração para mim. Então, isso às vezes vale mais do que qualquer conquista, qualquer título, qualquer ganho, né? Você saber que tem uma geração de atletas que está vindo atrás de você, que tem você como referência, isso até te motiva a ser um atleta melhor, a conseguir mais uma conquista, a representar melhor. Né, representar o país para mim sempre foi um sonho. Quando começou a ter esses mundiais onde se formava uma seleção de cada país para representar, eu sempre coloquei como um objetivo de, ah não, essa é a minha vontade, isso que eu quero chegar nesse ponto. E graças a Deus, né, e ao empenho que a gente tem, essa dedicação e as oportunidades que a gente vem criando, já é a segunda vez que eu vou representar a seleção brasileira, né? Em 2024 pude ir para a Itália, e agora estou indo para o Paraguai. E também tem os outros campeonatos onde você, por exemplo, o campeonato brasileiro, onde você está ali representando a tua cidade, você está representando o teu estado.
0: Fico muito feliz em saber de tudo isso. E já que o Dirceu tocou no assunto de ser um exemplo de o que significa, eu quero neste momento também aqui dar parabéns a uma grande atleta paranaense. Mica Peixoto, campeã brasileira de HB20 na categoria feminina e campeã, vice-campeã na categoria super, que é quando tá os homens e as mulheres disputando. Então a Mica Peixoto é minha sobrinha de consideração.
2: Pensei que era a Mica,
0: minha amiga,
2: a namorada
0: minha amiga. Do minha amiga, ela é minha sobrinha de consideração, é filha do meu amigo Peixoto, Peixotão. Parabéns, já falei com o Dirceu aqui, para que o Dirceu venha a programar a sua volta aqui, Mica, semana que vem. A Mica, você precisa conhecer e saber como ela dirige. Eu tive a oportunidade, claro que não na pista ainda, é campeã brasileira da HB20.
1: Que legal.
0: E assim como ela foi campeã, eu quero que você volte aqui com o título também, para a gente poder te reverenciar desta forma aqui, meu caro Daniel. E quando a gente fala em títulos, fala em tudo isso, aquela conquista tua que você teve, que mais marcou e foi um divisor de águas na tua carreira?
1: Olha, o que foi um divisor de águas, assim, para mim foi a primeira conquista como campeão do evento, que foi aqui na Estrada da Graciosa, ali em Quatro Barras. Foi a primeira vez que eu saí campeão de uma etapa. Então, para mim, eu estava disputando ali com o Bruno Spengler, com o Murilo, com o outro Bruno também, o Bruno Bolinelli, na oportunidade. E eu saí como campeão e eu sabia que eu estava disputando ali com os melhores do Brasil. Eu sabia que eu estava disputando com grandes nomes e mesmo que fosse um evento paranaense, eu sabia que para mim foi uma grande conquista poder mostrar o meu valor diante de grandes atletas. Então, dali para frente, aquilo me deu um crescimento na autoestima como atleta, me provou para mim mesmo que eu era capaz de fazer grandes feitos. Então, logo na sequência, veio o Campeonato Brasileiro, veio as participações internacionais, disputei o Sul-Americano, disputei como seleção brasileira. Então, dali para frente foi digamos assim, fluiu, né? Fluiu o meu desempenho. E com certeza, assim, que eu colocaria como segundo, mais importante foi me tornar campeão brasileiro, foi quando eu me tornei skatista profissional, e isso pôde me levar a um outro patamar de competições, assim, disputar competições que eram maiores desafios. Então, para mim, sim, são essas duas, assim, que mudaram a minha visão de mim mesmo e da minha carreira no esporte.
0: Teve algum pialo que você levou andando de skate que você pensou assim, não, agora eu vou parar, isso aí tá muito perigoso?
1: Um tombo?
0: Sabe o que é pialo, né? Pialo é um tombo, aqueles tombos assim
1: de... catando cavaco.
0: É, catando cavaco, deixando parte da pele no asfalto.
1: Foram muitos já, eu já até perdi as contas já, porque como é um esporte, né, um esporte de risco, um esporte de velocidade, mesmo que a gente esteja protegido, equipamento de proteção... Às vezes acontece, né? E às vezes, por exemplo, quando a gente está praticando aqui no Parque São Lourenço ou ali na pista do Goberotuba, você não usa todo o equipamento de proteção, né? A gente vai mais de calça, joelheira, né? Usa luva, usa o capacete, mas às vezes o braço não está 100% protegido, a perna também. Então, às vezes você cai um tombo, às vezes meio que besta, assim, nem parece... Quando você olha o tombo, nem parece que machucou muito, mas às vezes deu uma ralada. Mas assim, vou contar uma experiência bem ruim assim que mudou a minha visão de andar protegido. Quando eu estava começando ali a trajetória, lá por 2013, 2014 mais ou menos, eu estava ali na Estrada da Graciosa, em Quatro Barras, praticando. E um amigo meu que ia na frente, ele caiu e eu não consegui desviar dele. Acabei acertando ele, meio que voei por cima dele assim. E foi um tombo que tava um dia muito calor e naquela descida a gente falou, ah, vamos descer sem camisa aí, né? Tá bem calor, vamos finalizar. Era quase meio-dia, assim, né? Num dia de verão.
2: Camarão, né?
1: Era um dia de verão, assim, e tal. Não, última descida, vamos descer assim, mais curtindo, assim. E justo nessa descida aconteceu essa queda do meu amigo, eu acertei ele. Teve um outro amigo também que se envolveu na queda. E eu saí voando por cima dele, dei de peito no chão, assim, ralei peito, ralei o braço. Tava com aquele capacete que protege mais, a gente chama de coquinho, né?
0: É
1: aquele
0: o coquinho
1: que protege.
0: Só a parte de cima da
1: o
0: cabeça.
1: O seu rosto acaba ficando um pouco exposto, né? Então ralei o queixo aqui, né? Foi um tombo, assim, que aquele me marcou muito, assim. Foi um tombo que me marcou muito. Depois desse tombo, eu sempre, nunca mais andei sem camiseta, né? Falei, não, sem camiseta não dá mais, né? Então, sempre passei a andar, pelo menos com um kit básico de proteção ali, e falo, ó, esse aqui é indispensável.
0: E nesse kit básico de proteção, com certeza uns 3 bar de mais ou menos e meio, 3 bar de meio de mertiolate, para depois
1: sim.
0: arder bastante esses galados.
1: Eu lembro.
0: Fala,
1: que...
0: Dirceu.
2: Agora, Daniel, você é muita adrenalina, muita técnica para você praticar esse esporte, né? Então, como que você trabalha o equilíbrio, a concentração, o controle emocional durante uma prova de velocidade que você falou que atinge até 130 km por hora?
1: É, realmente, cada ponto desse que você falou, Dirceu, é importantíssimo, assim. O equilíbrio, né? O equilíbrio físico...
2: Tem que ter equilíbrio em tudo, né?
1: Sim, exatamente.
2: Até na apresentação do programa tem que ter equilíbrio, porque
1: exatamente.
2: Se não tiver equilíbrio, a pessoa sai de fora do ar, né?
1: Sim, exatamente, né? Equilíbrio emocional, principalmente, né? De você se colocar, né, colocar o pé no chão, respirar fundo, colocar a cabeça no lugar e seguir adiante. Porque, assim, o equilíbrio físico você conquista com o treinamento ali, com o passar do tempo você vai ganhando isso. Mas o equilíbrio emocional, às vezes, é algo muito mais difícil, né? Isso daí você vai aprendendo durante a vida, né? Mas a competição, né, você tá competindo... Você se desafiar é algo que te proporciona isso. Você se colocar numa situação que você saia da zona de conforto, você tem que colocar realmente o pé no chão, respirar fundo e seguir com calma naquilo que você está fazendo, né? E no skate downhill, num esporte onde você vai a 130 por hora, você tem que ter toda a calma do mundo naquele momento para você ter o controle numa situação extrema, né? E isso foi algo que o skate downhill me trouxe como um aprendizado para a vida, assim. Que nos momentos de crise, nos momentos de preocupação, nos momentos de onde é uma turbulência, tá um tsunami ali na tua vida, né? Tá um momento muito difícil, nada melhor do que você respirar, colocar o pé no chão, se acalmar, analisar o que você tem que ser feito numa fração de segundos e tomar uma decisão que pode mudar o rumo da situação, né?
0: E esse rumo da situação sempre é para o bem. Agora nós estamos chegando ao final do programa, mas eu não poderia jamais deixar de fazer isso aqui.

0: Parabéns, hoje vai para minha madrinha Natália Butines, que está de aniversário, que está completando idade nova. Parabéns à madrinha, que seja muito, mas muito feliz. Deus a abençoe, Deus a ilumine, Deus a proteja. Ela que sabe que o amor e o carinho que eu tenho por ela é muito grande. Ela é irmã da minha mãe, irmã da dona Eva, a minha madrinha Natália. Um beijo e até de noite, madrinha. E a gente vai chegando ao final do programa de hoje, que teve aqui a nossa apresentação, pedindo para o nosso Daniel Lara deixar aí os seus contatos, aonde que pode se encontrar o Daniel, para que ele possa também fazer a sua divulgação das redes sociais e contatos, Daniel.
1: Muito obrigado e queria agradecer o espaço, né? E agradecer pela conversa, foi muito legal ter esse papo com vocês. Vou deixar o meu Instagram, que é a rede social que eu mais uso. Tem o meu YouTube ali também, onde você encontra alguns vídeos das competições, vídeos dos treinamentos ali. Mas o Instagram é a rede social que eu mais utilizo ali. É daniel.lara.sk8, né? daniel.lara.sk8. Lá você encontra aí os vídeos do dia a dia, né? A gente faz ali os stories mostrando não só a rotina de treinamento, né? Mas ali você pode acompanhar com profundidade ali a rotina das competições, dos treinamentos, né? E os detalhes do nosso esporte.
0: E assim a gente chega ao final do programa de hoje, agradecendo o Daniel por ter vindo até o nosso programa Educativa Esportiva. E eu convido você a não desligar o rádio, porque ela já está aqui, já olhou cara torta, né, Patrícia? Boa tarde, tudo bem? Tudo pronto?
2: Tarde, tudo bem, tudo pronto, aguardando aqui.
0: Assuma o Boeing 630, porque eu estou indo embora. Teve a apresentação de Vilásio Júnior, reportagens de Edson Tomás, produção do Dirceu Cordeiro dos Santos e celular. Não desligue o rádio, o Chá com Pimenta chegando. Depois tem Momento Sertanejo com Ademar Marques. O Melhor da Tarde, Fabrício Campos. O nosso mestre, Tobias Santana, com Ciência e Seresta. E Nivaldo Walter, à tarde, da Educativa. E depois os clássicos da Educativa com a Regina Meister, junto com a 97.1. Nós voltaremos amanhã com mais Educativa Esportiva para você. Compromisso marcado, agendado assumido. Até amanhã, galera do esporte querido.
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2: É isso mesmo, seja muito bem-vindo, seja muito bem-vinda, obrigada pela sua companhia. Hoje é quinta-feira, hein? 27 de agosto, tá quase lá, hein? Agosto tá terminando, minha gente. Ainda estamos no inverno até 22 de setembro, quando começa a primavera. A lua está em sua fase de quarto crescente e o sol tá dominando tudo lá fora, hein, pessoal? É isso aí, você gosta de calor? Gosta do céu azul? Gosta de sol? A gente tem tão pouco em Curitiba, então quando tem, a gente tem que aproveitar. A partir de agora, a sua tarde também ganha mais informação, música e boa companhia aqui comigo, Patrícia Armentano, na sua Rádio Educativa M630. Está começando mais uma edição do Chá com Pimenta. 1h04.
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2: Aceitar-se não significa desistir de mudar. Significa olhar para si com respeito, reconhecer a sua história e entender que o seu valor não depende do peso, da aparência ou dos padrões impostos pela sociedade. Cada corpo tem o seu tempo, as suas marcas e as suas particularidades. Cuidar de si deve nascer do amor e da vontade de viver melhor. E não da culpa ou da comparação, não. Autoaceitação é fazer as pazes consigo mesma. Respeitar quem você é hoje e permitir-se construir com leveza quem deseja ser o amanhã. 1h05, a gente começa com ela por aqui, Marisa Monte, Beija Eu.

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1: Então, minha gente, o sol resolveu aparecer e já deu a letra, né? Que ele tá forte e com tudo nesta quinta-feira, hein? As temperaturas subindo, coisa boa. Bom pra gente que é dona de casa também, né? E aí, você já não só as donas de casa, os donos de casa também, já lavou a roupa, já encheu o varal de roupa? Coisa boa pra pegar aquele sol, ficar com cheiro bom, abrir a casa, né? Deixar ventilar, faz diferença, não é mesmo? Pois é, essa já era a previsão do CIMEPAR para esta quinta-feira com altas temperaturas. E olha, não é só Curitiba, viu? Que a gente tá com esse tempo bem bonitão, não. É em todo o estado do Paraná. Nós temos aí em algumas regiões do noroeste, oeste, do sudoeste do estado, com as máximas já superando os 30 graus nesse início de tarde, viu? Bom, por aqui estamos agora com uma temperatura alta, na casa dos 23 graus, mas presta atenção. Agora é 1:09, a temperatura deve subir ainda mais um pouco, viu? Deve chegar até os 25 graus. Então, ainda vai esquentar nessa quinta-feira. Ah, é bom, a gente já tá naquele clima da sexta chegando, né, gente? Ah, é bom demais. Para sexta-feira, o que que acontece? Segundo o CIMEPAR, uma chuva que está sobre o Rio Grande do Sul, neste momento, ela se intensifica por lá devido à presença de uma frente fria. E essa intensidade traz um sistema de baixa pressão entre o Paraguai e o norte argentino. Aqui no Paraná, o destaque fica por conta, novamente, das altas temperaturas, com valores bem próximos, em algumas regiões, até acima dos 30 graus, em praticamente todas as regiões, viu? Mas nós teremos ventos predominantes, que vão se intensificar, principalmente aí do norte do Paraná para o noroeste, entre o meio da manhã e a tarde, e com rajadas de vento que devem superar os 50 quilômetros por hora, viu? Não se descarta daí chuva bem localizada e rápida no período de maior aquecimento do dia. É, principalmente bem próximo aí a encostas de serras, aos vales de rios aí pelo estado, no, na região norte, também nos Campos Gerais e aqui na região metropolitana de Curitiba. Devemos ter, então, uma forte ventania nesta sexta-feira. Para sexta-feira, o que que acontece? Aqui na capital, a gente tem céu bem claro, tempo firme, sol aberto e a gente já vai amanhecer com uma temperatura para lá de agradável, viu? A mínima deve ser de 17 graus. Olha que beleza. Para quem andou acordando aí com 8 graus, 9 graus, não é mesmo? Acordar com 17 graus aí é tudo de bom. Mas previna-se, não esqueça sua garrafinha de água. Não esqueça de se hidratar muito ao longo do dia, porque os termômetros vão bater aqui na capital 28 graus. Isso para sexta, tá? Para o sábado, a temperatura vai continuar alta também. A gente vai amanhecer aí com o céu parcialmente nublado no sábado, com possibilidade de pancadas de chuva, o sol querendo aparecer ao longo do dia e a temperatura mínima no sábado é de 18 graus. Não vai estar frio, né? E a máxima deve chegar aí por volta de 29, 30 graus. Ou seja, teremos um fim de semana de bastante calor na capital. Neste momento, 23 graus, como eu falei, né? Não esqueça aí de se hidratar. Eu tô com a minha garrafinha de água aqui e bem geladinha porque eu adoro. E você, hein? Conta pra mim. Manda no nosso WhatsApp sua participação contando aí se você se hidrata, toma bastante água, se prefere mais um chá. Conta no nosso WhatsApp que é o 41-3331-7430. Manda uma mensagem pra gente aqui que eu tô curiosa pra saber. Agora é 1:13.
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1: A poesia de hoje é de Anne Caroline e se chama O Peso e a Leveza. Há pesos que a balança revela e outros que ninguém consegue ver. O corpo carrega suas histórias, mas também carrega vontade de viver. Existe o peso da rotina, da cobrança, da comparação, existe a leveza de compreender que cuidar de si é um ato de amor, não de punição. Não é apenas sobre emagrecer, nem sobre caber em um padrão. É ouvir o próprio corpo, respeitar seus limites e buscar saúde, equilíbrio e prevenção. Que cada mulher possa se olhar com mais carinho e menos cobrança, entendendo que toda mudança começa quando existe cuidado, respeito e esperança. Porque a verdadeira leveza não está somente no peso que se perde, mas na saúde que se conquista e na liberdade de viver melhor. Essa foi a poesia de hoje. Já já tem entrevista por aqui, 1h14. Vamos ouvir agora Nana Caymmi com Resposta ao Tempo.

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1: 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Esses candidatos têm somente até hoje, está acabando o prazo, para manifestar interesse na lista de espera. Esse prazo termina às 23 horas e 59 minutos. Isso mesmo, tem que correr, viu? 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O procedimento é de graça e deve ser feito pelo site acessounico.mec.gov.br/ProUni. Também podem participar estudantes que tiveram a inscrição reprovada porque a turma ainda não foi formada, viu? 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Deixa eu falar uma coisa muito bacana para quem gosta. Hoje à noite, bem tarde, viu? Tira os olhos aí do seu celular, larga o celular, largue as telas, a televisão, deixa um pouco de lado, porque a gente vai ter um eclipse lunar parcial. Mas olha só, ele poderá ser observado em todo o Brasil na noite de hoje para amanhã. A gente torce que aqui em Curitiba também, porque como o tempo tá bonito, tá sol, a gente tá esperando amanhã também a previsão de sol, o que que acontece? O céu vai estar limpo, firme, limpo, então há grandes possibilidades de você ver este espetáculo da natureza. O fenômeno começa às 10h24 da noite. A fase mais visível, mais forte, tem início às 11h34 da noite. E o auge, então, desse eclipse lunar parcial será a 1h13 da madrugada, quando cerca de 96% da Lua estará encoberta pela sombra da Terra. Gente, é um espetáculo, hein? O satélite pode ganhar uma coloração avermelhada. Vai ficar lindo, né? Se tudo der certo para ver, fica lindo, né? E essa observação, ela pode ser feita aí a olho nu, assim. Não precisa equipamentos especiais, nada disso, tá? Só depende do céu continuar aberto e com pouca iluminação artificial. O eclipse, então, segue até às 4 da manhã. Aí, aproveita. É isso que eu falo, né? Sai um pouco das telas, observe a natureza, espetáculos. Vale muito a pena. Eu não consigo acompanhar, porque eu acordo de madrugada para vir para cá, mas quem acompanhar, não é, vai aproveitar muito. Se meus filhos acompanharem, já pedi para eles tirarem uma foto para eu ver amanhã cedo, 1h22.
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1: É, 1h22, atenção motorista que passa pelo bairro Cajuru, hein? Você precisa estar ainda mais atento a uma mudança no trânsito a partir de hoje. A rua Salintacla passa a ter sentido único, aliás, já está, começou de manhã, já está com sentido único no trecho entre as ruas Coronel Carlos Bardelli e a Roraima. Os veículos devem seguir somente da Coronel Carlos Bardelli em direção à rua Roraima, tá? Agentes de trânsito estão no local, acompanhando a mudança, orientando motoristas e pedestres também. A sinalização também foi atualizada. Todo cuidado é pouco, não vai entrar na contramão aí, né, nesse trecho, por causa dessa mudança aí de fluxo. A gente percebe o trânsito bastante congestionado nesse início de tarde pelo aplicativo Waze na rua Padre Germano Maier. Esse congestionamento, ele é ainda mais forte desde ali quem sai da Avenida Afonso Camargo e vira à direita, pega Germano Maier, até o cruzamento com a rua Marechal Deodoro. Ali também, na rua ao lado, o trânsito está parado. É a rua Fioravante da Lastela. A gente tem o Colégio Bom Jesus ali e a Fioravante da Lastela também é do lado, né? Então, também, o trânsito está bem complicado por ali, tá? Fluxo intenso neste momento na Rua Mariano Torres, na pista da direita. Atenção, motorista, se puder, evite a pista da direita e pegue outras vias também, porque essa pista é bem complicada. E esse fluxo mais pesado, ele vai desde o cruzamento da via com a 7 de setembro até a extensão dela, até o final da extensão. Então, procure rotas alternativas, viu? O trânsito está bastante intenso agora na Avenida Kennedy, lá na Vila Guaíra. Atenção, você que está saindo do centro em direção ao bairro pela Kennedy. O que acontece? A gente tem uma faixa interditada para obras ali na Kennedy, a partir do cruzamento com a Rua Rio de Janeiro. Então, ele está naquele anda e para, mais parado do que andando, do cruzamento da Rio de Janeiro até o semáforo da Rua Santa Catarina ali. Depois ele já dá uma dissipada e volta a melhorar. Motorista também por ali, ó, procure outras rotas, procure outras vias aí para desviar, então, dessa faixa interjetada. Agora 1h25. Vamos de música. Quem chega nesse começo de tarde para nos fazer companhia é Lobão. Vamos de Lobão, então, agora?

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3: É isso mesmo, uma ótima tarde para você. 1:30 agora, obrigada a você que já vem com a gente desde o comecinho, aí é uma hora, né? Muito obrigada pela sua companhia. Para você que tá chegando agora também, é um prazer. Vem mais, vem junto, chega. Chega que a gente tá aqui com muita informação, música, entrevista. 23 graus e meio, temperatura tá subindo, viu? Os termômetros estão subindo nesta tarde, quinta-feira, na capital. Eu sou Patrícia Armentano e é uma alegria ter a sua companhia até as 2 horas. 1:31.
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3: Você já deve ter ouvido em alguma vez aí na vida que comer manga e beber leite faz mal, não é mesmo? Esse mito nacional nasceu de uma estratégia cruel de controle social no período colonial. Como o leite e o queijo eram bens de alto valor, os senhores de engenho na época inventaram e espalharam esse boato. Mas não tinha nenhum fundamento científico. Isso era para impedir que as pessoas escravizadas consumissem o leite das fazendas, ameaçando-as com o medo de uma morte dolorosa. Pega na mentira com Erasmo Carlos, agora, 1:32.

0: 1h34, hoje a gente vai falar aqui de sobrepeso, obesidade, os cuidados da mulher. O sobrepeso e a obesidade são condições que merecem muita atenção em todas as fases da vida, não é mesmo? Especialmente entre nós mulheres, já que as alterações hormonais, menopausa, gravidez, rotina, alimentação, sono e sedentarismo podem influenciar o peso e a saúde. Para falar sobre prevenção, tratamento, os principais cuidados, nós conversamos agora com a médica endocrinologista e ela é metabologia também, doutora Daniele Zaninelli. Boa tarde, doutora Daniele. Seja bem-vinda, tudo bem?
1: Obrigada, Patrícia. Boa tarde a todos os ouvintes.
0: Bom, para a gente começar, doutora, por que o sobrepeso e a obesidade são considerados questões de saúde pública hoje, não é mesmo? E não apenas mais uma questão estética, né?
1: É verdade. Mais de metade da população está acima do peso desejável, né? E como é que a gente define o que é um peso saudável ou não? Esse excesso de gordura corporal, ele pode se distribuir de formas diferentes no corpo. Então, não é só uma questão de pesar na balança, você tem que ver qual o seu biotipo, né? Aquelas pessoas que tendem a ter mais gordura no abdômen tendem a ter mais complicações metabólicas. Então, aumenta o risco de hipertensão, colesterol alto, diabetes. Então, é muito importante, né, fazer a prevenção, não deixar o peso se instalar em excesso para cuidar da saúde.
0: Cuidar sempre, então, né? Porque desde a criança, né, doutora? A gente tem que criar para a criança não crescer gordinha, já obesa, né?
1: Isso mesmo.
0: Por ser um caso de saúde pública.
1: Quanto mais cedo a obesidade se instala, maiores os riscos à saúde. Então, nós temos visto o aumento da obesidade entre as crianças e dessas doenças metabólicas também já muito cedo na vida.
0: Hoje em dia, vê muito isso entre
1: Sim,
0: as crianças?
1: Sim, tem aumentado bastante a frequência, né? Crianças que têm obesidade muito cedo podem ter diabetes mais cedo, aumento da pressão arterial, né? E as complicações lá, como um aumento do risco de infarto, de derrame, numa idade mais jovem do que deveria acontecer.
0: Por que acontece tanto isso hoje, né? Com tanta informação que a gente tem, e essas crianças ainda continuam assim com esses problemas já de uma obesidade desde pequena, hein, doutora?
1: São os hábitos de vida, né?
0: Então, a rotina de hoje.
1: É muito estresse, né? Tudo muito corrido, falta de tempo para preparar uma alimentação em casa, para servir as refeições para a família, né? Ao redor da mesa, as mulheres super atarefadas, né? Com dificuldade de chegar em casa, preparar um almoço, preparar uma janta com uma comida mais natural, que exige dedicação, né? Você tem que comprar ali as verduras, ter sempre ali uma carne fresca, tem que ter tempo para se dedicar, para preparar tudo isso, e isso está cada vez mais raro hoje. Então, é um dos fatores, né?
0: Mas vale a pena, não vale? Uma disciplina maior, né? Arrumar tempo para esse cuidado, essa dedicação, doutora, né?
1: Com certeza.
0: Para se proteger, para prevenção da saúde da família.
1: Isso vai se refletir na saúde mental e física também, né?
0: Não é só na física.
1: Com certeza. E, além disso, a movimentação ao longo do dia, né? O exercício é muito importante, ir para a academia é excelente, mas também é importante se movimentar, fazer as coisas a pé, tentar subir a escada em vez de pegar elevador, ficar mais tempo em pé mesmo, né? Então, tudo isso favorece a saúde.
0: Quando eu falo em movimentação, é bem isso, né, gente? Não precisa, não dá tempo de ir numa academia, mas dá tempo de fazer outras coisas ao longo do dia. Então, é uma eterna vigilância, podemos falar assim? Principalmente nós, mulheres, que a gente tem aí as alterações hormonais ao longo da vida e também diversos outros fatores que eu gostaria que a senhora falasse aqui. A gente tem essa tendência de ter um maior sobrepeso, e principalmente a gordura abdominal também, né?
1: Isso mesmo, e tem um pouco de tendência genética nisso, né? Mas tem aí a nossa dedicação aos cuidados no dia a dia. Então, nós temos que ficar atentas, né? Tem que ter um tempinho para pensar nisso, para se cuidar, cuidar da alimentação, fazer seu exercício, dormir bem, né? O sono é super importante, tem sido cada vez mais implicado na questão do peso mesmo. Então, pessoas que não dormem bem, têm um sono não reparador, tendem a ter mais fome no dia seguinte, fome de comida calórica, né, de doce, comidas mais gordurosas, tendem a ficar mais cansadas e ter mais dificuldade de praticar exercício físico no dia seguinte. Então, o sono é super importante, tem que ficar muito atento.
0: O sono é um grande aliado da nossa saúde hoje. Olha, parece ser tão simples, tão bobo, né, gente? Mas dormir vai me ajudar, dormir mais vai me ajudar a emagrecer ou a viver melhor, bem capaz. Tem gente que pensa isso, mas não é, muito pelo contrário, né?
1: É, tem um tempo de sono ali que você acredita que seja o ideal. Entre 7:30 a 8 horas de sono durante a noite. Mas tem também a qualidade do sono. Então, muitas pessoas que estão acima do peso, ou mulheres entrando na menopausa, têm uma tendência maior a desenvolver a apneia do sono. Então, a pessoa dorme a noite toda, né? Uhum. Mas no outro dia acorda cansada. Então, isso afeta tanto a questão da alimentação, quanto a tendência a fazer exercício e questões de saúde mesmo.
0: Essa apneia do sono é devido à menopausa, ou seja, mulheres após os 40 anos já têm que estar atentas a isso.
1: Tem um risco maior de desenvolver e o ganho de peso favorece, né? Então, são fatores que vão se somando. Então, a menopausa traz várias alterações metabólicas, né? Um uhum. risco maior de doença cardiovascular. Tem que ficar ainda mais atenta com a questão do peso, que aumenta a tendência realmente de acúmulo de gordura na região do abdômen, né? Uhum. Então, tem que cuidar mesmo desde cedo.
0: Que sinais indicam que a mulher deve procurar um endocrinologista? Porque muitas vezes na correria do dia a dia, né, a mulher mal se olha no espelho. Quiçá aquela olhadinha quando está se arrumando para ver se a roupa ficou boa. Mas aquela correria, aquele estresse, e de repente ela já está engordando. A gente não percebe, né, quando começa a engordar. E às vezes engorda 1-2 quilos, não percebe, aquilo já vai pulando, vai aumentando, quando vê, já está com um mega sobrepeso. Quais seriam os sinais que a mulher deve estar mais atenta e saber, opa, tenho que parar e procurar um endocrinologista?
1: Então, na endocrinologia, nós fazemos uma avaliação geral de saúde, né? Então, qualquer sintoma, que cansaço, queda de cabelo, as unhas mais fracas, alterações no ritmo intestinal, alterações no sono, ganho de peso mesmo que discreto. Então, qualquer sintoma que apareça, que mude no teu dia a dia, você já pode procurar, né, um atendimento com um endocrinologista que vai fazer uma avaliação geral de saúde, avaliar os parâmetros metabólicos, glicemia, colesterol, a pressão arterial, né? Nós fazemos um check-up dependendo da faixa etária ali da mulher, né, e da fase que ela está passando, avaliação de densitometria óssea, isso é muito importante também não esquecer, a parte hormonal realmente da menopausa, tireoide, né? Então é uma avaliação global que pode ser feita regularmente, né? E principalmente quando tiver sintomas, e mesmo na ausência de sintomas é recomendado que se faça para prevenção de doenças.
0: O próprio endocrinologista pode fazer um tratamento que envolve medicamentos para emagrecimento, doutora?
1: Ah, isso faz parte do nosso dia a dia, né? Da rotina, porque nós temos que lembrar que a obesidade é um problema de saúde, né? Não é falta de força de vontade, falta de atenção só do que comer. É uma questão do paciente que tem menor controle realmente do impulso para comer. E os medicamentos trazem esse controle e permitem que o paciente, durante esse tratamento, mudem seus hábitos de vida, mudem a alimentação, comecem a praticar exercícios, se ainda não vinham fazendo, né? Uhum. Às vezes a gente precisa encaminhar para nutricionista, né, para um acompanhamento também paralelo. Pacientes com distúrbios alimentares, principalmente, precisam de muita atenção, né? Então, não é simplesmente tomar o medicamento, não é simplesmente observar o peso na balança. Né? Uma questão de perder peso com saúde, com melhora de qualidade de vida, sem efeitos colaterais, né, dos medicamentos. Então, é muito importante que esse tratamento seja bem orientado e que o acompanhamento seja feito em longo prazo, para não haver recuperação do peso, né, após essa perda.
0: Como que a senhora acompanha, doutora? A gente vê nas redes sociais uma certa romantização, em muitos casos, da gordura, da obesidade. A senhora consegue enxergar isso também? A senhora tem essa leitura, muitas vezes, de que estão romantizando? Ai, que não pode falar para a pessoa que ela está gorda, que não pode falar que ela tem que emagrecer. E a própria pessoa, ela está ali com muito sobrepeso, com uma obesidade, e também passa, né, essa, talvez, uma falsa informação de que está tudo bem com ela.
1: Existem estudos que mostram que as pessoas levam cerca de 6 anos para procurar um atendimento médico especializado para perda de peso, né? Enquanto isso, ou não percebem sua condição, uhum. ou ficam tentando medidas que são ineficazes e que levam até a uma angústia, né? Porque não geram resultado, se perde peso, recupera rapidamente. E tem que ter uma sensibilidade muito grande com essas pessoas, né? É uma questão realmente que tem que ser tratada com cuidado, sentir, né, como que o paciente está está com relação ao peso, se ele tem vontade de tratar ou não, mas o que nós sabemos é que mesmo com os exames normais, com a pressão normal, pacientes com obesidade têm risco cardiovascular maior.
0: Sim,
1: tem
0: maior,
1: um risco,
0: né,
1: maior de ter doença no futuro.
0: Do que uma pessoa magra. Que não que a pessoa magra também não tenha, não é mesmo, doutora?
1: Mas existe aumento de risco e isso merece atenção. Se não quiser tratar o peso em si, precisa cuidar da saúde, né? Cuidar da pressão, dos níveis de glicemia. Tudo isso está atrelado ao peso. Então, a perda de peso sempre é sugerida porque é a base da maioria dos problemas.
0: Como que a senhora vê a questão também do uso das canetas emagrecedoras hoje, né? Das injeções de tirzepatida, de Monjaro, na sua opinião? E a senhora, como profissional, prescreve para quem tem diabetes ou para quem tem uma obesidade, procura, né, esse atendimento?
1: Então, a prescrição tem que ser muito cuidadosa para pacientes que têm indicação clínica, não é uma questão estética. Todo medicamento tem seus riscos e seus benefícios. Então, quando o paciente tem as indicações próprias para o uso da medicação, esses medicamentos ajudam muito, né? Eles ajudam no controle do apetite, ajudam a dar aquela saciação que o paciente para de comer quando está satisfeito na refeição.
0: Uhum.
1: E tem menos fome durante as refeições, tem menos impulso para comer doces, para comer emocional, mesmo comer por estresse. Então, o medicamento traz o controle. Junto com isso, precisa haver a mudança de hábitos, né? Aumento do exercício físico para que esse tratamento tenha um efeito benéfico.
0: Sucesso.
1: E lembrar que é um tratamento, né? Não é algo que você vai fazer por 3 meses, perder peso e acabou. Porque a tendência é recuperar peso, é uma resposta fisiológica do organismo. Então, o médico deve acompanhar e, saber, e vai orientar o paciente por quanto tempo ele deve usar a medicação, como deve ser a retirada dessa medicação, se é que é possível, né?
0: Uhum.
1: Pacientes com doença mais grave, provavelmente vão precisar do uso contínuo da medicação. Então, tem que haver muito cuidado nesse tratamento.
0: Mais uma vez, a importância de um profissional na área da endocrinologia, né?
1: Isso mesmo.
0: Doutora, que cuidados a senhora orienta para a mulher para evitar o chamado efeito sanfona? E isso aí a gente fala para todas as mulheres. Mulheres que conseguem emagrecer se cuidando, mulheres que fizeram cirurgia bariátrica, lipoaspiradas, né, que fizeram cirurgia plástica, estão bonitas, mas correm também o efeito sanfona. E assim como a senhora falou também de quem faz o tratamento com acompanhamento médico com o Monjaro e com as canetas emagrecedoras.
1: Então, essa questão da recuperação do peso após o tratamento, seja por qualquer método, né? Como você comentou, dieta, até cirurgia bariátrica, uhum, ou medicamentos, ela é uma resposta esperada. O organismo, ele percebe a perda de peso e pelo menos 8 hormônios mudam no nosso corpo. Aumenta a quantidade de hormônios que aumentam o apetite, diminuem os hormônios que geram a saciedade. Então, fica cada vez mais difícil de controlar a alimentação quando você perde peso.
0: Sim.
1: O remédio, ele deixa isso mais estável, né, e ajuda na manutenção do peso a longo prazo. Então, quando você não tem um acompanhamento sério, um automonitoramento, né, do peso, então, sim, o que os estudos mostram de evidência que realmente ajudam a manter o peso a longo prazo é monitorar o peso. Sobe na balança uma vez por semana, né? Acompanha aquela, se houver algum reganho de peso, procurar já o profissional que estava acompanhando, se fazia uso antes da medicação e ganhou peso, tem um percentual de peso que a gente observa, pode ser preciso reiniciar a medicação ou usar uma outra medicação em alguns casos. Cuidar da alimentação, né? Tem muitos aplicativos hoje que ajudam a controlar a quantidade do alimento, né, que você está ingerindo, uhum, para que você mantenha isso em longo prazo.
0: Que pode ser baixado no celular?
1: Pode sim. E o que acontece nesse ganho de peso, nem sempre é o retorno da compulsão de comer volumes grandes de alimentos,
0: sim,
1: mas aquele pouquinho que vai se acrescentando no dia a dia. Isso pode passar despercebido. Então, fazer esses diários alimentares pode ajudar, né, a manter o controle.
0: Olha
1: na alimentação.
0: Uhum.
1: Tentar anotar ali se você, naquele momento que você se alimentou, se estava com fome, se comeu porque estava estressado, porque estava triste, até porque estava feliz, né? Tem tantos motivos para a gente se alimentar.
0: É verdade.
1: Para você perceber padrões na tua alimentação, né? Saber aonde você pode agir, onde pode melhorar. Então, com a ajuda do profissional, isso é sempre mais fácil.
0: O ser humano tem uma relação de amor com a comida, né?
1: Exatamente.
0: E que não deveria, né, doutora?
1: A gente tem que procurar o equilíbrio, né? Não é, a gente não come só para a nutrição do corpo, né? Mas também para se presentear, né? Em muitos momentos.
0: E então, também não pode deixar de comer.
1: Exatamente.
0: E a importância do exercício físico que a senhora falou, a gente sabe, né? Que é fundamental. Mas eu gostaria que a senhora falasse também do consumo da água.
1: Uhum.
0: Consumo de água, sucos, chás, né? O que, que é melhor e por que, que a água é tão importante?
1: Então, a hidratação é fundamental, né, para o nosso organismo. Quando se usa esses medicamentos para emagrecer, muitas vezes diminui até a vontade de tomar água, tem que ficar bastante atento com isso, que até é um motivo dos sintomas de fraqueza e cansaço que as pessoas têm ao longo do dia. Então, prestar muito atenção na hidratação. E procurar beber líquido sem calorias, né? A água seria a primeira opção.
0: O melhor, né?
1: O suco deve ser substituído por fruta, de preferência, né? Então, ao invés de tomar um copo de suco, comer uma fruta inteira, porque você come com as fibras, isso gera um trabalho para o teu organismo digerir aquela fruta, tem um gasto de energia envolvido ali, e o cérebro registra que você consumiu aquele alimento. Quando você mastiga, né? Desde o processo de mastigação, começa a haver a saciedade no organismo. Então, é melhor do que simplesmente tomar um copo de suco, né? Que você só vai guardar aquelas calorias, apesar do valor nutricional que pode ter em algumas frutas, para quem quer perder peso, uma estratégia é evitar o seu consumo.
0: Doutora, está chegando uma pergunta aqui para mim no nosso WhatsApp, da Elisa, lá do bairro Vila Lindóia. E a pergunta dela que ela fez aqui é o seguinte, o que é um bom café da manhã? Porque muita gente diz, não come doce no café da manhã, não se pode comer bolos, bolachas doces, e ela está na dúvida, qual seria uma boa alimentação para o café da manhã, para quem gosta, como ela, de comer, de tomar um café da manhã robusto?
1: Isso, então, tudo isso tem que ser avaliando as características de cada pessoa, o que ela gosta de comer, o que é importante para ela, qual é a condição de saúde dela, né? Se tem diabetes, se não tem, se tem hipertensão, e você pode ter que limitar o consumo de sal, o consumo de açúcar. Mas, de forma geral, né, uma refeição equilibrada pode conter ali um pão, de preferência integral, né, com mais fibras nessa refeição. Colocar uma fonte de proteína, de cálcio, né? Então, um pedaço de queijo magro ali no pão, vai dar mais saciedade também, né? O ovo é uma opção para muita gente que gosta também de ter um café mais reforçadinho, pode ser um ovo cozido ou até um ovo mexido com muito pouco óleo. Uhum. Ele tem um conteúdo mais rico de proteínas, né? Tem vitaminas, então é algo saudável. Uma fruta, né? Você pode inserir a fruta inteira ao invés do suco.
0: Sim.
1: E até um copo de leite ou iogurte, que também é rico em proteínas, rico em cálcio, que são nutrientes importantíssimos para a mulher, né? Para todos, mas principalmente nessa fase aí de perimenopausa, menopausa, a gente tem que pensar mais na saúde dos ossos, né? Manutenção da massa muscular, na perda de peso.
0: A dona Elisa, ela tem 65 anos, então ela falou, já é uma idade também diferente, né, doutora? Tem que cuidar dessa questão também dos ossos.
1: Isso mesmo, ao longo da vida, né? Então, desde a infância é importante prestar atenção no consumo do cálcio, né? Na vitamina D também, hoje o pessoal está muito escondido do sol, as crianças estão lá nas telas. Então, isso é importante
0: isso
1: ao longo
0: falei.
1: Da vida, para que você chegue nessa idade com uma saúde melhor, né?
0: Então, a pessoa já deve aproveitar hoje, né? Essa tarde bonita que está lá fora,
1: mas
0: né,
1: sempre
0: doutora?
1: Que temos sol, né?
0: Temos sol, tem que aproveitar, né?
1: Com certeza.
0: Eu quero agradecer, viu, a sua participação aqui, entrevistá-la novamente, foi um prazer. Doutora Daniele Zaninelli, médica de endocrinologia e metabologia. Muito obrigada, viu?
1: Eu que agradeço, foi um prazer.
0: E até a próxima. Olha, bacana, hein, seguir aí as riscas, né, de uma médica endocrinologista, gente. É só a gente seguir com precaução, que tudo sai bem certinho na vida. Às vezes é difícil, mas não custa tentar, né? Faltam 7 minutos agora para as 14h. A gente vai trazer para você o rei. Vamos ouvir Roberto Carlos com Coisa Bonita. Música.

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1: Coisa bonita, coisa gostosa é ter a sua companhia, viu? Faltam 2 minutos agora para as 14h. Chegou o momento de eu me despedir de você. Olha, muito obrigada, muito bom. Espero que você tenha gostado, curtido aí o Chá com Pimenta. Eu vou me retirando, sou Patrícia Armentano e eu volto amanhã, tá? Volto amanhã e te espero a partir da 13h com mais informação, prestação de serviço e música para você. Tenha uma ótima tarde de quinta-feira e fique ligado aqui em AM 630, porque agora é a vez do meu colega Ademar Marques. Ele chega com o Momento Sertanejo, uma playlist escolhida a dedo aqui por ele para você curtir de montão. Tá certo? Até amanhã. Ótima tarde para você. Beijo! Vamos embora, o som de Fagner, ó que coisa linda aí, ó, que tá vindo. Fica com Fagner, tá? Tchau. Fanatismo.

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1: Alô, alô, meu povo querido, boa tarde. Alô, alô, Curitiba, região metropolitana, boa tarde para você. Alô, alô, minha gente querida. Alô, você que me ouve nos quatro...
2: Alô, agora sim, né? Meu Jesus amado, viu? Inventei de deixar o EDG para mim, né? De operador aqui. Olha aí o que, que você fez. Ah, meu Deus do céu. Olha aí. Alô, alô, minha gente querida. Boa tarde. Boa tarde, Curitiba, região metropolitana. Boa tarde, meus amigos, minhas amigas. Boa tarde, Paranazão. Amado, estimado, enorme, produtivo e querido, esse estado que enfeita a Federação do Brasil. Tá aí, gente, aquele abraço para você. Estou te convidando para ficar comigo num encontro musical, num encontro de amigos e amigas com a verdadeira música verde e amarela. É a nossa música do sertão. Ademar Marques chegando, começando o programa desse jeito. Com eles, trio Parada Dura, o trio mais amado do Brasil. Boa tarde, Curitiba.
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0: Tijolada, hein? Nós curtimos aí Matando Saudade. Essa eu fui buscar direto no túnel do tempo, não é mesmo? Fomos lá, né? Cavocamos o fundo do baú, tiramos as teias de aranha, jogamos aí eles quando eram meninos ainda, né? Irídio e Irineu, Cachorro Amigo.
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0: Mandar um abraço pro meu amigo jornalista, o repórter Pastel, tá me ouvindo aí no Rebouças, em Curitiba, viu? O EDG também tá mandando um abraço pra você, viu, Pastel? E tá te convidando pra escutar ele todo sábado, vem que é sábado, aqui na Educativa, e aos domingos, a partir das 3 da tarde, com aquele domingão musical especial, alegre, pra cima, arretado de bom, viu? É, todos os domingos. Eu e o EDG começamos aqui ao meio-dia. Eu fico até às 3, passo a bola para ele e ele vai até a hora do bater da Ave Maria, hein? Até às 6 da tarde. Me lembrei daquela senhora que cantava no terço lá que você falou, viu? É isso aí, EDG. Olha aí, são 2 horas da tarde, mais 17. Agora, recordando o inesquecível Teixeirinha.
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4: Muito bem, gente, estamos de volta. Sequência gostosa da nossa tarde musical. A boa música do sertão pedindo passagem, aquela

0: Dona Marli.
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0: Muito bem, gente, vamos em frente aqui, diretamente de Curitiba para todo o Brasil. Rádio Paraná Educativa, com o nosso Momento Sertanejo, o grande desfile da música verde e amarela. Olha, o Bruno, da dupla Bruno e Marrone, então o Bruno tem um filho que se chama Enzo. E eles fizeram uma gravação, uma dupla pai e filho, Bruno e Enzo, filho pródigo.

0: Mandar aqui um abraço, um quebra-costela, meu amigo Ivo Gaúcho, lá em Piraquara, né? É, o Ivo. Ivo, como é que é o sobrenome dele?
1: Ivo
0: Groinkski. Groinkski. Groin? É Croin. Ah, Cre. Isso. Croin. Um abraço, Ivo, grande Ivo Gaúcho. Falar em gaúcho, mandar um abraço também pro gaúchinho da Lapa, que me ouve toda tarde, o Zé Borracheiro de Campina Grande do Sul, aí do Jardim Paulista, também tá ligado com a Demar Marques, a Olinda de São José dos Pinhais, a Noeli lá do Jardim Orofino, São José dos Pinhais, deixe-me ver aqui, o Cabo Mendonça lá do Guatupê, o Adriano também lá do Jardim 84 no Guatupê, né? É, e também o Manuel Carlos, olha, nome de autor de novela, Manuel Carlos, aí no Jardim Isaura, lá onde mora as minhas filhas, né? Que maravilha, rapaz! Deixa eu chamar aqui o Fabrício tá chegando por aí, Fabrício Campos, né? É, deixa eu ver, 1, 2, 3, achei ele lá. Boa tarde, Fabrício.
2: Boa tarde, hoje estamos na posição 3, excepcionalmente.
0: O Paulinho tá onde?
3: Eu estou na posição 1.
2: Ah, posição 1. Então, é cheio de microfones aqui.
0: Então,
2: né?
0: Posição 1, tem que falar. Eu aumentei aqui, ó. É, viu? Não, Paulo, volta lá. Quando eu falar posição 1, você fala positivo e operante. Posição 1.
3: Positivo e operante.
0: Posição 3.
2: Posição 3, positivo e operante. Daqui a pouco, opa, mais positivo e operante ainda. Na posição 5. Na posição 5, quem vem aí? Milton Ribeiro, para falar sobre o Dia do Corretor de Imóveis, dia importante. Um dos corretores de imóveis mais queridos, mais conhecidos da cidade, proprietário de imobiliária. Vai contar um pouquinho da sua história no mercado imobiliário na posição 5.
0: Isso é no Melhor da Tarde daqui a pouquinho.
2: Melhor da Tarde
0: cheio
2: daqui
0: de atrações.
2: Pouquinho. E a gente faz o convite, né? Quem quiser participar, finalzinho agora do Momento Sertanejo e durante o Melhor da Tarde, 41-3331-7430.
0: Opa, esse é o WhatsApp, o WhatsApp.
2: Manda o Zap que a gente pega, manda a pergunta pro ouvinte, registra o final aqui da audiência no Momento Sertanejo, programa gostoso com Ademar Marques.
0: Valeu, grande Fabrício Campos, que está por aí daqui a pouquinho, então tem o Melhor da Tarde. Enquanto toda essa piazada não chega, João Mineiro e Marciano matando saudade.

Tá aí, Matando Saudade, música bonita de João Mineiro e Marciano. É a moda bonita, Moleque Peralta, é isso mesmo. Gente querida, são 2:55, hora de, né? Hora de trazer aqui o Teodoro mais o Sampaio, é isso? É muito cedo para isso ainda? Ué, e que hora que é para trazer então? Ai, ai, ai, esse é o programa Momento Sertanejo, o nosso encontro marcado aqui, né? Aqui sempre, todos os dias, das 2 às 3 da tarde. Maravilha. Olha aí, chegando por aqui, Carlos César e Cristiano.

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1: Valeu, gente! Esse é o nosso encontro marcado de todos os dias aqui pelas ondas amigas do som líder da Paraná Educativa, falando de Curitiba para todo o Brasil. Não desligue o rádio, vem chegando aí na sequência Fabrício Campos e o Melhor da Tarde, e nós estamos por aqui, ó! Azulando o pé, fazendo uma torda do paletó, deitando o cabelo,
2: meus amigos de bar.
1: Um forte abraço a todos vocês que estiveram comigo em mais um encontro gostoso. Gente, fico por aqui, desejo a todos um bom final de tarde. Boa tarde para você, né? Um bom final de quinta-feira. Amanhã, às 14h, estarei de volta com mais um Momento Sertanejo. Um abraço, gente. Tchau, tchau.

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3: Boa tarde para você, amigo, amiga, ligado no Melhor da Tarde da Educativa M 630. Hoje, sexta-feira, quinta-feira, aliás. Hoje é quinta-feira, ainda não sextou. Hoje é quinta-feira, dia 27 de agosto, dia do psicólogo e da psicóloga. Ontem nós já conversamos com duas psicólogas que representaram muito bem a profissão aqui no programa, a Fernanda e a Bárbara, e hoje também é o dia do corretor e da corretora de imóveis, uma data muito importante. E o nosso programa sempre traz para você informação, entretenimento, prestação de serviço e histórias inspiradoras de uma maneira leve, dinâmica e acolhedora, o jeito de ser da Rádio Paraná Educativa M630. Nesse dia do corretor de imóveis, um presente para quem quer conhecer mais sobre o mercado imobiliário de Curitiba, uma das pessoas que mais sabe do assunto no Brasil. Mora aqui em Curitiba, empreende aqui em Curitiba, Milton Ribeiro, daqui a pouco, em instantes, aqui nos estúdios da Educativa M630, para falar no Melhor da Tarde. Melhor da Tarde de hoje, vamos falar do tempo. Deu uma esquentada, né? Deu uma abafada agora, né, meu amigo Nivaldo Walter. Nivaldo, estamos com 24 graus no momento. Você esperava que a temperatura subisse tanto assim? A gente via a previsão, mas não acreditava tanto, né? Mas realmente está abafado agora, né?
4: É verdade. Boa tarde a você, Fabrício. Boa tarde aos amigos, às amigas que acompanham o seu programa. Eu não esperava que subiria tanto assim a temperatura hoje, mas a expectativa é para amanhã, viu, Fabrício? Amanhã é bem provável que nessas horas aí a temperatura esteja aí nos 28, 29 graus.
3: Exatamente. Mas por enquanto está nos 24, 25, para a gente se reacostumando com esse solzinho, com esse calor, não tem muita possibilidade de chuva. Hoje, 27 de agosto, Dia Nacional do Corretor de Imóveis, porque nessa data, em 1962, a profissão foi regulamentada pela primeira vez no Brasil. Uma nova regulamentação foi estabelecida depois pela Lei 6.530, em 12 de maio de 78, mas o 27 de maio continuou sendo adotado oficialmente para celebrar a profissão. E para isso nós vamos entrevistar daqui a pouquinho o Milton Ribeiro. A gente vai abrir espaço para quem ajuda a desenhar as nossas cidades e definir onde a nossa história acontece. Hoje, Dia Nacional do Corretor de Imóveis, muito além da compra, venda ou contratos, a gente vai conversar sobre as transformações urbanas, a engenharia técnica por trás de um bom terreno e o que realmente faz um profissional, corretor ou corretora de imóveis, se destacar nesse mercado que é tão competitivo, mas que também traz tanta prosperidade para quem consegue ter sucesso. Para abrir o nosso encontro com o ritmo certo, a gente vai ficar agora com a seguinte música, Casa Mobiliada, de Israel e Rodolfo, e na sequência nós voltamos com Milton Ribeiro.

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1: É isso aí, estamos de volta aqui nos estúdios da Rádio Educativa M630. Você ouviu com Israel e Rodolfo, Casa Mobiliada. Essa eu ainda não conhecia. Para mergulhar no universo do mercado imobiliário, neste dia especial, nós recebemos um profissional que transformou não só a avaliação técnica e a leitura de mercado em uma assinatura própria, mas também é um grande gestor de pessoas. Ele é especialista em enxergar o potencial onde a maioria apenas vê espaço vazio. Referência na avaliação de grandes áreas e terrenos e diretor da sua própria imobiliária, a Axis 21 Imóveis, que já tem uma história de sucesso em Curitiba. Milton Lindeberg de Faria Ribeiro, seja muito bem-vindo ao Melhor da Tarde. É um prazer ter você aqui no estúdio para abrir os microfones e ajudar a gente a decifrar e entender melhor esse mercado que é tão fascinante, mas ao mesmo tempo tão competitivo. Uma boa tarde, Milton.
2: Boa tarde, Fabrício. Agradeço primeiramente ao convite e saúdo também a todos os ouvintes da rádio. E estamos aqui hoje num dia especial, que é o dia 27 de agosto, dia do corretor de imóveis.
1: É isso aí, dia dos corretores de imóveis, por causa da regulamentação da lei. Depois houveram outras leis até no dia 12 de maio, mas acabou ficando o dia 27 de agosto. E você tem uma história com bastante experiência já, né? A gente celebra hoje o dia dos corretores de imóveis. Eu queria fazer uma pergunta para você, Milton, em termos de trajetória. Qual foi o maior ganho de credibilidade que você sente que a categoria dos corretores e corretoras de imóveis acabou conquistando perante a sociedade ao longo das últimas décadas, que você pôde acompanhar um pouquinho dessa história, né, Milton? Conta pra gente como é que começou e qual foi esse grande ganho de credibilidade.
2: Sim, só antes eu quero falar um pouquinho rapidamente sobre a história do corretor de imóveis, né? O corretor de imóveis, ele começa no Brasil com a vinda da família real para cá em 1808, quando toda a nobreza acabou desalojando os moradores no Rio de Janeiro de suas casas. E aí o próprio governo fez com que fiscais fossem buscar novos imóveis para essas pessoas. E aí começou a profissão do corretor de imóveis, oficialmente em 1808, no Rio de Janeiro, e daí para frente ela foi crescendo, né? Em 1825, o Diário de Pernambuco publicou o primeiro anúncio de venda de imóveis. E de lá para cá, ele veio crescendo cada vez mais. Em 1937, começaram os primeiros sindicatos de corretores de imóveis no país. E em 27 de agosto de 1962, foi promulgada a Lei 4.116, que é a lei que institui oficialmente a profissão do corretor de imóveis, ou seja, há 64 anos. Bom, eu estou nesse mercado há cerca de 20 anos e a gente tem visto nos últimos anos uma evolução muito grande do mercado, principalmente na parte profissional, no profissionalismo, cada vez mais as pessoas conhecendo mais, estudando mais, se aprimorando mais, buscando mais informações para que possam realmente atender bem. Eu digo assim, o comprador de imóveis, né? Acabou aquela história assim do corretor, lá no passado se falava, o corretor que não sabia nada, isso aí não existe hoje. Hoje tem que ter uma formação, ele tem que ter conhecimento jurídico, conhecimento psicológico, conhecimento de vendas, para que ele realmente possa trabalhar e exercer corretamente, com excelente resultado, a sua profissão.
1: É isso aí mesmo, Milton. Olha, e quem estava esperando aqui você contar um pouquinho da sua história, você nos deu um brinde. Isso devia contar crédito para quem está querendo tirar o Cresce, né? Ter participado, ter ouvido esse comecinho do programa, porque é um pouco da história do corretor de imóveis no Brasil. Mas o mercado imobiliário é justamente um termômetro da economia brasileira, Milton. Na sua visão, qual é o tamanho da responsabilidade desse profissional, do corretor de imóveis, no desenvolvimento urbano e econômico das nossas cidades?
2: É muito grande, com certeza. O mercado imobiliário hoje, a gente pode dizer, não somente o mercado imobiliário, mas ele é um pouco mais amplo, o próprio mercado da construção civil, né? Uhum. Que engloba o mercado da construção e o mercado da venda, o mercado imobiliário. Ele hoje é responsável por mais de 20% hoje da parte econômica do nosso país. Se o mercado imobiliário para, o país para. E quando o mercado imobiliário reativa, começa a trabalhar forte, é porque o país está em crescimento. Então, realmente, das colunas mestras da economia no país, é o mercado imobiliário. Basicamente, hoje, as grandes fortunas do país e do mundo acreditam que se 25 a 30% dessas fortunas são feitas em ativos imobiliários pelo mundo afora.
1: É isso aí, né? Os ativos imobiliários, porque são mais seguros, de certa
2: seguros
1: forma.
2: Seguros e firmes.
1: E eu queria fazer um convite para os nossos ouvintes, sejam eles corretores e corretoras ou não, que parece que tem muito corretor ligado. A gente conversou com o pessoal hoje, dia dos corretores de imóveis, parabenizando os colegas. E o mercado imobiliário, ele mexe com o bolso, com o futuro e com o patrimônio de todo mundo. Se você estiver ouvindo e quiser saber como que se avalia um imóvel, saber o real potencial dos terrenos de família, o Milton conhece bastante disso e quer entender o que, que valoriza, por exemplo, um bairro, participe com a gente, mande sua mensagem ou pergunta no nosso WhatsApp, o canal oficial aqui da Educativa M, das 15 às 16, está à disposição no Melhor da Tarde. Vamos aproveitar aqui a expertise do Milton ao vivo. Pode ser, Milton? Okay. Até pergunta difícil?
2: Vamos lá.
1: Então tá, o espaço é seu, a rádio é sua, Melhor da Tarde, quero ouvir você, 41-3331-7430. Vou repetir, 33317430 para participar, mandar sua mensagem, registro de audiência e pergunta aqui para o Milton. Mais uma pergunta aqui, Milton. Costuma-se dizer que o corretor não vende apenas metros quadrados, áreas, ele realiza sonhos. Como é que é carregar essa responsabilidade, é com orgulho que se faz isso, né, de lidar com expectativas e as economias de uma vida inteira de uma família?
2: Exatamente isso. A gente não vende. A função do corretor não é vender tijolo, né? Não é vender terreno, terra, é vender sonhos. São sonhos de vida. O imóvel, hoje, ele faz parte do sonho, da ambição de todo brasileiro. Você não está comprando um par de sapato, você está comprando, às vezes, aquilo que é a economia de toda a sua vida. Aquele sonho que você vem desde criança e você consegue concretizar isso a partir do momento que você começa a compra desse imóvel, seja um imóvel pagamento à vista ou seja financiado. E para isso existem vários programas do governo, né? Desde Minha Casa Minha Vida, com grandes subsídios, e os financiamentos bancários de toda a rede bancária no país. Então, assim, é uma grande satisfação quando você vê aquele brilho nos olhos da família, da compra, do sonho concretizado, né? Isso nos deixa muito felizes.
1: Muito bom. E eu queria saber, você trabalha com pessoas, né? Tem as áreas, tem a avaliação técnica, podemos falar disso daqui a pouco. A gente está à disposição aqui para ouvintes, colegas corretores que estejam acompanhando, se quiserem registrar a audiência, fiquem à vontade. Mas eu queria perguntar para você, Milton, que você percebe isso ao longo do tempo, o que, que ajuda, o que, que atrapalha o corretor? Para quem está ouvindo a gente agora e tem interesse, por exemplo, de atuar na área, quais são as características comportamentais mais importantes para que a pessoa possa se destacar como corretor de imóveis, principalmente hoje em dia? Do que a pessoa precisa gostar para ter sucesso?
2: Eu vou responder essa pergunta fazendo uma outra pergunta para você, Fabrício. Opa. Acredito que você vai saber. Qual que é o animal que representa o corretor de imóveis?
1: É o beija-flor.
2: O beija-flor, o colibri, né?
1: Ele não para nunca, né?
2: Por quê? Porque ele tem uma energia absurda, né?
1: Você me bateu um gatilho do passado aqui.
2: Ele bate as asas 200 vezes por segundo.
1: É isso aí.
2: Então é um motor contínuo e isso é o que caracteriza, né, o perfil do bom corretor de imóveis. É muita energia, é muita vontade de trabalhar, é muito foco, é resiliência, é a vontade de fazer a coisa acontecer. E como eu digo, cada vez mais o mercado está se aprimorando, cada vez mais o corretor está tendo mais conhecimento, cada vez mais ele está sendo mais proativo e está tendo um resultado melhor.
1: Resiliência, proatividade e essa energia, vamos
2: energia.
1: Colocar assim. Tem que ter energia, né?
2: Muito, muito, bastante. Acordar já querendo vender antes de tomar o café.
1: Antigamente era aquele negócio do telefone. Ficava lá no telefone o dia inteiro. Agora tem que pegar e bater perna na rua, usar as mídias sociais. Tem que estar em todos os lugares, né?
2: Realmente. Hoje, antigamente tinha, né, o próprio anúncio, né? Cerca aí de uns 15, 20 anos atrás, você abria a Gazeta no Povo no domingo, tinha aquele caderno enorme, só com anúncios, né?
1: Sim.
2: Então, ali que basicamente se girava a grande o grande percentual de vendas do mercado imobiliário aqui em Curitiba, Paraná, Brasil, e depois com a internet crescendo cada vez mais, hoje as mídias sociais, as redes sociais, Instagram, Google, e cada vez mais é o que traz o retorno. E também a correta utilização do WhatsApp, né? E mais atualmente, hoje já com a IA. A IA junto com o WhatsApp, que ajuda bastante.
1: A
2: né?
1: IA é uma grande parceira em várias áreas, mas na
2: chat
1: corretagem.
2: GPT, né? Então, esses instrumentos, essas ferramentas estão ajudando cada vez mais. E é exatamente isso que o bom corretor tem que estar sempre ligado, né? Ele tem que estar olhando sempre para o futuro, sempre o que está acontecendo novo e buscando sempre novas ferramentas. O que garante o pão de hoje, talvez não garanta amanhã. Esse é o ponto.
1: Legal, então nós estamos falando aqui sobre o perfil do profissional, o Milton já trouxe, né, para você que está ouvindo, acompanhando, tem vontade de entrar na área de imóveis, eu já, né, atuei vários anos, é realmente uma delícia, cada dia é diferente, é um desafio diferente, mas tem que ter proatividade, energia e tem que ter resiliência. Né?
2: É isso aí, o Fabrício atuou já no mercado e com certeza uma coisa que ele teve muito foi muita resiliência.
1: Tem muito foco.
2: Não é fácil, mas os resultados são bem gratificantes.
1: Num papel muito interessante, que é o papel de angariação, né? Que a gente tem que pegar e conquistar a confiança do cliente para que ele possa deixar o seu bem mais valioso para poder ser vendido. Mas
2: com
1: é muito
2: certeza.
1: Legal.
2: O corretor, antes de tudo, ou diria corretor ou consultor de imóveis, né? Como quiserem chamar, mas uma das características dele que ele tem que passar sempre para o seu cliente é confiança e segurança. É o que faz toda a diferença. Afinal, o patrimônio que alguém está deixando nas mãos dessa pessoa, às vezes é o patrimônio de toda uma vida. Então, assim, tem que escolher realmente um consultor, um corretor de confiança.
1: Então tá. Isso tem a ver com a próxima pergunta que eu queria fazer para você, Milton, que é além de saber demonstrar o imóvel, conhecer um pouco ali do mercado, coisas que você treina quando está fazendo o curso preparatório, né, para tirar o Cresce, o que um profissional realmente precisa saber fazer muito bem para garantir segurança jurídica e patrimonial ao cliente, porque afinal de contas é o bem mais valioso da família?
2: Boa pergunta, Fabrício. O que o profissional precisa saber é realmente toda a parte jurídica, a parte da lei, né? Da compra e da venda de imóveis. No caso, vou falar pela minha imobiliária, pela nossa imobiliária, a gente tem todo um departamento jurídico interno e todos os imóveis são verificados, toda a documentação do imóvel e também dos vendedores antes da gente colocar esse imóvel para venda. Por quê? Porque tem vários pontos que podem impedir a venda do imóvel ou dos vendedores. Se esse vendedor ele tem ações em cima dele, ações cíveis, sim, trabalhistas, se o imóvel tem alguma anotação no registro de imóveis que possa impedir. Então, o corretor, a empresa, a imobiliária, tem que fazer tudo isso, tem que verificar toda essa parte, tem que verificar se o imóvel também não tem nenhum problema com o terreno, com o imóvel, com a infraestrutura. Então, o que é possível se verificar antes é verificado, tanto na parte estrutural quanto na parte documental do imóvel. É. E isso faz a diferença nas imobiliárias sérias.
1: Exatamente, uma imobiliária séria para os corretores autônomos, que eventualmente muitos atuam no mercado, mas atuando com credibilidade, seriedade.
2: Sim, com os corretores autônomos sérios também, que existe a grande maioria, felizmente. Sim, é.
1: Exatamente, é sério, né? E o mercado é altamente competitivo. O que pode atrapalhar o desenvolvimento de quem está começando na área, Milton? Que erros de postura podem fazer o profissional perder a confiança do cliente? Que para perder a confiança dos colegas do mercado é rapidinho. Já, eu costumava colocar no contato ali, ó. A primeira pisada de bola.
2: Como qualquer categoria, como qualquer mercado, a concorrência é muito grande, né? Então, assim, o corretor que está iniciando, ele não pode ser muito ansioso.
1: É.
2: Ele tem que saber o momento certo de ir trabalhando o cliente até chegar no momento da venda. A concorrência é grande hoje, para ter uma ideia. Curitiba, a região metropolitana hoje, ela conta com cerca de 2.900 imobiliárias. O Paraná conta com cerca de 5.500 imobiliárias. Já número de corretores, a Grande Curitiba conta com cerca de 9 mil corretores e o estado todo do Paraná, cerca de 33 mil corretores. Então, é uma grande concorrência. Como é que você destaca? Você vai ter que se destacar pelo seu trabalho, pela sua ética, pela sua postura, pelo seu conhecimento. Afinal, quem está te procurando está querendo garantia. Ele quer saber se ele está fazendo um bom negócio. E se você, como corretor, não passar isso, não passar credibilidade, você não vai conseguir fazer sua venda. Então, é exatamente isso. Você tem que passar segurança, confiabilidade, credibilidade, segurança, ética.
1: É isso aí. Olha, por falar em corretores, né? A Daniele Jordan está acompanhando aqui no rádio. Ela mandou uma mensagem aqui, ó. Sou a Dani Jordan, minha irmã também, né? Corretora há 13 anos, parabéns para a Dani, e apaixonada pela profissão. Ela quer saber de você, Milton, o que, que segura há tanto tempo um profissional assim no mercado? A gente que já passou por diversos momentos, crises, boom do mercado, sabe que a profissão é para os fortes. Ela pergunta a Daniela, o que faz um corretor se manter na profissão, mesmo enfrentando esses desafios? Está aí a resiliência que você tinha falado.
2: Ela já respondeu, né? É ser forte. Eu acho que assim, na realidade, ser corretor de imóveis é uma paixão, né? Eu já trabalhei em outros segmentos há 20 anos atrás, sempre trabalhei na área de petróleo e gás por mais de 20 anos. Só sinto que não tenho entrado na área imobiliária muito antes. Realmente é uma paixão. Como alguns diriam, até uma cachaça, né?
1: Sim.
2: Mas eu acho que é isso, é algo que você pode estar sempre vislumbrando o teu crescimento, a tua melhoria em vendas, porque o que, que você pode vender? A cidade inteira está à sua disposição. Qual que é a tua mercadoria? A cidade inteira, né? Então eu acho que isso, essa vontade de trabalhar, de vender, de crescer cada vez mais, eu acho que é uma grande paixão que depois que começa não acaba mais.
1: É isso aí, outras corretoras.
2: E a Dani Jordan, só aproveitando, sim, é uma grande corretora,
1: né?
2: Realmente. Ela saiu da área do conheço bem, ela saiu da área do jornalismo.
1: Saiu daqui, da educativa.
2: Ah, que legal, da educativa.
1: Trabalhou aqui
2: no passado. E é uma grande corretora.
1: Uma grande corretora e tem aquela habilidade do jornalismo e de outras áreas que consegue
2: mesclar. E sabe usar,
1: né,
2: bem as novas ferramentas do mercado.
1: Exato, né? Inteligência artificial, tudo isso. Isso é importante, né? Às vezes em corretores muito bons de outras áreas. Eu estou lembrando aqui de uma colega que foi campeã de vendas. Ela mandou uma mensagem agradecendo pelo período que nós trabalhamos junto. Ela colocando o seu Fabrício, foi um grande professor. Mas é aquela coisa, quando a gente via alguém que estava começando e que tinha potencial, a melhor coisa que tem é você pegar e estar trabalhando junto, né, colaborando. A Kellen Ferrari. A Kellen Ferrari, um abraço porque para a Kellen Ferrari, foi campeã de vendas dois anos na
2: grande Kellen,
1: na Axis 21.
2: Isso.
1: E hoje vai estar torcendo pro Grêmio, né? Que vai ter Grenal logo mais. Ela está apreensiva aí. A Kellen, a Manu Oliveira, a Raquel Lenzi, vários colegas, o Fernando Monteiro, grande abraço pro Fernando, o famoso mestre. O pessoal disse que vai estar acompanhando o programa aí, se quiser ele manda a pergunta aqui pro Milton. Eu queria perguntar para você sobre uma das grandes expertises que você tem, que é a avaliação de imóveis prontos, Milton. Um dos momentos mais críticos da transição é a definição do preço. Como é que funciona na prática o processo técnico para avaliar um imóvel pronto? Porque para quem vai vender, ele parece que vale muito mais do que o preço final. E para quem vai comprar, sempre vai querer chorar um desconto.
2: É, com certeza. Para o vendedor, o imóvel vale no mínimo o dobro do que você acha que vale. Mas, assim, são uma série de parâmetros, né? Você tem que ver o parâmetro, a localização, a principal, no bairro onde ele está localizado. Qual o preço médio dos imóveis similares nesse bairro? Qual a característica desse terreno? Se ele é um terreno plano, se é um terreno em aclive, se é um terreno em declive, se ele tem árvores dentro do terreno, árvores que possam ser cortadas ou não. Qual a frente atestada desse imóvel? Se você pode fazer, se é possível fazer, por exemplo, um projeto vertical, um prédio, alguma coisa. Então, é uma série de detalhes em relação ao imóvel que você consegue chegar a um valor. E esse valor é basicamente o valor que envolve a região, né? Você não pode extrapolar demais. É lógico que o vendedor sempre vai querer, como eu falei, o dobro do que vale. Você pode sempre deixar uma margem para a negociação, mas é uma margem absorvível, uma margem correta, né? E basicamente com isso você chega à conclusão, à análise do preço final, e aí você coloca o imóvel no mercado. A Axis 21, a gente procura sempre colocar o imóvel exatamente dentro daquilo que ele vale. Não adianta colocar o imóvel com uma gordura adicional demais que não vai vender. Eu vou ficar só passeando com o imóvel por ali. Então, não é nosso intuito e nós não trabalhamos dessa maneira.
1: Inclusive, existe um comitê, né? Todos os corretores são convidados para participar da avaliação, justificar.
2: Todo
1: identificar. Muito interessante.
2: Isso, bem lembrado lá. Pelo Fabrício. É, no nosso caso, nós temos um comitê e cada vez o imóvel entra, ele é feito a avaliação. E a gente passa a avaliação e aí, às vezes, até acontece do propenso vendedor, ele vai dizer, não, mas a imobiliária X ofereceu 50% a mais. Uhum. A imobiliária Y ofereceu 40%, 50%. Gente, então leva lá para outra que vai só ficar o imóvel exposto e não vai vender.
1: Se colocar, né? Mais, ninguém é capaz compra. De ficar anos.
2: Sim, vai ficar anos. Daqui 10 anos vai vender no preço que ele quer hoje. Então, não adianta, né? Você tem que realmente trabalhar dentro da realidade do mercado.
1: E risco e, assim, e prejuízo que você assim tem, se você colocar para cima ou para baixo. Tem vários riscos e prejuízos.
2: E outra coisa, e aproveitando na avaliação, tem coisas assim, por exemplo, você pega um apartamento que na região que ele está se vende a 10, 12 mil o metro quadrado, né? Aí o cara vai lá, troca toda a mobília, reforma o apartamento inteiro e ele quer vender a 20 mil o metro quadrado. Não vende. Então, assim, tem que se cuidar muito quando vai se fazer também reformas. É a velha história, como se você pegar um Fusca e colocar rodas de Ferrari no Fusca e querer que ele valha o preço de uma Ferrari. Né? Então, assim, você tem que estar sempre dentro da média aonde está localizado o imóvel.
1: E às vezes dentro do mesmo condomínio tem um que quer vender por um preço muito
2: pelo
1: maior,
2: dobro.
1: Justifica, e isso é muito curioso mesmo. É. Eu quero fazer o convite para quem quiser participar, mandar mensagem, perguntas aqui para o Milton, 41, o nosso telefone aqui é 41-3331-7430, 3331-7430, quase que eu li o telefone da ouvinte que mandou aqui, ó, meu nome é Gisele, sou corretora de imóveis, ela queria fazer uma pergunta para o Milton. O que esperar do mercado e das taxas de financiamento para o segundo semestre? Você conhece essa Gisele aqui, excelente corretora também.
2: Então, olá Gisele. A Selic, nos últimos anos, aí, ela vem judiando do mercado imobiliário, né? Ela chegou a 15%, hoje está em 14%. É uma tendência que no segundo semestre ela baixa um pouquinho mais, não deve baixar muito menos que os 13,5%. Com isso, o Brasil ainda mantém a terceira maior taxa de juros do mundo, não é brincadeira, né? Por isso que eu digo que o corretor tem que ser resiliente, né? Ele tem que... A gente passa por tanta coisa nesse país e o corretor continua firme e forte. Mas voltando à taxa de juros, ela vai continuar alta, deve fechar o ano no mínimo a 13,5%, não vai ser menos que isso. E o que a pessoa tem que fazer é buscar oportunidades, né? No imóvel pronto, imóvel usado, isso impacta um pouco na taxa de financiamento. Mas a pessoa vai ter que buscar a melhor taxa e ver a melhor maneira de negociar. Já no mercado de lançamentos, que está muito mais ligado à área de investimentos, onde o investidor trabalha muito com taxa de juros ou não, aí realmente no mercado de lançamentos acaba impactando um pouquinho mais. Está um pouco mais difícil para o mercado de novos e de lançamentos. E por conta disso a gente tem visto o quê? Que as construtoras têm diminuído bastante a velocidade de lançamentos nesse ano e estão algumas até dando um bom desconto nos seus estoques. O que vai acontecer? Daqui

0: Curitiba hoje, ela tem uma média de preço de R$ 11.700 o metro quadrado. Essa é a média de Curitiba. Já o bairro do Batel, que é o bairro mais nobre, onde o maior valor, você tem uma média hoje de R$ 17.500 o metro quadrado. Então, dentro desses percentuais, dentro dos bairros, você tem que procurar um bom imóvel com uma boa oferta, com um bom preço e fazer uma boa proposta.
1: Olha só, presta atenção que o Milton está falando. Se no Batel é 17.500, dá 1.750 um apartamento
0: de 100 metros quadrados. É média,
1: não é o mais. Média. Não é o mais.
0: É média, vai ter aquele que vai querer 3,5.
1: Tem mais alto que isso.
0: Mas é isso aí. Fica aqui aberto para você participar, amigo ouvinte, 41-3331-7430. Nós estamos conversando com o Milton aqui, o papo está excelente. A gente está entendendo um pouquinho sobre o mercado imobiliário, a visão que você tem que ter de raio-x urbano, até para você poder avaliar os imóveis. Mas fique aí com a gente. Próximo bloco, nós vamos fazer uma viagem no tempo para entender como é que o perfil das nossas casas tem mudado nas últimas décadas, como está o cenário real para quem precisa de financiamento hoje, até complementando essa pergunta que a Gisele fez agora há pouco. É rapidinho, o Melhor da Tarde vai para o intervalo e a gente já volta com o mercado imobiliário nesse Dia do Corretor, dia 27 de agosto, aqui na Educativa M630, há 73 anos, junto com você.
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1: Isso aí, esse é o nosso Melhor da Tarde de hoje, dia 27 de agosto, uma homenagem ao Dia do Corretor e da Corretora de Imóveis. Daqui a pouquinho nós vamos falar com o Edson Tomás, vai falar com a gente sobre o futebol, a dupla Atletiba e o Paraná Clube, que está finalmente voltando a campo. Mas antes quero mandar um abraço aqui para Fernanda Curado, que continua atuando como corretora de imóveis, está de volta para a área. Fernanda, Fernanda Curado está de volta aí, Milton, se você não sabia, em primeira mão aqui, é bom você ficar ligado na Educativa que você descobre as novidades. A Michele Lema, o Elial Santos, o Aloísio Pereira, a gente pegou e conversou rapidamente sobre esse dia do corretor de imóveis, parabenizando os colegas que continuam atuando na profissão. Estamos aqui nos estúdios com Milton Ribeiro, da Axis 21, que daqui a pouquinho vai falar um pouquinho mais pra gente sobre o mercado imobiliário, mas agora é hora de falar de futebol. Edson Tomás, conta pra gente como é que estão se preparando os times da capital para os próximos desafios.
9: Olá, Fabrício, um grande abraço para todos que nos acompanham aqui no Melhor da Tarde. A procura por ingressos para a partida entre Atlético e Paraná Clube na Arena da Baixada, sábado, 3h30 da tarde. Início da Copa Paraná continua sendo grande. Os valores de meia entrada, R$ 40. Nos setores

0: Redfan e Gold e R$50 no setor Black. Todos os torcedores que doarem 1 quilo de alimento terão direito a meia entrada. Os sócios do Atlético não precisam fazer check-in, apenas resgatar o ingresso gratuito no site do Furacão. O acesso à Arena da Baixada será feito exclusivamente com o ingresso sem reconhecimento facial. A procura por ingressos por parte da torcida paranista também é grande e certamente um bom público para este jogo. Já no time principal, o Atlético intensifica a preparação para o jogo contra o Fluminense às 11 da manhã, domingo, também na Arena da Baixada. Técnico Odair Hellmann ainda não vai poder contar com Claudinho, Lucas Esquivel e Léo Derick. Já o Coritiba não terá Fernando Seabra e Thiago Santos, que foram suspensos pelo terceiro cartão amarelo e não estarão na partida contra o Remo, segunda em Belém do Pará. É isso, Fabrício. Um grande abraço. Até a próxima aqui no Melhor da Tarde.
1: Isso aí. Muito obrigado, Edson Tomás. Ainda bem que você falou do Remo, né? Porque se ele não fala do Remo, tá o Milton, nosso convidado aqui. Coxa branca, né, Milton?
2: Graças a Deus.
1: Poxa, o Remo vai jogar na segunda-feira, às 8 horas, é na hora do nosso programa. Nós temos um programa de esportes na TV Paraná Turismo, das 7h30 às 8h30. Né? Alguns dos colegas provavelmente vão estar envolvidos ali na transmissão da partida, mas a gente sempre tem a equipe aqui para poder trazer o futebol show da TV Paraná Turismo. E vamos continuar falando do mercado imobiliário aqui com o Milton Ribeiro, que está representando todos os corretores e corretoras de Curitiba nesse dia especial para o profissional. Mais uma pergunta da Daniele. A Daniele gosta de participar. No mercado atual, Milton, com tantos corretores, você pegou e falou, né? São 33 mil no estado, 9 mil em Curitiba. É uma imobiliária, como é que ela seleciona o seu time, Milton? O que é mais importante? Ela citou aqui, ó, conhecimento, ética, coragem, habilidade de comunicação. Qual que é a fórmula para encontrar os melhores para representar a sua empresa, no caso, quem está juntando equipe para formar uma imobiliária, um time de corretores?
3: Olha, eu acredito que é uma série de fatores, de características, né? Para se fazer uma equipe, para se formar uma equipe. Mas com certeza, a pessoa que tem foco, persistência é todo dia. Uhum. Todo dia levantar querendo vender. Vender imóveis não é uma tarefa fácil, não é uma venda. Você faz uma entrega do imóvel, você faz uma consultoria para uma família. E quando você entrega isso, você vibra, você sente o resultado. E mas não é toda hora que você vende, porque não é um bem de pequeno valor. É um bem de alto valor e muitas vezes o maior bem dessa família. Então assim, o corretor ele tem que ser persistente, ele tem que ter foco, tem que ter resiliência. Por isso que eu volto a falar novamente do colibri, que é o passarinho lá que tem muita energia, né? E conhecimento também, conhecimento. Mas o conhecimento você vai adquirindo. Às vezes você pode não ter todo o conhecimento, mas você vai adquirindo. E ética, honestidade, isso é o básico, né? Isso eu acho que não precisa nem eu falar. Mas basicamente são essas as características de um bom corretor na hora de você formar uma boa equipe. E graças a Deus nós temos uma excelente equipe. É uma equipe já mais madura, mais antiga, onde a grande maioria são mulheres, né? E mulheres, elas são muito resilientes também. E basicamente isso. E você conseguindo trabalhar essas características, você com certeza vai ter uma excelente equipe de vendas, que é o nosso caso também.
1: E da Axis 21, não só grandes equipes de vendas saíram, mas como várias equipes que acabaram formando a própria imobiliária. Eu queria fazer um registro aqui, se você me permite. As Anas, né, as gêmeas, a Ana Cláudia, a Ana Paula, a Renata, formaram imobiliária. O Samuel vive fazendo parceria, mas formou sua própria imobiliária. Então, é aquela questão. Quando você forma uma equipe e consegue compartilhar o conhecimento, né, acaba trazendo isso para o mercado. Inclusive, a própria Axis 21 saiu de uma imobiliária que já estava, na época, já meio fora do seu setor ali e acabou formando, né, esse que é uma referência hoje no mercado. Mas queria falar agora sobre o mercado imobiliário. Além da mudança do processo de venda, Milton, como que o perfil arquitetônico dos imóveis atual e as exigências das famílias em relação à moradia mudaram nas últimas décadas? Porque antigamente era uma outra realidade, né? O pessoal não queria sacada em todos os apartamentos, tudo, e hoje já está uma realidade diferente, né? Até o próprio perfil dos compradores mais jovens, né?
3: Com certeza, isso mudou muito nos... Eu acho que quanto mais o tempo passa, mais informação as pessoas têm. Não é informação só do seu mercado, mas como hoje a informação é muito democrática, você tem informação de outros países, de outras cidades, então você busca sempre aquilo que é melhor para você, né? É, não vai muito tempo. Se a gente falar em 20 anos atrás, prédios de médio e alto padrão em Curitiba não tinham sistema de ar-condicionado.
1: Sim.
3: E Curitiba hoje é uma cidade que no verão já é quente. E você, basicamente, hoje não se faz um prédio novo. Inclusive, apartamentos de estúdio, de um quarto ou estúdio, é obrigatório você ter a entrada para o ar-condicionado, né? E há 20 anos atrás você não tinha isso. Eram poucos os prédios que contemplavam isso. E mais uma série de coisas. Você já falou da varanda, né? A varanda foi algo que começou a crescer e pegou. E hoje todo mundo quer uma varanda. Inclusive os estúdios querem varanda, com churrasqueira.
1: Estúdio com varanda, com churrasqueira. Exatamente.
3: É. Já indo para o mercado de alto padrão, médio alto padrão, a gente está sempre em busca de tecnologia, né? De infraestrutura melhor que vai ter o apartamento. Você vai ter aquecimento de piso nos banheiros, em alguns cômodos do imóvel. Então, assim, muita busca de tecnologia. No caso de casas, energia de solar, placas fotovoltaicas, né? Cada vez mais você buscando mais tecnologia, no caso de prédios, fachadas, busca-se muita arquitetura mais contemporânea, né? Busca-se em outros países. Tem algumas empresas aqui, a gente vê a própria Laguna, busca muita inspiração em Dubai. Então, o mercado ele cresceu e revolucionou muito rápido. Até falando o nome de uma empresa, não tenho problema nenhum
1: não
3: falar.
1: Não tem problema, não.
3: Mas a Plaenge, há 20 anos atrás, os prédios, os formatos eram todos iguais. Um apartamento na Plaenge de 100 metros, de 200, basicamente é aquele caixotão todo igual. Hoje eles têm feito aí uma revolução enorme, né? São bem diferentes um do outro, com fachadas maravilhosas. Então, esse crescimento, essa mudança, ela veio e cada vez vai continuar, vai crescendo muito mais isso, né? As pessoas sempre querem progredir, querem coisas melhores. Aquilo que você vê hoje em outros lugares, você quer para você. Independente se o teu apartamento vai ter 500 metros ou vai ser um estúdio de 30 metros.
1: É isso aí. E você comentou, né, essas duas imobiliárias que atuam no segmento de alto padrão, a Laguna e a Plaenge. A Laguna é construtora, não são imobiliárias, são construtoras, né? Às vezes tem até equipe própria, mas atuam bastante em parceria com imobiliárias. A Laguna, muito atenta ao mercado, à sustentabilidade, às necessidades, e a Plaenge vendo também as tendências, e isso muito fruto do contato com os corretores, vendo o que são as tendências dos clientes. Eu queria pegar e falar agora como educar o mercado, Milton. O que eu acho que é interessante é um assunto que é pouco tratado. Muitas vezes o cliente liga para o corretor, mas não sabe muito bem como expressar aquilo que ele procura, ou ele acaba escondendo informações cruciais por receio, porque às vezes ele não tem tanto contato. Na prática, qual que é o passo a passo para o cliente passar aquele briefing eficiente, as informações que vão ajudar o corretor a achar o imóvel ideal mais rápido? No caso que alguém está buscando um imóvel para compra, por exemplo.
3: Olha, fazendo uma isonomia com o médico... O cliente chega lá no médico com uma dor e não sabe explicar. O que o médico vai fazer? Ele vai fazer aquela anamnese, né? Vai fazer aquela entrevista, vai tentar chegar no diagnóstico com uma série de entrevistas e aí, às vezes, somente com a entrevista, ele consegue tirar várias informações do paciente. No mercado imobiliário, também não é muito diferente. O cliente chega, às vezes, ele quer um apartamento em tal bairro, mas ele não tem muito mais informações ou características, coisas que, de repente, ele possa... que seja do interesse dele. Então, por isso que eu digo, o corretor tem que ser cada vez mais informado, ele tem que ser cada vez mais multi-skill, ele tem que ter muito mais informação, ele tem que ser engenheiro, psicólogo, arquiteto, decorador, ele tem que saber o que tem no bairro. Por quê? Porque o consultor, o corretor, ele está ali para ajudar a pessoa a encontrar o imóvel que às vezes nem ele sabe exatamente o que ele quer. Ele está no começo da jornada, mas ele não tem ideia de tudo que ele quer. E às vezes nem o bairro, às vezes ele fica perdido, eu quero só bairro tal. Mas de repente ele vê bons imóveis num bairro vizinho e ele acaba optando por isso. Então, assim, eu acho que a função do corretor é fazer uma excelente entrevista no primeiro contato com o cliente, tirar o máximo de informações possíveis e chegar num diagnóstico mais preciso. preciso. Que quanto mais ele facilitar a vida do comprador, mais fácil vai ser a venda do imóvel.
1: Exatamente. Quanto mais transparência tiver no processo, é melhor para todo mundo.
3: Com certeza.
1: Né? Eu queria pegar e mandar um abraço aqui. Eu estou agrupando porque são pessoas que trabalharam recentemente comigo. Eu tive a honra de formar parte dessa equipe, trabalhar com outros que já estavam lá. O Bruno Ribeiro, olha, pode ser parente, né? O Bruno é irmão do André. O Bruno e o André Ribeiro, todos da Apolar. O Lucas Mattioli, a Dulce, o Felipe, que era colega, era gestor administrativo, a Elaine, a Tânia, as Marias, Maria Fontoura, Maria Zanella e a Liege Crispan, que foi uma descoberta, um talento, né? Veio da engenharia e está fazendo muito sucesso no mercado imobiliário, lá na equipe do Joseph, do Daniel Galeano e do Jean, né? O Daniel Galeano, que é casado com a Débora. Mas nós estamos falando aqui com o Milton Ribeiro, que é um dos representantes da Confraria Imobiliária. Você, durante muitos anos, trabalhou, né, com vários colegas. Eu acho que é importante que o público que está acompanhando a gente saiba que existe essa conversa entre os donos das principais imobiliárias, né? Para que o mercado possa estar sendo regulado, né? Esse tipo de educação que tem que ser dado para o cliente, que você acabou trazendo, é fruto de muitas conversas, muitos churrascos, né? Que aconteceram em vários pontos que vocês acabaram se reunindo, né, Milton?
3: É, bem lembrado, isso é muito legal. Nós somos concorrentes, mas não somos inimigos,
1: sim,
3: né?
1: Sim.
3: Então, para isso, existem várias associações do mercado imobiliário em Curitiba, do mercado da construção. Tem o Secov, tem a ADM, tem o Sinduscom, da construção civil. E no mercado imobiliário existem redes de venda, né, de imóveis. Existe a Rede Una, que fazia parte da antiga Rede Bi, Rede Imóveis, se juntou, fez a Rede Una. Tem a DPI, Associação dos Proprietários Imobiliários, que tem mais de 50 imobiliárias. E há uns 6, 7 anos atrás, nós fundamos, e eu fui o vice-presidente por vários anos, da Confraria Imobiliária, que são cerca de 40 imobiliárias, grandes imobiliárias da região metropolitana, não somente de Curitiba, mas de Ponta Grossa, Fazenda Rio Grande. E essas imobiliárias se reúnem uma vez por mês para a gente conversar sobre o mercado imobiliário. A gente tem palestra, tem pessoas que nos visitam, tem representantes da prefeitura, do governo, pessoas aonde estão inseridas todas dentro do mercado. E isso é muito gratificante, porque se troca muita informação, se troca muita figurinha, e como eu disse, não somos inimigos, somos concorrentes. Isso só vem a fortalecer cada vez mais o mercado. O mercado cooperativo, o mercado unido, ele sempre traz um resultado melhor para todos, né? Quando você junta várias pessoas no mesmo sentido, no mesmo objetivo, o resultado, a sinergia é muito melhor.
1: Eu queria falar com você agora sobre o futuro da profissão, né? Porque uma das coisas que você mostra que está acontecendo é essa integração, não ver o outro como um competidor simplesmente, mas alguém que está atuando no mesmo mercado que vocês têm que pegar e crescer juntos. Mas está vendo o avanço tecnológico de plataformas digitais e a IA, inteligência artificial. Eu queria saber, você acredita que o robô... O que você acredita? Que o robô nunca vai conseguir substituir na relação humana entre o cliente e o corretor? Aquilo que a IA ainda não faz, porque muita coisa ela já está fazendo.
3: Sim, a IA já faz muita coisa. Eu acho que a IA ajuda muito a você aumentar o seu leque para você chegar no cliente, né? E no cliente chegar a você. Acho que isso ajuda bastante. Mas nunca, nunca a IA, nunca o robô vai substituir a presença humana. Nunca vai substituir essa relação, né, entre as pessoas. Isso não vai acontecer. A visita tem que ser feita por uma pessoa. Essa transparência, essa troca de informações, ela tem que ser real. Não tem outra maneira de acontecer. Então, assim, o que vai acontecer nos próximos anos é que o corretor vai ter que ter mais informação, vai trabalhar com mais tecnologia. E algo que está vindo para mudar, provavelmente a partir já do próximo ano, o corretor de imóveis, ele vai ter que ser um curso de 2 ou 3 anos, um curso superior. Então, assim, com certeza, acho que a partir do próximo ano já, isso o COFEST está aprovando, uhum, o corretor vai ter que fazer um curso superior para ser habilitado como corretor de imóveis. E é algo em cerca de 3 anos com várias matérias. Para quê? Para que ele tenha mais informações, mais conhecimento, que ele possa sempre trabalhar de maneira ética, segura, com conhecimento, com transparência e passar exatamente aquilo que as pessoas querem vislumbrar. É a compra do seu imóvel, do seu primeiro imóvel, do seu upgrade, da sua troca, do seu segundo imóvel. Então é isso. Confiança é o que nós temos que passar e trabalhar dessa maneira para o nosso público.
1: A confiança na relação entre dois humanos, né?
3: Com
1: caso,
3: certeza.
1: O corretor,
3: robô não vai substituir isso nunca, né?
1: Exatamente. Ele não tem essa humanidade ainda, né?
3: É, e o robô se perde um pouco,
1: se
3: né?
1: Essa semana,
3: um robô lá na China, ele bateu o recorde dos 100 metros quadrados do Usain Bolt na corrida de 100, só que depois tinha um muro e ele se arrebentou no muro,
1: se
3: né?
1: Se arrebentou no muro.
3: Então não adianta
1: muito. Não sabia
3: muito.
1: Como frear. 100 metros rasos, ele correu ali super rápido, mas na hora de frear, quebrou a cara o robô. É, que mensagem ou conselho você deixa, Milton, para os profissionais que estão celebrando o seu dia de hoje e que querem construir uma carreira sólida e ética no mercado, assim como você e a Isabel, a sua sócia, Isabel Cristina Martins, né, uma grande profissional também. Tive a oportunidade de conhecer a Isabel antes de você, no Jardim de Infância. Estudei
3: sorte
1: com
3: tua.
1: Ela lá em Guarapuava.
3: Sorte tua.
1: E ela hoje é casada com o Gilberto Campos, meu tio. É, eu queria saber o que você deixa de conselho para quem quer construir essa carreira sólida e ética no mercado.
3: Olha, eu diria que é uma carreira apaixonante. Como eu já falei no início, volto a dizer, é uma carreira apaixonante. E assim, ela traz muito crescimento, tanto pessoal como profissional. O profissional que realmente busca o conhecimento, tem conhecimento e trabalha da maneira correta, ele só vai crescer, tanto pessoal como profissional, né? E eu acho que as pessoas têm que ter esse olhar para a carreira de corretor como uma carreira de sucesso, uma carreira que vislumbra muitas coisas para a vida dessa pessoa. Ganhos pessoais, ganhos financeiros, profissionais, e você vai fazer muita coisa na sua vida, vai crescer muito, sendo um excelente corretor de imóvel. Sempre busque ser o melhor. O dinheiro, o resultado financeiro é consequência do trabalho bem feito, sempre.
1: Trabalho.
3: E parabéns a todos os corretores de imóveis pelo nosso dia 27 de agosto. Eu tenho orgulho de ser sócio da Axis 21, a Isabel é minha sócia, como o Fabrício falou, e tenho orgulho da minha equipe de corretores. Com certeza, para mim, é a melhor equipe de corretores de imóveis que eu conheço.
1: Sim, com certeza, porque é construído no, na parte ética, né, que é a mais importante.
3: Com certeza.
1: Se não tiver ética, não para, não só na Axis 21, mas imobiliária
3: é nenhuma. Maravilhosa.
1: Maravilha. Um grande abraço para os colegas que a gente já teve a oportunidade de trabalhar, muitos juntos, e outros que estão hoje empreendendo como consultores autônomos, tentando colocar um pouquinho do seu molho no mercado. Né?
3: E cumprimentando, além da excelente equipe de corretores que nós temos, que eu digo que é maravilhosa, para mim é a melhor do mercado, nós temos uma excelente equipe de apoio, que é a equipe administrativa nossa, que também é show. Sem a equipe administrativa na retaguarda, no back-office, você não consegue chegar em muito lugar.
1: É isso aí. Tem alguém aqui, o Samuel Soares, ó, mandando. Eu estou vendo que é o perfil da imobiliária dele, é Quadro Imóveis, mas a grande Fabrício e Milton, duas pessoas com coração a mil. Parabéns. Olha que bacana. Obrigado,
3: Samuel.
1: Grande Samuel.
3: Sucesso para ele.
1: Muitas parcerias com Samuel. Para a gente poder terminar o nosso papo de hoje, tijolo e concreto, Milton, são frios. Mas as histórias que acontecem dentro desses imóveis são muito vivas. Depois de tantos anos analisando áreas, terrenos, construções, o que o mercado imobiliário te ensinou de mais valioso sobre as pessoas, Milton?
3: Olha, eu acho que emoção, né? Eu acho que uma das coisas que é muito forte dentro do nosso mercado é a emoção. É quando você consegue passar, você como profissional consegue passar uma excelente opção para o seu cliente e você vê o resultado final. Principalmente na hora que você está lá no cartório, assinando a escritura, você vê aquele brilho nos olhos da família, aquele sorriso, aquela alegria por ter adquirido aquele bem. Eu acho que não tem o que pague isso, né? Então, a emoção é muito forte. A emoção vale muito a pena.
1: A emoção de saber que você está fazendo parte
3: da
1: história daquela
3: família.
1: Uma história
3: feliz, né? Quantas histórias felizes nós, corretores de imóveis, não participamos durante uma vida? Eu digo, só na Axis 21 a gente já vendeu mais de 2 mil imóveis de alto padrão. Então, são mais de 2 mil histórias felizes que a nossa equipe participou. Isso é uma coisa muito legal, muito bonita. Só temos a agradecer.
1: Muito bom. E com essa visão de futuro, a gente encerra hoje essa nossa entrevista especial com Milton Ribeiro. Quero agradecer mais uma vez muito a sua presença aqui no estúdio da Educativa, compartilhando essa bagagem tão rica com os nossos ouvintes e muitos colegas que acabaram acompanhando de uma forma tão clara. Milton, parabéns pelo seu dia e pelo trabalho que você e toda a equipe desenvolvem.
3: Nós que agradecemos o convite e obrigado a todos.
1: Eu quero mandar um abraço especial aqui. Eu sei que ela não está mais trabalhando na Axis, mas ela continua prestando serviços, né? A Zelinha, de vez em quando manda um pãozinho
3: a
1: lá.
3: A Zelinha estava lá hoje.
1: Estava lá hoje. Olha, um dia eu vou passar lá, vou encomendar um pãozinho.
3: Toda quinta-feira.
1: Vou trazer
3: para
1: os colegas da Educativa aqui, vou trazer o pãozinho.
3: Eu vou mandar por minha conta ali.
1: Então
3: quinta-feira
1: tá
3: vai lá buscar.
1: O pessoal não sabe. Vai ficar cliente.
3: Vou mandar os quitutes.
1: Os quitutes da Zelinha. O Melhor da Tarde de hoje fica por aqui, celebrando todos os profissionais que movem o mercado imobiliário com ética e competência, a exemplo do Milton Ribeiro e da Isabel. A gente se encontra amanhã no próximo programa. Fique na sintonia da Educativa. Vem aí o Tobias de Santana com César e Seresta e a gente termina com Vida de Viajante de Fagner.

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5: Boa tarde aos amigos da Educativa M630. É um grande prazer poder falar com o senhor, com a senhora, e também para você que prefere ser tratado assim, dessa forma mais informal. Espero que você, ouvinte, incluindo sua família e amigos, estejam todos muito bem, com saúde, em paz, em segurança. Eu sou o Tobias de Santana e fico com você até às 17 horas, 5 da tarde, com um pouquinho de conversa e muita música boa aqui no Siesta e Seresta, trazendo aquelas canções tradicionais das serestas, mas também aquelas que são, digamos assim, da grande família e cantadas nas serestas do país. E vamos iniciar os trabalhos com uma letra retirada de uma parceria de respeito, Tom Jobim e Vinícius de Moraes. Claro que a letra é obra do Vinícius, o nosso poetinha, e vale a pena jogar luz no conteúdo dessas músicas. E a letra de hoje diz assim: eu sei que vou te amar, por toda a minha vida eu vou te amar, em cada despedida eu vou te amar. Desesperadamente eu sei que vou te amar. E cada verso meu será para te dizer que eu sei que vou te amar. Por toda a minha vida eu sei que vou te amar. Eu sei que vou chorar a cada ausência tua. Eu vou chorar, mas cada volta tua há de apagar a dor que a ausência tua me causou. Eu sei que vou sofrer a eterna desventura de viver, à espera de viver ao lado teu por toda a minha vida. Linda letra que ficou muito conhecida e agora teremos a oportunidade de ouvir essa letra com música. Música de Tom Jobim. E quem interpreta é o nosso Altemar Dutra.

0: 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E se começamos com Altemar Dutra, com a música Eu Sei Que Vou Te Amar, recebemos na sequência Orlando Silva com Carinhoso, depois Jair Rodrigues interpretando Eu Sonhei Que Tu Estavas Tão Linda, e encerramos o bloco com Agostinho dos Santos, nosso grande Agostinho dos Santos, esse cantor incrível que perdemos, infelizmente, já faz muito tempo atrás, num acidente de avião na França. Ele foi receber, acho que um prêmio, foi fazer uma apresentação, um compromisso desse, e infelizmente houve o acidente e perdemos esse grande cantor. Mas ouvimos o grande Agostinho dos Santos com Manhã de Carnaval, de Luiz Bonfá e Antônio Maria, música que integrou a trilha sonora do filme Orfeu Negro e que ouvimos na voz especial desse grande cantor. E aqui no Canal da Música, nesse instante, 4 horas e 18 minutos, 16 horas e 18 minutos. Vamos para um rápido intervalo, mas já retornaremos com mais sucessos para você.
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0: A M630 Educativa, a história bem cantada do Brasil. Eu queria dar um recado aqui, nós temos agora também aqui o nosso número de WhatsApp para que você entre em contato, comente o programa, elogie, faça sua crítica. Tudo aqui é muito bem-vindo porque queremos cada vez melhorar mais, porque o programa é feito para você. Então temos o WhatsApp número 3331-7430. Vou repetir, 3331-7430. Então, se você tiver alguma dificuldade, peça ajuda para o seu filho, sua filha, seu neto, sua neta, para cadastrar, para que você possa fazer contato conosco aqui na Educativa AM630. Nesse horário, especialmente, você entra em contato conosco aqui do Siesta e Seresta, que é um programa feito com todo carinho para você. Então aqui vamos mandar o nosso primeiro abraço, que é para o Gabriel, que mandou para nós ontem uma manifestação, já no final vimos aqui, então ficou para hoje esse abraço, o agradecimento pela sua audiência, pelo carinho que você demonstrou, não só com o Siesta e Seresta, mas com toda a equipe aqui da Educativa M630. Muito obrigado pela sua nobre audiência. Espero que você esteja gostando do programa, das músicas, e estamos aqui sempre à disposição de você, em pé e à ordem para o que você precisar. Conte conosco. Um abraço grande e agora vamos continuar essa viagem nossa por canções belíssimas, como essa. Boa Noite Amor, uma criação de José Maria de Abreu e Francisco Matoso, e agora interpretada por Lula Barbosa.

0: 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Sesta e Seresta relembrando grandes nomes e grandes músicas, como essa que acabamos de ouvir com Francisco Petrônio e Dilermano Reis, Lua Branca. Antes, ouvimos Luiz Cláudio, ele trouxe Felicidade. Ataúfo Alves Júnior, o filho do grande Ataúfo, interpretou Meus Tempos de Criança, belíssima música também. E nós abrimos o bloco com Boa Noite Amor, com o cantor Lula Barbosa. Lembrando que você pode participar conosco pelo WhatsApp 3331-7430. Aqui no Canal da Música são 16 horas e 36 minutos. Vamos para um rápido intervalo e já retornaremos.
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4: Educativa M, vale a pena ouvir de novo, e seguimos com a seleção feita com todo carinho para você recordar os bons tempos da nossa música maior. E agora, quem chega é a grande Araci de Almeida, artista com grande contribuição para a nossa música. Vamos ouvir com ela, Tenha Pena de Mim.

0: 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Lembrando que você pode participar conosco pelo WhatsApp número 3331-7430. 3331-7430. Vai ser uma honra receber a manifestação sua, do senhor, da senhora ou de você que prefere essa forma menos formal de tratamento. E esse foi o nosso inesquecível Francisco Alves interpretando Marina. Linda música nesse bloco que foi iniciado por Araci de Almeida. Quantos aqui não lembram da Araci de Almeida, né? Como cantora, acho que pouca gente, Nivaldo, lembra dela como cantora. Lembram mais dela como jurada do Silvio Santos e outros programas, assim, do gênero, em que tinham grandes figuras do passado, né, como jurados. E ela, Araci de Almeida, era uma. Ela fazia, assim, um papel até de uma pessoa mais amarga, mais brava, rigorosa e tal. Mas aquilo ali era só um tipo, né? Era só o personagem. Ela, na verdade, é uma pessoa muito querida. Todos que conhecem falam tão bem dela. E ela marcou época como uma grande cantora que foi, né? Ela cantou hoje Tenha Pena de Mim. E tivemos também Ângela Maria, que trouxe Gente Humilde. Aqui também um comentário bem rapidinho. Gente Humilde, uma música linda, né? Que a música, aliás, de Gente Humilde, ela é do Garoto, que era chamado de Aníbal Augusto Sardinha, o Garoto. O Garoto fez essa melodia em 1945. Aí o Baden Powell mostrou para o Vinícius de Moraes, que gostou do tema, e começou a colocar uma letra, essa letra de Gente Humilde. E pediu para o Chico Buarque uma participação. O Chico participa dessa música. Então, temos aí Garoto, Vinícius de Moraes e Chico Buarque de Holanda. O Chico contribuiu naquela parte que diz assim: pela varanda, flores tristes e baldias, como a alegria que não tem onde encostar. Essa parte é do Chico. Então, são essas três feras, os parceiros aí que construíram, criaram, deram luz a essa fantástica Gente Humilde. E tivemos também o nosso Vicente Celestino com esse vozeirão interpretando Minha Gioconda. Tivemos ainda o Lúcio Alves, né, com Lígia, que é outra música fantástica. E assim, meu amigo, minha amiga, chegamos ao fim do nosso Siesta e Seresta de hoje, o programa que é a sua opção para viajar no tempo e no universo das serestas. Eu sou o Tobias de Santana, honrado em ficar com você até agora, mas tem muita música boa chegando aqui com o nosso grande Nivaldo, nosso parceiro, nosso amigo, que já está aqui a postos. Então, continue conosco ouvindo o som da Educativa AM630, você sempre muito bem acompanhado. Um fraterno abraço, um ótimo final de tarde, uma noite tranquila e de segunda a sexta, você sabe, sempre às 16h, espero poder contar com a sua companhia aqui no Siesta e Seresta. Então, temos um encontro marcado. Até a próxima!
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7: Alô, alô, Curitiba, alô, alô, região metropolitana, muito boa tarde. Estamos começando agora pela Rádio Educativa mais uma edição do Fim de Tarde, nesta gostosa tarde de quinta-feira. A todos uma ótima sintonia, uma ótima recepção. Nós vamos até às 18h com o melhor da música. Aqui é o seu amigo Nivaldo Walter. Logo após o programa do Tobias, chegamos com muita música. Abrindo o programa com Adriana.

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1: Muito bem, agora são 17 horas e 12 minutos em Curitiba, fim de tarde, até às 18h. Amor.

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1: Muito bem, 17 horas, 18 minutos, 17, 18 na Educativa. Aqui, Nivaldo Walter e o fim de tarde.

Radioatividade leva até vocês mais um programa da série a série. Dedique uma canção a quem você ama. Eu tenho aqui em minhas mãos uma carta. Uma carta de um ouvinte que nos escreve e assina com um singelo pseudônimo de Mariposa Apaixonada de Guadalupe. Ela nos conta que no dia que seria o dia do dia mais feliz de sua vida, Arlindo Orlando, seu noivo, um caminhoneiro conhecido da pequena e pacata cidade de Miracema do Norte, fugiu, desapareceu, escapedeu-se. Oh, Arlindo Orlando, volte! Onde quer que você se encontre, volte para o seio de sua amada. Ela espera ver aquele caminhão voltando, de faróis baixos e para-choque duro. Agora uma canção, canta pra mim, eu não quero ver você triste assim.

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1: Mas, né, se você não se importar de cantar sem chuveiro, a gente pode, né? Ah, e qual é a música? Eu queria saber o seguinte, qual é a sua música preferida de cantar? Do meu repertório, por exemplo, o que você gostaria de cantar?
2: Olha que maldade você me perguntar isso. Eu realmente não saberia escolher. Mas eu acho que se a Norminha fosse cantar uma música sua, eu sei qual ela cantaria.

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4: Muito bem, agora 17 horas e 28 minutos, 17 horas e 28 minutos aqui, Nivaldo Walter e o fim de tarde da Educativa. A música não para, só para contrariar, depois o prazer.

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1: Muito bem, agora 17 horas e 40 minutos em Curitiba, 17h40. A música na sua tarde.

Muito bem, 17 horas e 53 minutos, 17h53, aqui Nivaldo Walter, fim de tarde da Educativa. Alô, Curitiba, alô, região metropolitana, alô, litoral do Paraná, aquele abraço!

Muito bem, minha gente, nós vamos ficando por aqui. Vamos agradecendo o carinho da tua sintonia. Amanhã tem mais a partir das 5 horas. Logo após o programa do Tobias, Nivaldo Walter chega com o fim de tarde da Educativa. Gente, um grande abraço, uma boa tarde, uma boa noite. Até amanhã, se Deus quiser.

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0: Olá, excelente fim de tarde para você, ouvinte Educativa 97.1 FM e AM 630. Eu sou Regininha e te faço companhia até as 7 horas da noite, trazendo o nosso Clássicos da Educativa, com sucessos do passado para a gente relembrar. E tem música que vira sucesso e acaba se confundindo com a própria história de um artista. É o caso de O Bom Rapaz, maior sucesso de Vanderlei Cardoso, lançado em 1967, a canção vendeu mais de 5 milhões de cópias e deu ao cantor o apelido que o acompanharia para sempre na Jovem Guarda, O Bom Rapaz, composta por Geraldo Nunes. Agora 6:03.

0: Clássicos da Educativa, The Guess Who, These Eyes. Para fechar esse bloco dos anos 60 aqui nos Clássicos da Educativa, e hoje é dia de celebrar uma das grandes vozes da música brasileira, Sandra Sá, que antes era Sandra de Sá, completa 71 anos, com mais de 4 décadas de carreira marcadas pelo soul, funk, samba e MPB. Entre os grandes sucessos estão Olhos Coloridos, que se tornou um símbolo da música negra brasileira, e Retratos e Canções, outro clássico de sua trajetória. Sandra também brilhou ao lado de Tim Maia em Vale Tudo e continua na ativa. Hoje lança o EP Indo Pra Dentro, com 7 músicas inéditas. Uma artista que segue cantando, criando e celebrando a música preta brasileira. 6:17.
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0: Agora 6h33 e hoje é dia de celebrar Paulinho Mosca, é verdade, que completa 59 anos. Carioca, cantor, compositor e ator, Mosca começou a tocar violão aos 13 anos e ganhou projeção nacional no fim dos anos 80 com a banda Inimigos do Rei. Na carreira solo, construiu uma trajetória marcada por canções que falam de amor, vida e escolhas. O Último Dia e Pensando em Você estão entre seus grandes sucessos que a gente ouve agora.
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0: Fechamos o bloco com Cássia Eller, Vila do Sossego. E é claro que eu trago curiosidades sobre essa música para você. A primeira delas é que Vila do Sossego é uma composição do Zé Ramalho, lançada em 1978. Essa versão com a Cássia Eller foi lançada em 2002, em um álbum póstumo da cantora, que faleceu um ano antes. Vila do Sossego e outras músicas do disco estavam gravadas, mas não tinham sido lançadas. O álbum se chama 10 de Dezembro, para quem quiser conferir. O nome do disco é uma homenagem ao aniversário da cantora, que faria 40 anos em 2002. Em 2025, o filho dela, o Chico Chico, que também tem uma voz bem parecida com a da Cássia Eller, gravou Vila do Sossego e ficou uma versão bem interessante também. Vale conferir. São histórias que a gente conta para você aqui na Noite Educativa. Continue ligado na nossa programação. Eu vou para um intervalo e já volto, trazendo, sabe quem? Milton Nascimento. É um instante só.
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0: 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Chegando agora, ele, Milton Nascimento, Certas Coisas.

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